0: E no final, Jesus, antes de multiplicar, ele divide. Porque o grande milagre não é o pão multiplicado. O grande milagre é o pão repartido. 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
6: Muito bem, vamos lá então para mais uma hora juntos aqui no nosso Noite RTM desta quarta-feira, 3 de junho de 2026. Comigo, Marcos Olivares, com Elidinho Oliveira, juntos por aqui levando para você essa programação. Olha, pode continuar enviando aí as suas mensagens. De Oliveira vai falar o seu nome no ar daqui a pouquinho, tá bom? 11-974-181-456. 11-974-181-456. Para você então participar com a gente nesta noite de quarta-feira, mandar aí o seu alô, né, o seu olá, enfim, participar conosco aqui da programação da RTM Brasil. 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Dito isso, eu convido você para um momento de oração pelas mulheres, né, momento proposto por um dos principais ministérios que a RTM Brasil tem, que é o Mulheres de Esperança. Então, se você puder, junte-se a nós para começarmos bem esta hora orando em favor das mulheres. Vamos orar.
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8: Querido Deus, te louvamos por tua bondade que é eterna. A tua palavra nos ensina para não temermos, porque estarás sempre conosco. Ainda nos lembra que és o nosso Deus, aquele que nos ajuda e nos sustenta com a destra da sua justiça. Por isso, rogamos por apoio e cuidado especializado a crianças órfãs em Papua Nova Guiné, na Oceania. Senhor, envie cuidadores amorosos para estarem com essas crianças que perderam seus pais para o HIV. Clamamos para que as envolva com o seu amor, conforto e proteção. Oramos em nome de Jesus. Eu, Michele Gomes, sou grata a Deus por esse momento de oração com você.
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2: 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E por falar em ouvir, agora são 9 horas e 14 minutos, né? Nós vamos ouvir juntos uma entrevista. E eu já quero agradecer aqui a todo o pessoal de produção da RTM Brasil, porque sempre disponibilizam entrevistas importantes, né? Conversas que nos edificam, que valem a pena a gente ouvir. Então vamos acompanhar mais uma entrevista.
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4: Olá, está começando mais um episódio do programa Entrevista. Eu sou Michele Gomes e o nosso convidado de hoje é uma pessoa muito querida, muito especial, conhecida, né, da nossa audiência. Estou falando do pastor Carlos Pelerran, ele que faz parte da equipe da RTM, continua na produção, apesar do trabalho missionário dele aqui no continente da América do Sul. Estamos falando de um país vizinho, Bolívia. Carlos, seja muito bem-vindo ao programa Entrevista, tudo bem?
5: Tudo bem, é um prazer estar aqui, Michele, com vocês. Faz um bom tempo aí que eu acho que só tenho participado agora do Pop Talk, então faz tempo que eu não participo de outros programas, então é um prazer estar com vocês de novo.
4: Ah, coisa boa, matar um pouquinho da saudade. Apesar da distância, né? A tecnologia, a internet facilita essa comunicação. E que bom tê-lo com a gente, viu, Carlos? Bom, a ideia é que você conte um pouco dessa experiência missionária na missão Rincón del Tigre, aí na Bolívia. Mas antes disso, apesar de você participar de vários programas, né? Que você está atuando, seja nos bastidores, como produtor, ou apresentador,

0: apresentando como o Pop Talk e outros, né, que você já participou, inclusive. Eu não sei se teve em algum momento, acho que você foi contando um pouco da sua história, um pouquinho em cada situação e oportunidade que você teve. Mas eu quero dedicar este episódio a conhecer mais da tua história, como que foi o teu chamado, a tua conversão, o teu encontro pessoal com Jesus. Então, para começar, você vem de uma família de cristã ou você é um dos primeiros a ser alcançado aí pelo Evangelho?
1: Não, na minha família já tinha bastante gente que era cristã, por parte da minha avó materna. Então ela levou todos os netos ali para a igreja. Então meio que eu e meus primos crescemos na igreja. E aí alguns continuaram, outros não. Mas a gente teve esse incentivo da nossa infância até a nossa adolescência, assim, de que ela levava a gente todo domingo. Então tinha um contato com isso desde cedo. Minha mãe também ia, não ia tanto por conta do trabalho, né? Trabalhava noturno, então era um pouco mais difícil. Mas ela ia, e como eu sou irmão mais novo, meus irmãos mais velhos também iam, meu irmão e minha irmã. Então, cresci num ambiente onde sempre foi normal ir à igreja, domingo é o dia do Senhor, então fui, como posso dizer assim, poupado de muitos problemas da adolescência por causa disso.
0: Muito bem. Agora, quando a gente pensa no entendimento, né, do Evangelho e desse encontro mais pessoal com Cristo, isso acontece na sua vida em qual momento? Quantos anos você tinha?
1: Foi bem cedo também. Eu encontro ali, eu tinha 9 anos, num culto na igreja que eu frequentava na época, que era a Primeira Batista de Santo Amaro. Ela ficava ali na região do Largo 13, que é em Santo Amaro, hoje ela mudou de lugar. E eu lembro que foi um culto que o pastor Eclésio, na época, ele pregou básico, assim. Eu não lembro exatamente o texto, mas ele falou: ah, vocês são pecadores, existe alguém que morreu por vocês, de vocês merecerem, esse é Jesus e ele quer salvar e tudo mais. E eu lembro que para mim naquele dia aquilo fez sentido e também acho que marcou um pouco, porque como ele chamou quem entendido lá na frente, foram bastante pessoas. Acho que eu era um dos mais novos e ele me perguntou e eu não entendi. Então ficou parecendo que eu fui sem querer, porque ele perguntou para mim e eu lembro que na época eu achei que ele tava perguntando para a igreja e que ninguém respondeu e eu tava até pensando, nossa, ninguém prestou atenção, mas ele tinha perguntado para mim. Aí ficou um silêncio meio constrangedor. Mas depois eu conversei com ele, ele viu que eu entendi mesmo, então foi tranquilo.
0: Que lindo, é tão importante as crianças terem esse contato com o Evangelho, porque eu acredito que nessa fase a gente está muito mais disponível, o coração aberto para receber a mensagem. No seu caso, uma criança de 9 anos, depois dessa fase, quando você percebeu que o seu caminho, você tinha um chamado, né? Um chamado pastoral, um chamado ministerial, que você dedicaria a vida nisso. Como que foi esse seu processo da infância, adolescência, até você ter realmente uma confirmação do chamado que o senhor tinha para você?
1: É importante sempre a gente falar para as crianças, né? Na época, eu ficava muito com a família da Raquel, que também é uma segunda mãe para mim aí, cresci com os filhos dela. E a gente ficava ali nos primeiros brancos desenhando. E aí foi o dia dessa pregação foi o que eu estava desenhando e estava mais interessado na pregação do que desenhar. Aí acho que a partir daí foi quando eu comecei a entender um pouco mais. E aí desde então sempre cresci na igreja, então sempre fui envolvido com os ministérios, adolescentes, jovens, louvor, então fez parte da minha vida. E o meu entendimento sobre isso também foi mudando com o tempo. Quando tinha por volta ali dos 15, 16 anos, foi uma agência missionária lá, se eu não me engano, é Tour of Hope, é uma galera que faz um projeto evangelístico meio que com barco, mas é uma ideia já mais de um navio mesmo, que eles iam pelas costas e tudo mais. E aquilo para mim foi muito interessante, e eu na época entendi, não, isso é um chamado, eu tenho que trabalhar com isso e tudo mais, mas fui fazer minhas coisas da vida e até achava que meu irmão ia mais para uma questão pastoral. Ele tem um perfil, acho que até mais calmo, mais tranquilo com isso, também sempre muito envolvido na igreja. E depois de um tempo, eu fui para teologia e eu me envolvi um pouco antes de começar o seminário com o Expresso para a Vida, que está com o Moisés, que já veio aqui falar do projeto também.
0: Sim.
1: E trabalhando lá, eu comecei a entender um pouco mais que talvez minha vocação não era tanto para missões, eu tinha uma questão muito mais pastoral, trabalhando com o pessoal lá, entendendo isso. E depois conhecendo melhor o JP também, conhecendo algumas literaturas do Shedd. E aí acho que hoje eu compartilho do pensamento que o Dr. Shedd deixa para gente, da ideia de chamado e vocação, né? Que a ideia do chamado que ele diz é que todos têm um chamado para salvação e para anunciar o evangelho. E que a vocação são dons e talentos que o Senhor dá para a gente tem uma certa liberdade de escolha de atuação. E acho que a coisa vai se alinhando. No começo, parece muito que é uma coisa que vem só de Deus, porque você fala, ah, eu não quero fazer, não é muito a minha praia, não sei se é para mim. Mas acho que em algum momento tem um encontro de Deus te deu um talento, mas aquilo começa a fazer sentido para você. E aí uma coisa que eu sempre converso com o JP, já que a gente está numa rádio, né, para os ouvintes mais antigos ainda, que ouvem no rádio mesmo, não no celular e no aplicativo, é aquele ajuste fino, né, de você ir sintonizando. Então, primeiro eu entendi que era missões, mas comecei a trabalhar, vi que era uma questão pastoral, comecei a atuar com isso. E acho que ali onde eu sinto mais à vontade é trabalhando numa questão pastoral com a juventude. Acho que eu tenho, pelo menos a juventude hoje ainda, né, não sei, daqui 10 anos, eu ainda tenho um acesso maior. Porém, hoje eu estou no campo missionário, então não dá para não falar que eu não sou um missionário, mas mesmo aqui eu também trabalho com a juventude da escola, com a galera que está numa faixa etária que eu me comunico. Então, acho que Deus vai ajustando isso aos poucos e a gente sempre tem uma área de atuação. Então, é um pouco do que Deus quer para a nossa vida com um pouco dos talentos que a gente tem também.
0: E é tremendo ver esse processo, porque trata-se de um processo de amadurecimento também, né? De preparo. Hoje, olhando para a sua trajetória, hoje o que você tem feito aí na Bolívia, você consegue enxergar que determinadas atividades que você exerceu quando você estava aqui no Brasil, em São Paulo, foram fundamentais para te dar uma bagagem para fazer o que você faz hoje?
1: Ah, com certeza. Isso eu falo bastante, principalmente com o pessoal que ainda ficou aí, que eu tento acompanhar um pouco ainda, que tudo que acontece na nossa vida, ele tem algum propósito, né? Pode ser que a gente nunca entenda de verdade o propósito, mas existe. Então, isso a gente geralmente fala isso quando tá mais ligado à dor, né? Então, uma perda, ou alguma coisa que você sofreu, de alguma forma aquilo vai ser convertido em bênção. Não que aquilo por si só é ruim, mas a palavra fala, né? De onde abundar o pecado, superabunda a graça. A ideia é que as coisas que acontecem na nossa vida, elas vão servir para abençoar outras pessoas. E se a gente tem um entendimento de que a gente é um simples instrumento, a gente já não lamenta tanto o sofrimento, porque ele vai ser convertido em bênção para alguém. Então é motivo de orgulho também. Então, com certeza, assim, coisas que eu já vivi, que eu vejo que hoje me ajudam na prática ministerial, tanto quando eu estava aí, como agora quando eu estou aqui também na Bolívia. Então, com certeza faz sentido e provavelmente tem coisas que eu estou fazendo que eu ainda nem liguei com situações que eu já vivi. Mas talvez algum dia o Espírito Santo dê uma iluminada sobre isso.
0: Faz o link aí, né? Ô Carlos, esse seu processo também de formação, de capacitação, foi um período importante. Você fez teologia aqui em São Paulo, foi buscar também uma especialização. De que forma todo esse aparato, né, esse conhecimento foi importante, né, nessa sua jornada, na sua caminhada, as pessoas que você conhecia, os mestres, porque tem muitos jovens que têm medo, né, de já de cara fazer uma teologia, porque ficam sempre com aquele pé atrás da questão financeira, dos medos. Eu acho que você deve ter vivido esse drama também, né? Como que foi para você fazer essa escolha? Não, realmente eu vou obedecer esse chamado, vou fazer teologia, vou me especializar, independente aí dos desafios que venham, as circunstâncias.
1: Eu acho que é um medo genuíno, mas a gente também tem muita dificuldade, né? Não sou pai ainda, mas quando a gente fala de pais cristãos, você hoje como mãe tem dois filhos aí abençoados, um logo será jogador profissional, se Deus quiser. Você sabe como que é difícil você pensar em um futuro, em uma profissão para eles, e muitas vezes pensar, eles vão escolher algo que talvez não seja tão estável, como que ele vai viver, será que vai depender de mim para sempre? Então, eu vejo que muitos pais cristãos, assim, amam falar de missão, de igreja, mas se o filho fala que quer ir pro campo missionário, que quer ser pastor, já fica uma tristeza. Eu falo, filho, vai fazer um curso primeiro, um técnico pelo menos, a gente sempre quer uma segurança. E eu acho que eu também errei muito em escolhas na minha juventude. Então, eu queria fazer medicina, acho que eu já falei essa história em algum outro momento, não deu muito certo, e aí eu fui fazer enfermagem durante um tempo, só que eu nunca levei a sério. E de alguma forma isso também era um desgaste para minha mãe, tem todo o custo de material, de faculdade, tá perto, e eu nunca levei aquilo a sério. Então, quando eu decidi fazer teologia, ela foi contra, porque ela entendeu, não, tipo, já via que eu não estava levando muito a sério um outro curso mais estável, e foi inclusive motivo de rusga que eu saí da minha casa por um tempo. Ela me deu meio que um ultimato que para mim foi importante hoje. Falou, se você for fazer teologia, você vai se virar, eu não vou te ajudar com nada, você procura onde você vai morar, o que você vai fazer. E acho que foi um certo teste para mim também, mas foi importante. E até falo, pessoal, apesar de ter sido o ponto de eu sair de casa,

0: beleza, não foi por isso, foi por escolhas que eu fiz lá atrás. Mas isso foi bom pra mim, porque eu também realmente entendi que era isso que eu queria, que era realmente a vontade de Deus na minha vida, eu pude crescer fazendo o curso. E o que eu falo pras pessoas é, eu vim de São Paulo. Geralmente quem mora em São Paulo, por mais humilde que você seja, se você é ligado a alguma igreja, você tem muito acesso a estudo. Eu conheci pastores que são semi-analfabetos, que são analfabetos, que ouvem a Bíblia numa fita, num CD e pregam e são tremendamente usados por Deus, e você vê que é um homem cheio do Espírito Santo. Mas a gente que tem acesso deveria fazer isso muito bem. Eu gosto muito de uma história que o JP conta, sei lá, do Corinthians, que é quando o Sócrates jogava com o Birubiru, e o pessoal brinca e fala, como é que você, um homem, doutor, conversa com o Birubiru? E ele brinca e ele fala, a gente estuda pra isso. E acho que a palavra de Deus é muito isso. E a gente aqui na rádio tem grandes mestres, como o JP, o próprio Itamir, o André também é um cara que estuda muito, e o Sayão talvez a nossa maior referência, que é alguém que pega algo muito difícil e te explica de uma forma simples. Então acho que o estudo da teologia vai te ajudar a isso, a você conseguir ser muito profundo sem precisar ficar dando muita volta. Porque qualquer um pode estudar, qualquer um pode falar do grego, do hebraico, mas você conseguir explicar isso para uma pessoa de 12 anos e ela entender na mesma maturidade que um adulto, isso mostra que você tem intimidade com a palavra. Então acho que isso me ajudou muito, e é por isso também que hoje mesmo aqui eu ainda faço o EAD de teologia da Pioneira. Então hoje eu sou formado pelo MISPAE, que me deu toda essa bagagem teológica. Eu continuo fazendo outro bacharel em teologia pela Pioneira, e a ideia é continuar estudando, fazendo pós. Quem sabe um dia chegar perto desses crânios aí que a gente tem.
1: Maravilha. O Carlos, o tempo voou, mas essa conversa continua no próximo episódio, combinado?
0: Combinado.
1: Bom, o programa de hoje teve produção e apresentação de Michele Gomes e na mesa de som, Luiz Felipe Pereira. Até o próximo Entrevista.
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0: Muito bem, 9 horas e 35 minutos. Voltamos com o nosso Noite RTM nesta quarta-feira. Meu caro Dinho Oliveira, vamos aproveitar agora para agradecer a participação dos nossos ouvintes. Estou ouvindo aqui um eco da minha voz. Está bonito, viu? Eu gosto. E, meu caro Dinho Oliveira, temos ouvintes conosco nesta noite de quarta-feira.
1: Pois é, Olivares, deixa eu ver aqui, você tá ouvindo o eco aí na sua voz, é isso?
0: Não, eu ouço como se fosse aí, como se você estivesse com uma caixa de som aberta aí. Agora parou, aí no estúdio, viu?
1: Então, o nosso querido...
0: Mas agora parou, agora parou.
1: Então, o que será, hein? Bom, o nosso querido, temos aqui participação, né, até o Marco Antônio, nosso querido Marco Antônio do Rio de Janeiro, da cidade de São Cristóvão, deixou aqui um recadinho para nós, viu, Olivares?
0: Vamos ouvir, então.
1: E ele até fez um comentário aqui.
0: Se for possível,
1: né? Tava ouvindo um retorninho lá também. Vamos ouvir aqui.
2: Boa noite, meu querido e amado irmão Marcos Olivares e Dinho de Oliveira. Eu estou feliz aqui ouvindo vocês colocando essas músicas lindas aí pra gente, né? Por exemplo, a Heloísa Rosa cantando essa música linda. Poxa vida, tenho que louvar a Deus pela vida dessa irmã, viu? Verdade. Deus continue abençoando vocês, usando-os para edificar a nossa vida.
1: E aí ele completa depois ali falando que ele também estava ouvindo o retorno lá, Olivares, alguma coisa lá que estava saindo.
0: Não sei se quando o canal do seu microfone está fechado, não sei se é aí que sai um... Olha, agora estou ouvindo, novamente estou ouvindo. Não sei se está fechado o seu canal do seu microfone, eu estou ouvindo aqui.
3: Está fechado, está fechado.
0: E eu estou ouvindo, você está falando, estou te ouvindo como se ele tivesse aberto. Está saindo no ar normalmente.
1: Que estranho, né?
0: Só que quando você abre o canal do microfone, agora, aí eu não ouço, não me ouço mais, como se eu tivesse ouvindo uma caixa de som aí dentro do estúdio, então eu ouço meio baixinho assim.
1: Pois é, que estranho, depois eu vou verificar com o nosso querido Samuel. Mas enfim, olha só, temos mais participações aqui, Olivares.
0: Pois não.
1: Temos aqui... Quem mais está com a gente aqui? Deixa eu ver aqui. A Cleonice, né, Pereira, ela continua com a gente. Ela que está em Tapeceria, aliás, Cleonice, que está em Joinville, Santa Catarina, está aqui ó, acompanhando a programação. Nosso querido Lima, taxista de São Luís do Maranhão, também está com a gente aqui. Olha só, Genésio Rodrigues, de Tapecerica da Serra, né, Grande São Paulo, também participando. O Railson Pinheiro, da cidade de Santa Cruz, no Piauí, está com a gente também, viu, Olivares? O muito Célio bem. Machado, de Ibiúna, interior de São Paulo. E o nosso, deixa eu ver aqui, vou transcrever aqui, daqui a pouquinho vejo. Pedro, de Salvador, Bahia. Ele fala boa noite a todos também participando aqui do Noite RTM, viu, Olivares?
0: Bem-vindo.
1: Davi, nosso querido motorista de aplicativo, que sempre está aqui acompanhando a programação, enquanto
0: faz as
1: suas corridas, né? E ele diz assim, meu amigo Olivares, a paz do senhor, o Dinho Oliveira também.
0: Paz.
1: Estamos aqui ligadinho junto com vocês aí nessa querida RTM, viu? Passando ali perto do zoológico. Já passou
0: pela sul de São Penha. Paulo.
1: Ele manda um abraço pra gente aqui, viu? Olivares, nosso querido Davi, motorista aplicativo na grande aqui
0: Davi,
1: de São Paulo.
0: Bom trabalho pra você, obrigado pela carona. Estamos rodando toda São Paulo e Grande São Paulo. Que maravilha, viu? Região do zoológico. Sempre quando eu saía de casa pra ir pra RTM, passando ali pelo Imigrantes, passava atrás do zoológico, né? Do parque do estado, né? Sempre, toda vez que eu passava lá, lembrava do tal do Maníaco do Parque. Ah, meu Deus do céu, que coisa. É porque foi a matéria que eu fiz de conclusão de curso de jornalismo, né? Foi bem na época. Aí foi do Maníaco do Parque. Ele tinha acabado de ser preso. Ah, meu amigo, faz tempo, hein?
1: Faz algum tempinho. Olha só, quem chegou também por aqui, o Ferreira de Sinop, Mato Grosso do Sul, tá com a gente, viu? Privares. Tá chegando mais um ouvinte, hein? O Antonilson também tá por aqui. Deixa eu ver aqui. Vou ler antes o Auro, né? De Volta Redonda, Rio de Janeiro. E ele fala assim: a RTM é muita bênção.
0: Amém.
1: Olha só.
0: Isso aí.
1: O Antonilson Rodrigues de Itapiranga, Amazonas, viu, Olivares? Ele fala: Marcos Olivares e Oliveira. Boa noite a todos. É, ouvindo aqui. É, ele falou assim que tá vazando o microfone desde o horário do Cacá, hein?
0: É mesmo, né?
1: É, então, pois é, alguma coisa está diferente aqui, viu, Olivares? Depois eu vou passar pro nosso querido
0: Samuel. Alguma Marcos. Coisa que está diferente, não está igual.
1: Não está igual. Então essas são as participações de hoje, viu, Olivares?
0: Tá certo, obrigado a todos, né, pela audiência, pelo carinho, por nos prestigiarem, por tirarem um tempinho para enviarem suas mensagens, interagir com a gente, é muito legal, viu? A gente fica muito feliz e agradecidos a todos os nossos ouvintes. Então, vamos aproveitar, meu jovem Dinho Oliveira, e dedicar essa próxima canção aos nossos ouvintes, principalmente, né, aos nossos ouvintes que estão participando com a gente aqui diretamente via WhatsApp. Que canção que você separou pra gente?
1: Olivares, vamos ouvir agora Brasa Church Music cantando Vitorioso És. Conheço, vou conhecer agora. Vamos ouvir.
0: Eu também.

0: Muito bem, tá aí mais uma bela canção, né, para edificar as nossas vidas. E olha, te convido agora para mais um momento de oração, dessa vez pelos homens. Se você puder, junte-se a nós, uma oração intercessória em favor dos homens, né? Momento promovido pelo nosso Ministério de Homens, aqui da RTM Brasil, os chamados à vitória. Então, se você puder, junte-se a nós, vamos orar agora.
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2: Hoje é 3 de junho e o tema de hoje é a luz. Você reluta em se relacionar com pessoas que não compartilham a sua fé? Não deveria. Jesus deu a vida por cada ser humano. Agradeça a Deus porque a luz dele, que brilha por meio de você, é mais forte do que as trevas que o impedem pecadores de verem a luz. E eu não vim para chamar justos, mas pecadores. Marcos 2,17. Eu sou o Thiago Liza e é um privilégio orar com você.
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1: Muito bem, reta final do nosso Noite RTM, mas antes da gente fechar o programa desta quarta-feira, o pastor Kleber Lima junto com o Cacá Rodrigues vão trazer pra gente o Família Hoje, né? Um assunto dos mais importantes que a gente traz aqui na programação do nosso Noite RTM. Vamos então falar sobre a família.
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0: Olá, é uma alegria muito grande encontrar com você mais uma vez aqui no programa Família Hoje. Eu sou o Cacá Rodrigues e comigo está o pastor e psicólogo clínico Kleber Lima. E como você sabe, o pastor Kleber sempre responde a pergunta do ouvinte RTM Brasil. Será que hoje não é o dia da sua pergunta? Olá, pastor Kleber, tá tudo bem contigo?
1: Graças a Deus, Cacá, tudo bem e com você?
0: Comigo também, pastor. Tá tudo bem, graças ao nosso bom Deus. E vamos à pergunta da nossa ouvinte da Rádio Transmundial. Pastor Kleber, meu marido e eu estamos tendo muitas discussões pela forma que ele corrige os nossos filhos. Eu sou contra bater porque meus pais nunca me bateram. E não suporto ver ele pegando o chinelo para bater nos meninos. Tenho dois filhos. O mais velho tem 5 anos e o caçula, 3 anos. Já discutimos feio por causa disso. Ele diz que eu tiro a autoridade dele, mas eu tenho medo dele machucar as crianças. Nosso casamento está abalado por conta disso. O que eu posso fazer, pastor?
1: O tema disciplina dos filhos revela um desafio conjugal que precisa ser vencido. A capacidade comunicativa do casal, e aí de maneira especial deste casal que nos escreve aqui neste momento, e vamos então, e para quem vamos responder. Bom, é muito importante que o casal, marido, esposa, papai e mamãe aprendam a tratar temas sensíveis sem estremecer o relacionamento ou se ferirem mutuamente. Então, é importantíssimo que o casal separe um tempo para falar destes temas sensíveis. Este é um deles, mas no casamento nós sabemos que há outros, né? Na vida, em família, surgem tantos temas que são potencialmente explosivos, conflituosos, mas o casal precisa lidar com aquilo e dizer: amor, vamos sentar e vamos conversar com tranquilidade e objetividade sobre este assunto, é importante. Então, eu sugiro que vocês façam isso, separem um tempo. Se acharem que o assunto vai escalar um pouco mais, então vai para um lugar público, vai na padaria, que aí na padaria ninguém levanta a voz, lá vai precisar conversar baixinho e tratar o assunto com a devida atenção, o devido cuidado. Pois, por isso, minha sugestão é: separem um tempo e focalizem a busca de uma comunicação mais madura entre vocês, ou seja, antes da questão das telas, existe uma questão que vocês, como casal, precisam equalizar, precisam equilibrar. 2, orem juntos regularmente, não é só de vez em quando, pedindo ao Senhor sabedoria para a criação dos filhos. Veja, a criação de filhos talvez seja, se não o maior, um dos maiores desafios da experiência humana. É complicado. Talvez alguns digam: ah, não, meus filhos não me dão trabalho. Que bom, parabéns. Graças a Deus por isso. Mas também não significa que lá na frente não surjam problemas que sejam mais complexos. Ou, quem sabe, outros digam: ah, no meu caso eu já cansei de ir atrás porque nenhuma fórmula funciona e lá em casa a criação dos filhos é um problema para nós. Seja um cenário, seja outro, ou qualquer outro que poderíamos mencionar aqui, nós só poderemos ter uma boa educação para oferecer para os nossos filhos, com princípios sólidos, com coerência, com consistência, buscando sabedoria do Senhor e fazendo isso de uma maneira determinada, intencional. E nada melhor do que o casal, pai e a mãe, se juntarem para dizer: vamos orar, vamos pedir a Deus que nos ajude sobre isso. E em terceiro lugar, busquem um curso que ensine a esse respeito. Nós temos hoje ofertas importantes sobre este assunto, numa visão bíblica e que pode ser prático, inclusive, e que pode ser muito útil para vocês. 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
0: E se você tem alguma dúvida relacionada à família ou em outra situação, escreva pra gente. O nosso e-mail é ouvinte@rtmbrasil.org.br. Também nós temos o nosso WhatsApp, 11 974 181 456. Pastor Kleber, mais uma vez, o nosso muito obrigado e até o próximo programa.
1: Eu que agradeço, Cacá. Um grande abraço para você e para os nossos ouvintes.
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0: Muito bem, assim chegamos ao final da edição de hoje do nosso Noite RTM, agradecendo a você pela audiência, pelo carinho, né, pelas mensagens enviadas a nós e convidando você a permanecer com a gente. Marcos Olivares segue por aqui, Dinho Oliveira segue também. Depois do intervalo, que é rápido, vamos direto para a edição de hoje do Revista RTM. Vamos fechar a quarta-feira atualizados das principais notícias do Brasil e do mundo. Fica ligado, porque o intervalo é rápido e a gente volta já.
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Muito bem, está no ar mais uma edição do nosso Revista RTM a partir de agora até às 11 da noite, se Deus quiser, com resumo de notícias nacionais, internacionais, destaques esportivos também. A gente vai trazer outras informações importantes, como por exemplo, as notícias do mundo do agronegócio. Sim, nosso boletim rural com Cláudio Ronck, que você vai acompanhar com a gente aqui no nosso Revista RTM, o pastor Janos Tarso também passando por aqui com uma mensagem muito importante já no finalzinho do nosso programa. Hoje a gente vai ouvir juntos, né? E tem claro a sua participação, sempre muito importante. Olha, tá sem assunto? Manda um alô, um olá, boa noite, um oi. Importante é você marcar presença aqui, participar e interagir com a gente. Quando você participa, interage, né? Você nos abençoa com a sua participação através do WhatsApp. É claro que você nos abençoa com a sua audiência, mas se você participar diretamente no nosso WhatsApp, vai nos abençoar também interagindo aqui na nossa programação, tá bom? Durante todo o programa hoje a gente vai trazer as notícias, as informações, os fatos, vamos comentar algumas dessas notícias. Se você que está nos ouvindo, acompanhando as informações que a gente vai trazer aqui, algumas delas te chamar mais atenção, se você quiser trazer também o seu comentário, dar a sua opinião, né? Colocar aí o seu ponto de vista para nós, fique à vontade, porque o espaço aqui é seu, é aberto, é democrático, então é legal a gente ter um ponto de vista muitas vezes diferente, né? Um outro ângulo da mesma notícia, então não deixe de participar com a gente aqui na edição de hoje do nosso Revista RTM, hein? Hoje, quarta-feira, dia 3 de junho de 2026. Sou o Marcos Olivares, estou com você aqui no estúdio E da RTM Brasil, e esse estúdio está conectado ao nosso estúdio C em São Paulo, capital, onde temos ali todo o nosso aparato tecnológico. Está tudo ali sob o comando dele, Dinho.

0: com o rádio ligado, tão ligado, e eu ligado em você, RTM
1: você
0: Brasil.
1: Diz isso.
0: Ah, mas beleza.
1: Eu achei legal, hein? Depois se me escala. Gostei, né? Gostei, bacana.
0: É assim
1: bacana.
0: Que estamos nesta noite com a revista RTM. Olha, o dia foi bom, né? Aquele sol, mas aquela brisa mais fresquinha. Parece que tem um ar-condicionado ligado na rua. Ah, não dá, você tá andando ali, tem aquele friozinho, dá vontade de colocar uma blusinha mesmo no sol. É, meu amigo, é outono, caminhando para o inverno, né, a passos largos. Dei uma passadinha lá na cidade de vizinha aqui, cidade de Águas de Lindóia, né, fui dar uma olhadinha lá como é que estavam os preparativos para aquele evento de carros antigos, porque a partir de amanhã começa efetivamente o evento, vai até domingo. Meu amigo, é impossível entrar na cidade. Já está uma movimentação muito grande, gente, para tudo quanto é lado. Ah, carro que sobe e desce a serra. É uma coisa maravilhosa. Então já fui hoje, dei uma passadinha lá agora no período da tarde, né? Já dei uma olhada aqui, uma olhadinha ali, né? Já tirei umas fotinhas. Ah, meu amigo.
1: Ah, já tirou umas fotinhas? Depois manda aí
0: para você, né?
1: Tirar uma olhadinha, né?
0: Cada dojão.
1: Bom demais, hein?
0: Ali, viu? Tem Dodge dos anos 60, dos anos 70, tem Chevrolet, tem Cadillac, ah, coisa maravilhosa.
1: É, tem Aero Willys, Rural.
0: Tem tudo, você imaginar, até aquilo que você nem imagina.
1: Você sabe o que é Vemaguete?
0: Tem isso também, Vemaguete, era o DKV, né? DKV
1: isso,
0: da Vemaguete.
1: É,
0: tinha lá DKV também.
1: Cara,
0: muito Fusca, viu? Fusca pra tudo quanto é lado. Ah.
1: Fusca, né?
0: Tinha um Fusca lá.
1: Fusca 80,
0: só que o problema desse evento é que fica muito superfaturado, né? Então você vê lá, só que assim, só aqueles carros já restaurados, estão todos lindos e maravilhosos, em estado de zero, né? Aquele motor, tudo limpo, tudo lindo, tudo brilhante, ah, combinando comigo, viu? Então aí eu estava lá e aí você tem lá o Maverick, ano 74, azul. Claro, 398 mil reais à venda.
1: Quantos?
0: O bebê, meu amigo, 398. Tinha um Fusca branco lá, bonito, sabe? É, 85, o ano do Fusca, 1985. Aí o rapaz falou assim, esse Fusca aí, ele tem 10 mil quilômetros originais rodados. Até os pneus são os originais de fábrica. Nem os pneus foram trocados. Veja que está tudo aí, olha, tudo... Tá em estado de zero mesmo. Poxa, que bacana. E esse carro está à venda, disse o rapaz. É mesmo, está à venda, esse Fusca branco, bonito, 85. E por acaso, meu amigo, quantos vocês estão pedindo esse carro? 160 mil reais. Meu amigo. É, tem umas coisas de maluco ali. O pessoal é muito fora da realidade, né? Mas para assistir é legal. Tem caminhões. Ah, caminhões 160 assim.
1: 160
0: mil. Tem caminhões americanos, sabe?
1: Eu comprava um Civic Fusca para restaurar.
0: Meu amigo, tem de tudo. Sim, exatamente. É isso que o pessoal faz, né? Compra. Aqui no interior tem, né? Assim, nas cidades vizinhas. Aqui eu não vejo muito em Lindóia, mas algumas cidades vizinhas aqui você vê bastante. Que é o carro que o pessoal usa mesmo pro dia a dia, né? Então tá aquele Fusca, tá velhinho,
1: sabe...
0: tá meio amassadinho, tá meio capenga. Se você pega um Fusquinha daquele baratinho, você dá aquele tapinha, né, meu amigo? Aí depois você vai lá e fala assim, ah, custa 80 mil reais, meu amigo.
1: Eu tenho o meu primo,
0: e tem,
1: né,
0: gente que compra, sorri, sai feliz e ainda fala obrigado. É, meu amigo, tem gente pra tudo.
1: E quem vendeu já tá com 3 lá pra restaurar.
0: Exatamente. Pega
1: meu
0: um
1: primo,
0: e multiplica
1: ele,
0: por 3.
1: Meu primo, né, um pouco antes, quando eu vim pra cá, depois que eu cheguei aqui em São Paulo, ele me ajudou a fazer mudança, ele que... era policial militar lá no Paraná, ele comprou um Fusca e também fez isso aí. Ele desmontou ele mesmo inteirinho o carro e restaurou inteirinho o Fusca, viu, Olivares?
0: Sim, e aí, é muito legal esse trabalho, viu?
1: Terminou, falou,
0: um trabalho artesanal.
1: E ele restaurou inteirinho. Então, quem gosta de fazer isso é um hobby, né? Bacana.
0: Isso, é um hobby, exatamente.
1: Tem que ter paciência.
0: É um hobby.
1: Eu já não tenho.
0: Tem que ter paciência, tem as melhores peças, tudo original, isso e aquilo. E aí, você paga também pela raridade do carro, né? Pelo modelo.
1: Tem os restaurados.
0: Tem várias coisas,
1: agora,
0: né?
1: Agora, quanto mais original...
0: E tem aqueles que tem placa preta, né? Que são de colecionadores.
1: Ah, isso aí.

0: até placa preta, você tem que ter muita originalidade no carro.
1: Já,
0: né?
1: Gasta então, um dinheirinho assim, aí já. Só nisso
0: isso aí. Tudo isso entra na conta, né? É assim, é uma brincadeira cara, viu? Né? Mas que é legal, é, hein? Ah, meu amigo.
1: Muito bom,
0: meu,
1: né?
0: Meu amigo. Coisa maravilhosa.
1: E
0: viu?
1: Ônibus? Tinha,
0: mas é isso aí.
1: Bastante ônibus, valeu. Antigo, hein?
0: Sim, tinha até, tem até aquele cometa antigo. Né?
1: Ah, tem, esse aí tem todas,
0: é,
1: né?
0: Esse é clássico, né?
1: Clássico. Você sabe que... Ah, eu gosto desse ônibus aí, né? É, eu não sei se você sabe, mas a cometa, a própria cometa, ela restaurou um, deixou ele zero. E ela fez uma... Acho que numa data de aniversário, ela pegou esse ônibus e restaurou inteirinho o ônibus. Imagina a própria cometa restaurando.
0: Muito legal.
1: E aí ela colocou esses ônibus para fazer algumas linhas de comemoração, né? Por exemplo, São Paulo-Curitiba, São Paulo-Rio, São Paulo-Minas. Sim. Então, ali no onde a cometa atende, né? São Paulo-Santa Catarina. Então, eu não tive a oportunidade de viajar mesmo, assim. Você ia lá comprar uma passagem e você poderia ir naquele ônibus restaurado. Já pensou? Que bacana, né?
0: Muito legal. Legal
1: então,
0: demais.
1: Tava na garagem da cometa lá, viu, Olivares?
0: Pois é, então, é isso. E tem de tudo. Você sabe que tinha aquele carro do De Volta para o Futuro? Eles fizeram uma réplica. Pegaram um DeLorean e fizeram exatamente como no filme.
1: Ah, meu, isso amigo, é muito bom. Isso
0: aí. Tem de tudo que você imaginar ali. Tem, isso é meu, tem, viu? Cara,
1: isso
0: é muito
1: aí
0: legal.
1: Eu queria fazer, hein? Eu queria
0: é muito
1: fazer
0: legal.
1: Isso aí. É, eu não sei, tudo, será é um que mistério. Esse aí... Eu não sei se esse aí, mas tem um que o rapaz, ele é um brasileiro, ele tem uma empresa nos Estados Unidos, ele tem uma fábrica lá que ele montou, e ele faz preparação automotiva, e ele tem esse carro. Eu não sei se é o mesmo, se é a mesma pessoa. Ele é lá do Rio Grande do Sul, né?
0: É, então, não sei, pode até ser, porque vem gente do Brasil inteiro até de fora com esses carros aí, cada carro, você nunca nem ouviu falar, meu amigo.
1: Esse DeLorean aí, eu vou falar aí, se eu teria coragem, se eu tivesse condições, é claro, né? De comprar, mas talvez eu compre uma miniatura.
0: Quem sabe, é isso aí. Não, mas é muito legal, parece a Feira de Acari, tem de tudo, é um mistério. Enfim, olha, meu jovem, convide nosso ouvinte para participar com a gente aqui do nosso Revista RTM, participar desta resenha e acompanhar aqui as notícias conosco.
1: Pois é, por falar em resenha, Olivares, hoje nós estamos em full time no ar. Até mesmo quando não era para estarmos, estamos no ar.
0: Pois é, né? Os microfones não queriam fechar o sinal,
1: não,
0: né?
1: Não, não fecharam. Aí eu tava espirrando, eu tava conversando, dando risada. Eu, Cacá, Samuel, foi muito legal. A gente dando risada e os ouvintes ouvindo tudo. Tô vermelho aqui? Não é, é reflexo. Mas, e agora começou a chegar um monte de mensagem aqui. Estávamos ouvindo. Foi o Big Brother RTM hoje, viu, Olivares?
0: E o pessoal ouvindo e ninguém quis mandar mensagem para falar que estava ouvindo, né? Eu só queria ficar ouvindo. O pessoal
1: só
0: quis ouvir.
1: Mas eu acho que eu também.
0: Eu não vou mandar mensagem, ouvindo, não, senão ele vai fechar aí o microfone. Eu vou ficar ouvindo. Ah, eu também faria a mesma coisa.
1: O Marco Antônio que avisou a gente aqui, né? Aí depois que ele avisou, aí todo mundo avisou também. Mas acontece, né, Olivares? A gente quando tá ali, conversa e é isso, espiga, ar-condicionado. Mas tá tudo certo e é a magia do rádio, né? Muito legal.
0: Exatamente. Como diz o filósofo Kleber Bambam, faz parte.
1: Você já viu aqueles telejornais famosos, né? Quando já teve gente que se complicou, né? Esses telejornais famosos, quando eles, né, termina.
0: A pessoa pensa que tá fora do ar e tá no ar, né?
1: Quem que foi? Teve o Boris Casoy, né? Que aí ele começou, acho que dá problema lá, alguma coisa, aí ele começou a falar assim, fazendo mímica, né? Aí pra ele, pro pessoal da técnica se ligar ali, pra se ligar que tava tendo algum problema, né?
0: Teve um comentário que ele fez uma vez também, numa outra reportagem, né, que pegou mal, né, coisas que acontece, é isso.
1: Mas então, vamos convidar os nossos queridos ouvintes de verdade, ouvintes que ouviram tudo aqui hoje, a participarem aqui da programação do Revista, viu, Olivares? Para você que ainda não tem o nosso WhatsApp, então se prepara aí, porque eu vou falar o número do WhatsApp, já estou preparando para você que não tem o WhatsApp, né? Mas para você que está no exterior, não esqueça de acrescentar o número internacional brasileiro aqui do Brasil, que é o 55. Então anote aí. 11 974 181 456. Acho que é melhor repetir, né, Olivares?
0: Sempre importante.
1: Então anote aí. Se você não conseguiu anotar, foi muito rápido, anote aí. 11 974 181 456. Não esqueça de se identificar, falar o seu nome, a cidade e o estado de onde está nos ouvindo, certo, Olivares?
0: Certo, isso vale para quem está no exterior também, né? Coloque aí o seu país, a cidade onde você está, mesmo com o nome difícil. Dinho Oliveira vai falar o nome da sua cidade, então não deixe de enviar para nós, tá bom? 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
0: 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Agora, meu caro Dinho Oliveira, dito isso, eu pergunto a você, temos informações atualizadas para o ouvinte do Revista RTM nesta noite?
1: Eu digo sim, temos destaques nacionais, mas antes,
0: sobe o som.
1: O dólar fechou hoje em alta de 1,15%, cotado a R$ 5,06. Já o Ibovespa, principal índice da Bolsa Brasileira, fechou em baixa de 2,22%. Os Estados Unidos propuseram mais uma taxa para os produtos brasileiros na noite de ontem, viu? A decisão deve aplicar uma taxa de 12,5%, se baseia na seção 301 da Lei de Comércio Americana, a mesma usada para justificar a tarifa de 25% proposta ao Brasil na véspera. Vale lembrar que as medidas ainda não entraram em vigor. A nova investigação feita pelo governo americano concluiu que o Brasil e outros 53 países falharam em proibir a importação de bens produzidos com trabalho forçado e que isso cria uma dinâmica de competição desigual para empresas e trabalhadores americanos. Esses fatores afetaram a bolsa e o dólar, viu, Olivares?
0: Pois é, dólar subiu, bolsa caiu, né, por conta aí dessa sobretaxa, dessa taxa de 25% e uma outra sobretaxa de 12,5%, né, por conta de tudo aí que está constatado, por aquilo que nós falamos ontem aqui, né, uma questão política, uma questão comercial, né, agora tem essa questão também das roupas, principalmente roupas, né, importadas, que você olha na etiqueta, tá lá, né, made in Vietnã, made in Bangladesh, né, existem muitas denúncias, né, de trabalho infantil, de trabalho forçado, né, dessas pessoas, e aí o Brasil continua comprando livremente, né, das empresas desses países, não tomou nenhum tipo de atitude para fazer pelo menos uma fiscalização, uma triagem das empresas, nada, né? Então, todas essas coisas são fatores que entram na conta dessa taxação, né? E aí os Estados Unidos vão usando todos esses detalhes, né? Meu amigo, como tudo na vida, né? A diferença está sempre nos detalhes. No geralzão, é tudo igual. Aí você vai nos detalhes que você vai encontrar as diferenças. Aí os americanos fazem isso, vão nos detalhes. Olha, a gente pediu isso, a gente falou sobre aquilo, vocês não se atentaram a esses detalhes, e esses detalhes que estão fazendo a diferença contra nós, no caso eles, né? E aí eles entram com essas sobretaxas e a gente que paga por isso, né? O povo, não tem jeito não. Enfim, é isso. Essa discussão vai continuar ainda por vários dias, viu? A gente vai voltar a falar sobre isso ainda na próxima semana, sem dúvida nenhuma.
1: Pois é.
0: Enfim, olha, seguindo aqui com os destaques nacionais, a mineração Bom Jesus, que é uma empresa do sistema Coca-Cola, fabricante da água mineral Cristal, sem gás, detalhou em comunicado como identificar o lote que teve recolhimento anunciado pela Agência Nacional de Vigilância Sanitária, Anvisa, na tarde de hoje. Medida foi tomada após teste encontrar a bactéria Pseudomonas aeruginosa em amostras, a mesma que tinha sido encontrada lá nos produtos da IP. Segundo informações encaminhadas pela empresa à Anvisa, o lote tem 374.400 garrafas de 500 ml. Elas foram comercializadas para o Distrito Federal, Tocantins, Goiás e também no estado de São Paulo, nas cidades de Sorocaba, Itapetininga, Itu, São Roque e Tatuí. Então, o pessoal tem que ficar atento aí, né? Nas mídias sociais, vai sair o número do lote. Se você é uma dessas cidades aí, ou desses estados que a gente falou, né? Fique atento à questão dessa água mineral também contaminada, viu? Por essa mesma bactéria. Essa bactéria aí é
1: Uma
0: pedra no sapato.
1: Ah, mas aqui no caso da água é muito mais perigoso, né?
0: Porque é,
1: no
0: claro.
1: Detergente você não vai tomar o detergente, né?
0: Tem uns então... que tomaram, viu?
1: É, mas tomou? Não, eu acho que era brincadeira. Colocou iogurte lá, né? Não, ninguém aguenta. Eu acho que o ser humano não consegue. Mas foi eu acho que foi colocar iogurte. Colocaram seu iogurte lá e tomaram pra brincar, né? Não acredito que isso... Mas a água, no caso, a pessoa toma, né? De verdade, né? Então...
0: Sim, pessoas de todas as idades, né? Enfim, tá certo.
1: É verdade. Olha só, tem mais destaque aqui nacional. O iFood reconheceu hoje um vazamento, viu, Olivares, de dados envolvendo usuários da sua plataforma. De acordo com a empresa, se trata de um incidente isolado registrado em dezembro de 2025, que teria sido rapidamente contido por seus protocolos de segurança. A empresa informou que o alcance do vazamento ficou restrito a cerca de 2% da base de clientes, o equivalente a aproximadamente 1 milhão e 200 mil pessoas. Informações como nome, CPF de usuários foram expostas, mas não houve comprometimento de credenciais de acesso às contas, segundo o iFood. A companhia também informou que as senhas, meios de pagamento e registros financeiros não foram afetados pelo incidente, viu, Olivares? É, isso é complicado, hein?
0: É, 2%. Ah, 2% só, mas numa base de 60 milhões, né, de usuários, daí mais de 1 milhão de pessoas, é bastante, né? A empresa está tratando isso como algo menor, mas não é, não. É algo grave, né? E certamente as autoridades vão entrar aí depois desse anúncio da própria empresa, né, veio a público, porque aquela coisa, se ela não falar e as pessoas, as autoridades vão descobrir, e aí ia ficar complicado para a empresa. Então a empresa se antecipou e foi lá e contou, né? E olha, você vê que nós estamos em maio, hein? aconteceu em dezembro do ano passado. Vieram a público agora porque não conseguiram mais segurar essa informação. Deveria ter falado isso na hora que aconteceu. Segurou e agora a própria empresa veio a público antes que, né, por exemplo, as autoridades e a imprensa viessem e falassem sobre isso, e aí ficar ruim, né, para a empresa. Mas é algo grave. Mais de 1 milhão de pessoas afetadas. E aí precisa haver uma investigação, talvez da Polícia Federal, né, aqueles homens especializados em crimes cibernéticos, para saber até onde os usuários, os clientes foram prejudicados. Né? Isso precisa ser respondido e precisa ser trazido a público. Né? A empresa está minimizando, mas talvez não seja tão simples assim. Bom, seguindo agora com os destaques internacionais, o CEO de uma empresa de tecnologia da Califórnia, nos Estados Unidos, foi preso por fornecer equipamentos norte-americanos para as Forças Armadas do Irã e para o programa nuclear do regime iraniano. A informação é do Departamento de Justiça dos Estados Unidos. De acordo com o órgão, o homem identificado como Jamshid Ghomi, de 63 anos, forneceu ao regime iraniano equipamentos sofisticados de rede, segurança e criptografia de origem norte-americana. Ghomi é cidadão iraniano e norte-americano, tem dupla nacionalidade. Ele vivia na Califórnia, onde sua empresa operava. Por lei, o regime dos ayatolás iraniano é proibido de fazer negócio com qualquer empresa dos Estados Unidos. O primeiro assistente do procurador dos Estados Unidos, o Bill Esiley, que realizou as investigações, afirmou que, além de violar as sanções, o Ghomi vendeu tecnologia que pode ajudar o Irã em investidas contra os americanos.
1: Pois é, hein? Olha que é gravíssimo isso, hein? Imagina uma pessoa tendo ali, né, acesso a informações, tecnologia, passando tudo pro Irã.
0: Por isso, né? Por isso que os americanos têm que ficar muito atentos, porque no quintal de casa, né, é igual aquele filme, Dormindo com o Inimigo, né? As pessoas estão lá dentro do país, você vê? Já foram pegos aí políticos que vazavam informações secretas aí para a China, agora esse vendendo tecnologia para o Irã, que está em guerra com os Estados Unidos, tem uma empresa em território americano, vive lá com o povo americano. Né? Então, assim, é por isso que eles têm que fazer esse trabalho diário, né? Antigamente existia muito patriotismo, algo que não temos aqui no Brasil mais. A gente tinha um pouquinho mais na época do chamado regime militar, porque você cantava o hino nacional, o hino à bandeira, né? Você tinha aquelas matérias de organização social e política do Brasil. Tudo isso aí, é coisa da ditadura. Tira tudo isso. Aí tirou, a gente não tem aqui no Brasil a questão do patriotismo, da valorização da nossa pátria. Se você parar as pessoas na rua, vai ser difícil encontrar alguém que vai saber cantar o hino nacional. E eu não estou falando assim, cantar o hino nacional de ponta a ponta, não. Um pedacinho só dele. Não vai conseguir. Agora, cantar as duas partes inteirinhas corretamente, vai ser difícil encontrar. Principalmente das novas gerações. Nos Estados Unidos, o patriotismo era muito grande. Até hoje ainda é muito maior que aqui. Muitas casas colocam as bandeiras lá do país, né? No interior do país as pessoas ainda valorizam isso. Mas essa nova geração, essa agenda woke, né? Essa globalização, tiraram um pouco desse patriotismo. Então, antes era muito mais difícil alguém dentro do território americano jogar contra o país, né? No meio de toda aquela gente que estava de olho. As próprias pessoas estavam cuidando do país. Hoje em dia se perdeu um pouco isso. E aí você vê, né? Por causa da diversidade, por causa da globalização. Ah, fulana é chinês. Não, a gente vai colocar ela aqui como prefeita da cidade, né? Porque a gente abraça todo mundo. Aí ela vai lá e passa informações para o país de origem. Esse tem dupla nacionalidade, montou uma empresa nos Estados Unidos. Ah, que bacana, né? Bem recebido, de braços abertos no país. Aí vai e isso é um traidor da pátria, né? E isso é um traidor da pátria, viu?
1: Ele é cidadão americano, né? Mas
0: ele é cidadão americano, né?
1: Eu comentei com você, né? Algumas edições passadas, daquela... agente, né, militar de inteligência, que foi condecorada, recebeu aí, ela Exato. Fez uma revolução, e ela é americana, americana mesmo, nasceu mesmo, nos Estados Unidos.
0: Então, pois é. E cadê o patriotismo dela?
1: Ela, aí, como ela foi deixada, ela se aposentou, enfim, nova, né? Aí, como ela foi deixada de lado, depois de receber tanta atenção, aí ela ficou meio depressiva, e o pessoal lá começou a dar aquela assistência para ela, né? E espiritual. E aí ela acabou indo para lá. Ela mora lá onde? Passando
0: pessoal...
1: Ela era uma alta patente aqui nos Estados Unidos, né? No exército americano, da inteligência. E hoje ela está trabalhando com eles lá. Já pensou?
0: Coisas que a gente não consegue entender. Enfim.
1: Muito bem, Olivares. Você. Agora não adianta fechar o microfone aqui. Bom, enfim. Olha só, Olivares, seguindo em frente, temos mais destaque internacional. A Espanha registrou o maior número de mortes relacionados ao calor no mês de maio, desde o início dos registros em 2015, viu, Olivares? A informação foi divulgada hoje pelo Ministério da Saúde do país. Segundo dados do Sistema de Monitoramento Diário de Mortalidade da Espanha, maio de 2026 registrou 101 mortes provocadas pelas altas temperaturas. O número é 3,6 vezes a média para maio da última década, destacando o impacto significativo do calor extremo sobre a saúde, mesmo antes do início do verão no hemisfério norte, viu, Olivares? Enquanto a gente aqui está passando, aqui no sul, sudeste, passando por frio, lá na Espanha as pessoas estão morrendo de calor.
0: E lá, lembrando que ainda estão na primavera, né? Lá nos Estados Unidos também, hemisfério norte, né? Também está na primavera, já alguns jogadores europeus reclamando lá, né, do calor, que eles vão começar a treinar, reclamando do calor, jogadores da Alemanha, parece que da Noruega também, já reclamando do calor nos Estados Unidos. Então, assim, todo o hemisfério norte vivendo uma onda de calor excessivo, né, é atípico para essa época do ano, já que ainda estamos na primavera, né, ainda não chegou efetivamente o verão. Meu amigo, tá quente ali. Será que isso tem a ver com o tal do aquecimento global?
1: O El Niño.
0: Pois é. Olha, só pra gente fechar aqui os destaques. Só pra gente fechar aqui os destaques internacionais. Uma greve geral em Portugal interrompeu hoje serviços de transporte, fechou escolas, afetou hospitais, em protesto contra uma ampla reforma trabalhista proposta pelo governo do primeiro-ministro Luís Montenegro. A paralisação convocada pela principal central sindical do país, a CGTP, é a segunda greve geral em 6 meses e ocorre enquanto o governo tenta aprovar o pacote Trabalho 21, uma reforma que prevê mais de 50 alterações no Código de Trabalho português. Segundo o governo, as mudanças buscam modernizar a legislação trabalhista, aumentar a produtividade e melhorar a competitividade da economia portuguesa. Lembrando, Portugal é um dos menores salários mínimos da Europa, né? Na Europa, praticamente todo mundo fala inglês, desde pequenininho aprende na escola, português não é diferente. Então, o que ele faz? Ele sai, vai trabalhar na Holanda, vai trabalhar no Reino Unido, vai trabalhar na Alemanha, porque enquanto o salário mínimo em Portugal é de 660 euros... na Alemanha chega a 2 mil euros, né? Na França a 1.500 euros, e assim vai. Então o que ele faz? Ele sai de lá e vai trabalhar em outros lugares. É por isso que, principalmente na área de TI, né, tem muito brasileiro trabalhando lá. O mercado absorve brasileiros. A população não gosta muito dos brasileiros, mas precisa dos brasileiros, porque a mão de obra qualificada lá está indo para outros lugares da Europa. Aí, meu amigo, o país precisa se modernizar para ser competitivo, para trabalhar melhor, né, para que ele chegue no mesmo patamar dos demais países da Europa, né, para que o seu trabalhador não precise mudar de país. Aí vem quem? O sindicato. E vai lá e em 6 meses faz 2 greves gerais, que é para não mudar nada no país, né? Eu já vi essa história, viu, em outros lugares. E aí você não consegue modernizar, porque não quero. Eu quero que mantenha tudo do jeito, mas do jeito que tá vai ficar difícil para todo mundo. Deixa ficar difícil. Eu quero desse jeito. E aí não consegue perceber que é preciso uma mudança. Infelizmente, né? Isso é em solo europeu, né? Tá acontecendo também. A gente pensa que tem coisa que só acontece na América Latina. Não. Já tá acontecendo por lá também. Isso é um mau sinal? Não sei.
1: Pois é. Mas é, Portugal já vem enfrentando aí uma crise, né? Em todos os âmbitos ali, né? Bom, sendo assim, então, Olivares, vamos aqui encerrando este primeiro bloco que teve destaque de notícias nacionais e internacionais. Com redação e produção do nosso jornalista de plantão, Marcos Olivares.
0: Obrigado, meu jovem. Agora nós vamos para o intervalo. Na volta falaremos de esportes.
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4: Muito bem, voltamos com o nosso Revista RTM para falarmos de esportes. Já em clima de Copa do Mundo, a seleção brasileira realizou hoje segundo treino, hein, nos Estados Unidos, desta vez com presença de torcedores no Columbia Park Training. Cerca de 200 torcedores entre brasileiros e curiosos da região de Morristown estiveram no local. Na atividade, Carlo Ancelotti, nosso técnico italiano, esboçou várias mudanças no time para o amistoso com o Egito, hein? A atividade aberta ao público é uma exigência da FIFA, para que as seleções promovam uma maior integração com a comunidade na qual estão baseados durante a Copa. CBF já cumpre o combinado no segundo dia de trabalhos nos Estados Unidos, né? A gente já tem experiência nisso daí, né? Sabemos que o Brasil, quando abriu para o público, estádio encheu, o pessoal invadiu o campo, aí não deu muito certo aí para a seleção brasileira. Então, depois daquilo, né, a gente não faz treino aberto. A FIFA exigiu agora. Então, já vamos fazer de cara. Chegamos ontem, já fizemos um treininho lá. Hoje é o segundo treino, na verdade, né, praticamente o primeiro treino mesmo, de verdade. Aí já abriu para o público. Assistiram, gostaram, tiraram foto, conversaram com os jogadores. Agora vamos trabalhar, né? Vamos trabalhar para ver seriamente, para ver até onde o Brasil consegue chegar nessa Copa do Mundo, viu, meu caro Dinho Oliveira?
5: Pois é, mas lá nos Estados Unidos é diferente, né? Menos risco do que aqui, né?
4: Não sei, sim, sem dúvida.
5: Então lá a segurança...
4: Mas eles estão na Flórida, né? Eles estão em Nova Jersey, né?
5: É Nova Jersey ali, perto de... É, Nova Jersey ali, perto de Washington. Bom, é, sabe que o Diego Oliveira sabe tudo, né?
6: Esse menino.
5: Ah, meu amigo. Olha só, vamos trazer aqui mais destaque do esporte internacional. O atual presidente do Real Madrid, Florentino Pérez, tentará reeleição no próximo domingo, mas se antecipou ao pleito e anunciou hoje que chegou a um acordo para José Mourinho treinar a equipe caso vença seu concorrente Henrique Riquelme, né? Aos 79 anos, Florentino é presidente do clube desde 2009. Ele está em seu segundo mandato. De acordo com a empresa espanhola, apesar de a eleição ainda não ter sido resolvida, José Mourinho já deu início ao planejamento do Real Madrid para a próxima temporada, endossando as contratações do zagueiro Konaté, agora ex-Liverpool, e também do lateral direito Dumfries, da Inter de Milão, viu? Olivares, ah, quem queria o José Mourinho no Brasil?
6: Todo mundo quer o José Mourinho, né? Por isso que ele contratou antes das eleições, que é para garantir a vitória. Agora, se ele não garantir a vitória, o José Mourinho já começou a fazer o trabalho. Por quê? Porque ele sabe que, né, que todo mundo quer ele. Então, se a oposição vencer, não vai falar pro José Mourinho: não, a gente não quer você, nós vamos procurar outro técnico. Não, vai ser ele. Então, ele já começou a fazer o trabalho. É, meu amigo, ó, de técnico tá tudo certo com o Real Madrid. E de presidente também, né? Apesar de tanto tempo estar lá, é o clube mais valioso do planeta, que tem mais títulos, enfim. É a referência mundial, é o Real Madrid, e esse presidente está lá há muitos anos, né? Então sabe lá o que está fazendo. Enfim, olha, para a gente fechar aqui os destaques esportivos, um brasileiro chamado Flaviano Benedito, morador de Taubaté, no interior paulista, já está, atenção, hein, Dinho Oliveira e ouvintes, já está em total clima de Copa do Mundo. Ele pintou a casa toda nas cores da seleção. Olha que legal. Ah. As cores são...
5: Qual a
6: seleção? Azul e branca. Azul e branca. Cores da seleção argentina.
5: Quase.
6: Sim, meu amigo. Flaviano é brasileiro, mas é torcedor fanático da seleção dos hermanos. Ele tem tatuado o escudo da AFA, pintou a imagem de Messi na parede da própria casa e recentemente comprou um carro com as cores azul e branca. Ele tem mais de 20 camisetas da seleção argentina, tem um álbum feito totalmente, somente com jogadores da Argentina, e um carro todo azul e branco, só por causa da Argentina. O nosso querido Flaviano decidiu torcer para Los Hermanos depois que o Brasil perdeu a final da Copa do Mundo de 1998 para a França. A frustração desse moço foi tão grande, que agora já é um senhor, ele resolveu começar a torcer pela seleção argentina e ele pegou gosto, viu, pela seleção argentina. Engraçado que na Copa seguinte, o Brasil foi pentacampeão, mas ele já estava torcendo para a Argentina e não quis voltar atrás, não. Até que ele se deu bem, né? Porque depois que o Brasil foi pentacampeão, a Argentina já foi para duas finais de Copa do Mundo, tem um vice-campeonato aqui no Brasil, inclusive, e depois é atual campeã lá no Catar, até que não está tão ruim para ele torcer para a Argentina, nosso brasileiro morador de Taubaté. E aí, isso aí também poderia ser considerado um traidor da pátria? Quem sabe, né?
5: Será?
6: É isso, meu jovem. Encerrando aqui os detalhes esportivos. Então,
5: fiquei pensativo, né? nem respondi. Eu fiquei pensativo. Mas não dá pra julgá-lo, né? É, mas tem muitos brasileiros que estão assim, né? Torcendo ali. Eu acho que é uma forma até de se precaver com traumas. Eu acho que é.
6: Pois é, né? A pessoa não aguenta um trauma mais. Então deixa eu torcer aí pra quem tá melhor.
5: Sabe aquela coisa assim, mira na... Como é que fala? Mira nas estrelas pra acertar a lua, né? Quem sabe?
6: Ó, poético, hein?
5: Pois é. Sendo assim, então, com essa notícia deste Bragentino, gostou? da Renault.
6: Esse brasileiro argentino.
5: Diferente, né? Então, sendo assim, Olivares, encerramos aqui o destaque do esporte nacional e internacional. É, com redação e produção do nosso jornalista esportivo Marcos Vares. Olivares, agora me fala. Teve resenha do pastor Jânio Tarso hoje? Ele fez algum comentário?
6: Tá, pastor não quis fazer comentário, ele só achou um pouco absurdo, assim, né? O brasileiro torcendo pra Argentina, mas eu falei, mas pastor, né, o Brasil não tá tão bem assim. Ele falou assim, não, mas peraí, nada justifica. Se você tentar justificar, eu já vou ficar chateado com você. Eu falei, pastor, esquece isso, não tá mais aqui quem falou, somos Brasil, somos Neymar e tudo mais, certo? Aí ele abriu um sorriso, foi tomar lá um cafezinho, já voltou, ainda está sorrindo, o que é bom. Pastor, tudo bem? Tá sorrindo, tá feliz.
5: Ele tava dando risada ali.
6: Fez um like aqui pra mim.
5: De áudio aqui, é.
6: Ele não falou nada pra mim aqui, mas não. Enfim. Pastor.
5: Eu percebi um leve sorrisinho, assim.
6: É, eu acho que ele também só quis ficar ouvindo.
5: É.
6: Diz que não, tá dizendo que não. O senhor tem uma mensagem para hoje, para todos nós? Muito obrigado.
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8: Você aprendeu a reciclar plástico. Muito bem, mas continua acumulando orgulho. Você economiza água, mas desperdiça a verdade. Você protege árvores, mas tolera incredulidade em Cristo escondido em boas ações. A educação ambiental tenta salvar a criação contaminada. A educação do reino de Deus confronta o coração contaminado pela mentira. Esse é o ponto central. O problema do mundo não começa no lixo das ruas. Começa no lixo moral que o ser humano guarda dentro de si. A educação ambiental ensina a consciência. As escrituras sagradas, a Bíblia, ensina arrependimento diante de Deus Pai. Uma mostra como preservar rios, a outra mostra como Deus pode purificar consciências. Ambas exigem mudança de comportamento. Ambas denunciam irresponsabilidade. Ambas dependem de disciplina diária. Mas somente o Evangelho transforma a natureza interior do pecador. Conhecimento sem transformação produz aparência limpa e alma endurecida. O coração humano, quando distante de Deus, consome tudo ao redor. Consome pessoas, consome relacionamentos, consome verdade. A destruição exterior revela corrupção interior. No meio dessa geração confusa, Cristo Jesus continua chamando você para uma educação mais profunda. Não apenas reciclar hábitos sociais, mas arrependimento para com Deus e a fé de Cristo Jesus. Não apenas preservar florestas, mas cultivar santidade. Não apenas reduzir desperdícios materiais, mas renunciar à arrogância, egoísmo e incredulidade para com Deus. A palavra de Deus mostra que a raiz da devastação humana não é apenas econômica, política ou ambiental. É espiritual. O pecador sem Deus destrói a criação porque, primeiro, está destruído o temor do Senhor dentro de si. Por isso, a educação ambiental preserva a terra. Mas a educação da justiça divina restaura o ser humano que habita nela. Uma tenta impedir a contaminação do planeta. A outra anuncia que somente Cristo Jesus pode libertar o coração contaminado pela mentira e produzir uma vida realmente nova em que o pecado é tratado com remédio divino e não humano.
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6: mas que alegria, hein? Reta final do nosso Revista RTM. Hora de agradecermos aos nossos ouvintes que estão conosco nesta noite de quarta-feira, com um cheirinho de sexta-feira, porque amanhã é feriado, meu amigo. Ah, mas que beleza! Quem é que tá conosco até este horário aqui, acompanhando o Revista RTM com a gente hoje, meu caro Dinho Oliveira?
5: Segura que lá vem história. Olha só, o Railson Pinheiro, de Santa Cruz do Piauí, também tá por aqui.
6: Tá um pouco baixo o seu microfone, meu jovem.
5: Tá baixo agora?
6: Um pouquinho.
5: Agora e agora, tá melhor?
6: Agora. Ah, como diria aquele garotinho ali de 4 anos, meu vizinho ali, agora tá mais melhor, viu, tio? Ah, que beleza.
5: É melhor, né? O Railson Pinheiro, da cidade de Santa Cruz, no Piauí, tá com a gente também. Ele fala assim: boa noite.
6: Boa noite.
5: O Davi tá por aqui, viu? O Davi continua por aqui. Ah, ele tá rodando pra lá e pra cá, ouvindo a RTM. Ele falou: Marcos Olivares, que lembrança essa é a sua mais aleatória. Vitória, hein?
6: Qual delas? A do Maneco do Parque? Falou, é porque passou ali no zoológico, isso? No Parque do Estado, né?
5: Ele falou assim, lembrei. Marcos Olivares, de onde saiu isso?
6: É, pois é. Mas eu falei, né, que foi meu trabalho de conclusão de curso de jornalismo, foi bem na época, então toda vez que eu passava lá, eu me lembrava. E eu passava todo dia lá, porque eu morava em São Bernardo.
5: O Davi vai ter que fazer uma terapia agora.
6: Eu ia ficar com medo de passar.
5: Ficou
6: lá.
5: Ficou traumatizado. Ai, ai, ai. Olha... Esse Davi é engraçado. O Pedro de Salvador também tá por aqui. Fala boa noite a todos.
6: Boa noite.
5: Ô, Ferreira de Sinop, Mato Grosso do Sul, tô por aqui também, viu? Ah, estou de volta.
6: Obrigado,
5: depois
6: Ferreira.
5: De alguns anos sem ouvir a RTM.
6: É mesmo? Que bom que você voltou, seja bem-vindo, espero que você seja abençoado com a nossa programação e continue com a gente, continue participando também, viu? Obrigado.
5: Olha só quem tá com a gente também, a Ana Lúcia, viu? A Ana Lúcia, ela que é deficiente visual, ela está ouvindo a programação e ela está em Natal. Tá ouvindo aqui a programação, ela disse que ouve aí quase todas as programações, inclusive do Cláudio Ronchi e do Fábio Zamana.
6: Que legal, que legal. Seja sempre bem-vinda, né? Que Deus te abençoe aí, que essa programação verdadeiramente abençoe a sua vida.
5: Nosso querido baterístico Luiz Justino de Franca, interior de São Paulo, e tá por aqui também, viu? Ele fala assim: amigos, boa noite, é na audiência diária por aqui. Atualizando notícias. Isso, do nosso time de basquete. Aí. Ontem, jogando no ginásio do Ibirapuera, vencemos pela segunda vez o Pinheiros, viu?
6: Não, isso a gente falou ontem, viu, Luiz?
5: Então ele,
6: essa notícia a gente trouxe.
5: Trouxe. Então ele falou assim: saímos pentacampeões.
6: Então, hoje, era hoje o próximo jogo? Não, né? Amanhã. Amanhã à tarde, amanhã às 5 da tarde. Mas vai ser, viu? Vai ser, já venceu duas, né? Melhor de 5. Já venceu duas, se vencer a próxima, aí já é pentacampeão. Ah, que maravilha. Esse povo tá impossível. Parabéns, viu, Luiz?
5: É isso mesmo. Bom, olha só, o nosso querido casal, né, no MC Cinho de Pedreiras, no Maranhão, estão por aqui, eles falam assim: boa noite, estamos ligados na programação, viu? Um bom feriado para todos os ouvintes.
6: Amém, obrigado.
5: Quem está por aqui também é o nosso querido João Batista, de aqui no São Paulo do Potengi, Rio Grande do Norte. Ah, ele fala: boa noite, meus irmãos queridos, tenham uma excelente e maravilhosa noite. Ainoã! Bora! E ele fala assim: acho que o Maníaco do Parque maltou gente no Parque do Carmo, na Zona Leste. Morava lá na época, viu, Olivares?
6: Será que ele foi lá? Ele encontrou no Parque do Estado, ali do lado do zoológico.
5: Foi
6: isso. Não sei. No Parque do Estado ele encontrou ali um lugar. Ali, né? Isso, enterrou os corpos ali e tal, né? Agora,
4: Se antes disso, né, ele chegou a fazer isso no Parque do Carmo também, né? A gente não sabe, né? Mas pode ser que tenha feito, né? Ele era um maníaco. É que ele sentia uma segurança ali no Parque do Estado, de poder entrar ali, né, ficar num lugar isolado, que ele sabia que não, as pessoas não iam aparecer por lá. Mas e aí ele se familiarizou com aquele lugar ali.
5: Olivares, você sabe que ele tá meio perto de ser solto, né?
4: Porque tá, porque vai terminar o tempo, né, de cumprir a pena.
5: E é triste ali, quão o ser humano desce, né? Ali se perde no pecado. E ele parece que está se transformando o corpo ali, né? Se transformando, ele está se descaracterizando para quando com traços femininos e tal, para quando ele sair, ele não ser reconhecido.
4: Ser reconhecido?
5: Tá tendo alguma coisa assim nesse sentido, né?
4: É terrível, né?
5: É muito triste isso. Assim, né? O ponto, as vítimas todas, né? Enfim. Já assistiu aquele filme dele?
4: Muita coisa envolvida, né?
5: Você assistiu o filme dele? É um filme que
4: ainda não.
5: Fizeram baseado. Enfim. Bom, seguindo em frente, vamos falar aqui agora da nossa querida Nadir Veloso, de Pedreiro, no Maranhão. Boa noite, Marcos Olivares. Boa noite, Dinho. Boa noite. Paz do Senhor. Que Jesus esteja em todos nós.
4: Amém.
5: Um alô para Nélia, Benjamin, João Batista e para todos que estão na escuta desse abençoado programa com essas duas estrelas que brilha na RTM. Vocês são 10.
4: Minha amiga. Ah, mas que palavras maravilhosas, né? Eu recebo.
5: Recebo. Sim. Como é que é? Sim.
4: Sim.
5: Olha só, por falar em estrela, quem está aqui com a gente é Silvio Estrela, de São Luís, do Maranhão.
4: Sempre brilhante.
5: Boa noite, programa. Rapazes.
4: Boa noite.
5: E a graça e a paz de Cristo estejam com todos vós.
4: Amém, é isso.
5: O Lauro Feitosa, olha só, hein? Lauro Feitosa também fazia tempo que não participava, hein?
4: É verdade. Tudo bem, Lauro?
5: Ele fala assim: bom final de noite, meus nobres, Marcos Olivares e Cláudio Ronck. Errou.
4: Faz tempo mesmo que ele não participava.
5: Lauro, muito prazer, sou o Dinho Oliveira. Já faz um ano que tô aqui, viu, Lauro?
4: Dois.
5: No Revista.
4: Dois.
5: Rádio faz dois, mas aqui no Revista já fez um ano.
4: É verdade, faz um ano. Ô Lauro, Revista. Realmente faz tempo que o Lauro não ouvia a gente. Ô Lauro, agora tá esse menino de Oliveira que tá aqui junto comigo, fazendo aqui o nosso Revista RT. Mas o Cláudio, ele tá aqui com a gente daqui a pouquinho, no final do Revista, ele já chega na programação da RTM, tá bom? Grande abraço, Lauro.
5: De abraço. Olha, quero mandar um abraço para Marisa, fabricante, né? Ela está em Ouro Preto do Oeste. É Roraima, né? Olha só, ela deu risada aqui, viu, Olivares? Ela falou assim: olha,
4: o quê?
5: Estou ouvindo os bastidores de vocês desde o início da programação.
4: De vocês não, eu estou em outro estúdio.
5: Ela deixou até o áudio aqui. Vamos fechar com a participação dela. Porque deixa. Não, antes vamos, depois eu vou voltar aqui nela. Vamos ler a mensagem da Leida Bispo de São Luís do Maranhão. Ela fala assim: sim. Boa noite, rapazes inteligentes.
4: Tíssimos.
5: É a Leida. Estou aqui na escuta do Revista RTM, gosto muito. Bom feriado para vocês. Vamos estar aqui junto, viu?
4: Oba, obrigado, nós. Viu?
5: A Leida e família.
4: Valeu, Leida. Amanhã a gente se encontra aqui, se Deus quiser.
5: Vamos lá, olha o áudio. Ah, olha só que legal.
4: Como que eu vou olhar o áudio, meu amigo?
5: Perdão. Ouça, vamos. O TDAH tá atacado.
4: É modo de dizer, todo mundo fala isso.
11: Oi, Dinho, boa noite, Olivares. É, não, mas não dá pra entender, não. Dá pra ouvir mais, assim, vocês deu uma risada bem gostosa, assim. Mas não dá pra entender, não. Dá pra ouvir vocês falando, mas não nitidamente, tá? Fica tranquilo. Não, tava no Big Brother. Big Brother.
6: Fica tranquilo.
11: Boa noite, Deus abençoe.
6: De quem que é esse áudio?
5: É da nossa querida Marisa, né?
6: É da Marisa, a Marisa fabricante, né?
5: Fabricante.
6: O Marisa, é o Dinho, viu? Eu tô em outro estúdio, aqui tá tudo certo. Ele tá, ainda bem que ele você vê, risada, conversa, ele tá sozinho lá. Você tá conversando, tá rindo.
5: Pior ainda.
6: Olha. Piorou, né? Porque tá sozinho lá, né? Tá conversando, e tá rindo, né? Tá contando história.
5: Cacá Rodrigues,
6: Tony. Sim, eles estavam.
5: Eu
6: aí,
5: falei,
6: né?
5: Roraima, não é Rondônia.
6: Deixa eu usar. Eles estavam no início da programação, eles estavam, exato, é verdade. Depois ele ficou só ele, falando sozinho aí. Pessoal de comunicação, pessoal de rádio é assim, viu? Pessoal de vez em quando é meio esquisito. Mas é isso.
5: Rondônia.
6: Fielding, tá tudo certo.
5: É Rondônia, viu, que ela está ouvindo.
6: Rondônia, tá certo.
5: Sendo assim, Olivares, encerramos com vazamento, com Big Brother e tudo. Vazamento aqui. Vamos encerrando aqui a participação dos ouvintes, viu, Olivares?
6: Ah, eu vou fazer igual Pilates, eu lavo as minhas mãos, né? Tá tudo certo aqui no Estúdio E. Olha, obrigado.
5: Não, pior, o outro ouvinte fala assim, eu ouvi espirro, eu ouvi...
6: Risada.
5: Eu ouvi vocês tomando café.
6: Olha, que coisa. É isso. Então, olha, obrigado a todos, né? Pela audiência, pelo carinho, né? Hoje, de plus, na nossa programação, teve aí o áudio dos bastidores do Estúdio C da RTM Brasil. Amanhã é feriado, mas a gente vai estar aqui, se Deus quiser. E se você puder, esteja conosco também a partir das 10 para mais uma edição do Revista RTM. E na sequência, o pastor Itamir Neves chegando com Através da Bíblia, Cláudio Ronk já te fazendo companhia também. Meu caro Dinho Oliveira, né, avise aí o próximo locutor, né, para ele não ficar falando sozinho aí, né? E é isso, né, que é o Cláudio Ronk.
5: E
6: desejando a você uma boa viagem de volta, um bom dia.

0: os dias, hoje, sabendo que amanhã você vai poder dormir até um pouquinho mais tarde.
1: Verdade.
0: E ouvintes queridos, foi muito bom o dia de hoje, hein? Ah, que alegria. Quem puder, fique por aí. Cláudio Ronchi tá chegando, pastor Itamir também. E nós vamos ficando por aqui. E agora os microfones serão desligados.
1: Aquele tchau de miss e o sorriso.
0: Sorrisão.
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1: Querido amigo, hoje temos como objetivo iniciarmos o estudo do texto inspirado de Malaquias. Vamos estudar os versos iniciais dessa profecia. Vamos estudar Malaquias, capítulo 1, versículos 1 a 5. Mas antes de analisarmos esses primeiros 5 versos, é bom estarmos conscientes da importância de Malaquias para os dias de hoje. Temos pelo menos duas razões para considerar esta profecia importante para os dias de hoje. Primeiro, as suas palavras são eternas. As palavras proféticas de Malaquias, proferidas há mais de 2.400 anos, não perderam seu valor. Foram tremendamente importantes para o povo de Deus daqueles dias, como também o são para os nossos dias. Elas são importantes para nós cristãos do século XXI, pois nos ajudam a reconhecer as pressões e as tentações que nos sobrevêm após grandes conquistas. Nos ajudam a perceber o desgaste imperceptível que pode sofrer a nossa fé. Nos ajudam também a reconhecer o perigo de nos tornarmos hipócritas ao perdermos a nossa intimidade com Deus. E, finalmente, a importância de Malaquias é perceptível, pois ela nos mostra que o sofrimento pelo qual passamos muitas vezes se origina pela dureza do nosso coração. Agora, com certeza temos uma quinta razão para percebermos a importância de Malaquias. É que o culto que prestamos a Deus deve ser sincero, honesto e transparente. Uma outra palavra que podemos dizer com relação à importância de Malaquias é que as suas palavras transmitem esperança. Veja bem, Malaquias não trata apenas do pecado. Ele transmite a esperança que tem origem em Deus. Todos podemos experimentar o que Deus nos oferece. E o que Ele nos oferece? Primeiro, Deus mostra um caminho de volta. Segundo, esse caminho é o caminho do arrependimento. Terceiro, os que andam por esse caminho são sempre lembrados e abençoados por Deus. Quarto, a grande bênção que nos aguarda é a volta do Senhor Jesus Cristo. E em quinto lugar, podemos ter certeza do amor de Deus, mesmo diante das situações mais difíceis. Portanto, querido amigo, podemos reafirmar que as palavras de Malaquias têm valor para nós hoje sim. Por quê? Porque diante delas, o verdadeiro cristão sente-se estimulado a viver dignamente, glorificando a Deus e amando o seu próximo. Diante delas, aquele que vive de modo descompromissado é desafiado a reformular o seu viver cristão, vivendo para o louvor da glória do Senhor. Diante delas, aquele que vive de modo aparente é desafiado a deixar a hipocrisia e levar Deus a sério, adorando a Deus em espírito e em verdade. Em quarto lugar, diante delas, aquele que vive corretamente é incentivado a continuar vivendo de tal maneira que honre e glorifique a Deus. E finalmente, em quinto lugar, diante dessas palavras, aquele que vive sinceramente é encorajado a viver e confiar ainda mais na volta do Senhor Jesus Cristo. Por isso, querido amigo, eu oro para que, ao estudarmos detalhadamente a palavra de Deus em Malaquias, possamos, capacitados pelo seu Santo Espírito, colocá-la em prática, demonstrando que somos verdadeiros adoradores que o adoram em espírito e em verdade. O texto de hoje é o texto inicial da profecia e é fácil percebermos qual é o recado que Deus quer ou quis transmitir para o seu povo através do seu mensageiro, através de Malaquias. Depois de ter voltado do exílio babilônico, depois de ter reconstruído o templo, em meio a muitas dificuldades até, e em meio a desânimo do próprio povo, quando teve que ser encorajado, incentivado e desafiado pelos ministérios de Ageu e Zacarias, agora, aproximadamente um século depois, através de Malaquias, Deus reafirma o seu amor para com seu povo, para com o povo de Israel. Embora, olhando as circunstâncias, o povo não via esse amor, o fato é que Deus inicia a sua mensagem declarando o seu amor para com Israel. Israel duvidava desse amor. E, em certo sentido, deveria duvidar mesmo. Sabe por quê? Porque a vida hipócrita e desonesta que vivia não poderia lhe dar a certeza de que ainda era amado, de que ainda era povo do Deus Yahvé. Deus poderia estar contra Israel. Na verdade, a humanidade caída nada pode exigir de Deus, e especificamente o seu povo de Israel não poderia requerer nada de Deus a não ser o quê? A não ser a sua justa condenação. O pecado, querido amigo, afasta o ser humano de Deus. A lógica seria Deus se afastar do seu povo, se afastar do homem em razão do pecado. No entanto, ele escolheu estar do nosso lado. Deus escolheu estar do lado de Israel. Israel poderia ser comparado ao filho que saiu de casa e deixou o pai, querendo-o até morto. Porém, ainda assim, o pai sempre o esperava. Seus braços estavam e estão abertos, e Deus aguarda a todos quantos o procurarem. Paulo, em Romanos 8, 31 a 39, diz que não há acusação contra os eleitos de Deus. Ninguém pode nos acusar, nem nós mesmos, e muito menos o diabo. A razão está na justificação. Os nossos pecados foram perdoados. A dívida foi paga. A condenação foi declarada nula. O cristão verdadeiro, que foi escolhido, é livre. A justificação não acontece em razão do esforço humano, iniciativa pessoal ou então em virtude de qualquer mérito nosso. Não, de jeito nenhum. A justificação é obra divina. Deus tomou a iniciativa para nos trazer a sua presença, isto é, amor. A graça de Deus é maior e ela nos reveste e nos leva à presença do Criador. Isto é, amor. O amor de Deus, querido amigo, não nos deixa quando vivemos em tribulação ou angústia, ou perseguição, ou fome, ou nudez, ou perigo, ou espada. Em meio às muitas turbulências da vida, somos acolhidos, somos consolados pelo amor do Senhor. É o amor de Deus que me estimula, que me encoraja a prosseguir numa jornada que não vejo solução, para a qual não vejo alternativa. É o amor de Deus que me diz, vai. E somente por causa dele é que eu vou. O amor do Senhor nos faz vitoriosos. Nele e por causa dele somos mais do que vencedores. Vencer além da vitória. Na linguagem humana, não conseguimos entender o que é ser mais do que vencedor. Contudo, se vencer é bom, ser mais do que vencedor é muito melhor. A vitória é dele. E ele nos leva junto até além da linha de chegada. O Senhor segura forte em nossa mão e nos carrega até lá. Ninguém pode nos separar do amor de Deus. Nem morte, nem o pior inimigo a ser enfrentado, nem ela que é capaz de pôr fim a tantos sonhos, seria capaz de nos separar do amor de Deus. A morte, simplesmente, é um sono, nós abrimos, fechamos os olhos e estamos na presença de Deus. Ela não pode nos separar do amor de Deus. O amor de Deus está concretamente revelado em Jesus Cristo. Não há maior amor que esse. Esse amor sobrenatural deve nos motivar a viver de modo digno e diferenciado. Esse amor eterno deveria fazer com que Israel mudasse sua maneira de viver e cultuasse honestamente a Deus, sem hipocrisia, sem rotina, sem cumprimento das formas. Esse amor deveria fazer com que o povo de Deus vivesse em íntima comunhão, adorando-o em espírito e em verdade. Deus chamou e qualificou os profetas, desde os tempos de Elias e Eliseu até os dias de Malaquias, como instrumentos divinos para mostrar ao povo de Deus a sua própria vontade. Por isso, quando estudamos de um modo mais profundo esses homens que, usados por Deus, impactaram as suas gerações, declarando-lhes a palavra de Deus, necessitamos dar atenção às suas palavras. Essas palavras são eternas, são palavras de Deus. Eles preservaram as suas palavras pela escrita, possibilitando-nos conhecer as suas mensagens, que, por serem divinas, têm valor eterno. Para recebermos, então, uma visão geral dos seus registros, refletimos sobre cada um deles. E agora, estamos diante das palavras de Malaquias, onde verificaremos também o valor teológico e a aplicabilidade das suas profecias para os nossos dias. Querido amigo, Malaquias nos apresenta vários assuntos relevantes. Confiar e não duvidar do amor de Deus, a honra que Deus merece, o julgamento de ministros infiéis, a fidelidade que Deus exige, o cansaço de Deus, a vinda do Messias como prova do amor de Deus, a avaliação divina do culto oferecido a Deus e a diferença entre os justos e os perversos. Mas Malaquias, no final, nos mostra algo impressionante: a manifestação em condenação e salvação no grande e terrível, mas também no grande e maravilhoso dia do Senhor. Diante desses e de outros temas tão relevantes, vamos estudar esse primeiro parágrafo dando-lhes o seguinte título: Confiança no amor de Deus. Confiança no amor de Deus. Então, baseando-nos em Malaquias capítulo 1, versículos 1 a 5, vamos estudar esse texto sob esse título: Confiança no amor de Deus. Querido amigo, o livro de Malaquias tem o seu início com duas declarações marcantes que merecem a atenção de todos os que se consideram povo de Deus. Em primeiro lugar, Deus, através do profeta, afirma que são suas palavras que estão sendo pronunciadas. Não é a mera voz humana de Malaquias, do mensageiro do Senhor. Não, nós já mencionamos que dos 55 versículos de Malaquias, em 47 deles, Deus é quem fala. Em segundo lugar, através do profeta, Deus reafirma o seu amor já declarado anteriormente ao povo de Israel, isto é, ao seu povo. O amor de Deus é contínuo. Diz o Senhor: eu vos tenho amado. Embora possa parecer desmedida essa interpretação, é importante entendermos que o anúncio do amor privilegiado de Deus para com o seu povo sempre ocorre em contraste com a entrega à própria sorte, ao próprio destino daqueles que não o temem e andam por caminhos que desagradam o coração divino, como foi o caso específico de Edom ou Esaú, mencionado nesse texto. O amor divino por Israel, o seu povo, se origina pela escolha que Deus fez de Israel e não de Esaú. Quando Deus escolhe, ele escolhe porque ele é soberano e tem essa prerrogativa. Mas essa escolha tem por base elementos conhecidos da história do povo hebreu, em particular, da disputa entre Esaú e Jacó pelo amor paterno de Isaac. Veja lá em Gênesis 25, 33 e também em Romanos 9, 10 a 16. Certamente e historicamente, a rejeição de Edom se devia também aos constantes conflitos com Israel. Rejeição do pedido de Israel para passarem por suas terras, oposição ao rei Saul, o primeiro rei de Israel. Edom fez oposição a Davi, fez oposição a Salomão, fez oposição a Josafá, oposição a Jeorão e, finalmente, essa oposição a Edom foi causada pela participação de Edom na matança dos sobreviventes judeus quando da invasão de Jerusalém entre 606 e 586 por parte da Babilônia. Querido amigo, diante desse quadro de cuidado incontestável de Deus para com seu povo, Malaquias propõe tomarmos atitudes que demonstrem nossa completa confiança no amor de Deus. Apesar das circunstâncias muitas vezes difíceis, devemos sempre crer no amor de Deus para conosco, mantendo sempre renovado o nosso compromisso com Ele. Por isso, o princípio que extraímos desses versículos, desse primeiro parágrafo, é esse. Todos nós devemos crer no amor de Deus, independentemente das mais diversas circunstâncias. Eu repito, com base em Malaquias capítulo 1, versículos 1 a 5, essa é a expressão que resume todo esse texto. Todos nós devemos crer no amor de Deus, independentemente das mais diversas circunstâncias. Nesse texto, nós vamos encontrar três atitudes corretas que demonstram a nossa confiança no eterno amor de Deus. A primeira atitude é confiar plenamente na declaração do amor de Deus, versículo 2. Qual é a declaração? Eu vos tenho amado. Todavia, amei a Jacó. Querido amigo, a eleição é a missão resgate de Deus, pois Deus não deixou todo o gênero humano perecer no estado de pecado e miséria que merecia até perecer. A doutrina da eleição não é uma filosofia grega. Ela é construída, sustentada e revelada pela palavra de Deus. Veja, por exemplo, Deuteronômio 7, 6 a 9, Atos 13, 48, Romanos 8, 29 a 30, Efésios, Tessalonicenses, 2 Timóteo, enfim, vários textos bíblicos nos mostram essa doutrina. Esta eleição, conforme dizem corretamente muitos teólogos, é incondicional, isto é, Deus elege independentemente de méritos, de fé ou de obras do indivíduo. E isso só é possível porque a eleição é um ato gracioso da parte de Deus. Sendo assim, devemos compreender que a eleição divina nunca é uma questão de justiça. Portanto, erram aqueles que dizem que Deus seria injusto se escolhesse alguns e não a todos para a salvação. A eleição é uma questão da graça divina. Mas ninguém poderá entender a doutrina da eleição se não compreender adequadamente a doutrina do pecado. Porque todos pecaram, todos estão destinados à perdição eterna. Mas a eleição envolve o plano gracioso de Deus. Você acredita realmente que todos pecaram em Adão e que ninguém merece a vida eterna? Se a sua resposta for afirmativa, você percebe como Deus não foi injusto. Deus teria sido perfeitamente justo se não elegesse ninguém. No entanto, Ele quis soberanamente mostrar a sua graça, o seu favor imerecido. Por isso, Paulo fala da eleição da graça. Na verdade, tudo que recebemos de bom é pura expressão da graça de Deus para conosco, como, por exemplo, o arrependimento para a vida eterna, a salvação em Cristo Jesus e o privilégio do serviço cristão. Quem fez essa declaração é o Senhor. Ele é o nosso Deus soberano. Não há como contradizê-lo. Se Ele intencionou agir dessa maneira, se Ele é o Senhor e nós somos servos, apenas temos que aceitar o seu modo de agir. Quão grandioso é o nosso Senhor. Mas, qual é a nossa reação a essa declaração? Duvidar ou confiar? E o meu estímulo é que você confie no amor de Deus. A segunda atitude é desconfiar das circunstâncias que negam o amor de Deus. E a pergunta que os homens fizeram é: em que nos tem amado? Essa é uma tendência humana de duvidar. Mas vós dizeis, a tendência humana, novamente, é de desconfiar. Essa é uma tendência geral. E a tendência humana é confiar no que vemos e sentimos. Vossos olhos o verão. Versículo 5. Por isso, então, nos é chamada a atenção para a terceira atitude que devemos ter. Confiar nas demonstrações práticas do amor de Deus. Versículos 3 e 4 são muito claros. Aborreci a Esaú e fiz os seus montes uma assolação e dei a sua herança aos chacais do deserto. Deus demonstra o seu amor para conosco através de ações concretas. Se Edom diz, fomos destruídos, porém tornaremos a edificar as ruínas, então diz o Senhor dos Exércitos, eles edificarão, mas eu destruirei. Querido amigo, Deus demonstra o seu amor para conosco, opondo-se aos orgulhosos que são nossos inimigos. E finalmente o versículo diz, e Edom será chamada a terra da perversidade e povo contra quem o Senhor está irado para sempre. E isso demonstra então que Deus, o seu amor para conosco, através da sua fidelidade, Deus se mantém fiel à sua aliança. Querido amigo, no versículo 5 nós podemos concluir dizendo o seguinte, que convencidos e confiados plenamente na grandiosidade do amor de Deus, nós somos levados a declarar, grande, grande é o Senhor, também fora dos termos de Israel. Convencidos e confiando plenamente na grandiosidade do amor de Deus, estaremos prontos a revelar esse amor ao mundo, àqueles que não conhecem e nem desfrutam desse amor inigualável. Que o Senhor te faça um instrumento de proclamação desse maravilhoso e não merecido amor. Deixe-se dominar por esse tão grande e maravilhoso amor. Que Deus o abençoe. Um abraço e até o próximo programa.
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0: 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O culto é o assunto da semana no programa Conversando com Luiz Saião. Afinal, quem é que manda? O Espírito ou a liturgia? É necessário ir na igreja para louvar a Deus ou posso ficar trancado no meu quarto? Essas são algumas das questões a serem tratadas dessa semana. Você não pode perder.
1: O Tiago, de São Paulo, frequenta a igreja há pouco tempo e ouviu a palavra liturgia no meio do culto. Ele quer saber o que significa essa palavra, professor Saião.
2: Ah, muito bem, André. A palavra liturgia, né, diz respeito a como se define a questão organizacional do culto. Então, uma liturgia quer se referir a como as coisas devem ser feitas no culto, no momento de cerimônia religiosa. Ou seja, qual que é a parte de cada... quais são as partes que fazem, né, que perfazem um culto e qual é a relação, a conexão lógica entre elas. Porque um culto também precisa ter o quê? Começo, meio, fim. Aquilo que a gente faz tem que ter algum significado, deve ser entendido. Então nós temos diversos tipos de liturgia, né? Ou seja, estruturas organizacionais de culto, e, portanto, é assim que todas as comunidades e as igrejas têm. Quando a gente ouve a palavra liturgia, né, que vem leiturgel, que é uma palavra assim meio técnica, a gente acha, não, a minha igreja não tem liturgia, mas isso não faz sentido, né? Todas as comunidades, as igrejas, os grupos religiosos têm um tipo de organização do culto. Começa com uma pessoa que pede para o pessoal fazer isso ou aquilo, ou começa com uma oração, ou então tem uma música, ou então tem outro tipo de atividade, ou as pessoas têm um momento de confissão, depois uma mensagem e tal. Então isso varia. A questão é como é que é a liturgia. Ela é antiga? Como é que ela é mais contemporânea? Ela parece ter conexão? Tem grupos, por exemplo, cuja liturgia bastante espontânea. Chega lá, quem sente vontade na hora vai lá e faz. É um negócio assim bastante interessante, né? Mas de qualquer maneira, ainda assim é uma liturgia.
1: O livro dessa semana é Histórias para Sermões e Estudos Criativos, de João Soares da Fonseca. O autor aqui apresenta algumas histórias reais e fictícias que podem ser usadas como ilustrações para sermões. A ilustração é um recurso antigo, porém eficiente para todo aquele que ensina. Por quê? Porque ela permite ligar um conceito abstrato ao universo de quem ouve, captando a atenção e despertando o interesse. Algumas parábolas do Senhor Jesus são belos exemplos de ilustrações. Esse livro é uma boa ferramenta para pastores e líderes e é publicado pela editora Agnus. O Elton do Paraná pergunta: os cultos precisam ter um formato, uma liturgia específica e padronizada? Porque existem igrejas que inclusive padronizam as suas liturgias para todas as comunidades no país ou no mundo.
2: Pois é, essa discussão ela é um tanto quanto complicada, André, e aí vamos pedir a paciência do Elton para nos acompanhar sobre essa questão, né? Veja bem, o que é um culto, né? O que significa prestar culto? Em resumo, prestar culto é adorar a Deus de forma concreta junto com a comunidade da fé. E o que é adorar a Deus? É expressar principalmente gratidão, né? Apresentar as nossas desculpas, as nossas falhas perante Deus para serem perdoadas, apresentar a nossa gratidão, e nós vamos falar sobre esse Deus, aprender sobre ele, cantar cânticos de louvor a este Deus. Então, uma das coisas mais importantes num culto verdadeiro é o que é a sua espontaneidade. Tudo bem? Vamos lá? Beleza? Até aí vai bem. Qual é o problema da espontaneidade? Excesso de espontaneidade gera o quê? Problema e confusão. Como é que a gente sabe disso? 1 Coríntios vai dizer. Paulo, por exemplo, está dizendo, o pessoal está reunido no culto e daqui a pouco um sente vontade de falar em línguas. Ele levanta e fala. Aí o outro sente a mesma coisa. Aí o outro quer profetizar. Aí o outro quer fazer... Aí Paulo diz assim, escuta, se alguém entrar na igreja e tiver todo mundo falando alto de uma vez, eles não vão achar que vocês estão agindo como loucos? Então, por causa disso, atenção, precisamos de algum tipo de padronização. Imagine você numa comunidade, numa igreja, falando, olha pessoal, agora vamos cantar um hino, vamos cantar um cântico. Bom, você lembra daquele que você gosta, vamos lá, todo mundo junto. É loucura, não dá. Cada um, a espontaneidade não pode triunfar. Bom, agora quem tem vontade, eu quero que ore pelo meu elefante, eu trouxe ele aqui agora e ele está precisando de oração, né? Quer dizer, se deixar por conta da espontaneidade, a coisa não vai funcionar. Por isso, é necessário algum tipo de padronização. Mas aí é que a coisa precisa ser considerada. Quando a gente valoriza demais a espontaneidade, a coisa perde, né, a referência e fica uma confusão. Quando a gente valoriza muito a ordem, a coisa pré-definida, a gente pode, vamos dizer, aí restringir demais a espontaneidade. Além desses dois aspectos, o culto é feito para adorar a Deus, mas feito por quem? Pelas pessoas. Essas pessoas têm uma linguagem, né, uma realidade social. Então, esses cultos devem ser feitos num contexto adequado para a comunidade que está fazendo. Por exemplo, alguém vai num culto feito num contexto de uma tribo indígena, eles vão se comportar, vão agir, né? Eu tive oportunidade de participar num culto feito num contexto indígena e ele é bem diferente. Então a gente precisa descobrir se a liturgia que está sendo considerada, ela é compatível com a comunidade que está participando dela, se ela é suficientemente bem feita, organizada, estruturada, tem significado, as pessoas entendem o que está acontecendo e ao mesmo tempo ela consegue manter espontaneidade. Então, liturgia específica faz sentido, padronizada exageradamente não é o caso, mas precisa sim ter um norte, uma direção para que as coisas sejam feitas, como diz Paulo lá em Coríntios, com ordem e com decência.
1: Mas espera aí, professor. Ainda não estou convencido porque o senhor falou de ordem, liturgia, organização. Está faltando o Espírito Santo. O Espírito Santo não tem que mandar na situação? Não é ele quem deve dirigir as nossas celebrações? Para que ordem?
2: Olha, o que acontece, André, é que as pessoas muitas vezes pensam que o Espírito Santo não tem nada a ver com ordem e com organização. É interessante, por exemplo, eu já vi acontecer isso, a pessoa chegar lá no púlpito, dizer que vai trazer uma mensagem, e aí ele abre a Bíblia e começa a falar, né? Um monte de coisa desconexa, sem sentido, atrapalhada, mal planejada, e como é que ele explica o que está acontecendo? Ele diz, olha, eu estou falando aqui não por mim, mas pelo Espírito Santo. Então veja lá, a pessoa já faz o negócio de qualquer jeito, apresenta uma mensagem não pensada, não planejada e ainda coloca a culpa no Espírito Santo daquilo que ele está apresentando. Então veja bem, nem toda espontaneidade é sinal de espiritualidade. Quando nós vemos um livro de Atos, onde o Espírito Santo aparece com poder, onde há milagres, onde há uma ação extraordinária da parte de Deus, o livro de Atos é muito estruturado. Paulo, quando viajava, nas suas viagens missionárias, ele levava alguém junto, essa pessoa ajudava tremendamente na viagem, ele tinha estratégia, ele ia primeiro nas sinagogas judaicas, ele tinha um discurso, uma abordagem com o judeu, outro tipo de abordagem com o grego, com o gentil. Então, a ideia de que se o Espírito Santo está agindo, o culto não tem hora para acabar nem para começar, se o Espírito Santo está agindo, a pessoa pode ficar dando um aviso durante 30 minutos, se o Espírito Santo está agindo, o violino pode desafinar e o piano pode quebrar a corda, que está tudo valendo, não é bem o caso. O culto precisa ser devidamente, vamos dizer, espiritual, sensível, mas precisa ter a questão organizacional bem definida, com ordem e decência, como diz Paulo.
1: Quer dizer, então, que existe base bíblica forte para fazer uma liturgia no Novo Testamento?
2: Olha, André, não existe nenhum texto bíblico dedicado à liturgia, dizendo, meus irmãos, quando vocês se reunirem, comecem primeiro, depois entra o irmão fulano, em seguida chame o diácono, não tem nada disso. Mas, como nós dissemos, pela própria descrição de uma situação de um culto confuso e perdido, nós vemos Paulo orientando que tudo fosse feito com ordem e com decência. Então isso sugere, né, até a partir das próprias características do cristianismo, que nós façamos as coisas de maneira coerente, de maneira que faça sentido e de maneira espiritual. Portanto, é sim adequado e razoável que nós tenhamos uma liturgia. Nós temos uma liturgia no templo do Antigo Testamento a partir dos salmos, que transparecem em alguns contextos. Ela não é necessariamente transferível para nós, mas nós não podemos abrir mão da realidade de que é necessário ter um mínimo de organização, de estrutura e algo da maneira como o nosso Deus merece.
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chegamos com um amigo na madrugada nesta quinta-feira, feriado. Vamos juntos até as 4 da manhã. Muito prazer, o meu nome é Cláudio Ronk. E olha, eu já aproveito para pedir licença para entrar na sua casa. Sim! Peço licença para entrar no seu trabalho. E como é bom saber que a gente está chegando aí na sua casa, no seu trabalho. Espero que você aproveite para também vir conosco, cantando, aprendendo um pouco mais da palavra de Deus, participando, deixando um recadinho através do nosso WhatsApp. Quer participar? Então manda sua mensagem, hein? O nosso WhatsApp é o DDD 11. O telefone é o 974-181-456. 974-181-456. Posso contar com a sua participação? De verdade? Então tá bom. Combinadíssimo! Vamos começar a programação trazendo o melhor da música? Ah, a gente aproveita para começar com o melhor da música, com Álvaro Tito. Daqui a pouquinho o nosso momento devocional, a leitura do presente diário para você.

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1: Hoje é 4 de junho. O título do Presente Diário é Meu Corpo. A leitura bíblica fica em Lucas, no capítulo 22, do versículo 8 até o versículo 20. Versículo-chave, 1 aos Coríntios, capítulo 12, versículo 27. Ora, vocês são um corpo de Cristo e cada um de vocês é membro desse corpo. Naquela celebração, o ambiente não era tão festivo, principalmente para quem liderava a festa. Não havia nem quem pudesse lavar os pés dos presentes. Jesus, com o coração já angustiado e ciente do que estava por vir, deixa suas instruções finais e revela alguns fatos, inclusive que entre eles havia um traidor. Nessa última noite com os seus discípulos, o Senhor também festeja sua última Páscoa, importante festa para celebrar a extraordinária libertação do povo judeu da escravidão no Egito. É celebrada até hoje por todas as gerações quando são recontados os milagres que Deus operou a fim de estabelecer uma aliança com um povo que deveria servir de exemplo para todas as nações. Havia comida e bebida, pães sem fermento e vinho. No momento de servir a refeição, Jesus ressignifica aquele momento. Levanta o pão e diz: "Isto é o meu corpo, que é partido em favor de vocês." E sobre o vinho diz: "Isto é o meu sangue, que é derramado em favor de vocês." E deixa a ordem para que todas as vezes que seus discípulos, de todos os tempos, partissem o pão e o comessem, e que enchessem suas taças com a bebida feita do fruto da videira e a bebessem, fizessem isso em memória dele. Ali o Senhor mostra que a verdadeira libertação aconteceria a partir daquela noite. Não mais com a morte de um cordeiro, mas com o seu próprio sacrifício, o Cordeiro de Deus. O cativeiro do qual os discípulos são libertos é o da escravidão definitiva, que aprisiona todos em seus desejos egocêntricos e egoístas, causando separação de Deus.

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2: Santo Deus, hoje colocamos diante de Ti as famílias paraguaias. Oramos para que sejam fortalecidas pela Tua presença

0: conduzidas pela verdade bíblica. Intercedemos para que nos lares haja amor, respeito e temor ao Eterno. Que homens e mulheres do país declarem: eu e minha casa serviremos ao Senhor. Pai, edifique os lares sobre fundamentos firmes, cure relacionamentos feridos, restaure a esperança e transforme as mentes pelo poder do teu Espírito. Que os membros dos núcleos familiares encontrem em ti sabedoria, direção e paz. Afaste ainda toda divisão e faça florescer a fé nos corações. Que o Paraguai veja famílias renovadas, comprometidas contigo e cheias da tua maravilhosa graça. É no nome precioso de Jesus que nós oramos. Eu, Walter Fernandes, me sinto privilegiado por poder orar com você. Muito obrigado.
1: 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Acesse transmundial.com.br/mulheresdeesperanca.
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3: Vamos juntos nesta madrugada. Hoje, quinta-feira. E aqui tem o melhor da música para você. Daqui a pouco a sua participação, hein?

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9: Bom dia! Voltamos, hein? E chegamos. É, chegamos junto com todas as nossas afiliadas. Tudo bem? Muito prazer. Você tá chegando agora? Meu nome é Cláudio Ronco. Eu peço licença para entrar na sua casa. Sim, peço licença para entrar no seu trabalho. E junto com toda a família Transmundial, toda a família RTM Brasil, Seguimos até as 4 da manhã fazendo companhia para você. Fique à vontade para mandar uma mensagem através do nosso WhatsApp. O DDD é o 11. O telefone é o 974-181-456. Nove sete quatro um oito um quatro cinco

0: Posso contar com a sua participação?
1: É?
0: Combinadíssimo. Manda um abração pra Cleuzeni. Mandou mensagem pra gente nesta madrugada de quinta-feira.
2: Bom dia, Cláudio Rong. Aqui é Cleuzeni de São Luís do Maranhão. Todo dia estou escutando o programa.
0: Ô, moça.
2: Um abraço pra você e pra todo da RTM.
0: Amém, amém. Eu acredito que... Seja sempre bem-vinda. Muito bom receber seu recadinho no comecinho desta quinta-feira. Sabe quem também mandou mensagem pra gente? Robson botou um tweet. O Robson mandou mensagem pra gente, mandou um abração, sabe pra quem? Pra ele! Pro Izinho! Sim! Um abração nos dois!

diretamente de Nepomuceno, o Roberto Aguiar aproveitou para dizer o seguinte: bom dia a todos, hein? De Nepomuceno, sul de Minas Gerais, aqui é o Roberto Aguiar. Ô moço, seja bem-vindo, hein? Uma excelente quinta-feira, vamos juntos, sim? Um aproveita para fazer companhia para o outro. E lembrando que o Fábio Garcês é o moço que nos acompanha no Maranhão. Aproveitou para dizer que está ligado na RTM e pede uma com um novo som. É, o novo som já é o próximo aqui, viu? Ah, sim. A turma já está prontíssima para cantar. Bom trabalho, obrigado. Bom trabalho aí para todos vocês. Deus abençoe a todos os ouvintes. Amém. Ô, Fábio, seja bem-vindo, hein? Tá sumido das madrugadas, hein? Tá,

José Carlos, o moço que nos acompanha em Petrópolis, Rio de Janeiro, aproveitou para dizer o seguinte, ô Cláudio Ronque, amigão, bom dia, bom dia. Prazer ter você conosco, por aqui, ó, empacotadinho, esperando as cantorias. José Carlos gosta da bagunça, esqueci, eu esqueci, por um momento esqueci. Gosta de uma bagunça que eu vou te contar, viu? Oficialmente, hoje não é dia de cantoria amanhã, a gente solta a voz aqui, é uma maravilha. Será que é por causa disso que a gente tem poucas participações? Parece que é o dia que tu mais participa quando tem cantoria, né? Eu que te contar. Não dá pra entender essa turma, não dá. Ai, mas vamos lá, né? A gente não pode desanimar, não, de jeito nenhum. Aproveitar pra mandar um abração então pro Zé Carlos que nos acompanha em Petrópolis. Tá lá empacotadinho, só com o narizinho de fora, ouvindo a gente nas madrugadas da RT. Bom dia, Cláudio Ronque, paz do Senhor Jesus, aqui ó, de plantão, hein? Aqui no QTH. Sem QRU, ok? É o Júlio César. É, obreiro Júlio César. Pois é, gente. Você entendeu o código que ele mandou aqui? Com ele é tudo em código, viu? Tá tudo em código, viu? É, eu preciso pegar minha colinha aqui, tem um monte de código. A gente vai passando aqui. De madrugada, por que não aprender esses códigos? Pode ser importante uma hora que você precisar. É no dia a dia aí, a hora que você precisar, você já sabe. Você sabe o que significa QTH? Você, não fica assim não. Não fica assim não. Você sabe o que significa QRU? O pessoal que trabalha aí nas madrugadas com comunicação, o pessoal sabe de tudo, sabe? Todo santo dia usando. E vambora então, um aproveita pra fazer companhia pro outro. E daqui a pouquinho a gente fala pelo menos uns dois códigos. É, pelo menos uns dois. Muito bem, deixa eu aproveitar aqui e mandar um abraço. Kerlin, deixa eu ver aqui aonde a Kerlin nos acompanha. Graça e paz, corujinhas e corujões. Kerlin nos acompanha a Nápoles, Goiás. Primeira vez ouvindo a RTM neste horário, hein? Felizmente por problemas de saúde, mas tem sido um conforto, viu? Obrigada demais, que Deus, que o Senhor Jesus abençoe a todos. Abração, Cláudio Ronque. Ô Kerlin, de madrugada é a primeira vez que você sintoniza? Ainda bem que foi na quinta-feira, moça. Ainda bem. Porque se fosse numa sexta-feira, dia de cantoria, dia que vem participação do Japão, eu acho que não ia dar muito certo não, viu moça? Eu acho que não ia dar muito certo. É, você olhar assim e falar, madrugada e RTM estranha, né? Muito estranha. Olha, o moço tá cantando lá. Gente! Pois é, é de madrugada tem essas coisas, viu, moço? Tem. Como nesta quinta-feira estamos calminhos aqui, eu e toda a turma pelas bandejas de cá, então tá tranquilo. Vamos juntos. A gente agradece a sua participação e convidamos você para seguir conosco nas madrugadas da RTM assim que possível, viu? E
eu fico contente de receber o seu alô nesta quinta-feira. Inclusive, vou mandar um abração bem apertado. Pode? É, aquele abração bem apertado. Até a costelinha da Kellen fazer assim, ó, ó, ó, ó, ó, ó. Aí a gente solta. É.

0: Jailton, que nos acompanha em Santa Catarina. Nosso embaixador internacional do bolo de milho, hein? Bom dia, paz do Senhor, Cláudio, Jailton, Santa Catarina. Ligadinho, ouvindo a RTM de folga amanhã, hein? Pra fazer um bolo de milho aí, ó. Você acredita que o moço tira folga pra fazer bolo de milho? Ei, tô falando, o sistema é bruto lá, viu? Esse Jailton, tá você. Seja bem-vindo, moço. Bom demais receber seu recadinho, vamos juntos. Bom dia, Cláudio Ronque. Desejo a você e todos os ouvintes da RTM uma excelente quinta abençoada por Deus. Abraços e fiquem com Deus. Continuo pedindo oração pela minha saúde. Quem mandou recado aqui? Deixa eu ver. A Dayana, que nos acompanha no Maranhão. Sim, moça, conta conosco, sim, viu? A Dayana é da cantoria. Ô Zé Carlos, a Dayana, meu amigo, é da cantoria, rapaz. Ô Kerlin, você precisa ouvir a Dayana cantando. Canta, canta direitinho, viu? Canta direitinho. Tá conosco nesta quinta-feira. Chegou aqui pra fazer a companhia pra gente. É, de mansinho, devagarinho, ela tá aqui, ó. Seja sempre bem-vinda. Bom demais receber sua mensagem. A Miriam Martins nos acompanha, Aparecida de Goiânia. Chegou nesta quinta-feira pra também fazer a companhia pra gente. Chegou. Seja sempre bem-vinda. Olha, a sumidíssima da Elídia Moreira. A Elídia eu conheci lá na Paz FM. Uns 10 anos atrás, né? Acho que até um pouquinho a mais. Conheci a Elídia, conheci a Seir. Conheci o Luiz. Sei que eu dei um abração tão apertado na turma lá, o pessoal ficou tudo torto lá, viu? Tudo tortinho, viu? É. A Seira olhou e falou assim, você não vai embora não, Cláudio Ronque. Eu tô toda torta aqui. Ela não tava conseguindo nem falar. E nesse dia o pastor Eliseu não tava lá, ele se livrou. Ficou tortinho assim. Parecia uma vírgula. Ai, ela é gente boa demais, né? Canta dessa, viu? Um abraço. A Elídia também, a gente mandou um abraço, né? Aquele abraço. Tá assim, né? A Elídia tá com a gente aqui, tá conosco. Seja bem-vinda. Olha, a Regiane também nos acompanha no Goiás. Mandou aqui, Cláudio Ronque, uma ótima madrugada de quinta. Deus abençoe o seu feriado de todos os ouvintes da RTM. Seja bem-vinda, moça. Ah, bom demais receber sua mensagem no comecinho desta quinta-feira.
1: Bom dia, Cláudio Ronque.
0: Bom dia.
1: Um abraço pra você, viu? A todos os ouvintes da Rádio Transmundial FM.
0: Opa.
1: Que osso do tempo do Radinha Pilha.
0: Olha aí, ó.
1: E que rádio potente, hein? Antes, que não tinha a internet, aquela coisa toda.
0: Uhum.
1: E mesmo assim, o som da Rádio Transmundial chega no limpo.
0: Legal.
1: Aqui na região norte do Brasil.
0: Boa.
1: Eu falo diretamente do município de Parintins, no estado do Amazonas.
0: Olha um.
1: Me lembro quando eu ouvia nos anos 90 o programa Vamos Cantar.
0: Ele,
1: conversando com o Davi Nunes.
0: Boa!
1: Conversa Franca, enfim.
0: Rapaz.
1: Que saudade desses programas fantásticos. Aqui é Nildo Silva, Boa. Direto do município de Parintins, no estado do Bastante. Bom trabalho. Cláudio Ronque, fique com Deus.
0: Amém. Você sabe, rapaz, que você faz parte da família RTM já há um cadro de tempo, né? É um cadro de tempo. Falando nisso, ô Nildo, eu não sei se você sabe, mas nós temos aqui na grade de programação o arquivo RTM, Samuel Matos. Samuel Matos, que cuida desse programa, apresenta de vez em quando umas relíquias aqui da RTM, né? E de vez em quando, eu lembro que ele outro dia fez um episódio aí com o Vamos Cantar. Era bom demais, né? Bom demais. Legal, um grande abraço pro Nildo, que nos acompanha em Parintins. Vem conosco nesta madrugada pras bandas de cá, final de noite pras bandas de lá. Ele segue firme e forte conosco.
2: Olá, meu amigo da madrugada. Bom dia.
0: Bom dia.
2: Eu, José Oripe.
0: Olha ele, ó.
2: Da cidade de Adé, Goiás.
0: Boa.
2: Acabei de chegar no trabalho.
0: Que maravilha.
2: E já tô aqui debaixo, aqui de coberta.
0: Olha aí, ó. Todo empacotadinho.
2: Tá um pouco frio aqui no Goiás.
0: É mesmo, rapaz.
2: E pra nós que estamos acostumados com o calor.
0: Uhum.
2: Tá um pouco frio.
0: É.
2: Pra você, às vezes, tá normal, né? Aí é mais frio.
0: É.
2: Mas não vamos desanimar, não,
0: não,
2: né?
0: De jeito nenhum.
2: Você daí e eu daqui, debaixo de coberta.
0: É, ué.
2: Ok? Boa okay. noite. Bom dia pra todos, né?
0: Uhum. Tudo empacotadinho ouvindo a gente lá, ó. Já falei que o pessoal, o José Eurípides, é um perigo o pessoal ficar ouvindo a gente de madrugada já quase embarcando, viu? A gente fala aqui. Todas as vezes que surgem as oportunidades, a gente fala, pessoal. Vocês vão estar descansando, vão pegar no sono, e a gente vai entrar no sono de vocês, vai ser aquele sono... Sonho bem maluco, vocês vão estar cantando umas coisas diferentes. Até um apresentador que vai estar falando em japonês, um japonês meio esquisito. Que você entende, mas não entende. Eu tô sempre aviso aqui, o pessoal não quer escutar. A gente tenta ser amiguinho de todo mundo aqui, mas... para mandar aquele abração também pro Robson Garcia, é o moço de Goiânia.
3: Uhum.
0: Ouve a gente pelo o aplicativo Pede Música aqui, ó, Além do Rio Azul. Boa essa, hein? Ai, é boa. Antes nós vamos com um novo som, mas daqui a pouquinho tem o Além do Rio Azul. Bonito demais essa música, né? Bonito demais. Olha o seu Amintas! O Amintas chegou aqui nas madrugadas da RTM. Deixa eu ver onde o Amintas está essa hora. Ele mandou aqui, deixa eu ver. Travessa 24. Acho que ele está perto da... Será que ele tem que ir na Avenida 8? Bom, ele tá chegando, faltam 8 minutinhos ou 6 minutinhos. Eu tô sem óculos hoje. Quando eu fico sem óculos é terrível, viu? É entre 6 e 8. Tá pertinho. Tá conosco nesta madrugada. Vamos juntos. Um aproveita pra fazer a companhia pro outro. Eu já aproveito pra mandar aquele abração. Assim, ó.

0: Muito bem, a missionária Dorothy já está por aqui. Missionária, antes vai ter um novo som, combinadíssimo? É, não, antes vai ter, vamos com um novo som. E...
1: ah, a missionária Dorothy.
2: Recadinho Japão! Ah, Pato Milton! Pato Milton tá com a gente aqui,
1: tá? Inclusive, missionária, Pato Milton cantou ontem, lembra que ele cantou música? Soltou voz aqui.
2: Você precisava ver, missionária.
1: Cantou trechão, sabe? Aquele pedação música. Ficou muito legal. Ficou muito legal. Será que ele vai cantar hoje? Não sei. Deixa eu ver o recadinho dele.
3: Paz do Senhor, Cláudio Roque, aqui é o pastor Neto do Japão, ouvindo o Amigo na Madrugada. Eu quero deixar lá uma palavra em Romanos 8:31, que diremos, pois, estas coisas, se Deus é por nós, quem será contra nós? Se você puder tocar, toca o hino da Laureate. Que é mais ou menos assim.
2: Para, ele vai cantar.
3: Eu me bem voando sobre o sol. E o resto é só ouvindo agora. Ô, Glória! Ontem eu fiquei contente que teve uma moça que falou aí do pastor Mito do Japão, quando ela gosta, quando você recebe mensagem aqui do Japão.
1: Verdade.
3: Estamos aqui juntos. Um abraço com os braços do pastor Milton aqui do Japão. Ô, Glória! Aleluia! Que Deus abençoe a todos. Meu amigo na madrugada.
1: Pastor Milton, você viu, missionária? É madrugada, Brasil tá de Japão.
2: Você viu? Ele canta só um trechinho e a gente tem que correr atrás música, missionário.
1: Ele tá feliz, tá feliz, tá muito feliz. Ai, pastor Vitor, muito legal, né? Muito legal.
0: Ah, falando nisso, deixou os hobbies aqui. A Areida que mandou recadinho. Inclusive, ela mandou recado aqui. Vamos ouvir recadinho, Areida... Brasil, viu, Pato Milton? Para Brasil.
4: Boa madrugada, Cláudio Ronque, para você e para todos os ouvintes da Rádio Transmundial nessa madrugada de feriado, de quinta-feira. Mas nós estamos aqui firmes e fortes, escutando essa programação abençoada. Claudinho, então, quer dizer que tem agora recado também do Moçambique. É Moçambique, se eu não me engano? É Guerreiro Arcoano, é isso?
1: Guerreiro Arcoano.
4: Eu posso estar enganada, né? Eu não consegui ouvir direito os nomes.
1: Uhum.
4: Mas eu gostei demais de ouvir ele cantar, Claudinho, ele é muito afinado. Gostei demais da cantoria, Claudinho. Então, um abraço continental, né? Como ele fala. Gostei também da expressão. Muito boa. Um abraço continental ao irmão. E que Deus abençoe cada pessoa da casa dele.
1: Amém.
4: E de todo o continente, Claudinho. Eu gosto demais de ouvir os recados de outros países, Claudinho, as pessoas que estão participando, porque todo mundo é ligado no mesmo sentimento de amor a Deus e amor ao próximo, Claudinho.
1: É verdade.
4: Muito bom. Fico feliz, Claudinho. A Leida e família em São Luís, Maranhão.
0: Amém, moça. Tá vendo? Você que nos acompanha aí em outro país, a Leida tá ligadinha aqui, esperando seu alô também, viu? Então, a Leida é o Guerreiro Arculete.
1: É.
0: Moçambique.
1: Sim.
0: Mandou, inclusive, o Guerreiro Arculete mandou foto da filhinha dele aqui, a Leida. É, a Zoe. Ele participa aqui de Um Amigo na Madrugada. Quando a Zoe ainda tava na barriguinha, se eu não me engano, a esposa dele chama Elza, né? Elza, é isso. Aí mandou foto aqui, você acredita?

logo, logo. Ai, o Luiz vai estar grande. Sara Sofia vai estar grande. Zoe vai estar grande. Turma aí vai estar grande. A gente tá recebendo também aqui, Aleida, o recadinho do... Como é que chama o nosso amiguinho? O Alejandro? É o Alejandro? Acho que é assim que eu falo. Não sei se eu falei direitinho. Também. Logo, logo a turma vai estar crescida, né? Mãe! Esse bochechudo aí tá na RTM ainda? Deve ser velho, hein? Eu acompanhava ele quando eu tomava papinha. Ele deve tá só o caco. Deve tá precisando de uma recalchutagem completa, viu? Nossa! Ai, ai, viu? Você vai ver. É, já passei algumas vezes por isso, falando, Cláudio, você deve ser velho, hein? Já passei na faculdade, eu lembro que eu acompanhava, eu tava na quinta série ainda. Ai, ai, vamos juntos. Você acha que eu vou desanimar? Eu não. Vamos com o melhor da música? Vamos com um novo som. Excelente quinta-feira. Deus te abençoe. Daqui a pouco tem missionária, adoro te missionária. Novo som para te conduzir. Excelente música.

0: da música aqui. Novo som para você, junto com as nossas afiliadas, você que nos acompanha através do nosso site rtmbrasil.org.br. A missionária Dorothy já está pronta para trazer uma mensagem especial para você. Mas antes, deixa eu só mandar um abraço aqui pro Diego Lamartine, que nos acompanha no Maranhão, o casal Henrique Graça Cabral, diretamente também do Maranhão, a Alessandra que é operadora de monitoramento, que é a P Total, nos acompanha em Porto Alegre, no Rio Grande do Sul, tá de plantão hoje, ouvindo a gente. Ô moça, bom trabalho, Deus abençoe o seu turno, a gente aproveita para também te fazer companhia, sim. Pastor Carlos, pastora Josélia, Remédios também tá junto com a gente, Andaluza, chegou de mansinho, devagarinho. Ô moça, bom dia. Vamos aproveitar e vamos ouvir com atenção o recado todo especial da missionária Dorothy.
1: Olá, aqui é a Dorothy. Nos últimos dias, temos estudado algumas partes do livro do profeta Daniel. Estudando esse livro, no capítulo 2, você deve se lembrar que falamos sobre a imagem que Nabucodonosor viu em seu sonho. Essa imagem representava quatro reinos que estariam no mundo. O último deles, quatro reinos, foi o Império Romano, o Reino Romano. Mas sabe, fragmentos do antigo Império Romano nunca deixaram de existir como reinos separados. É a forma de governo imperial descrita em Apocalipse 13, onde diz: também vi uma de suas cabeças, como se estivesse ferida de morte, mas sua ferida mortal foi curada. Então toda a terra se maravilhou e seguiu a besta. Em outras palavras, parecia que Roma tinha morrido, mas não morreu. Aqui está. Está representado em Satanás, o anticristo. E todos adoraram o dragão. Esse é Satanás, pois concedeu sua autoridade à besta e adoraram a besta, dizendo: quem é semelhante à besta? Quem poderá lutar contra ela? Foi-lhe dada uma boca, que proferia coisas arrogantes e blasfêmias, e foi-lhe dada autoridade para agir durante 42 meses. Ela abriu a boca para blasfemar contra Deus e difamar seu nome, seu tabernáculo e os que habitam no céu. Esse é um texto da palavra. Está ali. Você pode ler em Apocalipse 13. Veja, era o Império Romano que estava no poder quando Nosso Senhor foi crucificado. Em Daniel 9:25, nós lemos que o anjo Gabriel disse a Daniel: sabe e entende, desde a saída da ordem para restaurar e para edificar Jerusalém até o Messias, o príncipe, haverá 7 semanas e 72 semanas. Isso corresponde a 483 anos. Estamos de volta a este fato. Há mais 7 anos a serem adicionados para completar 490. Ela será reedificada com praças e ruas, mas em tempos difíceis. Neemias 2. A linha do tempo começou com a ordem de Artaxerxes para restaurar e construir Jerusalém. Isso foi no período de março a abril de 445 anos antes de Cristo. Até hoje, Deus tem tudo isso calculado. Assim, Gabriel disse que a partir da emissão do decreto até o Messias, o príncipe, seriam 483 anos. A partir de março, abril de 445 anos antes de Cristo. Esse é o período exato quando o Messias estaria presente no mundo. Com cada ano tendo apenas 360 dias, você se lembra que esse é o calendário da Bíblia. Seria o tempo designado para a chegada do Messias, o príncipe, como mencionado em Daniel 9:25. A chegada do rei designado, o escolhido e indicado por Deus para governar seu povo, Israel. E o tempo designado que foi dado para essa vinda do Messias foi o tempo de 483 anos. Em Daniel 9, versículos 26 e 27, estamos lendo agora sobre esse período de 7 anos. Estamos lendo sobre o anticristo entrando em cena. E o povo do príncipe que virá destruirá a cidade e o santuário, e o seu fim será como uma inundação. Isso significa com exércitos. E até o fim haverá guerra, assolações estão determinadas. O príncipe e o povo do príncipe que virá Aqui está falando do anticristo, que é um imitador, que finge ser Deus, mas não é. Destruirá a cidade e o santuário, e o seu fim será como uma inundação, com exércitos. E até o fim haverá guerra, assolações estão determinadas. E ele, esse é o anticristo, fará uma firme aliança. Em outras palavras, haverá um maravilhoso tratado de paz. Todos estão aguardando por este maravilhoso tratado de paz. Paz, paz, mas não haverá paz. E o anticristo, que foi anteriormente apresentado em Daniel 7, fará uma aliança com muitos do povo judeu. Muitos serão enganados por ele no início do período da tribulação. Querida amiga, querido ouvinte, perceba que tal acontecimento está às portas. Qualquer uma dessas coisas pode acontecer a qualquer momento, mas olhe para cima. Deus está nos chamando para conhecer seu filho, para que não estejamos naqueles dias terríveis desse período da tribulação, para que possamos estar para sempre com o Senhor. Deus tomou sobre si a ira de Deus. Ele se tornou pecado por nós, para que você e eu pudéssemos conhecer a justiça de Deus, para que pudéssemos saber nele o que é estar livre desse julgamento. Somos julgadas neste mundo e perseguidas de muitas maneiras terríveis, mas que tal ser livre em Jesus? Certamente esta é a última hora. Diga sim para ele. Escreva para dorothy@transmundial.org.br e peça o livro A Sua Busca por Deus. Queremos ajudá-la espiritualmente. Estamos bastante preocupados com você. Nós amamos você. No precioso nome de Jesus, amém.
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1h11, bom dia. 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
1: Olá, seja muito bem-vindo e bem-vinda ao Entendendo a Bíblia, o programa que é feito para você e com você, que nos ajuda a produzir o conteúdo a partir da sua pergunta. Eu sou Renata Borjato e ao meu lado...
2: André Castilho, é uma alegria poder conversar com você e junto com você entender a Bíblia também com ele.
3: Itamir Neves, nós queremos entender a Bíblia a partir da sua pergunta. Vamos procurar responder a partir da palavra de Deus.
1: A Rosângela quer saber como era a igreja dos 70 e os seus seguidores.
4: Olha, essa é uma pergunta interessante, porque não temos na Bíblia, no Novo Testamento, uma citação da igreja dos 70. O que temos sim é uma passagem muito legal que nós, eu e o André, descobrimos, que não é descobrimos, só relembramos, que é Lucas capítulo 10, quando Jesus chama os seus discípulos, e veja só, tem 12 que ele escolheu para serem apóstolos, mas ele tem um grupo que segue ele, e ele chama 70 desses daí para partirem para as aldeias de Jerusalém, da Judeia, para pregar o Evangelho. Então, com certeza, muita gente se converteu. E ele depois recebe uma notícia, ai, que bom, até os demônios se colocaram debaixo da gente e tal, não sei o quê. Então, a igreja, na verdade, aparece em Atos capítulo 2, quando o Espírito Santo vem. E aí as primeiras dicas que nós temos dessa igreja é Atos 2:42 em diante.
2: Exatamente.
4: Mas vamos ver esse texto lá de Lucas 10?
2: Isso. Até em

0: interessante porque tem uma variação textual aqui.
1: Ah,
0: e
1: legal.
0: Que tem a ver com o número 70.
1: Sim.
0: Então, Renata vai ler na mensagem, eu não sei qual número vai aparecer aí. Depois a gente compara outras traduções.
2: Depois disso, o Senhor selecionou 70 discípulos e enviou-os em dupla a todas as cidades e lugares que pretendiam visitar, destacando a seriedade da tarefa. Uma colheita tão grande e tão poucos trabalhadores, portanto, de joelhos, peçam ao Deus da colheita que envie trabalhadores.
0: Perfeito. E aí depois ele até fala, né? Vão, eu estou enviando como cordeiros entre lobos, não levem bolsa, nem saco de viagem, nem sandálias, não saudem ninguém pelo caminho. Ele dá diversas instruções e dá autoridade. Primeira coisa, sobre o número, a mensagem traz 70, a Almeida Revista Atualizada traz 70, não vou olhar outras versões aqui, mas é importante, na NVI ele diz 72,
1: uhum.
0: E os enviou de dois em dois. E ele tem uma notinha de rodapé na NVI, essa é a NVI 2011, que vai dizer muitos manuscritos não... Alguns manuscritos, esse é em relação ao 10, versículo 1, alguns manuscritos dizem 70, também no versículo 17. Então, existe aí uma diferença de manuscritos. Alguns manuscritos vão dizer 72, outros manuscritos vão dizer 70.
1: Isso.
0: Aí é questão de variação de manuscrito, isso acontece na Bíblia. O fato é que era em torno de 70. A gente sabe disso daí, então vamos. É isso que a gente tem aqui. Agora, esses que eram discípulos de Jesus, com certeza depois vão dar origem à igreja.
1: Sim, várias igrejas, várias congregações, né?
0: Sem Mas dúvida. A gente não pode dizer assim que esta é uma igreja, porque este foi um número de discípulos e muito provavelmente entre eles estava Judas Iscariotes.
1: Também, exato.
0: E que receberam poder e autoridade para poderem expulsar demônios, para poderem curar enfermos, para poderem fazer milagres, mas principalmente para anunciar o reino de Deus.
1: Exatamente.
0: E é dito, quando alguém não receber a palavra do reino de Deus, aí vocês peguem as sandálias dos seus pés,
1: limpam
0: como sinal de protesto e ó, vai para a próxima.
1: Vai para a próxima cidade.
0: Quando eles fazem tudo isso, aí depois lá no versículo, no versículo 18, versículo 17, os 70 voltaram alegres e disseram, Senhor, até os demônios submetem a nós em teu nome.
1: Ah, sempre é bom destacar isso.
0: E aí Jesus responde, eu vi Satanás caindo do céu como relâmpago. Eu lhes dei autoridade para pisarem sobre cobras e escorpiões e sobre todo o poder do inimigo. Nada lhes fará dano. Contudo, alegrem-se, não porque os espíritos se submetem a vocês, mas porque seus nomes estão escritos nos céus. Então até
1: aí,
0: aqui, a ênfase correta é... Não é só o poder e a autoridade. Na verdade, eles são importantes para sinalizar o reino de Deus.
1: Sim.
0: Mas o que é mais importante do que ter poder e autoridade é ter o nome escrito nos céus.
1: Opa.
0: O próprio Senhor Jesus fala isso.
1: Uhum.
0: E porque, às vezes, tem gente que tem poder e autoridade. E aí tem até outra parábola de Jesus que ele vai dizer... Aqui é normal, tá? A gente vai lembrando das coisas e esquece a referência. Mas uma parábola de Jesus que ele fala, né, professor Itamir? Em seu nome não expulsamos demônios, não fizemos tal coisa, Senhor, não fizemos tal coisa, e aí o Senhor vai falar, sai daqui, afastem-se de mim, porque eu não conheço vocês.
1: Mateus 7, que eu já tinha mencionado no outro programa atrás aí.
0: Verdade, muito obrigado, professor. Obrigado.
1: Mas isso é sério, isso é muito sério, porque tem gente achando que porque ele fez milagre, porque ele criou umas coisas interessantes, isso quer dizer que eu sou uma vida santa, bonita, Deus está se agradando. Se não teve uma mudança interior, uma transformação interior, um novo nascimento, não adianta nada. Porque tem muita coisa que o diabo faz imitando o Senhor Jesus para iludir as pessoas.
0: Então esse grupo dos 70, melhor até falar grupo dos 70 do que a igreja dos 70, foi um grupo específico, especialmente enviado por Jesus para uma missão localizada ali na Galileia. Depois esse grupo voltou, continuou andando com Jesus. Pelo menos um a gente sabe que traiu Jesus, que foi Judas Iscariotes. E aí depois esse grupo, a gente... fica difícil, porque nem sempre é difícil você pegar os evangelhos e colocar eles certinho assim. A gente não sabe se isso aconteceu, por exemplo, antes do episódio de João, em que Jesus manda embora um monte de discípulos. Na verdade, eles não suportam a dureza da pregação de Jesus. Então, pode ser que, de repente, alguns até tenham saído, tendo ido embora. Então, a gente não sabe direito, mas ao menos de parte desse grupo dá origem àquilo que a gente chama da igreja primitiva. E esse sim. O nome é Assembleia Eclesia, né? O nome igreja formada com o Espírito Santo, tendo recebido o Espírito Santo, cumprindo a profecia de Joel. E aí, lá em Atos 2:42, que a gente pode depois dar...
1: Não, e uma outra coisa, um outro detalhe importante para a gente não ficar fixado em números... Em vez de 70, você pode colocar a igreja dos 120. Por quê? Porque lá em Atos, lembra, eles estavam reunidos 120 quando o Espírito Santo desceu. Então, importante é saber que tem a igreja de Cristo. E ela foi iniciada lá em Atos 2:4, quando o Espírito Santo vem sobre aquelas pessoas ali. E Pedro prega, 3 mil pessoas se convertem. Já pensou?
0: É impressionante.
1: Uma coisa fora de série.
2: Eu vou aproveitar então para ler isso. Atos capítulo 2, versículo 41 e 42. Naquele dia, cerca de 3 mil pessoas foram convencidas por aquela palavra, batizadas e arroladas. Elas passaram a seguir o ensino dos apóstolos, a vida em comunidade, a refeição comunitária e a prática da oração. É muito legal pensar, né, que nem os irmãos de Jesus antes da ressurreição criam
1: nele.
2: Então, desses 70, a gente já tem os irmãos de Jesus para formar os 120 depois, e quantos outros familiares que não vieram também, né?
1: Exatamente.
0: E a gente então, pode ver como era a igreja dos 70? Porque talvez alguém possa falar, puxa, ela tinha muita autoridade, né? Esse grupo tinha muita autoridade sobre os demônios. Assim como teve também a igreja primitiva em Atos.
1: Sim.
0: Assim como a gente vê muitas igrejas hoje em dia e ao longo da história, autoridade sobre as forças do mal e que tem libertado muita gente das forças das trevas. Amém. Agora, é gente, e se não perseverar, se não se mantiver fiel...
1: Se não perseverar até o fim...
0: Exato, vai ter problema. E aí a gente tem que estar atento a isso, né? Como é gente, você vai lá em Atos 5.
1: Atos 5,
0: comecinho do Atos 5, tem que episódio? Ananias e Safira,
1: que estão na igreja.
0: Que ao menos viram tudo, mas foram batizados com o Espírito Santo.
1: Sim.
0: Depois você tem o problema dos judaizantes dentro da igreja. Os líderes têm que se reunir lá em Atos 15, né? 14, 15. Atos 15 para o Concílio de Jerusalém, para poder resolver um problema de gente que estava achando, não, tem que se circuncidar para ser cristão de verdade.
1: Exatamente.
0: Então, igreja que tinha poder, assim como eu creio que o Espírito Santo atua hoje e dá autoridade pra gente, mas que também, se a gente não perseverar, se a gente não se mantiver firme e fiel, vai ter problema. Tanto que a igreja em Coríntios, que também vem aí dessa tradição da igreja primitiva, ainda no primeiro século, Paulo teve que chegar duro e falar, ó, não posso tratar vocês como adultos, apesar de vocês terem recebido já o ensino. Tenho que tratar vocês como crianças, porque vocês são carnais.
1: Exatamente.
0: Infelizmente isso acontece ainda, né, professor Tamir?
1: Infelizmente sim, e nós temos que perceber isso, primeiramente olhando para a nossa própria vida, para ver se nós estamos andando corretamente diante do Senhor, e também olhar com muita delicadeza, eu falo isso, mas temos que olhar para a nossa igreja. A nossa igreja é uma igreja que prega a palavra, é uma igreja que ora, é uma igreja que busca Deus. Porque tem muita igreja, ou então muitos movimentos, que tem eventos, querendo mais satisfazer o pessoal do que satisfazer a Deus. E nesse sentido, então, é bom que a gente possa analisar isso aí também.
2: Já que você falou disso, né, de uma igreja centrada muito para dentro, olha como era essa igreja, como ela começou a surgir, né? Muito itinerante, né? Vão para fora e vão pregar.
1: Exatamente.
2: Então, uma igreja missionária desde o começo, né? Vão de duplas, vão saindo, e normalmente nessa época, né, para quem está na época assistindo a gente, vendo ou ouvindo, né, em julho, muitas igrejas que entenderam essa missão, além de ter suas programações, aproveitam esse tempo para fazer missões, para enviar as pessoas, para além dos acampamentos onde a gente fortalece a nossa fé, para viagens missionárias, sejam aquelas para o mesmo país ou para outros países, né? Para doar o seu tempo, para levar essa mensagem para fora das quatro paredes, né?
0: Exato, porque a igreja, né, professor Itamir, ela só faz sentido se ela estiver na missão de Deus.
1: Sim.
0: Se não estiver na missão de Deus, não precisa estar aqui, né?
1: Ficou claro, né? Vocês receberão o poder do Espírito Santo para fazer o quê? Ser minhas testemunhas aqui, Judeia e Samaria e confins da terra. Eu só quero contar um pequeno detalhe aqui, porque isso envolve a Rádio Transmundial também. Nós temos duas pessoas e principalmente o nosso diretor, que está viajando em missão, o Carlos. Ele está indo para Rincón del Tigre, na Bolívia, junto com o pessoal da Igreja Batista Alemã. E vão passar lá 15 dias, fazendo o quê? Exatamente isso. É a igreja fora das quatro paredes.
0: Isso aí, o diretor Valdir Pires e o Samuel estão lá, e o Carlos, isso, que é produtor aqui do
1: Entendendo
0: a Bíblia,
1: exatamente,
0: está lá também em Rincón del Tigre.
1: Impressionante, né? Legal. Muito
0: legal.
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10: Muito bem, voltamos aqui com um amigo na madrugada nesta quinta-feira. E como é bom saber que você nos acompanha. Aproveitar para mandar aquele abração para Fran Almeida. É a moça que nos acompanha em Poeiras, Ceará. Chegou para fazer a companhia pra gente. Seja sempre bem-vinda. Bom dia, grande Cláudio. Tô aqui, ó, ligado na RTM. Queria ouvir uma com o grupo Semente, Aquele que Tem. Do saudoso Sérgio Pimenta. O Elcio, que nos acompanha no Maranhão, vem conosco nas madrugadas, sim. Faz tempo que a gente não toca essa, hein?

faltando 20 minutos para as 2 da manhã. Seguimos até as 4 e a gente aproveita para fazer companhia para você. Daqui a pouquinho tem o pastor Paulo Biasi com o Correndo para Vencer.

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2: O profeta Abacuque viveu em uma época de tumulto e muita gente passa por essa situação hoje. Ele dirigia os seus pensamentos a Deus, formando um diálogo marcante que nos revela a jornada de fé do profeta, da frustração até a calma segurança de saber que Deus está no controle. Produzido pela Igreja Mundi, em Chicago, você ouve Correndo para Vencer, com o Dr. Erwin Lutzer e sua clareza no ensino bíblico que nos ajuda a cruzar a linha de chegada. Hoje continuamos na série de 6 mensagens do Pastor Lutzer sobre a vitória da oração não atendida. Agora, o Pastor Paulo Biasi vem concluir a mensagem sobre o que fazermos quando a resposta é desastrosa, com um resumo sobre a nova fé de Abacuque.
3: Abacuque chegou a uma conclusão. Ele disse: eu nunca mais vou imaginar que o silêncio de Deus seja por indiferença da parte dele. Existem sim momentos em que Deus permanece em silêncio, mas isso não significa que ele não esteja agindo. Isso não significa que ele seja indiferente. Na parte final do seu livro, no versículo 17 do capítulo 3, Abacuque diz uma coisa que, traduzido para os nossos dias, poderia ficar assim: olha, mesmo que a geladeira fique vazia, mesmo que eu venha perder o meu emprego ou já tenha o perdido, porque é exatamente isso que Abacuque está dizendo, já que o único meio de sustento naqueles tempos vinha da lavoura e dos animais do campo. É isso que o profeta estava dizendo nesse final. E então, no fim das contas, a pergunta é essa: você acredita no cuidado e no controle de Deus? Você acredita que quando Deus nos coloca na fornalha, ele não tira a mão do controle da temperatura? É por isso que podemos ter a certeza de que nada está acontecendo por acaso. Tudo está sendo conduzido para um fim determinado. Precisamos entender que Deus trabalha com um cronograma diferente. Deus estava dizendo: Abacuque, você está absolutamente certo sobre a minha santidade, está certo sobre a minha justiça, mas está errado sobre o tempo, porque o meu relógio não é o mesmo que o seu. William Cowper enfrentou crises de insanidade e tentou tirar a própria vida. Talvez você pergunte: mas quem foi ele? Cowper foi o escritor que nos deixou esta frase maravilhosa: Deus age de maneira misteriosa para realizar as suas maravilhas. Menciono isso porque existem pessoas que são realmente salvas, mas enfrentam dificuldades como transtornos mentais, depressão e uma sensação de desesperança. Eu amo o que William Cowper escreveu com base neste texto. Mesmo que a videira e a figueira não deem o fruto esperado, mesmo que todo o campo seque e não haja rebanhos nem gado, ainda assim, Deus permanece o mesmo e o louvor afinará a minha voz, porque confiando nele, eu não posso deixar de me alegrar. Talvez você esteja pensando: pastor, eu não estou enxergando essa conexão. Então, o que vamos fazer é o seguinte: no nosso próximo programa, que será a parte 4 desta mensagem, Deus vai trazer libertação para centenas de ouvintes quando eu explicar o que significa entrega. Porque, veja bem, é isso que fazemos como cristãos. Ouvimos uma mensagem como esta e depois oramos dizendo: ó Deus, eu oro para que tudo se resolva. Eu oro para que isso aconteça. Mas ficamos inquietos e não oramos com fé. E Deus diz: você está orando, e isso é bom, Mas o que você não está fazendo é entender o significado da palavra entrega. A melhor maneira de ilustrar isso é relembrando o exemplo da vida de José. A Bíblia diz que Potifar entregou a José todos os assuntos da sua casa e depois afirma que ele nem se preocupava com nada do que estava acontecendo ali. E aí aconteceu que a esposa de Potifar tentou desviar José do caminho, mas mesmo assim José permaneceu fiel. Mas o ponto principal nesse exemplo é o seguinte: Potifar confiava tanto em José que a Bíblia diz que ele se entregou completamente ao que José estava fazendo. Ele tinha tanta confiança em José que ele nem se preocupava com os assuntos da sua casa. Agora, imagine o que aconteceria se nós nos entregássemos a Deus com uma confiança como essa. Ontem, conversei por e-mail com uma pessoa que está lutando contra a ansiedade. Ela se preocupa que talvez não consiga ganhar dinheiro suficiente para sustentar a família. Anos atrás, um jovem estudante de medicina me procurou e disse: "Estou tão cheio de ansiedade que nem consigo dormir, porque acho que vou ser reprovado na faculdade." Eu disse: "Isso não é problema. Podemos resolver isso agora mesmo. O que você precisa fazer é se entregar a Deus de uma maneira tão completa que você tire esse peso do seu coração e o transfira para Deus, dizendo: Deus, o Senhor está no controle. É claro que eu vou fazer o melhor que conseguir, mas agora essa questão está nas suas mãos e não nas minhas." Aí ele me respondeu: "Pastor, eu não consigo fazer isso não, porque se eu fizer, Deus pode querer deixar que eu seja reprovado mesmo assim." E eu disse: "Sim, mas como é que você prefere ser reprovado? Com paz, por saber que é da vontade de Deus, ou sem paz? Você pode passar por isso com alegria ou pode passar com angústia. Tudo depende de nas mãos de quem você vai deixar essa sua preocupação. É claro que isso não vai garantir que você vai conseguir passar na faculdade, mas por que você não escolhe aproveitar essa situação para tirar proveito dela, seja qual for o resultado?" Mas então ele foi embora carregado de ansiedade. E nunca fiquei sabendo se ele conseguiu passar ou não. Espero que sim. Mas se não passou, como é que poderia dar errado quando a pessoa simplesmente transfere esse peso dos seus ombros para Deus e diz: "Deus, a partir deste momento, eu não me preocupo mais com o que vai acontecer, porque isso é responsabilidade sua e a minha confiança está no Senhor." Veja bem, o que Deus está dizendo é: você ora, ora e ora, mas será que não está na hora de você confiar e me entregar? Quando entregar, você vai continuar orando, mas de forma muito diferente. As suas orações serão cheias de louvor e adoração. Você dirá: "Mesmo que venha o pior resultado, ainda assim eu vou me alegrar em Deus." E isso não vem só pela oração. A gente só alcança essa paz quando transfere a nossa confiança entregando os problemas a Deus. E preciso dizer que, pela minha experiência, essa transferência não acontece simplesmente numa reunião. Você pode começar, mas precisa separar pelo menos uma hora ou mais para estar a sós com Deus e dizer: "Deus, eu preciso tratar de algo sério, muito sério, porque não consigo mais carregar essas preocupações que o Senhor nunca quis que eu carregasse. Por isso, eu vou passar um tempo em silêncio, vou concordar com o Senhor em tudo e vou fazer uma entrega completa da minha vida e do meu futuro com Deus." Você pode, talvez, se ajoelhar no chão com o rosto prostrado em silêncio diante de Deus. Bom, e aí eu já vou lhe avisando que vai haver luta. O diabo vai estar ali lhe dizendo: mas como é que fica se Deus não agir? É melhor você se garantir e cuidar de si mesmo. Mas não dê atenção a isso. Permaneça ali pelo tempo que for necessário. Leve o seu almoço, a menos que você deseje jejuar, e entregue tudo nas mãos de Deus para você poder dizer: mesmo que a figueira não floresça, mesmo que a colheita falhe, mesmo que o meu emprego seja cortado, mesmo que falte dinheiro, mesmo que o relacionamento não dê certo, ainda assim eu me alegrarei em Deus, porque esse peso não é meu, é dele. E então nos lembramos do versículo que diz: entreguem todas as suas preocupações a Deus, pois Ele cuida de vocês. Livre-se desse peso. Uma mulher chegou no ponto de ônibus trazendo uma mala muito pesada. O ônibus parou e ela ficou aliviada, mas quase não conseguia levantá-la para subir do ônibus. E então, depois de entrar no ônibus, ela continuou ali de pé, segurando a mala. Alguém estranhou e perguntou: por que você não coloca isso no chão? Ela respondeu: é que eu já estou tão feliz que o ônibus pode me levar, que eu nem imaginaria querer que ele leve o peso dessa mala também. E é assim que nós somos. Ouça bem, se você está a caminho do céu, você já embarcou no ônibus, coloque essa sua mala no chão e comece a fazer isso agora mesmo. Vamos orar? Pai, traga libertação ao seu povo. Nos dê uma fé como a de Abacuque, porque, Senhor, estamos passando por tempos difíceis. Todos enfrentamos desafios. Todos temos um futuro que para nós é muito, muito incerto, e questões em que oramos da igreja sem entregar e depois as levamos de volta para casa. Todos temos isso. Ó Deus, eu peço, em nome de Jesus, que possamos dizer: mesmo que a figueira apodreça, ainda assim continuaremos confiando no Senhor. Conceda isso, ó Deus, pedimos em nome de Jesus. Amém. Meu amigo, não conseguimos pensar em nenhuma outra mensagem mais relevante para os tempos econômicos difíceis que enfrentamos. Sei de alguns de vocês que perderam o emprego. Talvez estejam lutando para conseguir pagar as prestações da casa. Talvez estejamos falando com pessoas que precisaram declarar falência ou que perderam a sua casa por causa de dívidas que não conseguiram quitar. O futuro realmente parece sombrio. Mas pense no que Abacuque disse: mesmo se as árvores não derem fruto e não houver mais animais nas pastagens, ainda assim me alegrarei em Deus. Ele estava falando das fontes de riqueza e sustento daqueles tempos que haviam sido completamente destruídos. Mas ainda assim ele conseguia confiar em Deus. Não é exatamente disso que precisamos? Já vamos orar, pensando em todos vocês que estão lutando para entregar as suas ansiedades a Deus. Por favor, nos acompanhe nessa oração. E muito obrigado pelo seu carinho e apoio. Pai, em nome de Jesus, liberta essas pessoas que lutam contra a ansiedade e que, como Abacuque, todos possamos crer no Senhor até o fim. Amém.
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5: Comece em seu rádio Boletim Rural. Hoje, na apresentação de Cláudio Ronchi. E nesta edição, você fica sabendo: preços do algodão avançam no Brasil pelo quarto mês consecutivo. Esta e outras notícias, agora no Boletim Rural.
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5: O preço do algodão registrou alta pelo quarto mês consecutivo no mercado brasileiro. De acordo com dados do CPE, o indicador do algodão em pluma subiu mais de 3% em maio, fechando o mês cotado a R$ 4,27 por libra peso, o maior volume desde junho do ano passado. Segundo os pesquisadores, a valorização foi impulsionada pela oferta reduzida de lotes remanescentes da safra 2024-25. Principalmente os de melhor qualidade. Já os compradores seguem cautelosos, o que tem limitado o volume de negócios. Apesar da alta acumulada, o mercado começou junho com um leve recuo. Nos dois primeiros dias úteis do mês, a cotação caiu 0,7%, fechando em R$ 4,24 por libra peso. O mercado de arroz no Rio Grande do Sul segue com negociações em ritmo lento, após o encerramento da colheita da safra 2025-26. Segundo o CPE, produtores e compradores mantêm cautela diante da grande oferta do produto e das dificuldades para repassar preços ao longo da cadeia. Outro fator que influenciou o mercado foram os leilões de apoio à comercialização realizados pela Conab, que negociaram quase 120 mil toneladas de arroz e reduziram a movimentação no mercado físico. Enquanto parte dos produtores segura as vendas à espera de preços melhores, outros seguem ofertando o produto para fazer caixa após a colheita. Nos primeiros dias de junho, o preço do arroz em casca apresentou leve queda e fechou cotado a R$ 59,24 a saca de 50 quilos. Em maio, a desvalorização acumula alta de 4,5%. O mercado do boi gordo manteve preços estáveis na maior parte do país, mas algumas regiões registraram altas nas cotações. Segundo analistas do setor, o cenário aponta um possível reajuste positivo no curto prazo, impulsionados pela boa demanda e pelas escalas de abate ajustadas dos frigoríficos. Nas principais praças pecuárias de São Paulo, a arroba do boi gordo permaneceu em R$ 347,00, enquanto o chamado boi China seguiu cotado a R$ 352,00. Já os preços da vaca e da novilha apresentaram alta de R$ 2,00 por arroba. O mercado também acompanha com atenção a demanda internacional, especialmente a China e os Estados Unidos, importantes destinos da carne bovina brasileira. Com fonte de Globo Rural, produção de Karina Joubert, coordenação de Marcelo Fávero, direção de André Castilho, com realização da sua RTM Brasil, na apresentação de Cláudio Ronchi, esta foi mais uma edição do seu Boletim Rural.
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0: Muito bem, voltamos aqui com um Amigo da Madrugada nesta quinta-feira. Muito bom saber que você vem com a gente. Fique à vontade para deixar a sua mensagem através do nosso WhatsApp. Sabe quem está com a gente? O Riquelmo. Riquelmo nos acompanha em Natal. Vem conosco neste comecinho de quinta-feira. Sim, um grande abraço. Seja sempre bem-vindo. A Alessandra perguntou do abraço dela. Ela nos acompanha nas madrugadas, tá em QAP. Ô moça, aquele abraço. Ai, vamos juntos. 2:09, vamos com Chamados à Vitória.
1: Miguel estava sentado em sua mesa de trabalho quando a rotina diária começou. A secretária do grupo entrou em seu escritório e fez a mesma pergunta. Ei, bonitão, quando você vai me levar para almoçar? O almoço era a última coisa em sua mente. Como no dia anterior e no dia anterior àquele, Miguel disse, nunca. Estou casado, feliz com duas lindas filhas. Eu sei, ela disse, enquanto saía devagar o suficiente para Miguel notar cada curva. Miguel tinha uma história antiga de uso de pornografia e sempre foi tentado por ela. Um dia, ela começou o ritual diário. Só que dessa vez, as palavras que saíram da boca de Miguel não foram as que ela esperava. Qual será que foram essas palavras? Bem-vindos ao Chamados à Vitória, um programa de homens para homens que querem viver a vida ao máximo como Deus planejou. Eu sou Edson Tawil e nesse programa eu e o Douglas Peck vamos continuar a série sobre homens e pornografia, falando hoje da fuga. Lembramos aos pais que estão nos ouvindo que esse programa é para adulto, tem cunho sexual, por isso a criançada não pode ouvir, tá bom papai e mamãe? Fique conosco para mais uma conversa com Douglas Peck, daqui a pouquinho, no Chamados à Vitória. Douglas, que bom que você está aqui, Douglas.
2: Tudo bem, Edson?
1: Bem-vindo.
2: Muito obrigado.
1: Vamos falar aí mais um pouco.
2: Vamos
1: sobre
2: continuar.
1: Essas tentações sexuais.
2: Pois é, pornografia.
1: Essa série tem sido muito informativa, muito útil.
2: Que bom.
1: Eu espero que o tema de hoje seja tão interessante quanto os outros que nós já discutimos.
2: Então, vamos começar, Edson.
1: Vai lá.
2: Fugir parece ser o oposto do que os homens aprendem, né? Nenhum homem quer sair fugindo por aí,
1: sim,
2: né? No entanto, quando se trata da tentação sexual, é exatamente isso que a gente precisa fazer. Por isso eu mesmo fiquei curioso quando estava ouvindo essa história do Miguel que você começou aí no início do programa. Como é que segue essa história?
1: É, como eu disse, a secretária pedia a Miguel todos os dias para sair, para almoçar. E todo dia ele dizia não. Até o dia que eu mencionei. Se foi sua persistência ou sua experiência em pornografia, ele não sabia. Mas pela primeira vez ele respondeu sua pergunta sobre o almoço como... Pode ser hoje?
2: Nossa,
1: aí,
2: isso?
1: Meu, caiu na cilada.
2: É.
1: Eles foram almoçar e depois foram para um motel. Miguel tinha um histórico de envolvimento com pornografia e autogratificação anteriormente. Ele também era considerado muito bonito. Na verdade, depois de seu caso com a secretária, Miguel até ficou zangado com Deus por fazê-lo tão bonito que mulheres solitárias e sexualmente agressivas sempre o perseguiam.
2: Ah, pois é, Edson. Eu acho que pode até ter algum ouvinte pensando assim, nossa, eu queria ter mulheres me perseguindo pela minha beleza,
1: verdade,
2: né?
1: Verdade.
2: Pois é, mas eu acho que todos nós pensamos dessa forma de vez em quando, né?
1: Uhum.
2: Mas a história do Miguel que você compartilhou é muito reveladora.
1: Uhum.
2: Um rapaz bonito, com mulheres correndo atrás dele, e isso provavelmente acabou com o seu casamento, né?
1: É
2: assim que Satanás trabalha. Ele faz o pecado parecer desejável, mas sempre esconde o dano que vai vir junto com esse pecado.
1: Uhum.
2: No caso de Miguel, nós dizemos, ele não deveria ter ido almoçar com ela. Mas quando pensamos na pornografia, é exatamente a mesma coisa. Muitos homens ouvem o convite diariamente. A pornografia diz, olhe para mim, só um pouquinho, uma foto ou duas, não vai ter problema. E dia após dia, Satanás faz a pornografia parecer algo seguro. Mas Provérbios 6, versículos 27 e 28 diz... Pode alguém colocar fogo no peito sem queimar as suas roupas? Pois é, né? Pode alguém andar sobre as brasas sem queimar os pés? É por isso que nós precisamos fugir dos convites da pornografia.
1: Pois é, Douglas, acho que todos nós sabemos que a saída é fugir da tentação. Mas por que nós não fugimos?
2: A Bíblia ensina que as tentações tendem a vir de pelo menos três áreas principais. O primeiro é Satanás. E nós já falamos sobre isso, né? Sobre Satanás nessa série. Verdade. Né?
3: Se Satanás tentou a Jesus, como é que nós vemos em Mateus 4? Imagina se ele não irá tentar os outros homens aí, né?
2: Pois é. A segunda área é o desejo da nossa própria carne. As tentações que vêm de dentro de nós. Tiago 1, versículo 14 diz: cada um, porém, é tentado pelo seu mau desejo, sendo por este arrastado e seduzido. Miguel gostou da atenção que recebia da secretária e das outras mulheres, né? Nós gostamos da atenção e nos sentimos bem quando somos desejados.

0: conversa para adulto, de natureza sexual. Por isso, a criançada não pode ouvir papai e mamãe, tá bom? Douglas, agora me diga aí, qual é a terceira área que pode ser usada para nos tentar?
1: O mundo ao nosso redor, né? O nosso entretenimento, nossos esportes, nossa educação, os nossos ensinamentos financeiros. Tudo está criado para atender às nossas necessidades, deixando Deus de lado, Deus de fora da nossa vida, né? Paulo nos escreveu em Romanos 12, verso 2. Não se amoldem ao padrão deste mundo, mas transformem-se pela renovação da sua mente, para que sejam capazes de experimentar e comprovar a boa, agradável e perfeita vontade de Deus. Uma parte muito importante dessa renovação da mente é fugir dos desejos sexuais e impuros que nos cercam.
0: Ou seja, podemos ocupar nossa mente também com hinos, com a própria Bíblia, né? E esse fugir, como é que é isso, Douglas?
1: Eu acho que fugir das tentações podem acontecer de três formas. A primeira é literalmente fugir, né?
0: Certo. Não dê trela pro pecado.
1: Isso.
0: Você está dizendo sair fisicamente de perto ou da causa? Como é que é isso?
1: É isso mesmo. O melhor exemplo que a Bíblia nos dá é José. Nos capítulos 38 e 39 de Gênesis, nós lemos sobre como a esposa do patrão dele, né, patrão de José, era muito semelhante a essa secretária que Miguel enfrentou na nossa história de hoje. Mas quando José enfrentou a sua tentação, veja o que ele disse no verso 9 do capítulo 39. Como poderia eu, então, cometer algo tão perverso e pecar contra Deus?
0: Pois é, se todo mundo tivesse essa convicção de pecado, né?
1: Eu acho que todos nós temos até certo ponto, né? Miguel dizia não, não, não durante muito tempo para a secretária, mas nós paramos de olhar a pornografia por um tempo. Nós não desejamos a esposa do vizinho por um tempo, mas as tentações não param, né?
0: Como que é a história de José, então? Como é que não pararam?
1: Então, na Bíblia, nós lemos que a mulher do patrão de José o pressionava dia após dia, mas ele se recusava a dormir com ela, e ele ficava fora do seu caminho o máximo possível, fugir, né, literalmente, sair de perto.
0: Certo.
1: Mas o versículo 12, capítulo 39 de Gênesis, nós vemos que um dia, quando ninguém estava por perto, ela o agarrou pelo manto e voltou a convidá-lo. Vamos, deite-se comigo. Mas ele fugiu da casa, deixando o manto na mão dela. Ou seja, ele literalmente saiu correndo.
0: Saiu correndo.
1: Isso mesmo.
0: E é essa a primeira medida que os homens devem tomar ao se deparar com a pornografia do pecado, sabe? Sair de perto mesmo, né?
1: Sem dúvida. Exatamente. O constrangimento potencial ou qualquer consequência é muito menor do que o dano que o pecado causado à nossa reputação, caráter e legado à nossa família, né? Quando começar aquela cena em que a mulher está quase nua na TV, ou aquele comercial com as mulheres de biquíni, troque de canal, saia da sala, né? Fuja literalmente da tentação.
0: E muito bem, qual que é a segunda forma de fugir das tentações, Douglas?
1: É criar uma cerca, um muro, né, ao nosso redor. Assim você não se coloca em posição de ser tentado. Por exemplo, existem sites nos quais você pode encontrar informações importantes sobre filmes antes de você assisti-los. Ou seja, você fica sabendo se o filme tem cenas de nudez, sexo, linguagem inapropriada, antes mesmo de assistir. Assim você não cai na tentação de uma cena inesperada que você nem sabia que estava no filme. Outra ideia é sempre deixar a tela do seu computador voltado para sua esposa quando você estiver usando. Assim você não será tentado a clicar naquele link que vai te levar para sites duvidosos, né?
0: E como é que é quando a gente não tem como fugir, sair correndo? Foi uma situação de trabalho como a do Miguel. Tinha que trabalhar e tal, como é que é?
1: Conte para sua mulher.
0: Mas você não cheguei em casa ainda, como é que faz?
1: Ó, conte para sua mulher. Eu sei que muitos ouvintes devem estar pensando, você tá louco? Contar pra minha mulher? Mas você pode imaginar qual o melhor parceiro para se prestar contas em uma situação como essa? Melhor do que a sua esposa? Não tem, exatamente. Caso conte sobre essa situação, você acha que ela vai esquecer de te perguntar sobre o que está acontecendo lá no escritório?
0: Claro que não.
1: Você acha que ela nem vai lembrar de perguntar como é que você está lidando com o assédio daquela moça lá no escritório? Você acha que ela vai ser super compreensiva se você der uma escorregadinha?
0: É, minha esposa certamente iria me manter com o foco certo numa situação dessa. Iria orar por mim, comigo, estar sempre a respeito. Aliás, uma vez ela foi comigo no trabalho.
1: Então.
0: E enfrentou um erro.
1: Não, então, mas é por isso que a gente precisa contar pra ela.
0: É.
1: A princípio, nem toda esposa pode lidar tão bem com a situação, né?

0: Mas é desse tipo de pessoa que nós precisamos prestar contas em nosso comportamento,
1: É a tua confiança.
0: Exatamente.
1: Né? Então, Douglas, o primeiro tipo de fuga é literalmente fugir mesmo, literalmente. Sai correndo mesmo.
0: Isso.
1: O segundo tipo de fuga é colocar cercas de proteção. E o terceiro?
0: Quando nós fugimos da tentação, nós precisamos correr para algum lugar. Sim. Temos que correr para onde? Para Jesus. O versículo 2 do Salmo 61 diz: desde os confins da terra eu clamo a ti, com o coração abatido. Põe-me a salvo na rocha mais alta do que eu. Só Jesus pode nos ajudar, porque ele conhece as tentações.
1: Incrível, é verdade. A Bíblia nos diz isso em Hebreus 4 também, versículo 15. Pois não temos um sumo sacerdote que não possa compadecer-se das nossas fraquezas, mas sim alguém que, como nós, passou por todo tipo de tentação, porém, sem nenhum pecado.
0: Exatamente. Jesus sabe o que a gente está passando. Ele também sabe como nos ajudar a passar por isso. Mas temos que nos voltar para Ele quando formos tentados. O nosso objetivo é pureza sexual. E só Jesus pode dar isso.
1: Douglas, antes de nós terminarmos, o que você diz ao homem que está nos ouvindo e pensa, né? Nosso querido ouvinte aí. Eu já estraguei tanto e não sei o que fazer.
0: Primeiro, as boas notícias, né?
1: Sim.
0: A Bíblia diz que não há condenação para aqueles que estão em Cristo Jesus.
1: Romanos 8.
0: Qualquer condenação que você esteja sentindo é de Satanás. 1 Coríntios 10, 13 diz: não sobreveio a vocês tentação que não fosse comum aos homens. Segundo lugar, confesse os seus pecados a Deus. Se você confessar seus pecados, Jesus é fiel e justo para perdoar todos os seus pecados. Em terceiro lugar, fale com um pastor ou com algum outro homem cuja caminhada com Deus seja inspiradora para você. Tiago capítulo 5, versículo 16 diz: portanto, confessem os seus pecados uns aos outros e orem uns pelos outros para serem curados. Como já mencionamos, prestar contas a alguém de fora da situação é muito útil. Por último, uma sugestão. Ouça a nossa série aqui novamente e ore para que Deus ajude você a aplicar os princípios que nós discutimos aqui.
1: Ok. Douglas, nós iríamos bem mais longe do que nós estamos falando aqui. Acho que os ouvintes também deveriam ouvir outras séries que nós fizemos. Elas fornecem ferramentas para ajudá-los a aprofundar sua caminhada com Deus. E isso é muito importante para manter a pureza sexual. Esses programas estão disponíveis online. Pelo seu computador, você acessa lá www.transmundial.org.br. Vou repetir: transmundial.org.br. Acesse em seu computador. Eu quero agradecer a você, Douglas, por mais uma discussão desafiadora e encorajadora sobre esse tema tão importante para o homem que quer ter o verdadeiro sucesso na vida e comunhão com Deus, ser um homem de acordo com o coração de Deus. Obrigado por sintonizar Chamados à Vitória, um programa onde os homens estão equipados, fortalecidos, para alcançar seu potencial dado por Deus. Hoje, nós discutimos como devemos fugir das tentações que surgem em nossa vida. Você pode descobrir mais sobre a luta dos homens contra a pornografia, ouvindo outros programas nossos aqui da Rádio Transmundial. Esperamos contar com você no nosso próximo programa. Esse programa foi apresentado por mim, Edson Tawil, e Douglas Peck. Na mesa de som, Luiz Henrique Albuquerque. 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
1: Olá, boa tarde, Renata. Boa tarde a você que está nos ouvindo. Sejam bem-vindos a mais um Espaço do Capelão. E quem tá aí com a gente, Renata?
2: Olha, quem já tava te aguardando é a Laura lá de Atibaia. Falou, chegando, aguardando o Espaço do Capelão. Um abraço ao Bruno. Também o seu Josias aqui de São Paulo. Recebemos a dona Maria Angélica lá de Parnamirim. Tem o Jean lá de Taquaral, no Rio Grande do Sul. Abraço, querido. Também recebendo aqui a nossa querida Bebel. Ela é de Goiás. Tem o Elias sintonizado conosco. A Kelly. Hoje recebendo também o Vasile, um monte de gente participando aqui, te saudando, Bruno.
1: Obrigado, gente, obrigado da participação de vocês. E como eu sempre falo, vale a pena repetir, a sua presença aqui, a sua participação é muito importante. Eu quero reforçar o meu convite, hein? Quero reforçar aqui, venha participar do 17º Congresso Nacional de Capelania Escolar da NTC Brasil. Estamos aí aproximadamente 40 dias do congresso, vai acontecer nos dias 10, 11 e 12 de julho, lá na base da MPC Brasil, em Belo Horizonte, Minas Gerais. E para você ter mais informação, para você saber como, quem vai estar lá com a gente, acesse o site congressocapelaniaescolar.com.br e se informe lá, tá bom? Você é nosso convidado, te esperamos lá. Falando sobre os nossos últimos programas, na semana passada eu trouxe uma pergunta. E eu sempre falo sobre o nosso público-alvo da capelania, não é? E um dos textos que eu gosto muito de usar está lá em Romanos, capítulo 10, do versículo 13 ao 15, lá no finalzinho diz assim: e como ouvirão se não há quem pregue? Eu falei de uma pergunta que na semana passada eu trouxe ela, não é? Que tem vindo geralmente em nossas conversas, que diante desse texto que nós lemos, em algumas versões, nós temos no pronome demonstrativo este. E aí ele está no plural, né? Ele diz estes. E eu sempre pergunto, quem são estes? Quem são estes do texto? E aí, diante dessa pergunta do texto de Romanos, semana passada eu falei que eu perguntei se estes são os mesmos a criatura de Mateus 28 ou estes são os mesmos todo aquele de João 3,16. E eu entendo que estes são todos aqueles que acreditam, que creem em Cristo Jesus. E claro, a gente sabe que não são todos que acreditam, né? Que ouvem, que acreditam, creem, mas nós precisamos levar a palavra de Deus a todos. A todos, e com certeza nós teremos aquele público que vai acreditar, aquele público que vai ignorar, aquele público que vai tornar a nossa decisão, a nossa levar o evangelho mais difícil, mas nós não podemos desistir, nós nunca saberemos. Então estes precisam conhecer sobre o nosso Deus, caso contrário, como diz o livro de Romanos, como eles vão crer nesse Deus, não é? E hoje eu quero falar com vocês sobre mais um setor da capelania, e hoje especificamente falar sobre a capelania prisional. E hoje eu vou explicar para vocês um pouquinho sobre o que é a capelania prisional, o nosso papel, e na semana que vem eu vou trazer alguns testemunhos e principalmente a capacitação para você que deseja levar a palavra de Deus para dentro de presídios ou locais de detenção aí, socioeducativos. Falando sobre a capelania prisional e sobre este setor da nossa sociedade, que infelizmente tem atendido várias faixas etárias e tem cuidados diferentes para essas faixas etárias e também para os sexos, não é? Por exemplo, pessoas abaixo de 18 anos, elas não são presas. Elas são acolhidas, esses menores são apreendidos, eles não vão para presídios comuns, né? eles são levados para locais que recebem ele, que são os conhecidos como centros socioeducativos, não é? Eles vão cumprir as medidas socioeducativas em unidades de internação exclusivas para eles. Já os maiores de 18 anos, eles são levados, e aí depende da situação, do crime, da realidade dele, para locais de detenção que são determinados por leis. E além dessa divisão de faixa etária, nós temos também a divisão entre os sexos. Os acolhimentos são destinados e separados, masculino e feminino. E no caso do feminino, ainda existe mais uma divisão que vai atender aí, mais várias divisões, né? E uma delas vai atender as condições momentâneas da mulher, como por exemplo, no caso de gravidez, ela é destinada ao presídio maternidade. Enfim, com tantas diferenças, nós temos aí as leis do cárcere, ou seja, o sistema e normas que regem o aprisionamento aqui no Brasil. Que apesar das dificuldades enfrentadas, nós temos aí uma grande intenção do cuidado. E os cuidados dentro do cárcere envolvem a prestação de saúde física e mental, a manutenção das redes de apoio ali e respeito às normas rigorosas, que são rigorosas as normas de segurança. E aqui no Brasil, o acesso a serviços de saúde é um direito constitucional e é garantido pelo Plano Nacional de Saúde no sistema penitenciário. Então nós temos aí garantidos por lei que todo detento, todo apreendido, homem e mulher, maior ou menor de 18 anos, tem por lei o acesso médico. As unidades precisam contar, aí as unidades que recebem essas pessoas precisam contar com equipes voltadas à atenção à saúde básica, né? E esse cuidado, ele tem aí para prevenção e também tratamento de doenças, principalmente as que são transmissíveis. A higiene pessoal, falando sobre esse cuidado médico, né, sobre a saúde física, a higiene pessoal é muito rigorosa também e precisa ser mantida para evitar a proliferação de doenças no ambiente ali onde eles estão. Alguns deles até de superlotação. Temos também a saúde mental. O ambiente aí é algo estressante, então tem atividades que vão fazer ocupação da mente, leitura, artesanato, e são recomendadas para manter esse equilíbrio psicológico, não é? Nós temos também a questão das regras e da segurança, que vai garantir a essas pessoas a gestão de conflitos. É até importante ressaltar, com relação às restrições dos vestuários, ela vem para que não haja confusão entre a roupa do uniforme, né, dos agentes de segurança, e acaba fazendo com que isso venha prevenir também as fugas. Não podemos ter lá dentro aparelhos eletrônicos, isso daí é considerado crime, tudo bem? E ó, tudo isso que eu estou falando, gente, pode não ser a realidade, mas é o que a lei traz aí para este sistema, tudo bem? E aí nós temos alguns direitos especiais, que eu já falei, no caso da mulher, se estiver grávida, tem lá a maternidade, e também assistência jurídica. É de direito do detento, do acolhido ali, manter assistência jurídica para acompanhar o seu processo penal. E aí eu falei tudo isso para apresentar para vocês este sistema que nós temos aí no nosso Brasil, que é o carcerário, onde infelizmente temos uma grande parte da nossa população inserida neste setor. E eles têm também o direito de visita, isso mesmo, familiares, amigos, advogados e até pessoas que possam auxiliar em algum tipo de dificuldade que eles tenham, como por exemplo a leitura e a escrita de cartas para essa comunicação com os familiares que podem estar longe, que estão aqui do lado de fora e não conseguem acessar ou chegar até aonde eles estão. Então também tem este direito, o direito da visita. E falando no direito da visita, aqui estamos nós, falando justamente sobre a capelania no setor, a capelania prisional. ou seja, a nossa oportunidade de estar com eles nesse momento difícil e aí trazer aí assistência espiritual, emocional e até social, voltada aí para essas pessoas que têm privação de liberdade. E vamos ampliar este alvo. E não se esqueçam, como falei no início, nós sempre falamos dos alvos dos setores da capelania. Nós falamos da escolar, da hospitalar e tal, e sempre desejamos alcançar outras pessoas, não é? Levar também este cuidado para outros grupos. E desses grupos, nós temos aí os familiares, nós temos os funcionários, então precisamos pensar também nesses outros grupos. O principal objetivo da capelania prisional é oferecer esse apoio humanitário e promover a ressocialização que a gente pode tratar através da compaixão, da escuta ativa, do aconselhamento e auxiliar eles aí nos conflitos. E aqui no Brasil, essa assistência religiosa ou a capelania em presídios é garantida pela lei. Então nós temos aí a lei de 1984, que assegura o direito a essa prática religiosa. E essa atuação, diferente de outros setores dentro do presídio, pode ser através de cultos, grupos de oração, estudo bíblico, mas sempre com foco na valorização da vida. E você que está nos ouvindo, que já atua ou mora próximo ou gostaria de atuar com a capelania prisional, ela pode ser exercida desde que você seja credenciado pelas secretarias de administração penitenciária de cada estado. Então você precisa buscar aí esse credenciamento para que você possa adentrar ao sistema prisional. E principalmente tenha capacitação. Na semana que vem eu vou falar sobre capacitação e trazer para vocês alguns testemunhos de pessoas que atuam com a capelania prisional. Vou deixar para você aqui um beijo no seu coração e até o nosso próximo encontro.
2: E olha que antes de você ir embora, vai ter que responder uma pergunta, viu? A Mariana Velasco, de Cuiabá, ouvindo você fazer esses convites para o curso, perguntou: Bruno, tem limite de idade para fazer o curso de capelania? Ou idade básica, ou até tal idade?
1: Não tem limite de idade, tá bom? Obrigado, Mariana, pela sua pergunta. Não tem limite de idade. Dependendo do setor, claro, menores de idade não podem acessar, tudo bem? E também, nessa diferenciação dessa capelania que nós estamos falando hoje, para o sexo feminino, só pessoas do sexo feminino. Para o masculino, só pessoas do sexo masculino, não é? São algumas definições, são algumas características específicas dos setores da capelania, tá bom?
2: Obrigada, Bruno. E recentemente a gente recebeu aqui na rádio um missionário do qual a gente não pode identificar nem o nome, nem mostrar nas imagens, porque está num país onde tem perseguição cristã, mas ele é brasileiro e trabalha, o país a gente pode falar, Turquia, e dentro do sistema prisional, onde tem muitos brasileiros, né? Muitos que às vezes sem alfabetização, com situação de condição social muito difícil e financeira, e foram para lá com drogas, entraram no país, às vezes era o primeiro crime da pessoa. Então há 30 anos, e aí longe da família, longe do próprio país, mas aí tem sido uma porta mesmo pro evangelho chegar, e chegando neles, chegam nos outros que são muçulmanos, né? Então, capelania prisional é onde a gente também tem que estar, onde muitos não querem estar nem presos, estão pouco visitando, mas os cristãos precisam se fazer presentes. Bruno, obrigada demais por todas as orientações, te espero na semana que vem, hein?
1: Um beijo no coração, gente, até lá.
2: Até.
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1: Querido amigo, hoje o nosso objetivo é estudarmos, é refletirmos sobre mais um texto importante desse primeiro capítulo de Malaquias. Vamos estudar Malaquias 1, 6 a 9. Nesse texto, refletiremos sobre um tema dos mais importantes, pois todos corremos o risco que o povo de Deus corria nos dias de Malaquias. Deus, através do seu profeta, chamou a atenção do povo para mostrar-lhes como avaliava a conduta dos israelitas quando o cultuavam, quando se reuniam para celebrar e agradecê-lo pelos seus benefícios. Deus, através de Malaquias, diz claramente que se sentia desonrado, desrespeitado e desacatado. Em resumo, Deus se sentia desprezado. O povo de Deus estava desprezando o Senhor. Parece incrível, mas não é, porque até nós, inclusive nós, também podemos desprezar o Senhor através das nossas atitudes e das nossas motivações. Normalmente, falamos muito e agradecemos muito a misericórdia de Deus, mas, por outro lado, nós não gostamos de ouvir sobre a sua justiça, sobre a justiça divina. Entretanto, temos que lembrar que Deus é amor e é justiça ao mesmo tempo. Abusa-se da misericórdia divina para assim se continuar numa vida pecaminosa. O que muitos pensam é que sempre haverá um tempo para o arrependimento. Muitos dizem, mas lá para o fim da vida eu farei uma confissão a Deus e Ele vai me perdoar. Mas, querido amigo, esses que pensam assim se esquecem. E se o fim da vida for amanhã? O inferno estará cheio de gente com bons propósitos. É o próprio demônio que nos engana, incutindo-nos uma falsa ideia de misericórdia para ofendermos, para desprezarmos ainda mais a Deus e tornarmos-nos indignos de um relacionamento mais profundo com Ele mesmo. Temos que nos manter advertidos a respeito desse grande perigo para a nossa vida espiritual, pois abusar da misericórdia de Deus é desprezar a sua bondade. Ouça bem, ouça muito bem. Quem vive assim, certamente está abusando da misericórdia divina. Pois que, com que propósito Deus ainda permitiria que esse pecador vivesse, se não para que ele se convertesse e, por consequência, escapasse da desgraça de perder a sua alma? Deus é grandioso em amor. Portanto, não podemos desprezar a sua vontade. Qualquer pessoa que não valorize o que Deus tem feito por nós merece as severas censuras que o apóstolo Paulo dirigiu ao povo judeu, dizendo: ou desprezas a riqueza da sua bondade, tolerância e longanimidade, ignorando que a bondade de Deus é que te conduz ao arrependimento, mas segundo a tua dureza e coração impenitente, acumulas contra ti mesmo ira para o dia da ira e da revelação do justo juízo de Deus. Romanos 2, 4 e 5. Querido amigo, minha responsabilidade, então, é usar essas palavras de Malaquias para conscientizá-lo desse abuso, desse desprezo que pode ser fatal. Meu desejo é preservá-lo da desgraça de desprezar a Deus e cair na condenação eterna. Por isso, então, eu chamo a sua atenção para a seguinte verdade. Quando uma alma abusa da misericórdia divina, a misericórdia divina está bem próxima de abandoná-la. Temos que estar atentos para não sermos enganados pelos homens, agentes de Satanás, como, por exemplo, acabamos de estudar em Judas. O demônio emprega, ora, o desespero, ora, a confiança, para nos enganar e nos fazer menosprezar a bondade de Deus. Veja bem, após o pecado, o demônio nos mostra o rigor da justiça de Deus. Para quê? Para que desconfiemos de sua misericórdia. Entretanto, antes do pecado, o demônio nos coloca diante dos olhos a grande e maravilhosa misericórdia de Deus, a fim de que não temamos os castigos devidos aos pecados e nada nos impeça de satisfazer as nossas paixões. É necessário cuidado para não pensarmos que Deus é cheio de misericórdia, portanto podemos pecar e em seguida é só confessar. Eis aí a ilusão. Ou antes, eis aí a armadilha que o diabo usa para arrastar tantas almas para o inferno. Querido amigo, ao estudarmos e refletirmos sobre esse texto, vamos fazê-lo sob esse título: Desprezo ao Senhor. Eu repito, com base em Malaquias 1, 6 a 9, o título é Desprezo ao Senhor. Muito bem. Nos dias de Malaquias, nos dias em que Malaquias exerceu o seu ministério, eram dias bem complexos. Depois de quase um século da presença e do ministério de Ageu e Zacarias, Malaquias foi chamada por Deus. O templo que fora reedificado estava em pé, e a rotina dos sacrifícios já funcionava há muito tempo. Mas em Jerusalém a situação era mais grave ainda. Sérios abusos estavam ocorrendo na vida judaica. Os sacerdotes tinham se tornado descuidados e degenerados. Os sacrifícios defeituosos eram oferecidos sobre o altar do templo, e o povo se descuidava de contribuir com os dízimos. O divórcio tinha virado algo comum, e a aliança com Yahvé tinha sido esquecida. Deus então convocou Malaquias para denunciar essas barbaridades, assim como Jesus denunciou-as nos seus dias, quando ele disse: quem vos der ouvidos, ouve a mim, e quem vos rejeitar, a mim me rejeita. Quem, porém, me rejeitar, rejeita aquele que me enviou. Lucas 10, 16. Querido amigo, Paulo, depois de 15 a 20 anos, novamente mostrou-nos o que Deus espera de nós, que somos o seu povo. Escrevendo aos Tessalonicenses, ele disse: porquanto Deus não nos chamou para impureza, e sim para a santificação. De sarte, quem rejeita essas coisas não rejeita o homem, e sim a Deus, que também vos dá o seu Espírito Santo. 1 Tessalonicenses 4, 7 a 8. Querido amigo, o livro de Malaquias, então, caracteriza-se pelo tom polêmico com que trata os diversos temas da vida religiosa do povo de Israel após o retorno à Palestina, depois de 70 anos de exílio. O estilo do livro é de uma constante discussão entre Deus e o seu povo. As perguntas e respostas são a maneira pela qual os assuntos são abordados e tratados, e a repreensão é apresentada. O estado de ânimo em que se achavam muitos israelitas, passadas muitas décadas do retorno de Jerusalém, praticamente um século, era deplorável. O tempo de espera alongava-se e a esperança de dias melhores e abençoados se esvaía. Ora, diante das dificuldades econômicas advindas da seca e da falta de produção alimentar, diante das grandes dificuldades sociais, diante dos relacionamentos problemáticos com os povos vizinhos e diante da demora da concretização das promessas feitas anteriormente, crescia entre o povo uma desesperança. Com quê? Com as práticas religiosas. O passo seguinte à desilusão, à desesperança, foi o desprezo. A falta de zelo no cumprimento dos requisitos estabelecidos para o culto a Deus foi aumentando de tal forma que os próprios responsáveis pelo culto, isto é, os sacerdotes, também se envolveram naquele ambiente de desleixo, de despreocupação, de desprezo com as coisas de Deus. Eles se tornaram, eles mesmos, o alvo das repreensões divinas. A negligência na observância dos preceitos e das práticas para o culto estabelecidas desde os primeiros dias de Israel como povo de Deus, conforme lemos lá em Êxodo capítulo 20, e em Levítico capítulo 1 até o capítulo 7, essas exigências, esses preceitos, estavam sendo quebrados não apenas na sua exteriorização, mas principalmente na motivação daqueles que vinham até o templo para cultuar. Tal desprezo ofendia a santidade de Deus e provocou a sua repreensão. Tanto como os israelitas, podemos incorrer no perigo de cultuarmos a Deus de uma maneira ritualística, de uma maneira rotineira, de uma maneira insincera, esquecendo-nos de que Deus procura verdadeiros adoradores que o adorem em espírito e verdade. Por isso, a síntese desse texto pode ser apresentada da seguinte maneira. Devemos estar atentos para que a nossa vida religiosa não nos leve a desprezar o Senhor. Querido amigo, esse é o desafio. Esse é o princípio. Essa é a advertência que o texto de Malaquias capítulo 1, versículos 6 a 9 nos dá. Devemos estar atentos para que a nossa vida religiosa não nos leve a desprezar o Senhor. Nesse texto encontramos três manifestações do desprezo ao Senhor que devemos evitar a qualquer custo. Em primeiro lugar, o desprezo do Senhor manifesta-se através da desonra, versículo 6. Qual era a premissa geral? O filho honra o pai e o servo honra o seu senhor. Então Deus faz uma pergunta específica. Se eu sou pai, onde está a minha honra? Se eu sou senhor, onde está o respeito para comigo? E aí o Senhor aponta o problema da desonra. É o cinismo. E o cinismo se expressa através de uma pergunta que o povo fazia a Deus. Mas em que nós temos desprezado o teu nome, ó Deus? Querido amigo, Paulo demonstrou aos cristãos de Roma que ao povo de Israel foram dadas a lei, o culto, as promessas dos patriarcas e Cristo, segundo a carne. A escolha de Israel não foi para promover a salvação.

0: individual de cada homem dessa nação, ou seja, a escolha da nação de Israel não é comparável à missão da igreja. Por Deus agir de forma poderosa ao tirar o povo do Egito, conduzindo-o pelo deserto, Israel tornou-se conhecido por todos os povos. Os grandes feitos realizados por Deus em prol de Israel tornou conhecido o nome de Deus além dos limites de Israel. Esta foi a missão pela qual o povo de Deus, de Israel, foi escolhido em meio a outras nações. Isso é, para proclamar a sua bondade, para proclamar Deus às outras nações. Um homem tornou-se uma nação através do cuidado especial do seu Deus. Isto é, Abraão. Israel era e continuará sendo o povo de Deus com uma missão específica. Mas a escolha para a missão não proporcionou salvação automática aos israelitas. Infelizmente, eles menosprezaram a eleição de Deus. Para alcançarem a salvação de Deus, os israelitas deviam crer, deviam ter fé na mensagem apregoada pelos seus profetas. E qual era a mensagem apregoada desde Moisés? Claramente, Moisés mesmo revelou o que Israel deveria fazer para ser uma bênção nas mãos de Deus. Moisés é quem disse: circuncidai, pois, o vosso coração, e não mais endureçais a vossa cerviz. Deuteronômio 10,16. Israel poderia usufruir da bênção de Deus quando arrependido se tornasse instrumento maleável nas mãos de Deus. Israel não desprezaria o Senhor quando cultuasse, dando toda a honra e toda a glória a Deus. Em segundo lugar, o desprezo ao Senhor manifestava-se, ou manifesta-se, através do desrespeito. Veja o versículo 7. Aqui o Senhor aponta a profanação do culto. Ofereceis no meu altar pão imundo. E aí vem uma pergunta hipócrita da parte do povo: em que te havemos profanado? Será que o Senhor está certo? Nós temos profanado o Senhor? E em terceiro lugar, Deus responde objetivamente: nisto que pensais, sim, vocês têm profanado, nisto que pensais, a mesa do Senhor é desprezível. Querido amigo, é histórica a obstinação do povo de Israel em não atender o seu Deus. Desde que foram tirados do Egito, o povo sempre oscilou entre os caminhos perante o Senhor. Parecia um ciclo vicioso. O povo pecava, Deus os repreendia e eles se arrependiam. E aí Deus perdoava. Mas Deus disse algumas vezes: porque conheço a tua rebeldia e a tua dura cerviz. Pois se vivendo eu ainda hoje, palavras de Moisés, vocês ainda são rebeldes contra o Senhor, quanto mais vocês serão rebeldes depois da minha morte. Deuteronômio 31:27. O peso ou a sentença de Deus para um determinado povo geralmente é proferido quando a medida da transgressão daquele povo atinge o nível máximo. O povo de Israel se arrependia quando estava em dificuldades, mas o livro de Malaquias evidencia um novo comportamento do povo frente à mensagem divina. Eles deixaram de considerar os seus pecados e passaram a questionar a mensagem entregue pelos seus profetas. O peso do Senhor, então, foi contra a condição pecaminosa que estavam e por passarem a questionar a mensagem do Senhor. Não só havia pecado, mas estavam agora duvidando da mensagem do Senhor pelos seus profetas. Ao questionarem e não aceitarmos as palavras de Deus, querido amigo, nós estamos desrespeitando o próprio Senhor. Quando os sacerdotes agiam apenas profissionalmente e não cultuavam de coração, estavam desrespeitando a Deus. Será que nós estamos isentos desse pecado? Em terceiro lugar, o desprezo ao Senhor manifesta-se através do desacato. Versículo 8. Há uma pergunta muito objetiva. Quando trazeis animal cego para o sacrificardes, não é isso mal? Pergunta o Senhor. E os sacerdotes de Judá criam que, chamando, clamando o nome de Deus, estavam honrando a Deus. mas não se davam conta de que, com as suas ações, insultavam a Deus, a quem queriam honrar. O texto, conforme veremos mais adiante, fala da honra que as nações gentias, que os pagãos, davam ao Senhor, enquanto eles mesmos, povo de Deus, não honravam o Senhor. O que ofereciam no altar era um desacato à santidade de Deus. Mas aí o Senhor faz uma pergunta insistente: e quando trazeis o coxo ou o enfermo, não é isso mal? Quando estudamos o texto, percebemos que esse parágrafo se desenvolve com essa dinâmica. Primeiro, quem desonra a Deus será objeto de desonra. Versículos 6 do capítulo 1 e 2 e 3 do capítulo 2. E quem despreza o Senhor será desprezado da parte de Deus. Capítulo 1, 6 a 8 e capítulo 2, versículo 9. Como dissemos anteriormente, os sacerdotes estavam e viviam descuidados para com os detalhes importantes do seu ministério. Os sacerdotes, representantes e guias, dirigentes do povo, eles não percebiam que demonstravam na prática que estavam desacatando a Deus com oferecimento de ofertas e sacrifícios inaceitáveis por Deus. Eles demonstravam não só o descuido, o desacatarem o Senhor, mas demonstravam a vileza das suas vidas. Moisés fora muito explícito em orientar os sacerdotes sobre qual procedimento que eles deveriam fazer. Qualquer que da casa de Israel ou dos estrangeiros em Israel apresentar a sua oferta, quer em cumprimento de um dos seus votos ou ofertas voluntárias, que apresentar ao Senhor em holocausto para que seja aceitável, ele deve oferecer, sabe o quê? Um animal macho, sem defeito, ou do gado, ou do rebanho, de ovelhas, ou da cabra, o cego, o aleijado, o mutilado, o ulceroso, o sarnoso, ou o cheio de impinges, não os oferecereis ao Senhor. É abominação ao Senhor. Na degradação das suas ofertas, os ofertantes mostravam quão baixo tinham chegado. Eles é que eram cegos, coxos e enfermos. Não entendiam o que faziam e a miopia deles lhes impedia de ver e julgar o próprio procedimento conforme Deus os julgava e os avaliava. E aí, por fim, o Senhor, então, faz uma sugestão certamente irônica. Ora, apresenta esse animal todo defeituoso ao teu governador. Acaso ele terá agrado em ti e te será favorável, diz o Senhor dos Exércitos. Querido amigo, é necessário entendermos que aquele que despreza a Deus, despreza a si mesmo. Não há algo pior para alguém que tenta ignorar a presença de Deus em sua vida do que saber que não há como fugir da face de Deus. É necessário entendermos que as nossas ofertas, que as nossas ações para com Deus demonstram quem nós somos. Os sacerdotes, na época de Malaquias, mostraram que eram os verdadeiros cegos, coxos e enfermos que não viam, não andavam e não tinham forças para honrarem a Deus. Conclusão está no versículo 9. A petição não é respondida. Agora, pois, suplicais o favor de Deus, que nos conceda a sua graça, mas com tais ofertas nas vossas mãos, aceitará ele a vossa pessoa? Querido amigo, essa pergunta é desafiadora. Será que com esse tipo de vida podemos esperar a resposta de Deus às nossas orações? A resposta objetiva é: com esse tipo de vida, com essas ofertas ofensivas ao Senhor, não haverá resposta às nossas orações. Esta é uma verdade irrefutável. Por isso, então, eu oro a Deus para que o Senhor lhe dê uma vida correta diante dele, para que você possa ser aceito e para que a sua oferta expresse a adoração do seu coração. Querido amigo, faça um culto. Cultue o Senhor de uma maneira correta, honesta, transparente. Que o Senhor te abençoe. Um grande abraço e até o próximo programa.
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0: É nosso dever semear a semente. Depois, o nosso Senhor é responsável pela colheita. Agradeça a Ele hoje pela oportunidade de trabalhar ao lado do Criador dos céus e da terra. Ouçam, o semeador saiu a semear. Marcos 4, 2-8. Eu sou o Thiago Liza e é um privilégio orar com você.
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1: Querido ouvinte, tomo a sua preciosa atenção para a leitura da Bíblia Sagrada, a Palavra de Deus, conforme está escrita na carta de Tiago, capítulo 2, versículos 14 a 18. São poucos versículos. Por favor, então, preste atenção. Quem fala é o pastor Eudes Coelho, da Igreja Presbiteriana de Vila Mariana, em São Paulo. Está escrito: meus irmãos, qual é o proveito se alguém disser que tem fé, mas não tiver obras? Pode acaso semelhante fé salvá-lo? Se um irmão ou uma irmã estiver encarecido de roupa e necessitado do alimento cotidiano, e qualquer dentre vós lhe disser: ide em paz, aquecei-vos e fartai-vos, sem contudo lhes dar o necessário para o corpo, qual é o proveito disso? Assim também a fé, se não tiver obras, por si só está morta. Mas alguém dirá: tu tens fé e eu tenho obras. Mostra-me essa fé sem as obras, e eu com as obras te mostrarei a minha fé. O apóstolo Tiago, nesse texto, combate a tendência judaica transplantada para o cristianismo de substituir uma vida sem expressão pela letra da lei. Em outras palavras, um conhecimento inoperante da lei. A tese aqui sustentada por Tiago é consistente com o que ele ensina quando diz: sede praticantes da palavra e não apenas ouvintes. Examinando este texto, ficamos com a impressão de que Tiago já conhecia o conteúdo das cartas de Paulo. Afinal de contas, ele usa as mesmas palavras, citações e exemplos usados por Paulo. Você pode conferir o versos 21, 23 e 25 com Romanos, capítulo 4, verso 3. Você pode conferir 14, 24 com Romanos 3, 28 e 31 e assim por diante. Conhecendo ou não o conteúdo das epístolas paulinas, é inquestionável o fato de que a fonte de inspiração dos dois era a mesma: Deus, o Espírito Santo. Alguns críticos têm insinuado haver um conflito de ensinamento entre Tiago e Paulo. Mas uma abordagem tranquila, uma abordagem despida de presunções, indica a existência de uma distinção entre Tiago e Paulo, porém nunca de conflito. E a distinção consiste na ênfase com que Paulo e Tiago abordam o mesmo assunto. Eles estão tratando de fé e obras. Paulo apresenta as obras como evidência da fé, e Tiago enfatiza que a fé sem obras, sem evidência, é nula, é morta. Ensinam, pois, a mesma verdade com enfoques diferentes. Passemos então a uma pequena análise do texto no versículo 14. Notar que Tiago não diz que se alguém tendo em fé, ou se alguém tendo fé, mas se alguém disser. Dizer é uma coisa, ter é outra. Quantos declaram fé por ocasião do batismo, por exemplo, e não demonstra essa fé em sua maneira de viver? Não demonstra essa fé no dia a dia da vida? Há um exemplo em Atos capítulo 8, do famoso Simão Mago, em que ele não evidencia, ele dizia ter fé, mas não evidenciava a fé. Os versículos 15 e 16 desse texto de Tiago são ilustrações da declaração contida no versículo 14. Bengel, um dos maiores exegetas bíblicos, analisa o versículo 17 e diz, abre aspas, se o produto de uma fé declarada não é evidenciado, prova tão somente que essa fé não existe, fecha aspas. No mesmo diapasão, declara Alford, abre aspas, fé inoperante é uma fé inexistente, fecha aspas. O versículo 18 desse capítulo de Tiago apresenta o mesmo estilo de argumentação do verso 14, ou seja, omite a condicional se e formula o grande desafio da prática cristã, isto é, fé que se revela em atos, atitudes ou gestos. O cerne deste ensino de Tiago é que a fé verdadeira não pode ser represada. Ela flui, ela se expõe, se evidencia em termos de vida e de frutos. É, portanto, uma fé consequente. Este ensino de Tiago é bem ilustrado por Sadhu Sundar Singh em sua Palavra dos Dois Mares, falando sobre o Mar da Galileia e o Mar Morto, um que recebe e passa adiante e o outro que recebe e apenas acumula. Queridos, o que nós gostaríamos é que os dias que nós temos pela fé, as horas que Deus nos proporcionar, sejam vividos de maneira silenciosa e inoperante ou com ousadia no Espírito Santo. Isto é, com prazer, com determinação, sem falso acanhamento e sem receio de críticas de uma sociedade que vive sem Cristo e sem salvação. Para aqueles que desejam mudar, para aqueles que desejam evidenciar sua fé em Jesus, as comunidades cristãs oferecem uma enorme gama de ministérios e serviços. Aí está o nosso desafio. Crentes decididos, militantes do Senhor Jesus Cristo, dispostos a demonstrar sua fé por obras, obras que glorifiquem o nome do Senhor, a quem amamos e servimos. De tal maneira, pois, brilhe a vossa luz diante dos homens, para que eles, vendo as vossas boas obras, glorifiquem a vosso Pai que está nos céus, disse Jesus. Deus os abençoe.
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0: Olá, é uma alegria muito grande encontrar com você mais uma vez aqui no programa Família Hoje. Eu sou o Cacá Rodrigues e comigo está o pastor e psicólogo clínico Kleber Lima. E como você sabe, o pastor Kleber sempre responde a pergunta do ouvinte RTM Brasil. Será que hoje não é o dia da sua pergunta? Olá, pastor Kleber, tá tudo bem contigo?
1: Graças a Deus, Cacá, tudo bem e com você?
0: Comigo também, pastor. Tá tudo bem, graças ao nosso bom Deus. E vamos à pergunta da nossa ouvinte da Rádio Transmundial. Pastor Kleber, meu marido e eu estamos tendo muitas discussões pela forma que ele corrige os nossos filhos. Eu sou contra bater porque meus pais nunca me bateram. E não suporto ver ele pegando o chinelo para bater nos meninos. Tenho dois filhos. O mais velho tem 5 anos e o caçula, 3 anos. Já discutimos feio por causa disso. Ele diz que eu tiro a autoridade dele, mas eu tenho medo dele machucar as crianças. Nosso casamento está abalado por conta disso. O que eu posso fazer, pastor?
1: O tema disciplina dos filhos revela um desafio conjugal que precisa ser vencido. A capacidade comunicativa do casal, e aí de maneira especial deste casal que nos escreve aqui neste momento, e vamos então, e para quem vamos responder. Bom, é muito importante que o casal, marido, esposa, papai e mamãe aprendam a tratar temas sensíveis sem estremecer o relacionamento ou se ferirem mutuamente. Então, é importantíssimo que o casal separe um tempo para falar destes temas sensíveis. Este é um deles, mas no casamento nós sabemos que há outros, né? Na vida, em família, surgem tantos temas que são potencialmente explosivos, conflituosos, mas o casal precisa lidar com aquilo e dizer: amor, vamos sentar e vamos conversar com tranquilidade e objetividade sobre este assunto, é importante. Então, eu sugiro que vocês façam isso, separem um tempo. Se acharem que o assunto vai escalar um pouco mais, então vai para um lugar público, vai na padaria, que aí na padaria ninguém levanta a voz, lá vai precisar conversar baixinho e tratar o assunto com a devida atenção, o devido cuidado. Pois, por isso, minha sugestão é: separem um tempo e focalizem a busca de uma comunicação mais madura entre vocês, ou seja, antes da questão das telas, existe uma questão que vocês, como casal, precisam equalizar, precisam equilibrar. 2, orem juntos regularmente, não é só de vez em quando, pedindo ao Senhor sabedoria para a criação dos filhos. Veja, a criação de filhos talvez seja, se não o maior, um dos maiores desafios da experiência humana. É complicado. Talvez alguns digam: ah, não, meus filhos não me dão trabalho. Que bom, parabéns. Graças a Deus por isso. Mas também não significa que lá na frente não surjam problemas que sejam mais complexos. Ou, quem sabe, outros digam: ah, no meu caso eu já cansei de ir atrás porque nenhuma fórmula funciona e lá em casa a criação dos filhos é um problema para nós. Seja um cenário, seja outro, ou qualquer outro que poderíamos mencionar aqui, nós só poderemos ter uma boa educação para oferecer para os nossos filhos, com princípios sólidos, com coerência, com consistência, buscando sabedoria do Senhor e fazendo isso de uma maneira determinada, intencional. E nada melhor do que o casal, pai e a mãe, se juntarem para dizer: vamos orar, vamos pedir a Deus que nos ajude sobre isso. E em terceiro lugar, busquem um curso que ensine a esse respeito. 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
0: E se você tem alguma dúvida relacionada à família ou em outra situação, escreva para gente. O nosso e-mail é ouvinte@rtmbrasil.org.br. Também nós temos o nosso WhatsApp, 11 974 181 456. Pastor Kleber, mais uma vez, o nosso muito obrigado e até o próximo programa.
1: Eu que agradeço, Cacá. Um grande abraço para você e para os nossos ouvintes.
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4: É isso. Seja feliz e até o nosso próximo encontro.
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1: Você trabalha, constrói, planeja e organiza sua vida dentro de cidades humanas. Ruas mudam, governos falham, estruturas envelhecem. Mas existe uma cidade que não será destruída. Ela já está sendo preparada por Deus para aqueles que amam Cristo Jesus. O ser humano, contaminado pela mentira, acredita que progresso material pode curar o vazio da alma. Não pode. A tecnologia melhora conforto. A engenharia organiza espaços. O engenheiro agrimensor mede terrenos, define limites e ajuda cidades a crescerem com ordem. Mas nenhuma ciência humana consegue medir a eternidade preparada pelo Pai. Foi exatamente isso que o Espírito de Cristo revelou em 1 Coríntios capítulo 2, versículos 9 e 10. Os olhos humanos ainda não viram plenamente o que Deus preparou para os seus filhos. Cristo não morreu apenas para melhorar sua rotina. Ele veio lhe reconciliar com Deus e lhe conduzir ao reino eterno. No meio de um mundo cansado, violento e confuso, você precisa lembrar. Sua esperança final não está nesta civilização passageira. Abraão, o pai da fé, aguardava a cidade cujo arquiteto e edificador é Deus. E essa promessa continua viva. Existe uma cidade sem corrupção, sem medo, sem pecado, sem morte. Ali Deus habitará com o seu povo. Ali não haverá separação. Ali Cristo será plenamente glorificado. Você talvez conheça o Evangelho há muitos anos, mas a pergunta permanece. Sua esperança está apenas na terra visível ou na cidade eterna preparada pelo Senhor? A cidade dos homens passa. A cidade de Deus permanece para sempre. Seu modo de viver na sua cidade será muito limitada se tem uma perspectiva somente política, ao invés de viver aqui e agora, a expectativa eterna. Sua cidadania cristã começa já. Você quer ouvir mais uma vez essa mensagem e acompanhar pelo texto? 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Até já.
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Muito bom dia para você, muito bom dia, eu sou Fábio Zamana, estamos juntos, estou chegando por aqui em mais um dia, mais uma madrugada, e que seja uma madrugada super especial para você. Hoje, dia 4 de junho de 2026, feriado aqui em São Paulo, e estamos juntos, vamos até as 9 horas da manhã, por aqui te fazendo companhia. Ótimo dia para você, uma ótima madrugada e um ótimo feriado para você que está aí curtindo esse feriado super especial. Vamos juntos daqui a pouquinho para você.

0: marcados aqui na sua RTM, cantando Por Causa Dele. Agora 4:08, horário de Brasília. Excelente madrugada para você. E vamos juntos com o nosso Hinos que Tocam.
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0: Bem-vindo a mais uma edição do Hinos que Tocam. Hoje falaremos sobre o compositor do hino Louvemo-tis, ó Deus. William Patton MacKay nasceu na Escócia no dia 13 de maio de 1839. Formou-se em medicina na Universidade de Edimburgo, na capital do país, e trabalhou nessa área por alguns anos. Sentindo-se chamado para o ministério pastoral, abandonou a medicina para fazer teologia. Em 1868, tornou-se pastor de uma igreja presbiteriana. Louvamo-te, ó Deus, é o mais conhecido dos 17 hinos com que ele contribuiu para o hinário Praise Book de 1872. MacKay faleceu vítima de um acidente no dia 22 de agosto de 1885, aos 46 anos. O pastor escocês compôs em 1863 o hino que destacamos hoje. Ele se baseou em dois textos para criá-lo. O primeiro no livro de Salmos, capítulo 85, verso 6, que diz: "Não tomarás a vivificar-nos, para que o teu povo se regozije em ti." E no livro de Abacuque, capítulo 3, verso 2, que diz: "Aviva ao Senhor a tua obra no meio dos anos." Vamos então ouvir Louvamo-te, ó Deus, pelo Grupo Voices.
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0: E ouvimos Voices cantando Louvamo-te, ó Deus. E agora seguimos para a segunda parte do programa, na qual veremos músicas selecionadas para você. Vem chegando Tu És Fiel com Vitor Quevedo.
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0: E ouvimos Vitor Quevedo cantando Tu És Fiel aqui no nosso Hinos que Tocam.
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0: E ouvimos Vavá e Coral Infantil cantar em que o Salvador chegou. E com essa canção chegamos ao fim a mais um programa E Nos Que Toca, um programa que teve a produção de Raquel Campelo, revisão Marcos Olivares, apresentação Fábio Zamana. Até o próximo E Nos Que Toca.
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6: Muito bom dia, agora 4 horas 32 minutos, horário de Brasília. Vamos lá, você que já chegou, está chegando através do WhatsApp 11974181456. Muito bom dia. Henrique Graça Cabral tá com a gente também, um abraço para vocês aí direto da ilha. Tudo bem, meus amigos? Amadeu também, Belém do Pará, desejando um ótimo dia para todos. Anísio e Dilma, paraíso dos Tocantins, como é que vocês estão aí? Tudo bem? Tudo tranquilo? Bom dia, casal.
7: Bom dia, pastor Fábio Zamana, aqui é Anísio e Dilma, da cidade de Paraíso do Tocantins. Um feliz quinta-feira em nome de Jesus Cristo. Amém.
6: Ótima quinta para vocês aí também, meus amigos. Feriado, hein? Raimundo Maranhão, bom dia.
8: Bom dia, bom dia, bom dia, meu amigo. Padre Amanda.
6: Tudo bem, Raimundo?
8: E quem faz é Raimundo de Catuzal do Norte Maranhão. Estou ligado no programa da RTM todo dia.
6: Maravilha,
8: vou
6: hein?
8: Vou mandar um alô para Altendores, Zé de Freitas, no Piauí. Minha filha Juliana, no Mato Grosso do Sul, Dourado, Campo Grande, meu filhote, minha filha Juliane.
6: Valeu, um abraço para toda a família. Pastor Israel tá chegando com a gente. Monique e Graziele, direto da Inglaterra. Como é que vocês estão, meus amigos? Bom dia.
9: Bom dia, meu amigo pastor Fábio Zamana. Passando aqui para deixar aquele abraço especial de AZ para não esquecer de ninguém. 0 a 1000 para cada canto do Brasil. E dizer que nós ganhamos um presentão, rapaz. O pastor Marcos e pastora Débora doou uma bateria pro River Kennedy tocar na nossa igreja. Pensa na bênção.
6: É mesmo?
9: E a minha irmã já tá quase ganhando alta, graças a Deus.
6: Que
9: ainda
6: maravilha.
9: Tá indo na reabilitação. Continue orando por ela. Fique com Deus, pastor Israel, diretamente da Inglaterra. Se possível, toca aí, Monique Graziele.
6: Toco. Ontem, inclusive, a gente tocou também Monique Graziele. Monique Graziele, que faz parte aqui da programação da RTM, né? Coisa boa. Direto da Inglaterra, para todo mundo ouvir, né, pastor Israel? Israel, um abração pra você, meu amigo. Que beleza, hein? Essa eu quero ver, River Kennedy tocando bateria. Eu não sabia que ele tocava bateria. Além de cantar, toca bateria. Cada dia a gente descobre uma novidade boa de vocês, né? Gosto assim. Edna de Imperatriz, como é que você tá, Edninha? Tá trabalhando hoje também, minha amiga?
10: Ô, Zamana, você pensou que está sozinho no feriado? Não está só, meu amigo, porque não é só você que está trabalhando.
6: Opa!
10: Eu, você e muita gente estão trabalhando.
6: É isso aí.
10: Eu, você.
6: Lembrou dessa música, né, Edirinha?
10: Bom dia, bom trabalho, bom feriado para vocês, Amanda, porque daqui a pouco eu estou abrindo café para os nossos clientes também de feriado, né?
6: Uhum.
10: Aí, à tarde, eu curto o meu feriado. Um abraço, Leandro, para você.
6: Valeu, Edninha, tá certo. Eu também à tarde vou curtir meu feriado. Acho que hoje a Andréia vai pra casa da minha sogra. Aí vai levar a criançada, né? Então eu vou ficar em casa. Lá tem umas paredes que eu preciso pintar. Vou aproveitar e vou pintar, porque com a criançada em casa não vai dar certo, né? Então vou aproveitar e vou pintar algumas paredes que eu preciso lá em casa. Aproveitar uma tinta lá que tá praticamente... Uma sobra de uma tinta lá que se a gente deixa estraga, né? Então vou aproveitar e vou fazer isso, viu? É, e depois descansar um pouquinho, tirar aquele cochilo da tarde. Coisa boa. Francisco Araújo tá com a gente lá em Sobral, Ceará. Aquele abraço de leão pra você, Francisco. Obrigado pela companhia, ótimo dia pra você. E seguimos agora com Música da Terra. Tá chegando Cláudio Ronque, Zé Dequias,
11: acorda, rapaz.
12: Ora, acordar pra quê?
11: Ué? Nós queremos ouvir música.
12: Então vamos, ué.
11: Zé Dequias, acorda, rapaz.
12: Ora, acordar pra quê?
11: Ué, nós queremos ouvir música.
12: Então vamos, ué.

0: Você abriu as mãos. O senhor conhece a música, Zugrão?
1: Sim, sim. Esse é um hino muito tradicional, viu? E essa música é linda demais, né, Zugrão? Qualquer dia a gente... Vamos cantar nós dois aqui no ar, senhor? O senhor gosta de cantar. E como é que ficaria aqui a nós dois cantando? E assim é bonito demais da conta, senhor. Enquanto isso, vamos ouvir a Mara Lima cantando Coração Ferido, aqui no Música da...

0: ouvi o Zé Graudio. Eu ouvi Zé Dequias. Quem cantou? Fala quem cantou, Zé Dequias. Ô, Zé Graudio, faltou falar quem cantou, né, rapaz? É, cantou a bonita voz de Mara Lima, Coração Ferido, aqui no Música da Terra, senhor.
1: E olha só quem vem chegando, tá ouvindo? É o Falcão e Josué cantando Marcas. Não.

0: Falcão e Josué cantando Marcas aqui no Música da Terra.
1: Tem música boa aqui, inclusive quem vinha chegando é o Wesley Everardo. Olha só essa dupla aí, tem coisa boa pra gente. Pião de Cristo!
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0: Você ouviu o Peão de Cristo com Ezio Everardo aqui no Música da Terra. Você que está nos ouvindo, preste bastante atenção, abre seu ouvido que vai começar o Boletim Rural. Acompanhe as informações do campo. Daqui a pouco nós voltamos, e Arzão Grande.
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2: Comece em seu rádio Boletim Rural. Hoje na apresentação de Cláudio Ronchi. E nesta edição, você fica sabendo, preços do algodão avançam no Brasil pelo quarto mês consecutivo. Esta e outras notícias, agora no Boletim Rural.
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2: O preço do algodão registrou alta pelo quarto mês consecutivo no mercado brasileiro. De acordo com dados do CPE, o indicador do algodão em pluma subiu mais de 3% em maio, fechando o mês cotado a R$ 4,27 por libra peso, o maior volume desde junho do ano passado. Segundo os pesquisadores, a valorização foi impulsionada pela oferta reduzida de lotes remanescentes da safra 2024-25. Principalmente os de melhor qualidade. Já os compradores seguem cautelosos, o que tem limitado o volume de negócios. Apesar da alta acumulada, o mercado começou junho com um leve recuo. Nos dois primeiros dias úteis do mês, a cotação caiu 0,7%, fechando em R$ 4,24 por libra peso. O mercado de arroz no Rio Grande do Sul segue com negociações em ritmo lento, após o encerramento da colheita da safra 2025-26. Segundo o CPE, produtores e compradores mantêm cautela diante da grande oferta do produto e das dificuldades para repassar preços ao longo da cadeia. Outro fator que influenciou o mercado foram os leilões de apoio à comercialização realizados pela Conab, que negociaram quase 120 mil toneladas de arroz e reduziram a movimentação no mercado físico. Enquanto parte dos produtores segura as vendas à espera de preços melhores, outros seguem ofertando o produto para fazer caixa após a colheita. Nos primeiros dias de junho, o preço do arroz em casca apresentou leve queda e fechou cotado a R$ 59,24 a saca de 50 quilos. Em maio, a desvalorização acumula alta de 4,5%. O mercado do boi gordo manteve preços estáveis na maior parte do país, mas algumas regiões registraram altas nas cotações. Segundo analistas do setor, o cenário aponta um possível reajuste positivo no curto prazo, impulsionados pela boa demanda e pelas escalas de abate dos frigoríficos. Nas principais praças pecuárias de São Paulo, a arroba do boi gordo permaneceu em R$ 347,00, enquanto o chamado boi China seguiu cotado a R$ 352,00. Já os preços da vaca e da novilha apresentaram alta de R$ 2,00 por arroba. O mercado também acompanha com atenção a demanda internacional, especialmente a China e os Estados Unidos, importantes destinos da carne bovina brasileira. Com fonte de Globo Rural, produção de Karina Joubert, coordenação de Marcelo Fávero, direção de André Castilho, com realização da sua RTM Brasil, na apresentação de Cláudio Ronchi, esta foi mais uma edição do seu Boletim Rural.
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0: Você tá ouvindo, senhor? Não, viu? Imagina que coisa, foi de

0: música bonita aqui na sua Transmundial. Ô, seu Claudio, eu vou falar essa música aqui, isso. Essa música é bonita demais. Ô, seu Claudio, que deve cantar essa música aqui, porque o Zé Dequias gosta, hein, rapaz?
1: Mas que música, o Zé Dequias? Deixa eu ver aqui. Ah, é. Essa daqui anuncia bem alto, hein, Zé Dequias? Bem bonito, vai lá.
0: Quem vem chegando, Guilherme quer, ele canta

Você ouviu Barnabé com Guilherme Kerr aqui no Música da Terra. Ai, quem vem chegando esse casar maravilhoso que é aqui da Transmundial, que é o Wesley Maslene, cantando Castelo Forte, tocando em viola, seu grosso, a música em viola todinha, que bonito!

0: hoje é só 0,15.
1: Aí não tá bom. Logo, logo a gente volta. E com muito mais música. Epa, peraí.
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14: Agora 5 horas, 4 minutos, horário de Brasília.
0: Muito bom dia, ótima madrugada pra você. E já mandando aquele abraço, aquele bom dia pra você sintonizado e participando com a gente. Graça Imperial já passou por aqui. Como é que você tá, Graça Imperial? Bom dia.
14: Pai seu, pastor Fábio Zola, tudo bem? Tudo bem. Mando um abraço pra todos que estão ouvindo a rádio, todo mundial. Hoje, meu Deus do céu, um sono, já de corda. E um abraço pra todos que estão ouvindo a rádio. É um dia abençoado, um feriado, abençoado que aqui é feriado. Pastor, um abração, Fábio Zola.
0: Abraço de leão, Graça. Bom feriado pra você também. Tenilza tá com a gente. Bom dia. Desejando um bom feriado pra todos. Um ótimo dia. Pra você também, Tenilza. Eni Dias em Anápolis tá ouvindo a gente também. Um abraço pra você, Eni. Quem tá por aqui, Giane Soriano. É, no feriado tá marcando presença, né, meu amigão? Como é que você tá? Bom dia, Giane.
15: Bom dia, meu amigo pastor Fábio. Bom dia a todos os meus amigos e ouvintes da Rádio Transmundial. Aqui é o Giane de Teoflotone. Hoje um dia agitado, né? Feriado. Ontem eu trabalhei, não trabalhei na escola, trabalhei com minha esposa. Hoje já tá em viajar com minha filha para Belo Horizonte para visitar minha outra filha. Eu já acordei cedo aqui para arrumar as coisinhas, né? Para levar um queijinho, uma banana da terra, uma mandioquinha.
0: Ei, coisa boa. Pra filha, né? Tá certo.
15: Daqui a pouco tem treino, mas meu treino já é mais tarde, às 6 horas da manhã, treino de corrida, né? E ontem já despachei minha bicicleta para sair. E sábado eu consegui uma carona para a gente dividir a gasolina e ir de carro. Aí eu vou mais confortável.
0: Que maravilha. Tá bom, Fábio? Isso aí.
15: Um grande abraço para você.
0: Bom dia, Diane. Bom feriado para você.
15: Ouvintes, tá bom? Fiquem com Deus. Deus abençoe a todos.
0: Tamo juntos.
15: E pela viagem da minha esposa e minha filha.
0: Já tchau, deu tchau. Tudo certo. Valeu, Giane. Abraço de leão para você também. Tamo juntos. Ótimo feriado aí. Pastor Jean, lá na França. Bom dia.
16: Bom dia, Fábio Zaman. Bom dia a todos. Olha eu aqui. Fábio, ainda não tô trabalhando hoje, você acredita?
0: Não tá trabalhando?
16: Rapaz, mas minha folga tá boa, hein?
0: Tô vendo.
16: Pensa num tempo chuvoso aqui hoje. Chuvoso. Mas já estamos na luta. Não tô trabalhando não, mas correndo atrás das... resolver os problemas, né?
0: É, isso aí, Fábio, não para.
16: Fala pro pastor Israel assim.
0: É.
16: Que eu também vou lá na igreja dele tocar.
0: Ei, maravilha.
16: Você
0: toca
16: eu
0: também
16: sei
0: bateria?
16: Sei tocar galinha de horta, ah. Sei tocar vaca, sei tocar cachorro na porta de açougue, sei tocar esses trem tudinho.
0: Tá bom, tá
16: instrumento,
0: ótimo.
16: Instrumento, violão, o que me atrapalha é só as cordas.
0: É só as cordas?
16: E saxofone, o que me atrapalha é só ter que soprar. O restante eu domino tudo, sabe? Desse modelo.
0: Ai, ai.
16: Um abraço pra todo
0: abraço,
16: mundo.
0: Abraço, pastor Jean.
16: Já tá recuperada.
0: E esperando
16: logo,
0: pela alta
16: logo
0: agora.
16: Ela que vai estar ligando aí, dando testemunho.
0: É verdade.
16: Em nome de Jesus.
0: Ansioso por esse
16: pastor
0: dia.
16: Pastor Israel, toda a turma aí. Fiquem com Deus. Um abraço. Tchau.
0: Valeu,
16: obrigado.
0: Pastor Jean. Fui. Abraço de leão pra você e pra toda a família também, meu amigo. Tamo juntos. E vamos com o estudo bíblico. É hora do Através da Bíblia. Professor Itamir Neves falando sobre Malaquias, capítulo 1.

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1: Querido amigo, hoje o nosso objetivo é estudarmos, é refletirmos sobre mais um texto importante desse primeiro capítulo de Malaquias. Vamos estudar Malaquias 1, 6 a 9. Nesse texto, refletiremos sobre um tema dos mais importantes, pois todos corremos o risco que o povo de Deus corria nos dias de Malaquias. Deus, através do seu profeta, chamou a atenção do povo para mostrar-lhes como avaliava a conduta dos israelitas quando o cultuavam, quando se reuniam para celebrar e agradecê-lo pelos seus benefícios. Deus, através de Malaquias, diz claramente que se sentia desonrado, desrespeitado e desacatado. Em resumo, Deus se sentia desprezado. O povo de Deus estava desprezando o Senhor. Parece incrível? Mas não é, porque até nós, inclusive nós, também podemos desprezar o Senhor através das nossas atitudes e das nossas motivações. Normalmente, falamos muito e agradecemos muito a misericórdia de Deus, mas, por outro lado, nós não gostamos de ouvir sobre a sua justiça, sobre a justiça divina. Entretanto, temos que lembrar que Deus é amor e é justiça ao mesmo tempo. Abusa-se da misericórdia divina para assim se continuar numa vida pecaminosa. O que muitos pensam é que sempre haverá um tempo para o arrependimento. Muitos dizem: mas lá para o fim da vida eu farei uma confissão a Deus e Ele vai me perdoar. Mas, querido amigo, esses que pensam assim se esquecem. E se o fim da vida for amanhã? O inferno estará cheio de gente com bons propósitos. É o próprio demônio que nos engana, incutindo-nos uma falsa ideia de misericórdia para ofendermos, para desprezarmos ainda mais a Deus e tornarmos-nos indignos de um relacionamento mais profundo com Ele mesmo. Temos que nos manter advertidos a respeito desse grande perigo para a nossa vida espiritual, pois abusar da misericórdia de Deus é desprezar a sua bondade. Ouça bem, ouça muito bem. Quem vive assim, certamente está abusando da misericórdia divina. Pois que, com que propósito Deus ainda permitiria que esse pecador vivesse, se não para que ele se convertesse e, por consequência, escapasse da desgraça de perder a sua alma? Deus é grandioso em amor. Portanto, não podemos desprezar a sua vontade. Qualquer pessoa que não valorize o que Deus tem feito por nós merece as severas censuras que o apóstolo Paulo dirigiu ao povo judeu, dizendo: ou desprezas a riqueza da sua bondade, tolerância e longanimidade, ignorando que a bondade de Deus é que te conduz ao arrependimento? Mas segundo a tua dureza e coração impenitente, acumulas contra ti mesmo ira para o dia da ira e da revelação do justo juízo de Deus. Romanos 2, 4 e 5. Querido amigo, minha responsabilidade, então, é usar essas palavras de Malaquias para conscientizá-lo desse abuso, desse desprezo que pode ser fatal. Meu desejo é preservá-lo da desgraça de desprezar a Deus e cair na condenação eterna. Por isso, então, eu chamo a sua atenção para a seguinte verdade. Quando uma alma abusa da misericórdia divina, a misericórdia divina está bem próxima de abandoná-la. Temos que estar atentos para não sermos enganados pelos homens agentes de Satanás, como, por exemplo, acabamos de estudar em Judas. O demônio emprega, ora, o desespero, ora a confiança para nos enganar e nos fazer menosprezar a bondade de Deus. Veja bem, após o pecado, o demônio nos mostra o rigor da justiça de Deus. Para quê? Para que desconfiemos de sua misericórdia. Entretanto, antes do pecado, o demônio nos coloca diante dos olhos a grande e maravilhosa misericórdia de Deus, a fim de que não temamos os castigos devidos aos pecados e nada nos impeça de satisfazer as nossas paixões. É necessário cuidado para não pensarmos que Deus é cheio de misericórdia, portanto podemos pecar e em seguida é só confessar. Eis aí a ilusão. Ou antes, eis aí a armadilha que o diabo usa para arrastar tantas almas para o inferno. Querido amigo, ao estudarmos e refletirmos sobre esse texto, vamos fazê-lo sob esse título: Desprezo ao Senhor. Eu repito, com base em Malaquias 1, 6 a 9, o título é Desprezo ao Senhor. Muito bem. Nos dias de Malaquias, nos dias em que Malaquias exerceu o seu ministério, eram dias bem complexos. Depois de quase um século da presença e do ministério de Ageu e Zacarias, Malaquias foi chamada por Deus. O templo que fora reedificado estava em pé, e a rotina dos sacrifícios já funcionava há muito tempo. Mas em Jerusalém a situação era mais grave ainda. Sérios abusos estavam ocorrendo na vida judaica. Os sacerdotes tinham se tornado descuidados e degenerados. Os sacrifícios defeituosos eram oferecidos sobre o altar do templo, e o povo se descuidava de contribuir com os dízimos. O divórcio tinha virado algo comum, e a aliança com Yahvé tinha sido esquecida. Deus então convocou Malaquias para denunciar essas barbaridades, assim como Jesus denunciou-as nos seus dias, quando ele disse: quem vos der ouvidos, ouve a mim, e quem vos rejeitar, a mim me rejeita. Quem, porém, me rejeitar, rejeita aquele que me enviou. Lucas 10, 16. Querido amigo, Paulo, depois de 15 a 20 anos, novamente mostrou-nos o que Deus espera de nós, que somos o seu povo. Escrevendo aos Tessalonicenses, ele disse: porquanto Deus não nos chamou para impureza, e sim para a santificação. Dessarte, quem rejeita essas coisas não rejeita o homem, e sim a Deus, que também vos dá o seu Espírito Santo. 1 Tessalonicenses 4, 7 a 8. Querido amigo, o livro de Malaquias, então, caracteriza-se pelo tom polêmico com que trata os diversos temas da vida.

vindas da seca e da falta de produção alimentar, diante das grandes dificuldades sociais, diante dos relacionamentos problemáticos com os povos vizinhos e diante da demora da concretização das promessas feitas anteriormente, crescia entre o povo uma desesperança. Com quê? Com as práticas religiosas. O passo seguinte à desilusão, à desesperança, foi o desprezo. A falta de zelo no cumprimento dos requisitos estabelecidos para o culto a Deus foi aumentando de tal forma que os próprios responsáveis pelo culto, isto é, os sacerdotes, também se envolveram naquele ambiente de desleixo, de despreocupação, de desprezo com as coisas de Deus. Eles se tornaram, eles mesmos, o alvo das repreensões divinas. A negligência na observância dos preceitos e das práticas para o culto estabelecidas desde os primeiros dias de Israel como povo de Deus, conforme lemos lá em Êxodo capítulo 20 e em Levítico capítulo 1 até o capítulo 7, essas exigências, esses preceitos estavam sendo quebrados não apenas na sua exteriorização, mas principalmente na motivação daqueles que vinham até o templo para cultuar. Tal desprezo ofendia a santidade de Deus e provocou a sua repreensão. Tanto como os israelitas, podemos incorrer no perigo de cultuarmos a Deus de uma maneira ritualística, de uma maneira rotineira, de uma maneira insincera, esquecendo-nos de que Deus procura verdadeiros adoradores que o adorem em espírito e em verdade. Por isso, a síntese desse texto pode ser apresentada da seguinte maneira. Devemos estar atentos para que a nossa vida religiosa não nos leve a desprezar o Senhor. Querido amigo, esse é o desafio, esse é o princípio. Essa é a advertência que o texto de Malaquias capítulo 1, versículos 6 a 9 nos dá. Devemos estar atentos para que a nossa vida religiosa não nos leve a desprezar o Senhor. Nesse texto encontramos três manifestações do desprezo ao Senhor que devemos evitar a qualquer custo. Em primeiro lugar, o desprezo do Senhor manifesta-se através da desonra, versículo 6. Qual era a premissa geral? O filho honra o pai e o servo honra o seu senhor. Então Deus faz uma pergunta específica. Se eu sou pai, onde está a minha honra? Se eu sou senhor, onde está o respeito para comigo? E aí, o Senhor aponta o problema da desonra. É o cinismo. E o cinismo se expressa através de uma pergunta que o povo fazia a Deus. Mas em que nós temos desprezado o teu nome, ó Deus? Querido amigo, Paulo demonstrou aos cristãos de Roma que ao povo de Israel foram dadas a lei, o culto, as promessas, os patriarcas e Cristo. Segundo a carne, a escolha de Israel não foi para promover a salvação individual de cada homem dessa nação, ou seja, a escolha da nação de Israel não é comparável à missão da igreja. Por Deus agir de forma poderosa ao tirar o povo do Egito, conduzindo-o pelo deserto, Israel tornou-se conhecido por todos os povos. Os grandes feitos realizados por Deus em prol de Israel tornou conhecido o nome de Deus além dos limites de Israel. Esta foi a missão pela qual o povo de Deus, de Israel, foi escolhido em meio a outras nações. Isso é, para proclamar a sua bondade, para proclamar Deus às outras nações. Um homem tornou-se uma nação através do cuidado especial do seu Deus. Isto é, Abraão. Israel era e continuará sendo o povo de Deus com uma missão específica. Mas a escolha para a missão não proporcionou salvação automática aos israelitas. Infelizmente, eles menosprezaram a eleição de Deus. Para alcançarem a salvação de Deus, os israelitas deviam crer, deviam ter fé na mensagem apregoada pelos seus profetas. E qual era a mensagem apregoada desde Moisés? Claramente, Moisés mesmo revelou o que Israel deveria fazer para ser uma bênção nas mãos de Deus. Moisés é quem disse: circuncidai, pois, o vosso coração,

0: e não mais endureçais a vossa cerviz. Deuteronômio 10:16. Israel poderia usufruir da bênção de Deus quando arrependido se tornasse instrumento maleável nas mãos de Deus. Israel não desprezaria o Senhor quando cultuasse, dando toda a honra e toda a glória a Deus. Em segundo lugar, o desprezo ao Senhor manifestava-se ou manifesta-se através do desrespeito. Veja o versículo 7. Aqui o Senhor aponta a profanação do culto. Ofereceis no meu altar pão imundo. E aí vem uma pergunta hipócrita da parte do povo. Em que te havemos profanado? Será que o Senhor está certo? Nós temos profanado o Senhor? E em terceiro lugar, Deus responde objetivamente. Nisto que pensais, sim, vocês têm profanado, nisto que pensais, a mesa do Senhor é desprezível. Querido amigo, é histórica a obstinação do povo de Israel em não atender o seu Deus. Desde que foram tirados do Egito, o povo sempre oscilou entre os caminhos perante o Senhor. Parecia um ciclo vicioso. O povo pecava, Deus os repreendia e eles se arrependiam. E aí Deus perdoava. Mas Deus disse algumas vezes, porque conheço a tua rebeldia e a tua dura cerviz. Pois se vivendo eu ainda hoje, palavras de Moisés, vocês ainda são rebeldes contra o Senhor, quanto mais vocês serão rebeldes depois da minha morte. Deuteronômio 31:27. O peso ou a sentença de Deus para um determinado povo geralmente é proferido quando a medida da transgressão daquele povo atinge o nível máximo. O povo de Israel se arrependia quando estava em dificuldades, mas o livro de Malaquias evidencia um novo comportamento do povo frente à mensagem divina. Eles deixaram de considerar os seus pecados e passaram a questionar a mensagem entregue pelos seus profetas. O peso do Senhor, então, foi contra a condição pecaminosa que estavam e por passarem a questionar a mensagem do Senhor. Não só havia pecado, mas estavam agora duvidando da mensagem do Senhor pelos seus profetas. Ao questionarem e não aceitarmos as palavras de Deus, querido amigo, nós estamos desrespeitando o próprio Senhor. Quando os sacerdotes agiam apenas profissionalmente e não cultuavam de coração, estavam desrespeitando a Deus. Será que nós estamos isentos desse pecado? Em terceiro lugar, o desprezo ao Senhor manifesta-se através do desacato. Versículo 8. Há uma pergunta muito objetiva. Quando trazeis animal cego para o sacrificardes, não é isso mal? Pergunta o Senhor. E os sacerdotes de Judá criam que, chamando, clamando o nome de Deus, estavam honrando a Deus. Mas não se davam conta de que, com as suas ações, insultavam a Deus, a quem queriam honrar. O texto, conforme veremos mais adiante, fala da honra que as nações gentias, que os pagãos, davam ao Senhor, enquanto eles mesmos, povo de Deus, não honravam o Senhor. O que ofereciam no altar era um desacato à santidade de Deus. Mas aí, o Senhor faz uma pergunta insistente. E quando trazeis o coxo ou o enfermo, não é isso mal? Quando estudamos o texto, percebemos que esse parágrafo se desenvolve com essa dinâmica. Primeiro, quem desonra Deus será objeto de desonra. Versículos 6 do capítulo 1 e 2 e 3 do capítulo 2. E quem despreza o Senhor será desprezado da parte de Deus. Capítulo 1, 6 a 8 e capítulo 2, versículo 9. Como dissemos anteriormente, os sacerdotes estavam e viviam descuidados para com os detalhes importantes do seu ministério. Os sacerdotes, representantes e guias, dirigentes do povo, eles não percebiam que demonstravam na prática que estavam desacatando a Deus com oferecimento de ofertas e sacrifícios inaceitáveis por Deus. Eles demonstravam não só o descuido, o desacatarem o Senhor, mas demonstravam a vileza das suas vidas. Moisés fora muito explícito em orientar os sacerdotes sobre qual procedimento que eles deveriam fazer. Qualquer que da casa de Israel ou dos estrangeiros em Israel apresentar a sua oferta, quer em cumprimento de um dos seus votos ou ofertas voluntárias, que apresentar ao Senhor em holocausto para que seja aceitável, ele deve oferecer, sabe o quê? Um animal macho, sem defeito, ou do gado, ou do rebanho, de ovelhas, ou da cabra, o cego, o aleijado, o mutilado, o ulceroso, o sarnoso, ou o cheio de impinges, não os oferecereis ao Senhor. É abominação ao Senhor. Na degradação das suas ofertas, os ofertantes mostravam quão baixo tinham chegado. Eles é que eram cegos, coxos e enfermos. Não entendiam o que faziam e a miopia deles lhes impedia de ver e julgar o próprio procedimento conforme Deus os julgava e os avaliava. E aí, por fim, o Senhor, então, faz uma sugestão certamente irônica. Ora, apresenta esse animal todo defeituoso ao teu governador. Acaso ele terá agrado em ti e te será favorável, diz o Senhor dos Exércitos. Querido amigo, é necessário entendermos que aquele que despreza a Deus, despreza a si mesmo. Não há algo pior para alguém que tenta ignorar a presença de Deus em sua vida do que saber que não há como fugir da face de Deus. É necessário entendermos que as nossas ofertas, que as nossas ações para com Deus demonstram quem nós somos. Os sacerdotes, na época de Malaquias, mostraram que eram os verdadeiros cegos, coxos e enfermos que não viam, não andavam e não tinham forças para honrarem a Deus. Conclusão está no versículo 9. A petição não é respondida. Agora, pois, suplicais o favor de Deus, que nos conceda a sua graça, mas com tais ofertas nas vossas mãos, aceitará ele a vossa pessoa? Querido amigo, essa pergunta é desafiadora. Será que com esse tipo de vida podemos esperar a resposta de Deus às nossas orações? A resposta objetiva é: com esse tipo de vida, com essas ofertas ofensivas ao Senhor, não haverá resposta às nossas orações. Esta é uma verdade irrefutável. Por isso, então, eu oro a Deus para que o Senhor lhe dê uma vida correta diante dele, para que você possa ser aceito e para que a sua oferta expresse a adoração do seu coração. Querido amigo, faça um culto. Cultue o Senhor de uma maneira correta, honesta, transparente. Que o Senhor te abençoe. Um grande abraço e até o próximo programa.
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1: Muito bom dia, pra você. Agora 5 horas 32 minutos, horário de Brasília. Quinta-feira, feriado 4 de junho. Estou por aqui, Fábio Zamana, te fazendo companhia. Feriadão. Que bom que você está por aqui também, fazendo parte da família RTM. Para você participar é muito fácil, através do nosso WhatsApp, DDD 11974181456. É o nosso número que você pode mandar o seu recado. Quero já mandar um abraço também para você que está acompanhando pela TWR em Bonaire. A partir de agora em rede com a RTM Brasil, fica conosco até às 7 da manhã, no horário de Brasília. Muito bom dia, Miriam Martins. Muito bom dia, Silvano Reis. Está com a gente também aqui participando. Como é que você está, meu amigão? Um ótimo dia para você. Ele que está aí trabalhando, né? É, um abraço com caranguejo e peixe. Trabalhando ouvindo a RTM. Valeu, amigão. Bom trabalho para você aí. Lucidalva está com a gente também. Lucidalva em Macapá. Falou, bom dia, Fábio. Você sabia que o meu marido Edivaldo Farias agora é ouvinte da RTM? Hoje estamos curtindo o feriado juntos. Oh, que legal demais, hein, Lucidalva? Um abraço para você, um abraço, Edivaldo. Bem-vindo agora à família RTM também. Bom demais, bom demais. Rosimar São Luís, como é que você tá, Rosimar? Bom dia.
2: Bom dia, Fábio Zamara. Que Deus lhe dê força, saúde, muitos anos de vida. Estou por aqui, tá tudo bem. Chuva de vez em quando, né? Ontem. Mas feriadão hoje, né? Amanhã eu vou no facultativo, estou acordando agora, preparando para mais um plantão hoje. Que Deus me dê um plantão abençoado. E as meninas, como é que estão? Um abraço de leão para todos os ouvintes. Nossos ouvintes que são tão maravilhosos. Que foi enche a gente de, só de alegria, de sorrir das conversas deles. Que Deus te proteja e proteja todos nós.
1: Valeu, Rosimar. Aproveita aí o feriadão, viu, minha amiga? Um abraço de leão pra você. Conceição em São Luís tá chegando. Como é que você tá, Conceição?
3: Bom dia, Fábio. Bom dia, ouvintes.
1: Bom dia.
3: Em todo o universo. Conceição nos faz aqui do Alto do Turu desejando um excelente feriado para todos, especialmente para o irmão Doce, José de Ribamar, Danusa, Rosimar, Henrique Graça Cabral, professor Soriano, Silvinha e todos os pastores que moram na Inglaterra, todos sem exceção algum. Um abraço de leão.
1: Valeu, Conceição. Tá com a voz um pouquinho ruim, né? Tá gripada, menina? Se cuida aí, viu? Se cuida, Conceição. Prazer ter você conosco. E a vista, como é que tá aí? Já tá enxergando bem? Depois você me conta. Lima Taxista tá chegando também por aqui, participando, desejando uma ótima quinta-feira. Quintou, meu amigo. Milena, lá no Maranhão, tá com a gente. Bom dia, Milena. Cleide no sítio, passagem cumprida, tá por aqui com a gente também. É, hoje não tem aula, né? Hoje não tem aula nem amanhã, só segunda-feira agora. Cleide, olha que situação periclitante estamos vivendo com as gêmeas, viu? Com a Helena, principalmente. Recebemos ontem um bilhete da professora, gente, falando que ela tá empurrando as meninas. E também com... ontem ela cuspiu no prato de uma menina e a menina cuspiu no prato dela. A gente não sabe quem foi que cuspiu primeiro, mas de qualquer maneira, olha... Que situação, viu, Cleide? É, a Elisa não. Elisa, a gente nunca recebeu reclamação dela da escola, mas a Helena... Ai, ai, ai, viu, Cleide? Você passa por isso também, menina? Dá vergonha, né, gente? Dá vergonha. Mas aí a gente conversou com a Helena. E é sobre isso. É criança, né? É criança. Gianni Soriano, direto de Teófilo Otoni, Minas Gerais, já tá aqui com a roupitia dele aí pra seguir aí na corrida. É, meu amigo. Força, força, força. Que tá frio, né? Severo Santos em Picos, Piauí, mototaxista. Francisco Garcia de Açailândia tá por aqui com a gente. Bom dia também pra Fatiminha. Bom feriado pra você, Fatiminha. Vai fazer o que hoje, menina? Me conta. Um abraço também pra Maria Raimunda, direto do bairro Camboa. Como é que você tá, Maria Raimunda?
4: Bom dia, pastor Zamana.
1: Tudo aqui bom?
4: Correr.
1: Como é que tu tá, menina?
4: Um abraço de leão pra você. sua família e todos da RTN.
1: Valeu, um abraço de leão para você também. Pastor Edinaldo Dantas, que saudade, pastor Edinaldo. Tudo bem por aí, meu amigão?
5: Bom dia, Fábio Zamana, paz do Senhor. Aqui é o pastor Edinaldo Natal.
1: Saudades, saudades, pastor Edinaldo. Tá tudo bem por aí, amigão? Bom dia pra você, bom feriado. Marilene Anápolis, junto com o maridão José Marques, aí daqui a pouquinho vai trabalhar também, né, José? Bom trabalho pra você. Francisca falou que mora em Nova Russas, lá no Ceará, e falou que ama ouvir a RTM, que legal. E a gente ama também receber sua participação, viu, Francisca? É um prazer, é um privilégio, minha amiga. Participe sempre que você puder, tá bom? É bom demais, é bom demais. Obrigado pela companhia, Francisca. O Edivan Alves está com a gente, Mossoró, Rio Grande do Norte. Bom dia.
6: Bom dia, meu caro irmão Fábio Zamanda, Edivan Alves de Mossoró, no Rio Grande do Norte. Passando aqui para deixar as fotos do aniversário da minha netinha Lissa e Yasmin.
1: Oh, verdade.
6: Que completou 15 anos no último dia 3. Muito obrigado, Fábio, por sempre se lembrar de nós aqui. Um forte abraço, Deus abençoe. E é de Ivan Alves, falando de Mossoró, no Rio Grande do Norte. Um abraço de leão.
1: Abraço, Edivan. Obrigado pelas fotos. Gente, que festa bonita de 15 anos, hein? Já tá uma moça linda ela com 15 anos, né? Que Deus continue abençoando, viu, Edivan? Continue crescendo aí, firme na presença do nosso Senhor, né? Que é o que a gente pede sempre. Um abraço, amigão. Obrigado por ter compartilhado essas fotos bonitas aí da neta, viu? Bom demais, bom demais. É daqui 5 anos vai ser eu com a minha mais velha, a Luísa. É, ela já tá pensando na festa de 15 anos dela. E gasta, né, gente? Olha... Elisângela de Interlândia, como é que você tá, Elisângela? Tudo bem por aí? Bom dia, bom dia. Fábio Assis tá chegando com a gente também, bom dia. Manuel Messias, tá lá em Ipueira, Ceará, também acompanhando pela Rádio Ceará. Que bacana, abraço de leão pra você, obrigado aí pela companhia, Manuel. Severo, ele é mototaxista, né? Tá já trabalhando aí, ouvindo a RTM também, que bacana. Quanta gente nesse feriado, hein? Tô feliz, vocês não me deixaram sozinho, tô feliz. Baruque, viver em comunhão, é isso que nós fazemos aqui todas as madrugadas, todos os dias com você. Daqui a pouquinho tem palavra para hoje, calendário de oração, ótima quinta, ótimo feriado.

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3: A palavra para hoje: pray, pausa, reverência, pedir e rendição. Atos 6, 4. Nós nos dedicaremos continuamente à oração. Em seu livro 30 Dias para um Você Mais Forte e Mais Confiante, a autora Deborah Smith Peggs usa pray, orar ou rezar em inglês, como um acrônimo. Pausa. Eu interrompo todas as atividades e me concentro totalmente em Deus. A adoração é uma dedicação total. A maior honra e respeito que podemos dar a alguém é nossa atenção total. Reverência. Eu expresso minha admiração por todos os seus atributos. Nesse momento, as distrações começam a surgir de forma sutil e chegam à nossa mente vindas de todos os lados. De repente, lembro-me de uma tarefa que preciso colocar na minha lista de afazeres. Aprendi a anotar a tarefa no meu diário e a ignorar as outras questões pelo que elas são. Meras distrações podem ser resolvidas mais tarde. Também aprendi que orar em voz alta ajuda a minimizar os pensamentos dispersos. Pedir. Peço perdão pelos meus pecados, fazendo todo o esforço para ser específico. Oro por força para viver uma vida cristã e peço a Deus que me dê paixão por sua palavra e pela oração. Peço que sua vontade seja feita em todos os aspectos da minha vida espiritual, física, financeira, relacional, vocacional e emocional. Renda-se. Devo subordinar meus pedidos à vontade soberana de Deus, confiando que Ele sabe o que é melhor. Esforço-me para manter uma atitude de no entanto. Portanto, tenho cuidado de concluir minha oração dizendo: apesar de tudo, não seja feita a minha vontade, Senhor, mas a Tua. Lucas 22, 42. O velho ditado de que não é o que você sabe, mas quem você conhece que lhe dá vantagem em uma situação é verdadeiro, especialmente de uma perspectiva espiritual. Quando temos um relacionamento com Deus, compreendemos que Ele é suficiente para lidar com qualquer exigência que nos seja imposta.
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6: Santo Deus, hoje colocamos diante de Ti as famílias paraguaias. Oramos para que sejam fortalecidas pela Tua presença e conduzidas pela verdade bíblica. Intercedemos para que nos lares haja amor, respeito e temor ao Eterno. Que homens e mulheres do país declarem: eu e minha casa serviremos ao Senhor. Pai, edifique os lares sobre fundamentos firmes, cure relacionamentos feridos, restaure a esperança e transforme as mentes pelo poder do Teu Espírito. Que os membros dos núcleos familiares encontrem em Ti sabedoria, direção e paz. Afaste ainda toda a divisão e faça florescer a fé nos corações. Que o Paraguai veja famílias renovadas, comprometidas contigo e cheias da tua maravilhosa graça. É no nome precioso de Jesus que nós oramos. Eu, Walter Fernandes, me sinto privilegiado por poder orar com você. Muito obrigado.
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0: É ótimo feriado pra você. Eu quero já mandar um abraço, mandar um bom dia pra você acompanhando a gente em qualquer lugar do planeta. Recebemos aqui a participação do Neto, é isso? Bom dia, Neto.
2: Bom dia, João Neto aqui de São Luís do Maranhão, saindo agora na estrada indo pra Teresina, ouvindo aqui a Rádio Transmundial.
0: Abraço, meu amigo, boa viagem pra você aí, boa viagem. Obrigado pela companhia, obrigado pela audiência. Berenice tá com a gente também, a Berê em Curitiba, falou bom dia, Fábio, bom feriado, eu tô aqui organizando as coisas, porque tô indo passar o dia na chácara, tá saindo uma mousse de cupuaçu pra sobremesa, olha só que delícia, hein, Berê, que legal, menino, nunca comi um mousse de cupuaçu, mas eu gosto de cupuaçu e gosto de mousse, então eu vou gostar. Abraço, viu, minha amiga? Boa viagem pra você, bom passeio lá na chácara. Também com a gente, Gracinildo, Parnamirim, Rio Grande do Norte. Um abraço de leão pra você, Gracinildo. Obrigado pela companhia. Tá chegando também Neide Nova Russa, Ceará. Bom dia, Neide.
3: Bom dia, Pablo Samanda.
0: Tudo bem?
3: De Ribeiro, aqui em Nova Russa. Agradecemos a Deus por mais um dia, por mais essa oportunidade de estar ouvindo o seu programa. Que Deus abençoe você. Deus abençoe as suas crianças, a sua esposa, todos os ouvintes.
0: Obrigado, Neide. Você também, sua família.
3: Também, Margarida. Tudo de bom pra você.
0: Um abraço, minha amiga. Abraço de leão, Neide. Pra você e pra família também. É um prazer ter você conosco, fazendo parte da família RTM. Seu Ailton, pai da Berê, tá por aqui com a gente também. Bom dia, seu Ailton.
4: Bom dia, meu querido irmão. Estamos juntos já nesta Rádio Transmundial e a todos os ouvintes. Quero mandar um bom dia especial lá para Limoeiro do Ajuru, para o nosso querido irmão Manuel Moraes, lá em Japim Grande, e todos que estão ligados, para Curitiba, aqui em Abaitetuba, para todos os irmãos que estão ligados nesta grande rádio abençoada. Bom dia.
0: Valeu, seu Ailton. Bom dia para você também. Silvinha, como é que você tá, Silvinha?
5: Vai, seu Madruguinha. Primeiro você, depois eu. Vai.
0: Primeiro os galos, né, Silvinha?
5: Eu quase que não me levanto hoje.
0: É mesmo, menina? O que aconteceu?
5: Irmão, pastor Fábio Zamanda. A paz do Senhor, amém. Que Deus abençoe você e toda a sua família. Um abraço para você e todos os ouvintes da Transmundial, todos que fazem a Transmundial, todos que fazem a Rádio Nordeste Natal e todos os ouvintes também. Meu abraço, Leão, de uma sem esquecer de ninguém, de azeite, sem esquecer de você, porque eu quero falar uma coisa. E desejar um bom feriado para todo o povo de Deus e que Deus dê muita saúde e que Deus abençoe cada um. Amém? Eu queria falar o seguinte. Eu queria ouvir o pastor, como é o nome dele, o que imita a gente.
0: Pastor
5: que
0: Jean.
5: Gosta de fazer a imitação das pessoas.
0: Isso, pastor Jean. Jean, é? Isso, pastor
5: então,
0: Jean.
5: Eu queria ouvir ele imitando o Fábio Zamana. Amém? Um cheiro no coração. Deus abençoe a todos.
0: Ai, ai. Fica aí o desafio, viu, pastor Jean? Um abraço aí pra você, meu amigão. Ele que já passou por aqui mais cedo, viu, Silvinha? Beijo pra você, Silvinha. Um cheiro pra tu, menina. Quem tá por aqui também já mandou seu recado. Valdaí Lourdes, em Natal, Rio Grande do Norte, bom dia. Também conosco, tá chegando River Kennedy, direto da Inglaterra. Bom dia, River.
6: Ô, meu amigo Fábio Zamana, tchê, meu querido, como é que você tá?
0: Eu tô bom, tô bom, e você?
6: Estamos aqui do outro lado aqui. Feriadão aí hoje, né? Eita, maravilha, estamos aqui. Eu tava ouvindo o pastor Israel falar aí, né, que ganhou a bateria do pastor Marco, né? Pastor Marco é o lá da França, de Paris,
0: é? É, isso.
6: Pastor Débora.
0: Pastor Marco,
6: um abraço,
0: pastora Débora,
6: vocês, isso mesmo. Deus abençoe.
0: Eu acho que é, né?
6: Pois é, meu amigo, eu toco bateria lá na igreja, lá, né? Para a graça de Deus, estou aprendendo. Mas a gente faz barulho.
0: Quero vídeo,
6: então vai
0: quero
6: ser maravilhoso,
0: vídeo.
6: Né? Tocar ali na igreja do pastor Israel Rocha, quando assim que for possível, eu visitar ele lá. Um abraço pra você, Fábio Zamana.
0: Tamo abraço, River.
6: Pastor abençoado. Deus abençoe você daí e a nós de cá. Amém?
0: Abraço Obrigado. De leão, meu amigão. Tamo juntos. Que bacana. Pastor Jailton, lembrei agora de tu, pastor Jailton. Eu tô tomando um chá aqui, um chá de hortelã. na caneca que eu ganhei, lógico, né? Do programa Amanhecendo com Fé. Lembrei de tu, ia mandar mensagem agora, você mandou mensagem aqui. Pastor Jailton, tamo juntos, viu? Daqui a pouquinho aquele cafezinho top também. Alô, Betânia! Faltando um minuto para 6 da manhã, você que tá ouvindo pela Rádio Nordeste, seguirá com o pastor Jailton. É isso, pastor Jailton, tá aí no feriado também, né? Abraço para você e pra toda a família, viu? Também conosco, participando, você que tá acompanhando pela 92,3 FM, meu amigo Mário Porto, pela 100.9, tem momentos de reflexão, Rádio Seara, Razão para Viver, e Rádio Imprensa, pastor Oldair. Forte abraço para todos.
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4: Agora 6:03 no horário de Brasília. Excelente feriado para você, excelente quinta-feira. Vamos agora com o estudo bíblico Rota 66 com Luiz Saião, episódio de hoje, com o tema Deus do Esplendor, Deus da Dor.
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6: Então, nós vemos coisas tão absurdas, tão revoltantes na sociedade, criminosos que acabam aí impunes diante de coisas horrendas, que o nosso desejo às vezes é como o do salmista.

0: Estamos de volta com muita alegria. Eu sou Beltrão e esse é o seu programa Rota 66, uma aventura emocionante nos 66 livros da Bíblia. Mais um pouco e finalizamos mais uma etapa Salmos. O professor Luiz Saião chega hoje aos Salmos 107, 108 e 109 para dizer que clamar é preciso, sofrer não é preciso. Quando você passa por um grande problema, tem costume de pedir ajuda a Deus? É, quando o desespero bate, todos clamam. Será que clamamos à pessoa certa? Sabemos que muitas dificuldades nos vêm porque não obedecemos à palavra de Deus. Então, esse é o momento. Vamos parar um pouco para ouvir essa reflexão.
1: Rota 66, já bem adiantado no estudo do livro de Salmos. Hoje nós vamos estudar os Salmos 107 a 109. O tema de nosso estudo será: clamar é preciso, sofrer não é preciso. Nós estamos agora iniciando o quinto livro de Salmos. Terminamos o quarto livro no Salmo 106 e agora temos a última parte do livro de Salmos, que começa no 107 e termina no Salmo 150. O Salmo 107 aparece como um hino feito a Deus de clamor ao Senhor por causa das dificuldades e das diferentes lutas e problemas que atingem a nossa vida. O contexto dos Salmos sugere que é um salmo escrito depois do exílio, depois do livramento que o Senhor trouxe ao seu povo, diz o verso 2 e o verso 3. Assim o digam os que o Senhor resgatou, os que livrou das mãos do adversário e reuniu de outras terras do Oriente e do Ocidente, do Norte e do Sul, uma referência ao retorno dos exilados. E o Salmo 108 é um salmo que apresenta uma coletânea de textos que vem do Salmo 57 e Salmo 60, um salmo davídico, convocando aí a todos para louvarem a Deus. Especialmente o salmista fala ao seu próprio coração para que Deus seja louvado da maneira mais bela e diversificada possível. E o Salmo 109 traz uma palavra contra o inimigo, aqueles que perseguem o justo de maneira incorreta, de maneira invejosa e perversa. Mas a nossa atenção maior no estudo de hoje vai se voltar para o Salmo 107. E aqui nós vamos ver que clamar é preciso, sofrer não é preciso. É muito interessante observar como este salmo apresenta por diversas vezes a expressão que eles clamaram ao Senhor e ele os livrou da tribulação. Observem, por exemplo, o verso 6 nos diz: na sua aflição clamaram ao Senhor e ele os livrou da tribulação em que se encontravam. Diz também verso 13 a mesma coisa: na sua aflição clamaram ao Senhor e ele o salvou. E assim o texto prossegue enfatizando esta verdade também no verso 28: na sua aflição clamaram ao Senhor e ele os tirou da tribulação. Então, diante das dificuldades da vida, conforme nos diz o texto sagrado, não podemos nos calar, vamos clamar ao Senhor, porque sofrer não é preciso, não é necessário continuar o sofrer, que é tão variável e depende da nossa interpretação, do nosso momento. Não é preciso nos dois sentidos, mas clamar a Deus, sim, isto é preciso, é isso que é também nossa necessidade. E o bonito, o especial desse salmo é que Deus ouve o clamor de todo tipo de gente. Você que está aí nos acompanhando, nos ouvindo, vai ver que Deus está percebendo o seu problema, atento para a sua dificuldade e disposto a ouvir o seu clamor. E aqui nós temos diversas situações que mostram esta verdade expressa nas Escrituras. Podemos observar aí no verso de número 7 que Deus os conduziu, os que estavam famintos e sedentos, por um caminho seguro e uma cidade, a uma cidade habitada. Ele sacia o sedento e satisfaz plenamente o faminto. O texto está falando sobre aqueles que tinham voltado, né, para a terra e que agora estavam como que fossem estrangeiros e estavam sofrendo, e Deus observa e vê e sabe da situação daquele que está como que não tivesse lar, nada para ter segurança na sua vida. Olhando um pouquinho adiante, nós vamos também ver de novo no versículo 14 que Deus os tirou das trevas e da sombra mortal e quebrou as correntes que os prendiam. Ou seja, os prisioneiros da Babilônia, prisioneiros de guerra, prisioneiros do inimigo, Deus ouviu o seu clamor. Quantas pessoas estão longe do seu país, quantas pessoas estão longe da sua terra, estão sofrendo de alguma forma, outros escaparam de algum tipo de cativeiro, ou até mesmo aprisionados injustamente. Ele despedaçou as portas de bronze e rompeu as trancas de ferro. Deus quer ouvir o seu clamor. Clamar é preciso, sofrer não é preciso. Deus também ouve um outro tipo de clamor. Diz o texto no verso 18, sentiram repugnância por toda comida e chegaram perto das portas da morte. Na sua aflição clamaram ao Senhor e ele os salvou. Ele enviou a sua palavra e os curou e os livrou da morte. Então você pode estar doente, pode estar no leito do hospital, pode estar preocupado fazendo um exame médico, olhando a sua situação de saúde, e a grande verdade é que a bondade de Deus muitas vezes nos livra do poder da enfermidade. E aqui nós vemos que aqueles que estão doentes, assim como aqueles que estão distantes de sua terra, que estiveram aprisionados, que escaparam da guerra, também são objetos do amor e da bondade divina, portanto devem clamar ao Senhor, porque clamar é preciso. E aqueles que muitas vezes passam por situações difíceis por causa das necessidades da vida, de se distanciarem da sua casa. Versículo 23 diz, fizeram-se ao mar em navios para negócios na imensidão das águas, e viram as obras do Senhor, as suas maravilhas nas profundezas. Deus falou e provocou um vendaval que levantava as ondas, subiam aos céus e desciam aos abismos diante de tal perigo, perder a coragem. Na sua aflição, clamaram ao Senhor. Você que nos ouve está viajando pelas estradas perigosas do país, você que está talvez aí fazendo também viagens pelos rios e pelo mar, você que enfrenta crise aérea e toda parte de um lado para o outro, está na hora de clamar. Eles clamaram ao Senhor e ele os tirou da tribulação. Clamar é preciso. Deus também ouve aquilo que você tem a dizer. E Deus abençoa aqueles que sofrem por outras razões. O texto nos diz que ele transforma os rios em deserto, faz da terra fértil um solo estéril, por causa da maldade dos seus moradores. Isto acontece de fato. Transforma o deserto em açudes e a terra ressecada em fontes. Ali ele assenta os famintos para fundarem uma cidade habitável. E o verso 37 prossegue: semearem lavouras, plantarem vinhas e colherem uma grande safra. Sim, você que está plantando no campo, você que está olhando para a plantinha, será que este ano vai dar certo? Será que vai haver seca? Quanta confusão no clima em dias de aquecimento global. Deus é a nossa esperança, Deus é aquele a quem vamos clamar. Clamar é preciso. A previsão do tempo não é precisa. Você certamente deve clamar ao Senhor, que Ele ouvirá o seu clamor. Este mesmo Deus nos convida, como diz o verso 43, a pensar profundamente sobre isso. Reflitam nisso, sábios, e considerem a bondade do Senhor. Nesta mesma expectativa do Deus que ouve o nosso clamor, devemos louvar esse Deus. Por isso, o Salmo 108 diz: meu coração está firme, ó Deus. Cantarei e louvarei, ó glória minha, acordem, harpa e lira, despertarei a alvorada. Eu te darei graça, Senhor, porque Deus é fiel, seu amor leal está acima dos céus. E a esperança é que esse Deus vai ouvir o nosso clamor. Por isso o salmista diz: salva-nos com a tua mão direita e responde-nos para que sejam libertos aqueles a quem amas. Certamente o salmista está confiante na intervenção divina, porque ele é exatamente aquele que vai nos atender. Diz o verso no final, verso 12, verso 13: dá-nos ajuda contra os adversários, pois é inútil o socorro do homem. Com Deus conquistaremos a vitória e Ele pisará os nossos adversários. Você que já enfrentou todo tipo de dificuldade está aprendendo que clamar é preciso. O Salmo 109 mostra como o salmista tem sofrido por causa dos relacionamentos humanos problemáticos. Talvez o seu problema não seja viagem, o seu problema não seja alguma situação de prisão, de dificuldades ou de guerra, mas um problema contra você, causado por pessoas que detestam você, que odeiam você, sem razão, sem motivo, por pura maldade. Pois é, este salmo pede a justiça de Deus contra o inimigo, aquele que se volta com impiedade para destruir

Salmo vai terminar no verso 30 do capítulo 109, dizendo: Em alta voz darei muitas graças ao Senhor, no meio da assembleia eu o louvarei, pois ele se põe ao lado do pobre para salvá-lo daqueles que o condenam. Como vemos nestes três salmos, de fato é verdade que clamar é preciso, sofrer não é preciso. E vamos concluir sabendo que depois de receber a bênção por ter clamado, que dar graças, glorificar e agradecer é também preciso. Não se esqueça disso.

0: 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Salmos 107 até o 109. 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Na locução, eu, Beltrão. 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Caixa postal 18.113, CEP 04626-970, São Paulo, capital. 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E voltamos com as perguntas e respostas. Confira.
1: Seguimos com a nossa aula, agora na aula prática. Perguntas para o professor Luiz Saião. Perguntar é preciso, professor. Por que muitas pessoas têm dificuldades para clamar, então, Saião?
2: Pois é, pastor Alberto, eu não sei se responder é preciso, mas nós precisamos fazer alguma coisa com essas questões complicadas que você levanta. De fato, nós vamos observar que isso que é tão aconselhado nos Salmos não acontece com todo mundo. Muitas pessoas têm dificuldade de clamar a Deus. Na hora do problema, da dificuldade, a maior parte das pessoas fica muito nervosa, desenvolve uma ansiedade, fica aborrecida e transborda essa preocupação e ansiedade no relacionamento com os outros. A razão principal porque a gente tem dificuldade de clamar a Deus, primeiro, é por falta de humildade. A gente prefere manter a pose e dizer, olha, eu não estou passando por nada, eu sou forte, eu seguro. A outra razão porque a gente tem dificuldade de fazer isso é por imaginar que nós estamos no controle da situação. Quando você tem um probleminha qualquer de saúde, você diz, ó, eu vou tomar aqui uma aspirina e está tudo resolvido. Quando o negócio é sério, a pessoa, não, peraí, eu preciso ir lá, tem que ir no médico essa semana, porque agora ele descobriu a sua fragilidade. Pois é, a nossa dificuldade de clamar a Deus está ligada com a ideia que nós estamos no controle da situação. E finalmente, pastor Alberto, o problema principal que nós temos, do qual devemos nos arrepender, é exatamente a autossuficiência, que é a chave do pecado. Nós não queremos depender de Deus. E isso significa arrogância e significa falta de fé em Deus. Quando a gente descobre que nós somos frágeis e que Deus é a fonte de toda bênção e que Ele está por trás do que nós estamos passando e sofrendo, a gente vai sarar desse mal e começar a clamar, porque isso é preciso.
1: É, eu vou começar a considerar essa possibilidade de ser um pouco mais fraco, mais humilde, porque parece aqui neste Salmo 107 que Deus não gosta muito dos ricos, dos poderosos, dos príncipes, dos nobres, professor. Lá no verso 40 do Salmo 107, será que Deus tem alguma coisa contra a nobreza?
2: Pois é, pastor Alberto, esta pergunta é complicada. O que a gente vai responder é sim e não. Como assim sim e não? A grande verdade é que, no final das contas, Deus não tem nada contra ninguém. Nem Deus deseja favorecer os pobres.

0: pobres nem os ricos. Não é essa a questão. O problema da crítica contra os poderosos e ricos que aparece no Salmo 107, em muitos outros textos, e vai aumentar no caso dos profetas, é porque a riqueza, o poder, a nobreza, permitem a ampliação da doença da autossuficiência. É o problema da ilusão que isso pode causar. Quer dizer, o problema, na verdade, não é nem a riqueza, o problema é quem tem a riqueza na mão. Quando a pessoa se sente poderosa, quando a pessoa tem recursos, se sente forte, jovem, cheia de saúde, de cultura, de poder, de dinheiro e outras coisas, mas ela cai na ilusão de achar que é dona do seu próprio nariz e que pode fazer o que bem entende e passa a oprimir e maltratar os outros que estão em posição inferior. Aí sim a coisa pega. É por isso que Deus fala contra os poderosos e ricos, não pelo que eles têm, mas pela maneira como eles reagem com as bênçãos de Deus dadas em sua própria vida.
1: É, isso custa caro. Agora, o Salmo 108, na sua exposição, você comentou, ele é uma repetição, uma montagem, um mix de outros salmos. Por que então mantê-lo aqui no Saltério? É para termos mais um salmo e assim fechar com 150 salmos? Por que a necessidade dele aqui neste momento?
0: Pastor Alberto, nós certamente vamos entender com facilidade que tudo que é importante precisa ser repetido. Então, a grande verdade é que repetir é preciso. E, diante de tal realidade, nós vamos descobrir que vários textos da Bíblia se repetem. Os próprios evangelhos têm muitos textos que se repetem e essa repetição não é em vão. Existe a importância da arte de repetir. E aqui este salmo, ele está no quinto livro, que estava separado dos outros, ele tem um novo enfoque, ele combina, né? O mix, na verdade, é uma nova criação, ele combina dois salmos diferentes, porque ele tem um objetivo e uma finalidade. Nós nem de longe podemos imaginar que qualquer um de nós teria autoridade para dizer, olha, esse salmo aqui está a mais, esse texto aqui eu achei que não precisa, eu posso deixá-lo de lado no livro de Salmos ou em qualquer livro. Isso é absolutamente inaceitável e impensável.
1: Tá certo. Agora, para terminarmos aqui, nós temos uma última pergunta no Salmo 109. É um salmo assim estranho, porque veja bem, o salmista aqui no 109, ele não extrapola, ele não ultrapassa os limites ao pedir uma punição um pouco desumana para os seus perseguidores, caluniadores.
0: É, pastor Alberto, de fato, o salmo pega pesado, né? Ele chega a dizer: vivam os seus filhos vagando como mendigos, né? Que ninguém o trate com bondade, sejam exterminados seus descendentes, desapareçam os seus nomes na geração seguinte. Ele realmente pega pesado. Mas aí vamos entender aquilo que já mencionamos uma vez, que isso aqui é um salmo imprecatório. É um salmo que está invocando a justiça retributiva sobre os inimigos. É importante destacar que a ideia não é só o salmista se vingar, mas é que a justiça seja feita. Nós vemos coisas tão absurdas, tão revoltantes na sociedade, criminosos que acabam aí impunes diante de coisas horrendas, que o nosso desejo às vezes é como o do salmista. Tomara que esse indivíduo pague por esse crime hediondo, porque isso é um absurdo. Então dá para entender o sentimento dele. Agora, claro que nós, como cristãos, não podemos agir dessa forma com os nossos inimigos pessoais. Por quê? A razão hermenêutica. Jesus disse que devemos até amar os nossos inimigos, portanto, não dá para nós pensarmos nesse salmo para resolver o problema do lixo ou da água com o vizinho. Isso estaria absolutamente equivocado.
1: Obrigado, Sayão, por esse momento. Você que está aí com a gente, a pensar é preciso. Fique mais um pouco ligado. Vem agora a conclusão desse estudo.
0: Hoje você acompanhou conosco Salmo 107 até o Salmo 109. Nós estamos iniciando o quinto livro de Salmos e falamos sobre o tema Clamar é preciso sofrer Não é preciso. A grande dificuldade e a grande ilusão que toma conta do coração humano certamente é a autossuficiência. Vivemos numa época que está usufruindo dos recursos da tecnologia, usufruindo de todo o progresso e desenvolvimento técnico do ser humano em diversas áreas. Daí criamos uma ilusão de que de fato nós podemos. Nós temos condição de fazer aquilo que desejamos e que o poder e a força está em nossas mãos. O coração humano assustadoramente diz: eu tenho a força. Mas isso é uma ilusão. Diante dos problemas e dos sofrimentos, daqui vai a grande lição. Quando a coisa estiver difícil, quando você estiver num momento complicado, não fique calado, pois Deus está ao seu lado.
2: Ponto final. Era o que tínhamos para hoje no programa Rota 66, que volta nesta sintonia e horário com mais um estudo do livro de Salmos. Você é nosso convidado. E acesse o site transmundial.com.br para conhecer mais esse ministério. Deus o abençoe e até o próximo programa.
3: Esse foi o Rota 66, que hoje falou sobre Deus do esplendor, Deus da dor. Continue aqui com a gente, não desligue seu rádio, não desligue seu aplicativo. Daqui a pouquinho tem Devocional Dorothy, mais um episódio Correndo para Vencer.
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10: Olá, aqui é a Dorothy. Nos últimos dias, temos estudado algumas partes do livro do profeta Daniel. Estudando esse livro, no capítulo 2, você deve se lembrar que falamos sobre a imagem que Nabucodonosor viu em seu sonho. Essa imagem representava quatro reinos que estariam no mundo. O último deles, quatro reinos, foi o Império Romano, o Reino Romano. Mas sabe, fragmentos do antigo Império Romano nunca deixaram de existir como reinos separados. É a forma de governo imperial descrita em Apocalipse 13, onde diz: também vi uma de suas cabeças, como se estivesse ferida de morte, mas sua ferida mortal foi curada. Então toda a terra se maravilhou e seguiu a besta. Em outras palavras, parecia que Roma tinha morrido, mas não morreu. Aqui está. Está representado em Satanás, o anticristo. E todos adoraram o dragão. Esse é Satanás, pois concedeu sua autoridade à besta e adoraram a besta, dizendo: quem é semelhante à besta? Quem poderá lutar contra ela? Foi-lhe dada uma boca, que proferia coisas arrogantes e blasfêmias, e foi-lhe dada autoridade para agir durante 42 meses. Ela abriu a boca para blasfemar contra Deus e difamar seu nome, seu tabernáculo e os que habitam no céu. Esse é um texto da palavra. Está ali. Você pode ler em Apocalipse 13. Veja, era o Império Romano que estava no poder quando Nosso Senhor foi crucificado. Em Daniel 9, 25, nós lemos que o anjo Gabriel disse a Daniel: "Sabe e entende, desde a saída da ordem para restaurar e para edificar Jerusalém até o Messias, o príncipe, haverá 7 semanas e 72 semanas. Isso corresponde a 483 anos. Estamos de volta a este fato. Há mais 7 anos a serem adicionados para completar 490. Ela será reedificada com praças e ruas, mas em tempos difíceis. Neemias 2. A linha do tempo começou com a ordem de Artaxerxes para restaurar e construir Jerusalém. Isso foi no período de março a abril de 445 anos antes de Cristo. Até hoje, Deus tem tudo isso calculado. Assim, Gabriel disse que a partir da emissão do decreto até o Messias, o príncipe, seriam 483 anos. A partir de março, abril de 445 anos antes de Cristo. Esse é o período exato quando o Messias estaria presente no mundo. Com cada ano tendo apenas 360 dias, você se lembra que esse é o calendário da Bíblia. Seria o tempo designado para a chegada do Messias, o príncipe, como mencionado em Daniel 9:25. A chegada do rei designado, o escolhido e indicado por Deus para governar seu povo, Israel. E o tempo designado que foi dado para essa vinda do Messias foi o tempo de 483 anos. Em Daniel 9, versículos 26 e 27, estamos lendo agora sobre esse período de 7 anos. Estamos lendo sobre o anticristo entrando em cena. E o povo do príncipe que virá destruirá a cidade e o santuário, e o seu fim será como uma inundação. Isso significa com exércitos. E até o fim haverá guerra, assolações estão determinadas. O príncipe e o povo do príncipe que virá, aqui está falando do anticristo, que é um imitador, que finge ser Deus, mas não é, destruirá a cidade e o santuário. E o seu fim será como uma inundação, com exércitos. E até o fim haverá guerra. Assolações estão determinadas. E ele, esse é o anticristo, fará uma firme aliança. Em outras palavras, haverá um maravilhoso tratado de paz. Todos estão aguardando por este maravilhoso tratado de paz. Paz, paz, mas não haverá paz. E o anticristo, que foi anteriormente apresentado em Daniel 7, fará uma aliança com muitos do povo judeu. Muitos serão enganados por ele no início do período da tribulação. Querida amiga, querido ouvinte, perceba que tal acontecimento está às portas. Qualquer uma dessas coisas pode acontecer a qualquer momento, mas olhe para cima. Deus está nos chamando para conhecer seu filho, para que não estejamos naqueles dias terríveis desse período da tribulação, para que possamos estar para sempre com o Senhor. Deus tomou sobre si a ira de Deus. Ele se tornou pecado por nós, para que você e eu pudéssemos conhecer a justiça de Deus, para que pudéssemos saber nele o que é estar livre desse julgamento. Somos julgadas neste mundo e perseguidas de muitas maneiras terríveis, mas que tal ser livre em Jesus? Certamente esta é a última hora. Diga sim para ele. Escreva para dorothy@transmundial.org.br e peça o livro A Sua Busca por Deus. Queremos ajudá-la espiritualmente. Estamos bastante preocupados com você. Nós amamos você. No precioso nome de Jesus, amém.

0: E ouvimos Neto cantando Todos os Dias. Agora vem chegando Correndo para Vencer, mais um episódio especial com o pastor Paulo Biasi. E hoje vamos ouvir sobre Quando a Resposta é Negada, parte 1.
1: Corramos com perseverança a corrida marcada para nós, com os olhos fixos em Jesus, o líder e aperfeiçoador de nossa fé. Como filhos de Deus, existem momentos quando, em resposta a uma oração nossa, recebemos um claro não. E precisamos fazer uma escolha nesses momentos. Podemos nos tornar ressentidos ou podemos permitir que isso fortaleça nossa fé. Nesta mensagem, vamos refletir sobre como reagir e responder quando Deus nega um pedido que lhe fazemos. Saiba mais na sequência. Produzido pela Igreja Moody em Chicago, você ouve Correndo para Vencer, com o Dr. Erwin Lutzer e sua clareza no ensino bíblico que nos ajuda a cruzar a linha de chegada. Hoje continuamos numa série do pastor Lutzer sobre a vitória da oração não atendida. Nos acompanhe agora para ouvir esta mensagem em que o pastor Paulo Biasi fala sobre o que fazer quando a resposta é negativa.
2: Se alguém lhe perguntasse por que você não ora com seriedade, ou por que a oração não ocupa um lugar importante em sua vida, acredito que você, como a maioria das pessoas, 90, 95% delas, diria que é por causa das suas orações não respondidas. Essa é a razão. E é claro que, normalmente, as nossas decepções envolvem situações muito graves e profundas. Envolvem coisas como uma mãe que morre de câncer, envolvem casos como o da Johnny Erickson Tada, que sofreu um acidente de mergulho no fim dos anos 60 e já convive com a tetraplegia por quase 60 anos em sua cadeira de rodas. É disso que estamos falando. Envolvem famílias disfuncionais, situações de abuso e tantas outras coisas. Mas, no fim das contas, muita gente acaba dizendo: por que é que eu deveria insistir em orar se Deus não responde às minhas orações? Bom, na segunda carta de Paulo aos Coríntios, vemos uma oração que é bem conhecida e muito interessante, mas que não foi respondida. O apóstolo Paulo foi arrebatado até o terceiro céu. Em outras palavras, Deus o levou até o paraíso. E ali, no paraíso, ele lhe deu revelações claras, maravilhosas e grandiosas. Inclusive, Paulo chegou a dizer: ouvi coisas que nem vou contar para vocês. Aqui, nos versículos iniciais, Paulo está falando de si mesmo quando diz no versículo 2: conheço um homem em Cristo que há 14 anos foi arrebatado ao terceiro céu. Se no corpo ou fora do corpo, não sei, só Deus o sabe. E no versículo 4, ele afirma: tal homem foi arrebatado ao paraíso e ouviu coisas tão maravilhosas que não podem ser expressas em palavras, coisas que a nenhum homem é permitido relatar. É claro que sabemos que o apóstolo Paulo escreveu boa parte do Novo Testamento. Foram 13 ou 14 livros, porque a autoria de Hebreus é discutida. Mas Paulo diz que, por essas revelações que ele recebeu serem tão maravilhosas, se ele falasse sobre elas e as pessoas ficassem sabendo que foram dadas para ele, as pessoas iriam tratá-lo como alguém tão importante que ele seria tentado a pensar que era alguém especial. Então Deus lhe disse: Paulo, o que vou fazer para ajudá-lo a preservar a sua humildade é lhe dar um espinho na carne. Vamos voltar ao texto, versículos 7 a 10. Portanto, para evitar que eu me tornasse arrogante, foi-me dado um espinho na carne, um mensageiro de Satanás, para me atormentar e impedir qualquer arrogância. Em três ocasiões supliquei ao Senhor que o removesse, mas ele disse: minha graça é tudo de que você precisa. Meu poder opera melhor na fraqueza. Portanto, agora fico feliz de me orgulhar de minhas fraquezas para que o poder de Cristo opere por meu intermédio. Por isso, aceito com prazer fraquezas e insultos, privações, perseguições e aflições que sofro por Cristo, pois quando sou fraco, então é que sou forte. Depois de ler essas palavras de Paulo, a gente não fica até meio sem fôlego? Bom, então vamos começar respondendo algumas perguntas como introdução. O que é esse tal espinho na carne, afinal de contas? A palavra grega usada é skolops. E qual era o sentido dessa palavra? Bom, ela se referia a um poste pontudo, uma estaca daquelas em que pessoas eram empaladas. Essa era uma forma horrível de morrer. E por isso, muita gente pensa que esse espinho talvez fosse alguma enfermidade física, talvez um problema nos olhos. Existem indícios de que Paulo sofria com isso. John MacArthur se esforça para mostrar que, na verdade, esse espinho na carne pode ter sido um falso apóstolo, possuído por um mensageiro de Satanás, ou seja, um demônio que levantava oposição contra Paulo. Mas, então, o que podemos dizer é que esse espinho não é definido com precisão. E isso nos permite inserir o nosso próprio espinho nesse espaço. Pode ser um problema de saúde, pode ser uma pessoa, mas todos nós já tivemos, em algum momento dessa vida, alguém que parecia ser um espinho na nossa carne. Então, por não ter identificado exatamente o seu problema, Paulo nos deixa espaço para imaginarmos esse espinho de diversas maneiras. Veja novamente como ele diz no versículo 10. Portanto, aceito com prazer fraquezas e insultos, privações, perseguições e aflições que sofro por Cristo, pois quando sou fraco, então é que sou forte. Isso descreve bem o que o espinho pode representar. Quantos de vocês diriam que esse espinho de Paulo veio de Satanás? Levantem as mãos, por favor. E quantos acham que ele veio mandado por Deus? Estou vendo mais mãos levantadas. E quantos aqui não têm opinião nenhuma sobre questões teológicas? E agora vem a pergunta mais importante. Quantos de vocês levantaram a mão duas vezes, dizendo que o espinho veio tanto de Satanás quanto de Deus? Posso ver as suas mãos? Vocês são os teólogos. É claro que veio dos dois. Como o texto diz, a causa direta foi um mensageiro de Satanás. Mas debaixo da soberania de Deus, ele serviu como ferramenta em suas mãos, enviado como mensageiro para cumprir os propósitos dele. Paulo afirmou no versículo 7. Portanto, para evitar que eu me tornasse arrogante, foi-me dado um espinho na carne, um mensageiro de Satanás, para me atormentar e impedir qualquer arrogância. Se você não entende essa relação entre Deus e Satanás nesses tipos de provações, você nunca vai conseguir praticar o tipo de fé que realmente precisa e que vou descrever no final desta mensagem. E quanto a Jó? A provação dele veio de Deus ou do diabo? Foi o diabo quem fez todas aquelas coisas terríveis contra a família de Jó. Mas o que Jó disse? O Senhor deu e o Senhor tomou. Porque a causa final é Deus. Satanás não pode se mover nem um milímetro se Deus não der permissão. Por isso, aquele espinho veio de Deus. Agora, vamos olhar a oração em si. No versículo 8, o pedido específico, Paulo diz: em três ocasiões supliquei ao Senhor que o removesse. O que podemos dizer sobre esse pedido? Primeiro, ele foi muito específico. Deus, foi o Senhor que me deu essa pessoa ou esse problema de saúde, e eu lhe peço que isso me deixe para a sua glória. o Senhor receberá todo o crédito. Eu falarei do Senhor por causa disso. O Senhor será glorificado. Faça isso, Senhor. Ele foi específico, foi persistente. Supliquei ao Senhor. É a mesma palavra que o Novo Testamento usa para descrever pessoas que vieram até Jesus pedindo cura. Elas suplicavam por isso. Paulo diz, estou suplicando a Deus que tire isso de mim. Nas primeiras duas vezes, Deus não disse nada. O céu ficou em silêncio, mas depois da terceira oração, Deus respondeu. E na prática, a resposta foi, Paulo, a resposta é não. Deus não disse isso diretamente, mas deixou claro que Paulo continuaria com o espinho, só que esse não é o final da história. Deus nunca nos deixa desamparados. Ele nunca nos deixa sem o que precisamos para suportar uma provação. Veja o que Deus diz no versículo 9. Minha graça é tudo de que você precisa. Meu poder opera melhor na fraqueza. Deus diz, Paulo, eu tenho algo diferente para lhe dar. É a minha graça. Paulo pode ter pensado, com certeza foi um mal entendido. Senhor, eu fui bem claro. Era para o meu espinho ir embora. Mas Deus diz, fique com o espinho, mas receba graça. E graça é força celestial para o momento da sua necessidade. Graça é como um rio que corre até a alma, trazendo cura, calma, aceitação, esperança e até alegria, como Paulo disse ter depois dessa resposta. Deus realmente nos dá a sua graça. Ele diz, vou lhe dar a graça como um curativo para cobrir o seu espinho, a sua dificuldade, para você conseguir suportar. É isso que Deus vai lhe dar em troca. Então Deus diz, vou lhe dar graça e vou lhe dar minha graça. A minha graça é tudo que você precisa, porque o meu poder tem mais efeito por meio das pessoas que não se acham fortes. Por causa da sua fraqueza, ficará claro que o poder que atua é meu. Paulo, para as pessoas me honrarem e darem glória, é preciso que você sirva na fraqueza. Enviei esse espinho para que quando você estiver fraco, o meu poder fique evidente e minha força seja revelada completamente até o ponto que eu desejar. Amigo, fica muito claro nesta passagem das Escrituras que nossa força não é barreira para Deus. Ela pode ser vencida por uma medida extra da graça de Deus. Não conseguimos imaginar uma forma melhor de Deus nos comunicar a importância de confiar nele em meio à oração não respondida do que por essa experiência do apóstolo Paulo. Hoje, nós estamos falando com alguém que acredita que a carga que suporta está pesada demais para continuar. O médico lhe deu uma notícia que você achava que só poderia ser verdade sobre outra pessoa. Talvez seja um relacionamento quebrado, talvez o seu cônjuge tenha falecido, talvez você tenha perdido o emprego. Estamos aqui hoje para lhe dizer que enquanto esperamos diante de Deus, a graça dele se estende até a necessidade do momento. A menos, é claro, que continuemos a abrigar o pecado em nossa vida e a viver em rebeldia. Não deixe de acompanhar o próximo programa nesta série de mensagens.
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0: E para você que está ouvindo pela TWR em Bonaire, seguirá com a programação local. Nós voltaremos amanhã a partir das 5:30 da madrugada.
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4: Agora 7:01 no horário de Brasília. Ótimo dia para você. Vamos juntos.
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1: Hoje, 4 de junho. Presente Diário traz como título Meu Corpo. A leitura bíblica está em Lucas 22, verso 8 ao verso 20. Versículo-chave, 1 Coríntios 12, verso 27. Ora, vocês são o corpo de Cristo, e cada um de vocês é membro desse corpo. Naquela celebração, o ambiente não era tão festivo, principalmente para quem liderava a festa. Não havia nem quem pudesse lavar os pés dos presentes. Jesus, com o coração já angustiado e ciente do que estava por vir, deixa suas instruções finais e revela alguns fatos, inclusive que entre eles havia um traidor. Nessa última noite com os discípulos, o Senhor também festeja sua última Páscoa, importante festa para celebrar a exortação diária, libertação do povo judeu da escravidão do Egito. É celebrada até hoje por todas as gerações, quando são recontados os milagres que Deus operou a fim de estabelecer uma aliança com o povo, que deveria servir de exemplo para todas as nações. Havia comida e bebida, pães sem fermento e vinho, e no momento de servir a refeição, Jesus ressignifica aquele momento. Levanta o pão e diz: "Isso é o meu corpo que é partido em favor de vocês." É sobre o vinho, diz: "Isso é o meu sangue que é derramado em favor de vocês." E deixa a ordem para que todas as vezes que os seus discípulos, de todos os tempos, partissem o pão e comessem, e os enchessem suas taças com a bebida feita do fruto da videira e a bebessem, fizessem isso em memória dele. Ali, o Senhor mostra que a verdadeira libertação aconteceria a partir daquela noite, mas não com a morte de um cordeiro, mas com o seu próprio sacrifício, o Cordeiro de Deus. O cativeiro do qual os discípulos são libertos é da escravidão definitiva, que aprisiona todos em seus desejos egocêntricos e egoístas, causando separação de Deus. A libertação que Jesus dá é para uma vida eterna de perdão, restauração e relacionamento com o Criador. Até hoje, as diferentes tradições cristãs celebram essa ceia, relembrando o sofrimento que Jesus enfrentou por nós, lamentando a morte do Mestre, mas se alegrando, pois ele ressuscitou, vive e voltará para reinar para sempre em paz e justiça. O corpo de Cristo foi partido por nós para nos dar a verdadeira liberdade e nos abrir o caminho ao Pai do Céu.
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0: Purples Reinas aqui na RTM, depois do nosso devocional presente diário com essa mensagem linda pra você. Compartilhe!
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0: Um ótimo dia para você, excelente feriado para você que hoje aí é feriado, assim como para nós aqui em São Paulo, né? Vamos lá para o nosso WhatsApp, quero mandar abraços, mandar bom dia para você, chegando, participando, interagindo através do WhatsApp 11 974 181 456. Quero mandar abraço para o Carlos Lírio, já está aqui em São Paulo? Não acredito, Carlos Lírio, que legal, meu amigo, que legal. E segunda-feira, Carlos Lírio vai estar aqui com a gente cedinho, né? Para tomar aquele cafezinho, viu, Carlos Lírio? Pode vir, que o café já está pago, tá bom, meu amigo? Cafezinho sem açúcar. É, mas se quiser colocar açúcar, também tem açúcar aqui. Pode ficar à vontade. Abraço, meu amigo, e bem-vindo aqui a São Paulo. Luciene, na Suíça, tá com a gente também. Como é que você tá, Luciene? Muito bom dia pra você.
2: Bom dia, Fábio. Aqui é a Luciene. Tô quase chegando em casa pra escutar a RTM. Olha só esse pequeno vídeo que eu fiz aqui.
3: Nossa!
2: Dirigido. Maravilhoso, né? Um abraço e até já.
0: Obrigado, Luciene, pelo vídeo. Bom demais aí acompanhar, conhecer um pouquinho mais da Suíça, né? Conhecer um pouquinho da Suíça, né? Que eu não conheço nada. Luiz Almeida e Sueli na Panificadora Cristina, a padaria já tá aberta aí, recebendo todo mundo. Ótimo dia para você que tá aí na padaria Panificadora Cristina. Vilma tá com a gente também, tá sintonizada, tá mandando abraço para todos os ouvintes, desejou um ótimo dia também. Obrigado, Vilma, bom dia para você, um ótimo feriado. Ah, quem mais tá por aqui? Samara, Samara tá ouvindo a gente, tudo bem, Samara? Você tá ouvindo a gente da onde? Depois me conta aí, tá bom? Seja bem-vinda aqui a RTM também. Valério tá lá em Santa Maria do Jequitibá, acompanhando também, bom feriado pra você. Marilene em Anápolis, Joaquim lá no Rio Grande do Norte, sintonizado com a gente também, muito bom dia, Joaquim. Obrigado, obrigado pela participação, meu amigo. Ótimo feriado pra você também. Cabral tá por aqui lá em Rio Grande do Norte, ótimo dia pra você, Cabral, obrigado pela participação. Genívera Pimentel tá na Bahia, olha só, ouvindo a RTM, bom dia para todos baianos e baianas sintonizados aqui com a gente, muito bom, muito bom. Poliana tá lá na Inglaterra também sintonizada, bom dia, Poliana. Rildo em Parnamirim, desejando um bom feriado para todos os ouvintes também. Pastor Arimar em Felipe Camarão participando com a gente. Muito obrigado, meu amigo. Ótimo feriado pra você também, pra toda a família. É, feriado bom demais, hein? Feriado bom demais com você fazendo parte aí da família RTM, participando, interagindo conosco. E nada melhor do que a gente começar esse feriado com muita gratidão, não é verdade? Então vamos ouvir essa música com F. Hope Music cantando Gratidão. Daqui a pouquinho, palavra do pastor com uma mensagem especial pra você.

0: F-Hope Music, gratidão aqui na RTM, chegando agora a palavra do pastor, uma mensagem especial com o pastor Eudes da Silva Coelho, hoje falando sobre fé e obras.
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2: Querido ouvinte, tomo a sua preciosa atenção para a leitura da Bíblia Sagrada, a Palavra de Deus, conforme está escrita na carta de Tiago, capítulo 2, versículos 14 a 18. São poucos versículos. Por favor, então, preste atenção. Quem fala é o pastor Eudes Coelho, da Igreja Presbiteriana de Vila Mariana, em São Paulo. Está escrito: meus irmãos, qual é o proveito se alguém disser que tem fé, mas não tiver obras? Pode acaso semelhante fé salvá-lo? Se um irmão ou uma irmã estiverem carecidos de roupa e necessitados do alimento cotidiano, e qualquer dentre vós lhe disser: ide em paz, aquecei-vos e fartai-vos, sem contudo lhes dar o necessário para o corpo, qual é o proveito disso? Assim também a fé, se não tiver obras, por si só está morta. Mas alguém dirá: tu tens fé e eu tenho obras. Mostra-me essa fé sem as obras, e eu com as obras te mostrarei a minha fé. O apóstolo Tiago, nesse texto, combate a tendência judaica transplantada para o cristianismo de substituir uma vida sem expressão pela letra da lei. Em outras palavras, um conhecimento inoperante da lei. A tese aqui sustentada por Tiago é consistente com o que ele ensina quando diz: sede praticantes da palavra e não apenas ouvintes. Examinando este texto, ficamos com a impressão de que Tiago já conhecia o conteúdo das cartas de Paulo. Afinal de contas, ele usa as mesmas palavras, citações e exemplos usados por Paulo. Você pode conferir o versos 21, 23 e 25 com Romanos, capítulo 4, verso 3. Você pode conferir 14, 24 com Romanos 3, 28 e 31 e assim por diante. Conhecendo ou não o conteúdo das epístolas paulinas, é inquestionável o fato de que a fonte de inspiração dos dois era a mesma: Deus, o Espírito Santo. Alguns críticos têm insinuado haver um conflito de ensinamento entre Tiago e Paulo. Mas uma abordagem tranquila, uma abordagem despida de presunções, indica a existência de uma distinção entre Tiago e Paulo, porém nunca de conflito. E a distinção consiste na ênfase com que Paulo e Tiago abordam o mesmo assunto. Eles estão tratando de fé e obras. Paulo apresenta as obras como evidência da fé, e Tiago enfatiza que a fé sem obras, sem evidência, é nula, é morta. Ensinam, pois,

0: a mesma verdade com enfoques diferentes. Passemos então a uma pequena análise do texto no versículo 14. Notar que Tiago não diz que se alguém tendo em fé, ou se alguém tendo fé, mas se alguém disser. Dizer é uma coisa, ter é outra. Quantos declaram fé por ocasião do batismo, por exemplo, e não demonstram essa fé em sua maneira de viver? Não demonstram essa fé no dia a dia da vida? Há um exemplo em Atos capítulo 8, do famoso Simão Mago, em que ele não evidencia, ele dizia ter fé, mas não evidenciava a fé. Os versículos 15 e 16 desse texto de Tiago são ilustrações da declaração contida no versículo 14. Bengel, um dos maiores exegetas bíblicos, analisa o versículo 17 e diz, abre aspas, se o produto de uma fé declarada não é evidenciado, prova tão somente que essa fé não existe, fecha aspas. No mesmo diapasão, declara Alford, abre aspas, fé inoperante é uma fé inexistente, fecha aspas. O versículo 18 desse capítulo de Tiago apresenta o mesmo estilo de argumentação do verso 14, ou seja, omite a condicional se e formula o grande desafio da prática cristã, isto é, fé que se revela em atos, atitudes ou gestos. O cerne deste ensino de Tiago é que a fé verdadeira não pode ser represada. Ela flui, ela se expõe, se evidencia em termos de vida e de frutos. É, portanto, uma fé consequente. Este ensino de Tiago é bem ilustrado por Sadhu Sundar Singh em sua Palavra dos Dois Mares, falando sobre o Mar da Galileia e o Mar Morto, um que recebe e passa adiante e o outro que recebe e apenas acumula. Queridos, o que nós gostaríamos é que os dias que nós temos pela fé, as horas que Deus nos proporcionar, sejam vividos de maneira silenciosa e inoperante ou com ousadia no Espírito Santo. Isto é, com prazer, com determinação, sem falso acanhamento e sem receio de críticas de uma sociedade que vive sem Cristo e sem salvação. Para aqueles que desejam mudar, para aqueles que desejam evidenciar sua fé em Jesus, as comunidades cristãs oferecem uma enorme gama de ministérios e serviços. Aí está o nosso desafio. Crentes decididos, militantes do Senhor Jesus Cristo, dispostos a demonstrar sua fé por obras. Obras que glorifiquem o nome do Senhor, a quem amamos e servimos. De tal maneira, pois, brilhe a vossa luz diante dos homens, para que eles, vendo as vossas boas obras, glorifiquem a vosso Pai que está nos céus, disse Jesus. Deus os abençoe.
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5: Agora 7 horas 31 minutos, horário de Brasília.
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0: para todo mundo ouvir, para todo mundo participar, e vem chegando para você uma mensagem muito especial para este feriado. Aqui na sua RTM, ótimo dia.
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0: A paz de Deus. Paz. Este bem tão almejado por toda a humanidade. Para alguns, significa bonança. Para outros, ausência de guerras. E para nós, povo de Deus, significa presença confortante do Espírito Santo em nossas vidas. Certa vez, foi feito um concurso no qual vários pintores famosos tentavam expressar a paz em suas telas. O primeiro pintou uma linda paisagem de uma plantação de trigo, amarelinha, impelida pelo vento, e ao alto um belo entardecer. O segundo pintou uma frondosa árvore, com um pequeno balanço onde uma linda criança brincava no ensolarado dia de primavera. O terceiro pintou uma enorme cachoeira que, ao derramar as suas abundantes águas, levantava uma enorme névoa. Bem no meio desta tormenta, num gatilho bem fino, que brotava de uma rocha quase no topo da enorme queda, ele estampou um frágil ninho, onde a mamãe passarinho alimentava o seu filhote no bico. Aparentemente, um tormento, mas que paz! É exatamente essa paz que o apóstolo Paulo nos fala em sua carta aos Filipenses 4, verso 7. A paz que excede todo entendimento. É a paz que, independente das circunstâncias boas ou de situações favoráveis, é a paz que vem do alto. É a paz de Deus, tão sublime e doce, tão simplesmente e inexplicável paz. É uma paz que nasce no coração, de um coração que espera em Deus e sabe que dele receberá tudo o que for necessário para viver pleno. Essa é a paz que experimentam todos os que gozam de comunhão plena com Deus. É a paz que nasce da fé em Jesus, fé que, inquestionavelmente, habita todas as vidas que estão entregues nas mãos de Deus. E que esta paz habite os nossos corações eternamente.
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0: E chegando música para você aqui na RTM, Príncipe da Paz com Central 3.

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0: Eu me rendo, Michele Emanuele, aqui na RTM.
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0: Muito bom dia para você. Eu quero mandar um abraço pro meu xará Fábio Assis, lá em São Luís, ouvindo a gente. Também o José Sobrinho tá por aqui. Um abraço para você, José. Obrigado aí pela participação. Também conosco o Dimas, tá ouvindo a RTM, mandou um bom dia aí para todos aí em São Carlos, no interior de São Paulo. Como é que você tá? Um abraço para você, um abraço para toda a família aí. Valdair Lourdes está por aqui também. Bom dia, Valdair. Obrigado pela sintonia, obrigado pela participação. E vamos juntos, daqui a pouquinho tem Fique Por Dentro chegando. É hoje na apresentação, Marcelo Fávero e eu, a Luana. Luana está dormindo essa hora, viu gente? Com certeza. Roncando aí, aproveitando essa folga no feriado, mas amanhã a Luana de volta aqui na programação, tá bom? Então vamos juntos com mais música pra você. Aprendiz, com participação de Vavá Rodrigues.

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4: Bom dia para você, começando Fique por Dentro, aqui pela sua RTM Brasil. Eu sou Fábio Zamana e comigo hoje ele, trabalhando no feriado, Marcello Favero. Tudo bem, Marcello? Bom dia.
5: Bom dia, Fábio Zamana. Muito bom dia a você, ouvinte da RTM. É claro, um beijo, um abraço, um pão de queijo para você, ouvinte do Fique por Dentro.
4: Um pão de queijo é bom nesse friozinho.
5: Pão de queijo. Pão de queijo, um pãozinho francês, um cafezinho, um achocolatado, um suco de uva, aqui na companhia do Fique por Dentro, né, Fábio?
4: É isso, é isso. O importante é que importa, viu? O importante é que você esteja com a gente no Fique por Dentro desta quinta-feira, com cara de sexta para alguns, com cara de emenda de feriado para um monte de gente, né, Marcello?
5: É, um monte não é a maioria.
4: É,
5: aposto que a sua mãe também falava, Fábio, você não é.
4: Você não é todo mundo, você não é a maioria, é sobre isso. Mas muita gente aí aproveitando, né, essa emenda de feriado, viajando. Praia, acho que não vai, pelo menos pra quem tá aqui na região sudeste, não vai dar praia, mas muita gente aproveitando pra descansar, viajar também, né?
5: Ah, mas tem aqueles ouvintes que não estão pegando praia aqui no Brasil, Fábio.
4: É.
5: Estão aí ao redor do mundo, então...
4: É verdade.
5: Tudo é possível.
4: Pra lá, eles estão praticamente no verão, né? Então, aproveitando aí o calor maravilhoso. Que coisa boa. E um abraço pra você que acompanha pelo nosso site. As câmeras já estão ligadas em rtmbrasil.org.br. Pra você que ouve pelo aplicativo e por onde mais, Marcello?
5: Pela Rádio Vila Nova, 87,9 FM no Tocantins, no Amazonas. Rádio Integridade, 91,1 FM em Santa Rosa, no Peru. E Rede Semeap 92,3 FM em Recife, Pernambuco.
4: Maravilha, um ótimo dia para você, uma excelente quinta-feira. E hoje vamos falar sobre Fonte Conference 2026, conexões que transformam.
5: E a entrevista que será com Evandro Beza, presidente do Fundo Fonte, o primeiro endowment cristão do Brasil. Mestre em Ciências da Religião, pós-graduado em Direito Público e bacharel em Direito e em Teologia.
4: E lembrando que a entrevista de hoje já foi gravada, Luana e eu gravamos essa entrevista, então você vai assistir daqui a pouquinho esse bate-papo muito especial com Evandro Beza. Tem também hoje mais uma verdade com o pastor Roberto Amorim, falando sobre Continue Crendo.
5: Tem gestão eficaz com Valdir Cizevski, consultor e gestor empresarial, com o tema Estratégia em Tempo Real, a bússola da execução estratégica OKRS.
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4: Vamos para o nosso destaque, então, de hoje, falando sobre a Fonte Conference 2026, que chega com a proposta de promover conexões que realmente transformam vidas, carreiras e projetos.
5: É, Fábio, após o sucesso da edição anterior, que reuniu palestrantes nacionais e internacionais em diferentes cidades do Brasil, a conferência retoma ainda mais fortalecida, considerando-se como um espaço de aprendizado, inspiração e desenvolvimento humano.
4: E com o tema Conexões que Transformam, o evento destaca a importância do encontro entre pessoas, ideais e também experiências capazes de gerar impacto positivo na sociedade.
5: Em 2025, participantes puderam acompanhar palestras sobre diversas áreas do mercado, além de conhecer projetos parceiros que emocionaram ao público e também ao compartilhar histórias de superação e transformação social.
4: Mais do que uma conferência, o evento representa uma oportunidade de crescimento coletivo. O ambiente favorece o network, o fortalecimento de propósitos e a troca de conhecimentos entre profissionais, líderes e participantes que desejam fazer a diferença em suas áreas de atuação.
5: A proposta é semear valores e incentivar ações que alcancem não apenas a geração atual, mas também as futuras gerações.
4: E a edição de 2026 acontecerá nas cidades de Curitiba, São Paulo e Brasília, reunindo novamente pessoas dispostas a aprender, compartilhar experiências e construir novas possibilidades. Assim, a Fonte Conference reafirma, né, o seu papel como movimento de conexão, inspiração e transformação.
5: E para falar sobre o tema Fonte Conference 2026, Conexões que Transformam, fique por dentro, conversa com Evandro Beza, presidente do Fundo Fonte, o primeiro endowment cristão do Brasil, mestre em ciências da religião, pós-graduado em direito público e bacharel em direito e em teologia. Lembrando também, como o Fábio comentou, hoje é uma entrevista gravada e especial, gravada por Fábio Zamana e Luana França.
4: Isso mesmo, e você pode participar com a gente, você que já participou dessa conferência, tem alguma dúvida, participe pelo nosso WhatsApp 11974181456. Tem e-mail também, Marcelo?
5: Tem e-mail também, eu vou pegar aqui para passar a informação corretinha para o nosso ouvinte, Fábio. Mas nosso e-mail é ouvinte@rtmbrasil.org.br.
4: Facebook, se você ainda não curtiu a nossa página, corre lá para curtir, facebook.com/radiotransmundialoficial.
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4: E o nosso site, onde você vai ter a honra de acompanhar, matar a saudade de Marcelo Fávero aqui no estúdio comigo.
5: Nem tanto também, né?
4: Hoje, o quê?
5: Nem tanto também.
4: Hoje o Marcelo matando a saudade e ainda vai fazer os esportes, previsão do tempo comigo. É aquele feriado em dose dupla, tripla e tudo mais, né, Marcelo?
5: Em dose drupa.
4: Drupa de dois. Drupa de dois. 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
4: A sua melhor companhia sempre. Vamos agora com a previsão do tempo, né? Falamos aí em frio,
5: bora.
4: Falamos em feriado, muita gente viajando, muita gente dormindo até mais tarde, porque Marcelo, um problema do frio, pelo menos para mim, é levantar da cama.
5: Nossa.
4: como é difícil.
5: É.
4: Você tira assim um edredom, que tá dormindo com edredom, que tá frio. Quando você tira edredom, é aquele vento frio.
5: Dá aquele choque térmico.
4: Aí
5: você, né,
4: fala, olha, eu acho que eu vou voltar a dormir, viu?
5: Pois é, pois é.
4: É sobre
5: uma
4: isso.
5: Batalha. Todo dia você sair da cama, levantar da cama, tirar o cobertor e falar: bora trabalhar.
4: Lavar o rosto, escovar os dentes.
5: Ou pra quem vai tomar banho também.
4: Água fria.
5: É.
4: É, a gente não colocou aquecedor nos banheiros. A gente colocou na cozinha agora, mas no, nos banheiros não tem aquecedor. Então a água é fria mesmo, viu, Marcelo? Na sua casa também?
5: Também. Pra lavar a louça também.
4: É, lavar a louça, graças a Deus, a água já é quentinha.
5: Olha, pior que eu não tenho problema com isso, sabe, Fábio?
4: Ah, mas é ruim demais.
5: Eu não. Pra mim não faz muita diferença.
4: A mão fica congelada. Você tá lavando louça, a mão congela.
5: É.
4: Vamos lá com a previsão pra hoje.
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4: Então vamos lá, começando com a previsão para esta quinta-feira, dia 4 de junho, com fonte da Climatempo, começando com a região sul. O feriado prolongado de Corpus Christi terá clima típico de outono, com predomínio de sol na maior parte dos dias. As manhãs e noites serão frias, enquanto as tardes terão temperaturas agradáveis, embora o norte e oeste do Paraná possa fazer um pouco mais de calor e há possibilidade de nevoeiro nas primeiras horas da manhã, especialmente em áreas de serra e vale, o que pode reduzir a visibilidade nas estradas. Atenção, você que vai viajar então, hein? Nas regiões serranas, o frio deve persistir durante todo o dia, exigindo roupas mais quentes.
5: No sudeste, a nossa região aqui, o dia marcado por bastante sol em quase toda a região. À noite e amanhã terão temperaturas amenas com sensação de frio. Pois é o que a gente está passando. Enquanto as tardes serão relativamente quentes no interior de São Paulo, no centro-oeste e norte de Minas Gerais, no Rio de Janeiro e no Espírito Santo, Fábio. O estado do Rio de Janeiro terá muitas nuvens e chuva fraca. No leste de Minas Gerais, o tempo permanecerá úmido, com possibilidade de chuva leve e chuviscos. As regiões serranas, como Campos do Jordão, o sul de Minas Gerais e as serras do Rio de Janeiro e do Espírito Santo, terão temperaturas mais baixas durante todo o feriado, além de risco de nevoeiro em serras e vales.
4: Região centro-oeste, o sol e o tempo seco devem predominar durante todo o feriado prolongado. As temperaturas serão amenas durante a noite e ao entardecer e ao amanhecer também, né? Mas as tardes serão quentes, frequentemente com temperaturas acima de 30 graus Celsius. E a baixa umidade do ar será uma característica importante da região, com índices próximos a 30% nos períodos mais quentes do dia.
5: No Nordeste, o tempo seco e ensolarado deve predominar em Tocantins, no sul e leste do Pará e na maior parte de Rondônia e Acre. Em contrapartida, o centro-norte e oeste do Amazonas, o norte do Pará, o Amapá e Roraima terão um feriado marcado por instabilidade, com muitas nuvens e pancadas frequentes de chuva que podem ocorrer com intensidades moderada a forte. O calor intenso e a baixa umidade do ar merecem atenção em Tocantins e no extremo sul e leste do Pará, a risco de temporais no Amapá, em Roraima e no litoral paraense. No Acre, em Rondônia e no sul do Amazonas, as condições para chuva aumentam no domingo. Fábio, só uma correção, essa região aqui é norte. Então essa informação que eu passei aqui é da região do norte.
4: Maravilha, região nordeste, então terá um predomínio forte, né? De temperaturas elevadas durante todo o feriado, enquanto as áreas litorâneas continuarão com muita nebulosidade e pancadas frequentes de chuva. O calor intenso e a baixa umidade do ar devem ser observados no centro-oeste e norte da Bahia, nas áreas do sertão e também do sul do Maranhão e Piauí. Salvador, alô Railuz! O litoral norte da Bahia e o litoral de Sergipe tem maior risco de chuva moderada a forte, hein? E no litoral de Pernambuco e da Paraíba também, incluindo Recife e João Pessoa, a chuva pode ocorrer com intensidade moderada a forte durante os 4 dias aí de feriado. E também há possibilidade de pancadas de chuva no Agreste, o que pode interferir nas festas juninas. E com fonte de Climatempo, previsão para hoje, 4 de junho.
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7: Olá, nos encontramos aqui mais uma vez para aprendermos mais uma verdade da palavra de Deus e o assunto hoje é continue crendo. Quando os dias estavam difíceis na vida de Jó, ele passou a refletir e afirmou em Jó 3, 24 a 26. Pois me vêm suspiros em vez de comida, meus gemidos transbordam como água, o que eu temia veio sobre mim, o que eu receava me aconteceu. Não tenho paz, nem tranquilidade, nem descanso, somente inquietação. As palavras de Jó podem muito bem ser as palavras de muitas pessoas. Os tempos de Jó eram difíceis, como talvez os seus o sejam hoje. Há na vida muitos dias difíceis, dias em que parece não haver luz. Há momentos que parecem que Deus poderia falar alguma coisa, mas Ele não fala. Ele aparentemente mantém-se em silêncio. Nesses dias ficamos aflitos, achamos que não vale a pena continuar crendo. Em tempos difíceis, é preciso exercitar a fé. É preciso continuar crendo. O maior exemplo bíblico foi o próprio Senhor Jesus. Antes de ir à cruz, sabendo da responsabilidade a ele imposta, o Senhor Jesus foi ao jardim do Getsêmani e orou. Em Lucas 22, 42, suas palavras foram: Pai, se queres, afasta de mim este cálice, contudo não seja feita a minha vontade, mas a tua. Jesus se rendeu ao Pai. Ele não foi liberto do cálice, o Pai não o livrou, mas ele, obediente, submisso e resignado, cumpriu o plano perfeito do Pai, pagando o preço na cruz pelo pecado. Jesus continuou crendo quando da escuridão de sua alma. Ao seguir a Jesus, não espere apenas por dias de euforia e de alegria, espere também por momentos de lutas duras e dificuldades. Nesses dias você precisa e deve continuar crendo nele. Lembre-se que Deus não lhe dará todas as respostas no momento. É necessário fé, mas ele promete estar com você quando a luta chegar. Ele está com você o tempo todo. A certeza de sua presença é tudo o que você precisa. Em seus tempos difíceis, continue crendo. Deus te abençoe ricamente.
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4: Chegando às principais notícias desta quinta-feira, 4 de junho, começando com destaque nacional. O segundo tribunal de júri do Tribunal de Justiça do Rio de Janeiro condenou Jairo Souza Santos Júnior, o doutor Jairinho, pelos crimes de homicídio duplamente qualificado, tortura e coação do curso do processo do caso Henry Borel.
5: Já Monique Medeiros teve a acusação de homicídio doloso desclassificada pelos jurados, que entenderam haver negligência em sua conduta e a condenaram por omissão em relação à tortura sofrida pelo filho.
4: E a decisão foi tomada após 10 dias de julgamento, considerado o mais longo da história recente do Tribunal do Júri Fluminense.
5: O padrasto de Henry pegou 43 anos e 9 meses e 20 dias de reclusão. A mãe do garoto recebeu perdão judicial pelo crime de homicídio.
4: E o Ministério Público e a defesa de Jairinho informaram que vão recorrer da decisão.
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5: As facções brasileiras Comando Vermelho, CV, e o primeiro Comando da Capital, PCC, passam a ser classificadas como organizações terroristas pelo governo dos Estados Unidos a partir de amanhã.
4: E desde que a decisão foi anunciada pela gestão de Donald Trump na última quinta-feira, o governo brasileiro tem mantido conversas no nível diplomático com os americanos.
5: Ainda assim, interlocutores do presidente Luiz Inácio

0: cadastrada pelos secretários de educação, pelos dirigentes estaduais ou municipais.
1: E a PND foi criada para apoiar as redes públicas na contratação de docentes e contribuir para a qualificação do ingresso na carreira do magistério em todo o país.
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0: Seguimos agora com as notícias internacionais. Israel e o Líbano concordaram em renovar seu cessar-fogo e criar diversas zonas-piloto de segurança dentro do Líbano.
1: E o acordo está condicionado a um fim completo dos ataques pelo grupo armado Hezbollah, apoiado pelo Irã, entre outras condições.
0: Isso ocorre depois que ataques israelenses mataram pelo menos 9 pessoas no sul do Líbano e o Hezbollah lançou foguetes contra o norte de Israel.
1: E os dois países voltarão a se reunir em 22 de junho para realizar novas negociações com o objetivo de alcançar um acordo abrangente.
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0: Um incêndio em uma casa de repouso no Sri Lanka matou 12 residentes e feriu outros 8, informou a polícia nesta quinta-feira.
1: E o fogo começou na noite desta quarta-feira e foram resgatados 51 residentes, de acordo com o porta-voz da polícia.
0: O diretor do local foi preso sob suspeita de causar mortes por negligência. Uma investigação está em andamento.
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1: E o Mati Matheus tá onde, hein, ô Marcelo?
2: Se eu não me engano, ele tá numa viagem missionária lá pra Curitiba, Fábio.
1: Curitiba, será que já chegou em Curitiba? Será que tá na estrada?
2: Olha.
1: Mati Matheus, se estiver ouvindo, mande notícias.
2: Por favor.
1: Se estiver acordado também. De repente ele tá viajando, mas tá roncando no carro, né? Ele falou que é de carro.
2: E é de carro? Ah, tenho certeza que ele tá dormindo.
1: Mais um abraço aí pro Mati Matheus e hoje as informações esportivas com Marcelo Fávero.
2: É isso aí, bora lá e já vamos com o nosso giro esportivo dessa quinta-feira pelo esporte da bola chutada, que é qual, Fábio?
1: Bola chutada, futebol.
2: Muito bem, aluno. Começando com os amistosos pré-copa. É daqui uma semana a Copa do Mundo, Fábio.
1: É, falta sete dias. Sete dias?
2: É.
1: Marcelo, foi ontem que o Mati Matheus... Não, foi esse dia que falou que faltava 10 dias, já passou mais 3, agora só falta 7.
2: A Copa começa dia 11.
1: Tá pertinho.
2: Dia 11, começa a Copa do Mundo, depois de 4 anos.
1: Semana que vem, já semana que vem, próxima quinta, Marcelo.
2: É, exato, uma semana.
1: Nossa, já comprou a bandeirinha, Marcelo, pro carro?
2: Não, mas eu comprei uma camiseta retrô do Brasil pra usar nessa Copa aí.
1: Oficial?
2: Não, é retrô.
1: Marcelo.
2: A camisa retrô é... É uma camisa antiga.
1: Certo.
2: Então, camisas antigas não vendem mais, não são mais fabricadas, né? E aí, pra celebrar ou pra revender, eles fazem esse formato retrô da camiseta.
1: Tô curioso pra ver, tô vendo aqui na internet. Qual que é? Essa verde e amarelo? Tem
2: não,
1: verde.
2: Eu comprei uma do Ronaldo...
1: Do Ronaldo,
2: azul.
1: Camisa 9.
2: Não, mas azul.
1: Azul?
2: Azul, de 2004.
1: Deixa eu ver se tem aqui, não tem aqui nesse site.
2: Se você pesquisar aí, camisa Brasil,
1: achei,
2: retrô, Ronaldo, 2004.
1: Essa daqui que você comprou. Deixa eu ver.
2: Não, não é essa.
1: Não é essa?
2: Não.
1: Mas é esse azul?
2: Mas é um azul.
1: Ah, que legal.
2: E você, Fábio, vai usar a camisa do Brasil também?
1: Tem uma camisa do Brasil, mas a minha não tem número. Uma camisa neutra do Brasil.
2: Tem que colocar ali, 10 Fábio Zamano.
1: É.
2: Mas Fábio, vamos lá com o nosso boletim?
1: Vamos lá, vamos lá.
2: Amistosos pré-copa, Coreia do Sul superou El Salvador por 1-0 e surpresa. A Holanda foi derrotada por 1-0 pela Argélia. Pela partida de ida da final da Copa Sul-Sudeste, o Havaí atropelou a equipe da Chapecoense e ganhou por 3-0. O duelo decisivo de volta vai rolar neste domingo, dia 7, às 11 da manhã, na Arena Condá. E para fechar... Vôlei feminino, pela Liga das Nações, vitória para o Brasil. As meninas da nossa seleção venceram a Holanda por 3-1. E para quem gosta também, esporte da bola laranja com NBA e basquete. Ontem, jogo 1 da finalíssima da NBA, vitória do Knicks fora de casa sobre o San Antonio Spurs, 115-105, Fábio.
1: Maravilha então, Marcelo Fávero.
2: É
1: e amanhã,
2: isso.
1: Matheus volta amanhã você ainda?
2: Não, o Matheus vai estar nessa viagem ainda, então vou estar aqui novamente com a minha chuteira, meião, canelê.

0: Sabe a versão quando a mãe vai vestir o filho pra jogar bola quando criança? Uhum. Vai, até capacete.
1: É sobre isso. Bom demais. Vamos com os nossos ouvintes, Marcelo.
0: Bora, bora.
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1: É hora de mandar aquele abraço, aquele bom dia pra você que tá aí com a gente, fazendo qualquer coisa, mas ouvindo Fique Por Dentro, isso que importa, viu? Então, ô Marcelo, você sabe que o diretor aqui, ele é bem eficiente, né? Quando a gente pede pra colocar o número na tela, ele coloca. Então vou dar esse privilégio pra você, pedir pro diretor colocar o nosso número do WhatsApp aqui na tela.
0: Alô, diretor do Fique Por Dentro, número na tela.
1: Que eficiência, né?
0: Ele é muito bom, muito
1: tá
0: rápido.
1: Tá aparecendo o número aqui, então, é o 11974181.
0: 456. É o João?
1: É o João. É o diretor João. É, ele foi, na verdade, meio que promovido, né? Porque ele era... Foi.
0: Estagiário.
1: Ele era sonoplasta, né? Aí ele agora é diretor.
0: É isso aí, é uma bela carreira que ele tem. Diga-se de passagem.
1: Projeto Mas, Fábio, Escalada RTM.
0: Começando aqui com José Raimundo de Boa Vista. Um abraço, mandando bom dia aqui diretamente de Roraima.
1: Ô, maravilha, e a Edilusa Pedral mandou uma foto nossa aqui, Marcelo.
0: Ixi.
1: Ligadinho na rádio, olha só. Um abraço. Aí, Edilusa, obrigado por compartilhar a foto com a gente. O pessoal
0: boa
1: tá ligado.
0: Quinta-feira. Bom feriado pra você, Edilusa.
1: Quem mais?
0: Railuz, a nosso ouvinte aqui. Ela diz, bom dia, meu povo. Ela acordou agora há pouco, às 8 da manhã, 4 dias de descanso. E sobre a chuva, o pau tá quebrando aqui, desde a semana passada.
1: Muita
0: então,
1: chuva por aí, né, Rainos?
0: De previsão do tempo, de tempo lá na Bahia, Salvador.
1: Salvador, Bahia! Salvina Diane Kunz tá com a gente também mandando foto, viu, Marcelo? Tava bem falando, bem com a boca aberta na hora. Aqui, ó. Ficou engraçada.
0: Olha, eu não sou uma pessoa fotogênica, não tem jeito.
1: Ai, Marcelo.
0: Vamos lá. Xavier de São Bento, no Maranhão. Ele mandou um áudio aqui. Xavier, meu amigo, a gente não consegue escutar seu áudio agora, mas manda também por mensagem escrita. Que a gente
1: abraço. Lê aqui. Abraço pro Xavier, lá no Maranhão, acompanhando também a RTM. Por aqui, deixa eu ver quem mais. Sérvulo Antônio tá mandando abraço, desejando bom feriado para todos. Obrigado, Sérvulo.
0: Vinícius diz aqui, bom dia ao Fábio, ao Marcelo. Deus abençoe nosso dia. E a pergunta dele é, Marcelo, tá fazendo o álbum da Copa? Não estou.
1: Não tá?
0: Não tô,
1: eu não acredito.
0: E eu coleciono desde 2006, Fábio.
1: Por que você não tá fazendo, Marcelo? Desabafa. Tá faltando money?
0: É, muito caro. E agora, como eu sou uma pessoa casada também, então tem outras prioridades mais importantes. Mas, Fábio, eu colecionei o álbum de 2006, 2010, 2014, 2018, 2022. Completei todos. Dessa vez, não vai rolar. E sou triste com isso, mas se alguém quiser, algum ouvinte aí, colecionar o álbum, completar o álbum, e quiser dar ou vender, a gente pode negociar.
1: Marcelo, você sabe que esse negócio de troca de figurinhas tá em todo lugar, né? Na igreja. Ontem a Andrea foi no shopping, falou que no shopping.
0: No shopping, parques.
1: Posto de gasolina, parques. Todo lugar, viu, Marcelo?
0: Já passei muito por isso já, Fábio.
1: Mas essa música acho que define você nesse momento.
0: É.
1: Que não está com o seu álbum da Copa pela primeira vez.
0: Olha, confesso que é até estranho pra mim, Fábio, porque é época de Copa, é uma época especial e também pra mim tá muito conectado com a ideia de colecionar o álbum, então... E até uma curiosidade, a título de curiosidade, a minha paixão em consumir o esporte, a estudar o esporte, começou com o álbum da Copa de 2006, Fábio. Eu vou chorar aqui.
1: Marcelo, essa trilha ela é ótima. Um abraço pro Chaves. E é isso, né, Marcelo? Prioridades, essa é a palavra. Quando a gente casa...
0: Eu ficava decorando a altura dos jogadores, onde eles jogavam.
1: Olha que legal.
0: É.
1: Quem sabe, né, Marcelo? Alguém se comove,
0: ouvinte,
1: com você e...
0: Você que tá colecionando o terminal álbum, quiser vender, ou até me dá. Bom, disponível aqui, RTM Brasil. Só mandar.
1: Rua Épiro, número 110, Vila Alexandria.
0: Por favor.
1: Só mandar. Ana Teca tá com a gente, falou que tá tomando café e ouvindo a gente. Valeu, Ana Teca. Você tá tomando café, acordou agora também, né, Marcelo?
0: Provavelmente, tá certo.
1: Roberto
0: César, de João Pessoa, na Paraíba, também deixando aqui o seu bom dia, a sua mensagem. Nosso ouvinte diário, né, Fábio?
1: Todo dia.
0: Vamos criar... A gente tem um presente diário, a gente pode criar o ouvinte diário.
1: Ouvinte diário, boa, gostei.
0: Ouvinte diário. Selo ouvinte diário, fique por dentro.
1: Quem será que vai ganhar?
0: É, não, todos que participarem diariamente.
1: Ah, vai ter o selo?
0: É.
1: Ah,
0: a gente vai falar assim, por exemplo, Railuz, a Marília Lira, o Roberto César, eles são selo ouvinte diário.
1: Maravilha.
0: O que, que você acha?
1: Gostei, aprovado.
0: Boa.
1: A Marília, inclusive, falou que tá fazendo carne com caldo e legumes, hein, Marcelo? E mandou bom feriado pra gente. Obrigado, Marília. Ai, bom dia pra você
0: pronto,
1: também.
0: Fábio.
1: É, tá quase, tá quase. Gente, vamos pro intervalo. Daqui a pouquinho tem gestão eficaz na sequência entrevista. Não saia daí.
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3: A bússola da execução estratégica, OKRs, objetivos e resultados-chave. Os chamados OKRs, Objectives and Key Results, que são os objetivos e resultados-chave, foram criados na empresa Intel e popularizados no Google para garantir que todos na empresa saibam o que é prioridade e como medir e gerenciar o sucesso. Um exemplo prático é o Banco Inter, que utiliza esses indicadores para alinhar milhares de colaboradores em objetivos de expansão e experiência do cliente de forma ágil e mensurável. Como implementar esses indicadores chamados OKRs? Primeiro, ligado ao objetivo. Deve ser qualitativo e inspirador. Exemplo, ser o melhor suporte no meu estado. Segundo, os resultados-chave devem ser métricas quantitativas. Exemplo, reduzir reclamações em 30% ou atingir NPS 80. NPS é o índice de lealdade e satisfação dos clientes. Deve-se usar 3 KRs por objetivo, 3 indicadores. Terceiro, cascateamento participativo. O líder define o quê, que são os objetivos, mas a equipe define o como, suas próprias metas para ajudar a empresa. Quarto e último, deve haver um check-in semanal. Toda semana pergunte, de 0 a 10, qual a confiança de batermos esse objetivo? Se baixar de 5 a estimativa, mude a tática imediatamente. Deve ser sempre acima de 5. Benefícios. Foco absoluto no que gera valor real e alinhamento total entre os departamentos. Malefícios sem OKRs. Dispersão de energia, falta de foco. Quem tenta fazer tudo ao mesmo tempo não entrega nada relevante. Um desafio prático. Escreva o seu principal objetivo estratégico e 2 resultados numéricos para os próximos 30 dias e os acompanhe. O bom uso dessa bússola da execução estratégica, esses objetivos e resultados-chave, são pertinentes a fomentar uma boa gestão eficaz.
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1: E o tema de hoje, Fonte Conference 2026, conexões que transformam. E para falar sobre esse assunto, recebemos Evandro Beza. Ele é presidente do Fundo Fonte, o primeiro endowment cristão do Brasil, e é mestre em ciências da religião, pós-graduado em Direito Público e bacharel em Direito e também Teologia. Seja muito bem-vindo, Evandro, ao Fique por Dentro, RTM Brasil.
2: Bom dia, muito obrigado. É um prazer para mim estar aqui com vocês.
1: Prazer é todo nosso, né, para falar aí sobre esse evento tão especial, a Fonte Conference 2026, que traz um tema, conexões que transformam. Na sua visão, então, qual é o poder das conexões na transformação da sociedade e das futuras gerações também?
2: Uau, a gente nasceu com o objetivo de financiar projetos cristãos. Então, a vocação do Fonte é unir recursos à visão de Deus. A ideia dessa conferência é apresentar para as pessoas um novo jeito de fazer o reino de Deus se movimentar. É até um pouco complicado dizer que esse jeito é novo, porque os endowments existem no mundo há tantos anos, né? Mas nós somos o primeiro endowment cristão do Brasil, porque a Lei 13.800 é de 2019 e foi essa lei que permitiu que os endowments existissem aqui no nosso país. As conexões são fundamentais. Durante a Fonte Conference, a gente vai estar unindo projetos relevantes, projetos que já têm feito a diferença em várias regiões do nosso país, com empresários, com profissionais que muitas vezes querem participar de alguma forma, querem saber um pouco mais, querem se envolver, mas não sabem onde buscar essa informação, não sabem como linkar com esses projetos. Então, a ideia da Fonte Conference é unir as pontas.
3: Perfeito. Eu queria que você falasse agora sobre o modelo, na verdade, do endowment, como isso pode influenciar, né, nas igrejas e no convívio, nas relações cristãs no Brasil.
2: Sim, esse modelo ele é testado e aprovado há centenas de anos, né? Eu queria que a ideia dos endowments fosse nossa, mas na verdade a gente só está trazendo para cá alguma coisa que já existe há séculos, talvez há milênios. Tem gente que diz que a origem dos endowments remonta a Platão, quando ele morre e deixa uma fazenda para o sobrinho dele administrar, e diz que ele não podia vender essa fazenda, ele deveria tornar essa fazenda autossustentável e, através dos rendimentos da fazenda, financiar as atividades da Universidade de Atenas, na Grécia. Então, daí essa ideia de ter um recurso gerando recursos para financiar uma obra. Isso, através dos gregos, se populariza na Europa e, através dos ingleses, chega nos Estados Unidos, onde hoje a gente tem os maiores endowments do mundo, por trás de instituições como Harvard, Stanford, Yale. São instituições que todos nós conhecemos, mas que a gente muitas vezes não tem a noção de que o que permite, o que faz com que essas instituições sejam tão destacadas, tão relevantes quanto são, é uma piscina de recursos que eles conseguiram constituir ao longo de séculos. Para te dar um exemplo, o endowment de Harvard tem 70 bilhões de dólares sob custódia. Então é por isso que eles conseguem, ano após ano, manter-se estáveis, sabe? Fazendo aquilo que eles se propuseram a fazer. A ideia do Fonte é constituir aqui no Brasil um endowment também bilionário para financiar projetos do reino, para financiar projetos cristãos em quatro verticais especificamente. São amplas, mas que a gente acredita que são fundamentais para o desenvolvimento do nosso país. Educação, cultura do reino, missões e causas humanitárias.
1: Que maravilha. E na edição de 2025, esse evento reuniu palestrantes, né, nacionais e internacionais de diferentes cidades do país. O que esse crescimento ele representa para vocês, para o propósito aí da conferência?
2: Olha, o nosso endowment precisa ser uma ideia compartilhada, sabe? Diferente daquilo que acontece nos Estados Unidos, onde a gente tem grandes filantropos, onde a gente tem grandes empresários que ao morrer deixam um patrimônio para que uma fundação seja criada e para que os projetos dessa fundação sejam apoiados. Aqui nós decidimos percorrer um caminho inverso. Então, nós estamos fazendo esse endowment acontecer através da doação de gente comum, pessoas como eu e você que acreditam nessa visão, que sabem que essa visão funciona e que entendem que é necessário criar um jeito novo de fazer o reino se movimentar aqui na nossa nação. Chega de ficar dependendo de ofertas e de doações de Estados Unidos, do pessoal da Europa. A gente consegue fazer isso acontecer aqui. Imagina se esses 70, 80% da população brasileira que se identificam como cristãos no nosso país, se cada um doasse um real. Então, nós estamos falando aí de 120 milhões de pessoas. O endowment cresceria 120 milhões por dia ou 120 milhões por mês se ele doasse um real por mês, entende? Então, a Fonte Conference é a oportunidade que nós temos de capilarizar essa ideia. É a oportunidade que a gente tem de publicizar essa ideia entre pessoas comuns, mas que têm uma fé extraordinária.
3: Agora, Evandro, na prática, como a conferência vai fortalecer os líderes, os projetos sociais e as iniciativas cristãs no Brasil?
2: Veja, o Fonte não tem projetos próprios. Nós não nascemos para financiar um projeto específico da nossa diretoria. Os projetos que o Fonte apoia são os projetos das igrejas, são os projetos que já existem. A gente acredita que cada um recebeu um dom da parte de Deus, não é? E o nosso dom é fazer dinheiro. O nosso dom não é fazer o projeto acontecer ou fazer a obra acontecer. A gente acredita que tem alguns irmãos, por exemplo, que criaram orfanatos a partir de um chamado de Deus e de uma visão muito específica que Deus deu para com uma criança que ele tinha acesso todos os dias e de repente ele estava colocando essa criança dentro de casa. Passou um tempo, ele já tinha cinco crianças dentro de casa. Passou mais um tempo, ele tem 10 crianças dentro de casa e ele tem feito isso porque Deus colocou isso no coração dele. Só que chega um momento que o orçamento pesa. Chega um momento em que ele se vê obrigado a buscar recursos, a captar recursos. Então, o Fonte quer ser parceiro dessas pessoas que receberam um chamado de Deus para fazer uma obra missionária, mas que muitas vezes não tem essa expertise no mercado financeiro, que muitas vezes não tem a condição de gerar recursos suficientes para a visão de Deus. A gente acredita que recursos seguem visão. Então a gente quer perseguir aquelas pessoas e apoiar aquelas pessoas que já receberam uma visão de Deus para fazer uma obra e que estão precisando agora de recursos para financiá-la.
1: E falando ainda sobre as crianças, sobre as comunidades, né? Eu queria que você falasse agora, você acredita que o investimento em educação, relacionamentos, propósitos, eles podem realmente mudar aí essas comunidades?
2: Com toda certeza. Nós fomos chamados, enquanto cristãos, para performar com excelência em todas as áreas em que Deus nos deu oportunidade. Seja uma dona de casa, um pedreiro, um advogado, um médico, nós precisamos entregar com excelência aquilo que o Senhor nos chamou para fazer. Então, nós vamos mudar a realidade do nosso país quando nós entendemos que o nosso chamado está para além das quatro paredes da igreja. Nós não fomos chamados para ser sal da terra e luz do mundo dentro do saleiro que é a igreja. Nós fomos chamados para fazer isso nas arenas em que nós estamos inseridos, como vocês dois estão fazendo isso agora, através dessa conversa que a gente está tendo aqui.
3: Perfeito. Evandro, como a sua experiência em direito, teologia e ciências da religião contribui para a sua atuação no, frente ao Fundo Fonte?
2: Sabe que isso, para mim, durante muito tempo foi uma crise, né? A minha primeira formação é direito. Eu gosto muito da área do direito, dei aula para concurso público aqui em Brasília por mais de 10 anos. Depois eu tive a oportunidade de ser professor universitário na área de direito também. Dei aula de Novo Testamento na Faculdade Teológica Batista aqui de Brasília. Mas por muito tempo eu perguntava para Deus: Senhor, por que que eu gosto tanto da tua palavra e por que que eu também gosto tanto do direito, mas eu não me sinto realizado em nenhuma dessas áreas isoladamente? Durante a pandemia, eu também me apaixonei pelo mercado financeiro. Estava todo mundo trancado dentro de casa e eu comecei a estudar mercado financeiro e comecei a gostar desse tema. E aí eu falei: Senhor, mais uma coisa para aumentar a minha crise. E eu entrei num processo de oração, um processo aí que durou mais ou menos 4 anos, até que um dia eu estava correndo na academia, porque muitas vezes eu corro para ver se o corpo cansa e a cabeça desliga, e aí a palavra endowments veio à minha mente. Eu creio que foi uma coisa realmente do Espírito Santo de Deus. E pela primeira vez eu comecei a enxergar como o direito, como a teologia e como o mercado financeiro se conectavam e como que isso podia ser relevante para o reino de Deus. Então, durante muito tempo também foi para mim estranho, porque que eu tinha gostos tão diferentes, mas é porque o Senhor criou cada um de nós com uma maneira muito peculiar, né? Ele nos desenhou no ventre da nossa mãe, como o salmista diz, e ele tinha um propósito para cada um de nós. Então, cada um dos nossos gostos, cada uma das nossas habilidades, cada uma das coisas que a gente faz, ela encontra um propósito e um lugar dentro do reino de Deus, dentro do nosso chamado.
1: Que bacana. Eu queria que você falasse agora pra gente sobre as histórias, né? Que vocês abrem espaço também para ouvir esses projetos aí, contarem essas histórias que realmente marcam aí as nossas vidas. Se você quiser, inclusive, compartilhar alguma história da edição passada, fica à vontade também.
2: Legal. Olha, a Fonte Conference tem um modelo pouco usual, assim. A gente não faz uma conferência para que as pessoas sentem e assistam a conferência. A gente faz uma conferência para que as pessoas participem daquilo que está acontecendo na conferência. Então, a gente cria espaços intencionalmente durante a conferência para que os projetos possam compartilhar a sua vivência no campo missionário e assim dá a oportunidade também das pessoas se envolverem com eles. A gente apoiou, a partir dos relacionamentos que criamos em 2025, um novo projeto que chama Projeto Maués. O Projeto Maués é um projeto que existe há quase 30 anos na região do Amazonas. E a região de Maués é, na verdade, um município onde você só consegue chegar através de barco ou de avião, porque não tem outra via. Para você chegar através de barco, você precisa tomar um barco de linha. Um barco de linha, gente, é tipo um ônibus de linha. E ele demora 20 horas para chegar de Manaus até Maués. Nossa. Quando a gente fala assim, a gente fica achando que Maués é pequeno. Mas Maués é um município do nosso país que é maior do que o estado do Sergipe. Então, esse trabalho me apaixonou, né? Perceber que a gente tem a igreja em Maués, em Manaus, olhando para Maués há quase 30 anos, uma população de 100 mil pessoas nesse município, uma população ribeirinha, população indígena, e eles têm um barco. de madeira que está servindo essa comunidade todo esse tempo, mas você sabe que madeira dentro da água esse tempo todo e começa a inchar, começa a apodrecer. E o pastor Nonato compartilhou comigo que eles precisavam construir um novo barco, porque através desse barco eles alcançam a população, levando não apenas o evangelho, mas levando médicos, levando enfermeiros, levando cestas básicas. Então a gente conseguiu, através de uma organização americana que nos apoia, conseguir uma oferta para construir um novo barco para eles. É um barco todo de alumínio, e se o barco de madeira durou 27 anos, a gente está esperando que esse barco de alumínio vai durar muitas décadas, e a gente está na expectativa de agora no segundo semestre de 2026 colocar o barco na água. É um barco enorme que a gente teve a oportunidade de participar aí como fiscal sponsor da sua construção, e essa é uma das histórias que a gente tem para compartilhar. O pastor Donato, inclusive, vai estar com a gente durante a edição em Curitiba, São Paulo, e também na edição aqui de Brasília.
3: Sabe, o que me chama muita atenção é justamente essa conexão que vocês conseguem fazer, principalmente em conferências, porque além de vocês conhecerem, de fato, as possibilidades, um conhece ao outro e também gera uma rede de apoio e de troca genuína. Eu queria que você falasse a importância dessa troca genuína, principalmente em um mundo cada vez mais conectado, onde está todo mundo aí na era digital e as relações estão perdendo a qualidade.
2: Sim. Olha, durante a conferência a gente tem um espaço que nós chamamos de laboratório social. A gente tem o painel de impacto, onde a gente mostra onde os projetos estão atuando, o que eles têm feito, e a gente tem um laboratório social, que é quando nós dividimos o público da conferência entre os projetos que estão com a gente ali. Então você escolhe o projeto com o qual você mais se identifica e você vai ter um tempo para conversar com o responsável pelo projeto. E aí ele vai compartilhar com você as dores deles, qual as principais necessidades naquele momento. E muitas vezes você, como contador, você como advogado, você como enfermeira, você como pedreiro, você se conecta com o ministério e fala: eu posso ajudar. Porque às vezes a necessidade do projeto é ter mão de obra para construir uma sala para atender mais crianças. Às vezes a necessidade deles é uma prestação de contas na Receita Federal. Às vezes a necessidade deles é uma enfermeira para aplicar injeção numa criança que está com uma necessidade XYZ, entende? Quando a gente faz isso, a gente gera oportunidades reais para que as pessoas se conectem com os projetos e sejam resposta, né? E o que a gente estava conversando ainda há pouco, Deus nos deu habilidades, porque essas habilidades serão úteis para o reino dele, né? Aquilo que a gente faz profissionalmente pode ser também o nosso ministério, se a gente entregar isso para o Senhor.
1: Que bacana. Eu queria que você falasse agora, Evandro, sobre o legado, né? Que é um conceito que vocês defendem bastante aí também, né? No Fundo Fonte. Sim. E como que vocês incentivam, então, as pessoas a pensarem, né, no legado, no presente e também no futuro, né? Para as próximas gerações aí.
2: Sim. Olha, legado é aquilo que a gente vai deixar. Legado não é simplesmente aquilo que a gente vai deixar em termos de recursos materiais, mas é aquilo que a gente vai deixar em termos de memória. Como as pessoas vão se lembrar de nós, né? O que que elas vão escrever na nossa lápide, se é que a gente vai ter uma lápide em nossa homenagem, sabe? É isso. Como que os seus filhos, como que os seus amigos, como que as pessoas com as quais você se relacionou vão se lembrar de você? Jesus disse: não acumuleis para vós outros tesouros na terra, onde a traça consome e os ladrões roubam, mas acumuleis para vós tesouros no céu, né? Então, ele disse em outra oportunidade: pois tive fome, vocês me deram de comer, tive sede, vocês me deram de beber, estive nu, vocês me vestiram, estive preso e vocês me visitaram. Eu entendo que Jesus está direcionando a nossa vida para que as memórias que as pessoas tenham a respeito de nós sejam memórias que se voltaram para o outro, sejam memórias que fizeram com que pessoas o conhecessem, com que pessoas tivessem a sua vida tocada pelo amor. Então, o nosso legado é para além de recursos, aquilo que nós estamos deixando de contribuição para o mundo. Agora, nessa correria que as pessoas enfrentam hoje em dia, muitas vezes elas não têm tempo de se envolver, de arregaçar as mangas e ir, de arregaçar as mangas e fazer. Então, a gente oferece uma oportunidade deles contribuírem para um fundo perene, um fundo que vai continuar. Imagina você, cara, olha só. Você coloca R$ 100 no fonte, R$ 10 no fonte, e esses R$ 10, vou trabalhar com R$ 10 aqui, eles vão virar 15, eles vão virar 100, eles vão virar R$ 1.000 ao longo do tempo. E aquela oferta que você deu, ela foi multiplicada e abençoou a vida de outras tantas pessoas. Se a gente fosse utilizar o exemplo da parábola dos talentos, né? Que um recebeu um, o outro recebeu dois, o outro recebeu cinco, e o que recebeu um enterrou o talento, e Deus falou: servo mau, você deveria pelo menos ter botado o meu recurso com os banqueiros, porque eles iam gerar recursos. É isso, meu irmão. Se você não está fazendo o mínimo, você está em pecado, né? Se você não está fazendo o mínimo, você está errando o alvo. O Fonte oferece a oportunidade de você colocar o seu dinheiro em um lugar onde ele vai ser multiplicado para abençoar pessoas, não apenas amanhã, mas hoje, porque é impressionante. A gente não precisa ter todo o dinheiro da terra para ser relevante agora. No primeiro ano, gente, que o Fonte nasceu, eu me lembro que a gente estava vivendo as enchentes de Porto Alegre, sabe? Aquela situação terrível. E eu estava subindo no elevador para ir para o escritório e via todo mundo lançando campanha de Pix para arrecadar dinheiro, porque o povo brasileiro é um povo generoso, sabe? Ele só, muitas vezes, nós não fomos educados a pensar a longo prazo, mas a gente é generoso. Tanto é que toda vez que tem uma catástrofe, você vê que começa, quando o negócio engrena, as autoridades começam a divulgar que não precisa mais mandar água, não precisa mais mandar alimento, porque senão vai estragar. E aí eu pensei no meu coração com Deus, falei: Senhor, puxa, o Fonte foi criado para isso, mas agora a gente está no início, né? E a gente não vai ter o recurso necessário para doar. Eu nem cheguei a orar, meu irmão, porque faltou fé, eu te confesso. Quando eu cheguei no escritório, recebi uma mensagem de WhatsApp de uma fundação americana falando: Evandro, a gente viu através dos jornais aquilo que vocês estão vivendo aí em Porto Alegre e nós queremos abençoar. O que que a gente pode fazer? E aí eu falei: olha, vocês podem doar água, você pode mandar recurso para a gente comprar água, porque agora a principal necessidade que eu vi na televisão é água. E aí eles me pediram para pesquisar quanto custava uma carreta de água, eu mandei para eles o valor e eles me mandaram o equivalente a mais ou menos três carretas de água. E com isso, para mim, ficou a lição de que a gente não precisa o recurso, porque Deus já tem o recurso, sabe? A gente não precisa ter tudo aquilo que a gente acha que precisa ter, a gente só precisa ter um coração disponível, né? A gente só precisa querer fazer parte. Então, quando eu às vezes começo a falar sobre fundo, o pessoal fala: ah, fundo é coisa pra gente que tem dinheiro, e como eu não sou rico, então o fundo não é pra mim. Não, meu irmão, Deus não precisa que você seja rico, Deus precisa que você entenda a visão de que se você doar R$ 1, R$ 10, R$ 100 por mês, isso com o tempo vira uma coisa muito grande. Porque ele é o dono do ouro e da prata e ele faz o negócio acontecer do jeito que ele quer fazer, no tempo dele. Então, isso para mim é incrível, essa visão me apaixona demais.
3: Perfeito, Evandro. Nosso tempo está quase acabando, mas antes vamos divulgar aqui 2026, o que as pessoas podem esperar. Serão Curitiba, São Paulo e Brasília também. Conta também e divulga as datas, por favor.
2: Obrigado. Olha só, Curitiba, dia 24 de junho. A gente começa 9 horas da manhã, vai até as 17 horas. É um dia para sua cabeça explodir, para o seu coração encher. Então você vá preparado para sair com o balde cheio. É, vai acontecer na sede do Ministério Pão Diário em Curitiba, que fica em frente à Alphaville. É, você pode fazer a sua inscrição através do link que está no nosso site, mas você também pode encontrar a gente através das redes sociais. Você pode digitar Fonte Endowment, por exemplo. E Fonte, você vai escrever com T mudo. Vai ser Fonte com T mudo. E Endowment é uma palavra pomposa. Parece difícil de escrever, mas é simples. É só você trocar o U pelo W. Então é Endowment. Escreve-se do jeito que se fala. Tudo junto você digita. Fonte Endowment, você vai encontrar a gente nas redes sociais. Instagram, YouTube, você vai encontrar a gente no LinkedIn. Em São Paulo, a conferência vai acontecer no dia 25 e vai ser o mesmo formato. Então a gente começa às 9 horas, termina às 17, só que lá a gente vai fazer o evento na Igreja Cristã da Família de Vila Mariana. Então, procura as informações no nosso site. O site também é fonteendowment.com. É simples, você consegue encontrar a gente clicando na aba eventos. E aqui em Brasília, a Fonte Conference vai acontecer na Igreja Batista Capital, que fica perto da Ponte JK, para quem conhece Brasília. E você também pode fazer a sua inscrição através do site fonteendowment.com. Vai ser um prazer enorme ter você, meu irmão, aqui com a gente para pensar reino.
1: E hoje falamos sobre Fonte Conference 2026, conexões que transformam. E falamos com Evandro Beza, ele é presidente do Fundo Fonte, o primeiro endowment cristão do Brasil, mestre em ciências da religião, pós-graduado em direito público, bacharel em direito e também teologia. Foi um prazer falar com você, Evandro, e até uma próxima oportunidade.
2: O prazer foi meu. Deus abençoe vocês, meu irmão. Muito obrigado.
3: E o Fico Por Dentro vai ficando por aqui. Estamos no ar de segunda a sexta-feira, das 8 às 9 horas da manhã. Curta e compartilhe bastante essa entrevista. Foi ótima.
1: Um forte abraço. Um forte abraço para todos. Também estamos indo embora. Amanhã, Luana de volta, Marcelo e Marcelo nos esportes.
4: É isso.
1: Bom
4: aí.
1: Feriado, Marcelo, para todo mundo.
4: Para todo mundo.
1: Até
4: tchau,
1: amanhã.
4: Tchau,
1: tchau.
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1: Querido amigo, hoje o nosso objetivo é estudarmos, é refletirmos sobre mais um texto importante desse primeiro capítulo de Malaquias. Vamos estudar Malaquias 1, 6 a 9. Nesse texto, refletiremos sobre um tema dos mais importantes, pois todos corremos o risco que o povo de Deus corria nos dias de Malaquias. Deus, através do seu profeta, chamou a atenção do povo para mostrar-lhes como avaliava a conduta dos israelitas quando o cultuavam, quando se reuniam para celebrar e agradecê-lo pelos seus benefícios. Deus, através de Malaquias, diz claramente que se sentia desonrado, desrespeitado e desacatado. Em resumo, Deus se sentia desprezado. O povo de Deus estava desprezando o Senhor. Parece incrível? Mas não é, porque até nós, inclusive nós, também podemos desprezar o Senhor através das nossas atitudes e das nossas motivações. Normalmente, falamos muito e agradecemos muito a misericórdia de Deus, mas, por outro lado, nós não gostamos de ouvir sobre a sua justiça, sobre a justiça divina. Entretanto, temos que lembrar que Deus é amor e é justiça ao mesmo tempo. Abusa-se da misericórdia divina para assim se continuar numa vida pecaminosa. O que muitos pensam é que sempre haverá um tempo para o arrependimento. Muitos dizem, mas lá para o fim da vida eu farei uma confissão a Deus e Ele vai me perdoar. Mas, querido amigo, esses que pensam assim se esquecem. E se o fim da vida for amanhã? O inferno estará cheio de gente com bons propósitos. É o próprio demônio que nos engana, incutindo-nos uma falsa ideia de misericórdia para ofendermos, para desprezarmos ainda mais a Deus e tornarmos-nos indignos de um relacionamento mais profundo com Ele mesmo. Temos que nos manter advertidos a respeito desse grande perigo para a nossa vida espiritual, pois abusar da misericórdia de Deus é desprezar a sua bondade. Ouça bem, ouça muito bem. Quem vive assim, certamente está abusando da misericórdia divina. Porque com que propósito Deus ainda permitiria que esse pecador vivesse, se não para que ele se convertesse e, por consequência, escapasse da desgraça de perder a sua alma? Deus é grandioso em amor. Portanto, não podemos desprezar a sua vontade. Qualquer pessoa que não valorize o que Deus tem feito por nós merece as severas censuras que o apóstolo Paulo dirigiu ao povo judeu, dizendo: ou desprezas a riqueza da sua bondade, tolerância e longanimidade, ignorando que a bondade de Deus é que te conduz ao arrependimento, mas segundo a tua dureza e coração impenitente, acumulas contra ti mesmo ira para o dia da ira e da revelação do justo juízo de Deus. Romanos 2, 4 e 5. Querido amigo, minha responsabilidade, então, é usar essas palavras de Malaquias para conscientizá-lo desse abuso, desse desprezo que pode ser fatal. Meu desejo é preservá-lo da desgraça de desprezar a Deus e cair na condenação eterna. Por isso, então, eu chamo a sua atenção para a seguinte verdade. Quando uma alma abusa da misericórdia divina, a misericórdia divina está bem próxima de abandoná-la. Temos que estar atentos para não sermos enganados pelos homens, agentes de Satanás, como, por exemplo, acabamos de estudar em Judas. O demônio emprega, ora, o desespero, ora a confiança, para nos enganar e nos fazer menosprezar a bondade de Deus. Veja bem, após o pecado, o demônio nos mostra o rigor da justiça de Deus. Para quê? Para que desconfiemos de sua misericórdia. Entretanto, antes do pecado, o demônio nos coloca diante dos olhos a grande e maravilhosa misericórdia de Deus, a fim de que não temamos os castigos devidos aos pecados e nada nos impeça de satisfazer as nossas paixões. É necessário cuidado para não pensarmos que Deus é cheio de misericórdia, portanto podemos pecar e em seguida é só confessar. Eis aí a ilusão. Ou antes, eis aí a armadilha que o diabo usa para arrastar tantas almas para o inferno. Querido amigo, ao estudarmos e refletirmos sobre esse texto, vamos fazê-lo sob esse título: Desprezo ao Senhor. Eu repito, com base em Malaquias 1, 6 a 9, o título é Desprezo ao Senhor. Muito bem. Nos dias de Malaquias, nos dias em que Malaquias exerceu o seu ministério, eram dias bem complexos. Depois de quase um século da presença e do ministério de Ageu e Zacarias, Malaquias foi chamado por Deus. O templo que fora reedificado estava em pé, e a rotina dos sacrifícios já funcionava há muito tempo. Mas em Jerusalém a situação era mais grave ainda. Sérios abusos estavam ocorrendo na vida judaica. Os sacerdotes tinham se tornado descuidados e degenerados. Os sacrifícios defeituosos eram oferecidos sobre o altar do templo, e o povo se descuidava de contribuir com os dízimos. O divórcio tinha virado algo comum e a aliança com Yahvé tinha sido esquecida. Deus então convocou Malaquias para denunciar essas barbaridades, assim como Jesus denunciou-as nos seus dias quando ele disse: quem vos der ouvidos, ouve a mim, e quem vos rejeitar, a mim me rejeita. Quem, porém, me rejeitar, rejeita aquele que me enviou. Lucas 10, 16. Querido amigo, Paulo, depois de 15 a 20 anos, novamente mostrou-nos o que Deus espera de nós, que somos o seu povo. Escrevendo aos Tessalonicenses, ele disse: porquanto Deus não nos chamou para impureza, e sim para a santificação. Desarte, quem rejeita essas coisas não rejeita o homem, e sim a Deus, que também vos dá o seu Espírito Santo. 1 Tessalonicenses 4, 7 a 8. Querido amigo, o livro de Malaquias, então, caracteriza-se pelo tom polêmico com que trata os diversos temas da vida religiosa do povo de Israel após o retorno à Palestina, depois de 70 anos de exílio. O estilo do livro é de uma constante discussão entre Deus e o seu povo. As perguntas e respostas são a maneira pela qual os assuntos são abordados e tratados e a repreensão é apresentada. O estado de ânimo em que se achavam muitos israelitas, passadas muitas décadas do retorno de Jerusalém, praticamente um século, era deplorável. O tempo de espera alongava-se e a esperança de dias melhores e abençoados se esvaía. Ora, diante das dificuldades econômicas advindas da seca e da falta de produção alimentar, diante das grandes dificuldades sociais, diante dos relacionamentos problemáticos com os povos vizinhos e diante da demora da concretização das promessas feitas anteriormente, crescia entre o povo uma desesperança. Com quê? Com as práticas religiosas. O passo seguinte à desilusão, à desesperança, foi o desprezo. A falta de zelo no cumprimento dos requisitos estabelecidos para o culto a Deus foi aumentando de tal forma que os próprios responsáveis pelo culto, isto é, os sacerdotes, também se envolveram naquele ambiente de desleixo, de despreocupação, de desprezo com as coisas de Deus. Eles se tornaram, eles mesmos, o alvo das repreensões divinas. A negligência na observância dos preceitos e das práticas para o culto estabelecidas desde os primeiros dias de Israel, como povo de Deus, conforme lemos lá em Êxodo capítulo 20, e em Levítico capítulo 1 até o capítulo 7, essas exigências, esses preceitos, estavam sendo quebrados não apenas na sua exteriorização, mas principalmente na motivação daqueles que vinham até o templo para cultuar. Tal desprezo ofendia a santidade de Deus e provocou a sua repreensão. Tanto como os israelitas, podemos incorrer no perigo de cultuarmos a Deus de uma maneira ritualística, de uma maneira rotineira, de uma maneira insincera, esquecendo-nos de que Deus procura verdadeiros adoradores que o adorem em espírito e em verdade. Por isso, a síntese desse texto pode ser apresentada da seguinte maneira. Devemos estar atentos para que a nossa vida religiosa não nos leve a desprezar o Senhor. Querido amigo, esse é o desafio, esse é o princípio. Essa é a advertência que o texto de Malaquias capítulo 1, versículo 6 a 9 nos dá. Devemos estar atentos para que a nossa vida religiosa não nos leve a desprezar o Senhor. Nesse texto encontramos três manifestações do desprezo ao Senhor que devemos evitar a qualquer custo. Em primeiro lugar, o desprezo do Senhor manifesta-se através da desonra, versículo 6. Qual era a premissa geral? O filho honra o pai e o servo honra o seu senhor. Então Deus faz uma pergunta específica. Se eu sou pai, onde está a minha honra? Se eu sou senhor, onde está o respeito para comigo? E aí o Senhor aponta o problema da desonra. É o cinismo. E o cinismo se expressa através de uma pergunta que o povo fazia a Deus. Mas em que nós temos desprezado o teu nome, ó Deus? Querido amigo, Paulo demonstrou aos cristãos de Roma que ao povo de Israel foram dadas a lei, o culto, as promessas dos patriarcas e Cristo, segundo a carne. A escolha de Israel não foi para promover a salvação individual de cada homem dessa nação, ou seja, a escolha da nação de Israel não é comparável à missão da igreja. Por Deus agir de forma poderosa ao tirar o povo do Egito, conduzindo-o pelo deserto, Israel tornou-se conhecido por todos os povos. Os grandes feitos realizados por Deus em prol de Israel tornou conhecido o nome de Deus além dos limites de Israel. Esta foi a missão pela qual o povo de Deus de Israel foi escolhido em meio a outras nações. Isso é, para proclamar a sua bondade, para proclamar Deus às outras nações. Um homem tornou-se uma nação através do cuidado especial do seu Deus. Isto é, Abraão. Israel era e continuará sendo o povo de Deus com uma missão específica. Mas a escolha para a missão não proporcionou salvação automática aos israelitas. Infelizmente, eles menosprezaram a eleição de Deus. Para alcançarem a salvação de Deus, os israelitas deviam crer, deviam ter fé na mensagem apregoada pelos seus profetas. E qual era a mensagem apregoada desde Moisés? Claramente, Moisés mesmo revelou o que Israel deveria fazer para ser uma bênção nas mãos de Deus. Moisés é quem disse: circuncidai, pois, o vosso coração, e não mais endureçais a vossa cerviz. Deuteronômio 10:16. Israel poderia usufruir da bênção de Deus quando arrependido se tornasse instrumento maleável nas mãos de Deus. Israel não desprezaria o Senhor quando cultuasse, dando toda a honra e toda a glória a Deus. Em segundo lugar, o desprezo ao Senhor manifestava-se ou manifesta-se através do desrespeito. Veja o versículo 7. Aqui o Senhor aponta a profanação do culto. Ofereceis no meu altar pão imundo. E aí vem uma pergunta hipócrita da parte do povo. Em que te havemos profanado? Será que o Senhor está certo? Nós temos profanado o Senhor? E em terceiro lugar, Deus responde objetivamente: nisto que pensais, sim, vocês têm profanado, nisso que pensais, a mesa do Senhor é desprezível. Querido amigo, é histórica a obstinação do povo de Israel em não atender o seu Deus. Desde que foram tirados do Egito, o povo sempre oscilou entre os caminhos perante o Senhor. Parecia um ciclo vicioso. O povo pecava, Deus os repreendia e eles se arrependiam. E aí Deus perdoava. Mas Deus disse algumas vezes: porque conheço a tua rebeldia e a tua dura cerviz. Pois se vivendo eu ainda hoje, palavras de Moisés, vocês ainda são rebeldes contra o Senhor, quanto mais vocês serão rebeldes depois da minha morte. Deuteronômio 31, 27. O peso ou a sentença de Deus para um determinado povo geralmente é proferido quando a medida da transgressão daquele povo atinge o nível máximo. O povo de Israel se arrependeu.

e não cultuavam de coração, estavam desrespeitando a Deus. Será que nós estamos isentos desse pecado? Em terceiro lugar, o desprezo ao Senhor manifesta-se através do desacato. Versículo 8. Há uma pergunta muito objetiva. Quando trazeis animal cego para o sacrificardes, não é isso mal? Pergunta o Senhor. E os sacerdotes de Judá criam que, chamando, clamando o nome de Deus, estavam honrando a Deus. Mas não se davam conta de que, com as suas ações, insultavam a Deus, a quem queriam honrar. O texto, conforme veremos mais adiante, fala da honra que as nações gentias, que os pagãos, davam ao Senhor, enquanto eles mesmos, povo de Deus, não honravam o Senhor. O que ofereciam no altar era um desacato à santidade de Deus. Mas aí, o Senhor faz uma pergunta insistente. E quando trazeis o coxo ou o enfermo, não é isso mal? Quando estudamos o texto, percebemos que esse parágrafo se desenvolve com essa dinâmica. Primeiro, quem desonra a Deus será objeto de desonra. Versículos 6 do capítulo 1 e 2 e 3 do capítulo 2. E quem despreza o Senhor será desprezado da parte de Deus. Capítulo 1, 6 a 8 e capítulo 2, versículo 9. Como dissemos anteriormente, os sacerdotes estavam e viviam descuidados para com os detalhes importantes do seu ministério. Os sacerdotes, representantes e guias, dirigentes do povo, eles não percebiam que demonstravam na prática que estavam desacatando a Deus com oferecimento de ofertas e sacrifícios inaceitáveis por Deus. Eles demonstravam não só o descuido, o desacatarem o Senhor, mas demonstravam a vileza das suas vidas. Moisés fora muito explícito em orientar os sacerdotes sobre qual procedimento que eles deveriam fazer. Qualquer que da casa de Israel ou dos estrangeiros em Israel apresentar a sua oferta, quer em cumprimento de um dos seus votos ou ofertas voluntárias, que apresentar ao Senhor em holocausto para que seja aceitável, ele deve oferecer, sabe o quê? Um animal macho, sem defeito, ou do gado, ou do rebanho, de ovelhas, ou da cabra, o cego, o aleijado, o mutilado, o ulceroso, o sarnoso, ou o cheio de impinges, não os oferecereis ao Senhor. É abominação ao Senhor. Na degradação das suas ofertas, os ofertantes mostravam quão baixo tinham chegado. Eles é que eram cegos, coxos e enfermos. Não entendiam o que faziam e a miopia deles lhes impedia de ver e julgar o próprio procedimento conforme Deus o julgava e os avaliava. E aí, por fim, o Senhor, então, faz uma sugestão certamente irônica. Ora, apresenta esse animal todo defeituoso ao teu governador. Acaso ele terá agrado em ti e te será favorável, diz o Senhor dos Exércitos. Querido amigo, é necessário entendermos que aquele que despreza a Deus, despreza a si mesmo. Não há algo pior para alguém que tenta ignorar a presença de Deus em sua vida do que saber que não há como fugir da face de Deus. É necessário entendermos que as nossas ofertas, que as nossas ações para com Deus demonstram quem nós somos. Os sacerdotes, na época de Malaquias, mostraram que eram os verdadeiros cegos, coxos e enfermos que não viam, não andavam e não tinham forças para honrarem a Deus. Conclusão está no versículo 9. A petição não é respondida. Agora, pois, suplicais o favor de Deus, que nos conceda a sua graça, mas com tais ofertas nas vossas mãos, aceitará ele a vossa pessoa? Querido amigo, essa pergunta é desafiadora. Será que com esse tipo de vida podemos esperar a resposta de Deus às nossas orações? A resposta objetiva é: com esse tipo de vida, com essas ofertas ofensivas ao Senhor, não haverá resposta às nossas orações. Esta é uma verdade irrefutável. Por isso, então, eu oro a Deus para que o Senhor lhe dê uma vida correta diante dele, para que você possa ser aceito e para que a sua oferta expresse a adoração do seu coração. Querido amigo, faça um culto. Cultue o Senhor
de uma maneira correta.

0: reta, honesta, transparente. Que o Senhor te abençoe. Um grande abraço e até o próximo programa.
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0: Família, Dona Maria Angélica, Cris Feijó, Mariana Velasco, bom dia pra Dona Rosa em Guarulhos, bom dia pro Newton, bom dia pro seu Marco Antônio, pro Mauro que fez aniversário ontem, pra Neidma que amorosamente mandou um cartão em nome do grupo de ouvintes, um abração a todos em todos os cantinhos do Brasil e do mundo. Não sei se também está aí na sintonia o Carlos Lírio, mas ele ficou de visitar a rádio nesta próxima segunda-feira. Será muito bem-vindo, hein? E agradecendo vocês. Depois do intervalo a gente volta, tem canção, tem programa. Hoje tem um Tempo com Deus ao vivo, hein? Mesmo sendo feriado, Pastor Ivan estará aqui. Vocês estão convidados. Então, a gente volta num instante.
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5: Pelo horário de Brasília, agora 9 horas 24 minutos. Sejam bem-vindos, sejam bem-vindas. Estamos juntos nesse feriadão. E você, ouvinte, onde está? Está aqui mesmo em São Paulo? Está na sua região, na sua cidade, no seu estado? Conta pra gente, foi viajar, foi pro interior, foi pro litoral, foi ver amigos, está recebendo familiares em casa? Divida com a gente. E se for teu aniversário, venha pra cá pra festejar. Hoje, dia 4, é um dia muito especial. Presta atenção, ó.
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5: Hoje, 4 de junho, aniversário da nossa querida Ana. A Ana Paula, a Ana Lisa, a Ana mãe do Matias, a mãe Ana, que também é mãe da Laís, esposa do nosso querido Thiago. Uma mãezona, uma grande amiga, uma pessoa maravilhosa. Hoje completa mais um ano de vida e acho que tá na melhor fase da vida, né? Com dois no colo, um grandão, um meninão da família e a meninota da casa. Xodózinho que chegou, Ana. Um feliz aniversário repleto da bondade, da graça do eterno. Que a casa de vocês continue sendo assim, um pouco do que a gente vai ter no céu. Uma mesa farta de comunhão.

0: Thiago, a mãe do Matias, a mãe da Ana, nossa amiga querida, essa mulher incrível. E aí eu disse até pro Titi, quer que eu fale alguma coisa em especial? Ele falou, Rê, só de fazer o café da manhã e dar os parabéns eu já chorei. Eu admiro tanto esse casal, o jeito bonito que eles levam a vida, muito parceiros em tudo, né? Da comida, a receber a gente, a cuidar dos filhos, a educá-los, as corridas mil, em todos os detalhes das madrugadas, né? Então, um beijo pra vocês, meus queridos, e feliz aniversário, Aninha, que a bondade de Deus, como tá lá no Salmo 23, te persiga, te alcance. Feliz aniversário.
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0: E você, ouvinte, onde está? Conte pra nós.
2: Bom dia, Vasile. Olha, Vasile, uma galinha fazendo uma sonoridade pro meu áudio pra saudar vocês. Que maravilha. Hoje eu quero pedir a música que tem falado muito ao meu coração, é o Salmo 108, cantado na voz do Guilherme Kerr e do Vavá, Vavá Rodrigues, e parece-me que também tem a esposa do Guilherme, né? Guilherme Kerr. Mas, gente, que letra maravilhosa! E a música no início tem aquela introdução, eu não sei dizer como é que é, mas depois ela se repete. Oh, mas que coisa maravilhosa, que coisa linda. Todos os músicos que fizeram parte dessa gravação. Ficou muito bonito. Acho que era um especial de final de ano. Então quero oferecer essa música para todos que estiverem na escuta, desejando um ótimo feriado. Marília, estou aqui em Manaus. Bom dia, Charlotte. Bom dia, Renatinha. Bom dia a todos.
0: Ô, minha linda, bom dia. E, de fato, essa canção ficou demais, né? Posso até falar uma curiosidade pra vocês? Estava aqui tocando essa canção. E aí, eu conversando um pouco ontem com o JP, com a Suzy, que veio aqui. E aí, o André apareceu, entrou aqui no estúdio e falou, Rê, quem tá cantando essa música? Falei, Guilherme Kerr e Vavá Rodrigues. Ele falou, nossa, essa versão ficou muito bonita, né? Muito bonita, eu quero agradecer o Vavá por ter trazido ela para nossa playlist. Salmo 108, que a Marília pediu, eu ofereço para ela, mas também já estendo para Cris, para Mariana Velasco, para o Alexandre que chegou, para Railuz, para o Ivo, para todos que estão ouvindo a gente nesse feriado. Um dia repleto da bondade de Deus para vocês.

Solicitado pela Marília, gostou, Edu? Bom dia, Edu Chaclian. Ele disse, bom dia, mana amada, feriador e Floripa com sol. Mais friozinho e vamos seguir aquecendo nossos corações em gratidão ao bondoso Deus sempre, independentemente das nossas falhas. Não deixemos apenas o espelho refletir a beleza externa, exalemos algo que venha das nossas almas, a vida em Cristo. Ah, meu querido, eu concordo plenamente contigo. E aí vocês ficam me munindo de canções quando vocês trazem reflexões assim. Sabe a canção que a gente vai ouvir? Uma canção que fala exatamente sobre isso. Ele escreveu, que Deus continua sendo bom independentemente das nossas falhas. E que não deixemos apenas o espelho refletir a beleza, mas que exalemos algo de dentro. E essa canção da Laura Morena com Arautos do Rei fala desse tipo de beleza, que quando a gente se olha no espelho, a gente só vê os defeitos. Ah, mas esse Deus bondoso nos enxerga a partir do sacrifício do seu filho. Então,

0: pro Edu, Chaclian, pra Marília, pra Bebel, pra Dona Márcia, para o pastor Marcos Garcia, já tá com a gente. Ele disse, bom dia, Rê. Pensei que tivesse de folga. A Elis também pensou, mas estou aqui. E se Deus quiser, estarei hoje, manhã, depois de manhã. Estaremos juntos, hein? E ele disse, Rê, um texto pra encorajamento. Jesus é maior do que os nossos problemas, mesmo quando perdemos o controle das circunstâncias. Jesus continua no controle. Frase de Hernandes Dias Lopes. E ele divide pra nos dar um bom dia. E ele falou, Rê, que Deus abençoe seu dia, da família, dos ouvintes, dos colaboradores da rádio. Amém. E meu querido, já te convido, você e toda a turma, venham, vai ter daqui a pouquinho um tempo com Deus. Seu Josias, bom dia. Que surpresa, ó, a Lilian já tá aqui, da Igreja Metodista de Santo Amaro, bem-vinda. Pamela também com a gente, seu Antonilson. Hoje recebendo também um ouvinte, ao Jesus Castanheda, da Igreja Batista Central. Quero saber do presente diário, ó, a gente tem só um canal pra ele. Sim, o presente diário no nosso YouTube. Alexandre também conosco. Ai, Luz, que saudade. Vou colocar seu áudio, logo depois a gente volta com a mensagem do Janos. Vem aqui com um áudio, minha querida Rai. Bom dia!
1: Oi, Rê. Bom dia, meu amor. Hoje eu tô aqui te ouvindo, viu? Tô de folga. Graças a Deus. Bom trabalho, minha querida. Beijo pra você. Beijo pros ouvintes.
0: Beijo! E pra quem tá trabalhando, ótimo trabalho. Pra quem tá de folga, aproveitem muito também. Eu lembro sempre de uma música do Carlos Sider que diz, né? Felicidade não está num lugar, é como se vai e não onde se está. Com Cristo, com aqueles que Ele ama e com aqueles que o amam, a gente pode ficar tão tranquilo, né? Seja em qualquer lugar, na estrada, boa estrada pra vocês, quem tá enfrentando uma pela frente, que seja livre de acidentes, tranquila. Pra quem tá de faxina em casa, pra quem tá de trabalho, que seja um dia excelente pra todos nós. Hoje, dia 4 de junho.
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3: Você trabalha, constrói, planeja e organiza sua vida dentro de cidades humanas. Ruas mudam, governos falham, estruturas envelhecem. Mas existe uma cidade que não será destruída. Ela já está sendo preparada por Deus para aqueles que amam Cristo Jesus. O ser humano, contaminado pela mentira, acredita que progresso material pode curar o vazio da alma. Não pode. A tecnologia melhora conforto. A engenharia organiza espaços. O engenheiro agrimensor mede terrenos, define limites e ajuda cidades a crescerem com ordem. Mas nenhuma ciência humana consegue medir a eternidade preparada pelo Pai. Foi exatamente isso que o Espírito de Cristo revelou em 1 Coríntios capítulo 2, versículos 9 e 10. Os olhos humanos ainda não viram plenamente o que Deus preparou para os seus filhos. Cristo não morreu apenas para melhorar sua rotina. Ele veio lhe reconciliar com Deus e lhe conduzir ao reino eterno. No meio de um mundo cansado, violento e confuso, você precisa lembrar. Sua esperança final não está nesta civilização passageira. Abraão, o pai da fé, aguardava a cidade cujo arquiteto e edificador é Deus. E essa promessa continua viva. Existe uma cidade sem corrupção, sem medo, sem pecado, sem morte. Ali Deus habitará com o seu povo. Ali não haverá separação. Ali Cristo será plenamente glorificado. Você talvez conheça o Evangelho há muitos anos, mas a pergunta permanece. Sua esperança está apenas na terra visível ou na cidade eterna preparada pelo Senhor? A cidade dos homens passa. A cidade de Deus permanece para sempre. Seu modo de viver na sua cidade será muito limitada se tem uma perspectiva somente política, ao invés de viver aqui e agora, a expectativa eterna. Sua cidadania cristã começa já. 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Até já.
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4: Estamos juntos e ao vivo no programa que vai começar agora Um Tempo com Deus. Então já venha pra cá, não fique só ouvindo nesse feriadão, também venha nos assistir, venha interagir, venha trazer o seu pedido de oração, venha ganhar o seu mimo do nosso cenáculo, esteja conosco no programa de hoje.
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4: Hoje não, beijo pro Bispo e para os Bispos, Bispo Nelson, Bispo Marcos, hoje com a nossa querida Pastora Ivana, pra gente matar a saudade, sempre muito bom te receber.
6: Pois é, e hoje a gente fala assim, né, um abraço pra todo mundo, né, porque a gente não sabe quem tá trabalhando e quem não tá, além de nós duas, o restante deve estar de férias, de folga em casa, mas um abraço pra todos que estão aí em casa ouvindo, né, a rádio, quem tá trabalhando também, né? Porque nem todos estão em casa. Isso. Deus abençoe aí todos vocês.
4: Surpreendentemente, tem muita gente ouvindo. Olha aí, ó, tem o Renato Mendes, de Duque de Caxias, Rio de Janeiro. O homônimo do Marcos Garcia, que gente, também é pastor lá em Ribeirão Preto. Obrigada, querido. A Elis também sintonizada, o Roberto César na Paraíba, tem a Bebel lá em Goiás, tem a Josi e o Ivanilson, acho que eles estão trabalhando porque é padaria, não para, né? Igual rádio, não tem descanso. E ó, Márcia Nascimento também te ouvindo, Edu Chaclier lá em Floripa, Antonilson com a gente, a Pamela em Mineiros, tem o Alexandre de Goiás, tem a Rai na Bahia, tem o Ivo em Abaetetuba, tem o seu Jota Neto, acho que aqui na região de Osasco, tem seu José Carlos lá no Rio de Janeiro, Jairo Pereira aqui em São Paulo, Dona Rosa Cura em Guarulhos, Pastor Isaías, Dona Rita, e enquanto você vai mandando os seus abraços também, eu vou me recuperando, que tem muito mais gente aqui.
6: Gente, esse povo tá no pique, né, de escrever no WhatsApp. Mas mandar um abraço, né, pra Dona Ivone. Dona Ivone é nossa ouvinte querida, orar pela Tânia também, pelo Marcelo, e sempre tá na nossa mente, nas nossas orações. E orar pelo pessoal, né, pelos bispos, na terça-feira teve reunião com o Bispo Marcos e os pastores da terceira região, da São Paulo, né? E ele falava de uma situação e falou do Bispo Nelson e eu falei, gente, é impressionante como esse homem é querido por tantos, né? Por muita gente. Então, um abraço enorme pro Bispo Nelson, um abraço pro professor Nicanor, pastor Emílio, o pessoal da Angular, o pessoal também da família, né? Editora. Então, orar e abençoar aí todo esse pessoal com um abraço enorme, porque é um pessoal muito querido, que trabalha aí pelos bastidores, né, auxiliando esse programa também.
4: E olha, além dessa turma toda que você citou, também já tinha chegado antes da igreja de vocês, a Igreja Metodista aqui em Santo Amaro, a Lilian, já tinha participado.
6: Lilian, é ótima.
4: É, Dona Rita de Cássia, de Minas Gerais, Mariana, no Mato Grosso, Cris Feijó, no Rio de Janeiro, Marília, lá em Manaus, Dona Maria Angélica, em Parnamirim, no Rio Grande do Norte. E aí, quem não veio, é só chegar pelo WhatsApp 11 974 181 456. Lembrando que deixando o nome completo, endereço com CEP e CPF, você recebe o mimo do nosso cenáculo. Então, escreva pra gente. Também coloque o teu pedido de oração, teu motivo de alegria hoje, de gratidão ao Senhor. Compartilhe com a gente, para que a gente se alegre também. Então, fique à vontade para participar. E além de tudo isso, tem os nossos horários de reprise. Outro dia, eu estava aqui num sábado e fiquei perguntando para os ouvintes qual que era o programa predileto deles. Aí um ouvinte mandou, o meu é a reprise de Um Tempo com Deus.
7: Interessante.
4: Então eu conto, ó, tem reprise segunda, 1h45, quarta, 16h30, quinta, 5 horas da manhã, sábado, às 18 horas e domingo em dois horários, 6 da manhã e às 9h45 da noite. Então espalhe também essa notícia. E hoje a gente vai conversar sobre...
6: Eu coloquei um assunto, assim, você acha que amar é suficiente? Porque pra mim amar não é suficiente. Daí a gente vai conversar sobre isso.
4: Então já vai pensando também, se puder já vai respondendo aqui a pergunta de hoje, enquanto a gente escuta a primeira canção.

Vamos lá, gente. Daqui a 8 dias no Brasil, alguns vão celebrar o Dia dos Namorados. Durante muitos anos da minha vida, foi um dia chato, né? E considerado até muito brega. Especialmente porque eu não podia celebrar, porque eu não tinha namorado, né? E assim, geralmente nas igrejas, quem não tem namorado é chamado pra ser garçom, né? É chato, gente, não ter namorado. Ainda mais na igreja, o pai. Depois de algum tempo, descobri que eu não precisava de alguém ao meu lado para celebrar datas separadas para o amor, assim. Eu separava alguns dias do ano, comprava presentes para mim mesma. E claro que havia uma certeza de que a pessoa que receberia o presente, eu, amaria o presente, seria extremamente grata e daria um valor enorme àquele gesto, né? Porque daí não tem como trocar, não tem como discutir, você vai gostar quando você compra você mesmo. Depois descobri que ao redor do mundo, especificamente no dia 14 de fevereiro, né, para muitos países, Estados Unidos, Europa, as pessoas celebravam o amor enviando cartões umas às outras. E existe até explicações sobre um santo rebelde que em períodos de guerra continuava casando as pessoas, e sobre um certo comerciante que inventou um motivo, uma data, para que as pessoas, para que ele aumentasse as vendas de seus cartões. Aí, para serem enviados, né, as pessoas. E depois, claro, né, como tudo na vida, tudo vira um acontecimento comercial, as pessoas começaram a enviar presentes. Então, alguns gestos ainda me parecem bregas, sim, mas eu percebi que eu sou a rainha dos clichês e das breguices quando resolvo falar dos meus amores e, ao falar do meu namorado, né, supero-me de uma forma até constrangedora. Ele quase fala, né, Ivana, menos. Pergunto a você, o quanto estamos dispostos, dispostas a demonstrar que amamos, seja o nosso namorado ou namorada, esposa, marido, familiares, amigos. Lemos sobre a necessidade de falarmos sobre o amor, a linguagem do amor, né? Segundo a gente aprende com Gary Chapman. E são tantas as formas de demonstrar amor, né? Daqui a 1 mês e 21 dias eu completo os 6 anos mais felizes da vida do Gezer. Uhum. E eu falo isso porque ele fala assim, né? 6 anos de cabelo branco e ruga que eu não tinha. Mas daí ele esquece que ele casou comigo, a gente já tinha 38 anos, né? Então não éramos mais 2 adolescentes para que tantos cabelos brancos e rugas viessem do nada. Mas eu acho válido a gente conversar sobre o amor e sobre a demonstração de atos que revelam esse amor. Ou até recuperarmos as breguices que um dia estávamos mais do que dispostos a demonstrar. E com isso, eu acredito que amar não é suficiente. É necessário amar, ser amado e demonstrar que amamos. A gente vai ouvir mais uma canção e eu falava com a Renata, né? Eu casei na fase do auge da pandemia. E naquela época, a gente não podia ter grandes coisas, não podia encontrar muitas pessoas. E apesar dos muitos planos que nós fizemos, nós casamos num período de onde 10 pessoas era aglomeração. E acabou que meu casamento foi filmado, né? No YouTube, eu acho muito divertido, que tem muita gente que assiste, dá muita risada. Eu falo, gente, eu também ri, eu também fui feliz naquele dia, muito mais que vocês, com certeza. E a música que nós ouvimos foi a música que o Gezer entrou, quando ele entrou na igreja. E assim, se fala, mas como é que você sabe disso? Eu sei porque eu fiz a liturgia, e eu sei, porque como era filmado, eu tava dentro do carro esperando os padrinhos entrar e assistindo. Aí eu falei, gente, eu vi ele entrar, né? Diferente dos casamentos que a gente fala no presencial, eu vi quando ele entrou.

eu não sei se você já parou para pensar no milagre do casamento. E não é o milagre do casamento das bodas de Caná. Mas só Deus para acreditar em um projeto de juntar pessoas muito diferentes, com algumas afinidades, algumas poucas afinidades, e fazê-las conviver no mesmo ambiente, com as mesmas pessoas, e afirmar que o projeto não deve durar um pequeno período, mas que deve ter em vistas aí a eternidade. Na Igreja Metodista, no ritual do casamento, quando a gente faz os votos, há uma expressão que diz assim: quero guardar-me somente para você, na esperança de viver ao seu lado por toda a minha vida. Quando eu casei, e eu que fiz a minha liturgia de casamento, né, meu programa de casamento, eu modifiquei a liturgia e acrescentei ou revivi a frase "até que a morte nos separe". Porque eu penso mesmo que, afinal, só uma coisa é maior do que a morte, que é o amor, né? E isso está lá em todo o livro de Cantares, né? Que alguns dizem que é um livro do amor romântico, outros dizem que é o amor, a máxima expressão de Deus. Mas acho que é isso, né? A gente conversar sobre o amor e ver que a Bíblia, ela é feita em um contexto de amor também. Empenharia a minha honra, todos os meus esforços, até que um de nós deixasse de respirar. E é esse o meu voto de casamento, né? Até que nós estejamos respirando, ter forças e colocar aí todos os meus esforços, a vida, para que o outro, né, esteja bem nessa relação, se sinta completo como eu me sinto completa. Quando eu me casei, no texto que a gente coloca, né, no convite de casamento, eu acredito que é o meu texto preferido, assim, quando revela quem Deus é para mim e o quem Deus é, na sua essência, né? Que é 1 Coríntios 13. E eu vou ler para vocês rapidamente. Diz assim, né? Se eu falar a língua dos homens e dos anjos, mas não tiver amor, serei como sino que ressoa ou como símbolo que retine. Se eu tiver o dom de profecia, souber todos os mistérios e todo conhecimento, tiver uma fé capaz de mover montanhas, mas não tiver amor, eu nada serei.

0: Agora, pois, vemos apenas um reflexo como um espelho, mas um dia veremos face a face. Agora conheço em parte, mas um dia conhecerei plenamente, da mesma forma que sou plenamente conhecido. Assim permanecem agora três, né? Estes três, fé, esperança e amor. Mas o maior destes, porém, é o amor. Nas relações humanas, guardamos os defeitos, as imperfeições e muitas vezes esquecemos-nos que o que é mais importante não é se focar, não é nos focarmos naquilo que é defeito, mas na disposição de enxergarmos no outro o que o outro possui de melhor. Tem dias que eu não vejo defeito no meu marido. Tem dia que eu falo assim, gente, né? Que menino bonito, que menino perfeito. Porque eu decidi que até quando eu vejo as imperfeições, eu insisto naquilo que ele tem de melhor. E oro para que o mesmo aconteça com ele, óbvio, né? Numa relação a gente quer essa troca sadia. Ele é o que vejo por último antes de dormir. Ele é o rosto que eu contemplo quando eu vou dormir. E também é o primeiro rosto que eu vejo quando eu acordo. Ele se despede de mim, quando ele vai trabalhar, ele me dá um beijo, ele solta um eu te amo e ele fala da minha agenda. Porque ele fala assim, Vana, não esquece de pagar isso, não esquece de fazer isso, não esquece daquela pessoa. E ele vai me lembrando que eu tenho que... das coisas que eu posso esquecer, né, no dia a dia. Todos os dias minha vida é assim. E pra mim tem sido lindo viver essa rotina. Pra mim a vida do meu marido é um sinal da graça de Deus na minha vida. Nem todos os dias são perfeitos, como acredito que pra vocês também não é. Mas todos os dias eu vejo graça na minha vida, no meu casamento, nos meus familiares, nos meus amigos, porque eu creio de todo o coração que o amor é maior que a morte. E hoje, de jeito nenhum, eu desejo me separar de nenhum deles, porque para mim eles são a expressão da graça para mim. Sei que a morte faz parte da vida, mas como eu amo a vida deles. Por isso, como ensinado pelos meus pais, não espero o dia do calendário para celebrar o aniversário, dia das mães, dia dos pais, dia da amizade, ou o dia dos namorados para celebrar a vida de quem você ama. Porque a morte, ela vem sem convite, né? Usando as lições de Gary Chapman, não espere o dia para elogiar. E ele fala que é uma das linguagens do amor, né? Palavras de afirmação. Nem para presentear, que também pode ser uma linguagem do amor, que são os presentes. Nem para investir um tempo assistindo uma série, conversando, saindo juntos, que é uma das linguagens que é o tempo de qualidade. Mas também não se esqueça de abraçar, de beijar, de dançar, de massagear os seus amados, que é uma expressão de toque físico, é uma linguagem do amor que muitos têm. E de servir, talvez lavando uma louça, cooperando com a organização da casa, antecipando alguma refeição, tirando o lixo, arrumando a cama, ou até acompanhando na igreja, quando você não professa a fé do seu cônjuge, dos seus filhos. Porque são atos de serviço, e sim, é uma linguagem de amor. Que o hoje seja sempre um presente para você receber, mas também se presentear. Porque diz isso, né, que hoje é chamado de presente, não futuro, não passado, mas presente. Porque é isso que a gente faz na vida do outro, a gente se presenteia, a gente presenteia os outros, e nisso a gente vai construindo essa rede de amor, né, acompanhando. Então, assim, sim, nós não estamos no dia 12 de junho, mas você pode começar hoje a preparar essa data, ou até porque não hoje ser essa data, já que para muitos é um dia de feriado, né? É sobre isso que eu queria falar com vocês.
1: Muito bom, muito bom. E olha que coisa linda. A Rita Oliveira estava te acompanhando e falou, pastor Ivana e Rê, que tema lindo. E essa segunda música tocou no meu casamento também. E lá se vão 25 anos e 5 meses de união com as bênçãos de Deus. Deus é bom. Estou ouvindo vocês aqui em Inconfidente Sul de Minas Gerais. Falou que tá um gelo por lá. Aqui um gelo para o mineiro ou um gelo para...
0: Tá gelado mesmo. Falou, sim, que as mínimas tá 10 e 14 para São Paulo e 10 e 14 para Minas. Minas também. Eu falei, gente, como assim, né? Mineiro com esse frio todo.
1: E falando em mineiro, olha que coisa linda. O Reginaldo mandou que tá te ouvindo com a Bíblia aberta, com cafezinho. Gente, olha isso. E ele falou, né? Brigueira. Como um bom mineirinho. E pão de queijo não pode faltar, né?
0: Ah, nem pão de queijo, nem café. E tem o quê? Biscoito ali. Tá uma mesa linda essa mesa.
1: Linda,
0: gente.
1: Né? Uma rosquinha, um biscoito.
0: Um queijinho, gente, ali, ó. Queijão. Pão de queijo delicioso. E queijo. Que isso.
1: Deu água na boca aqui, pastor Reginaldo. Limitou
0: todas as lombrigas da gente.
1: E lembrando que vocês têm mais alguns minutinhos aí para deixar também os dados completos para receberem o mimo do nosso cenáculo. Eu vi já que a nossa ouvinte aqui deixou e também, ó, o seu Renato, o Edivaldo, o Tibúrcio. Então, corram para mandar para a gente, tá bom? Marcos Garcia estava te ouvindo aqui também no programa O Tempo com Deus. Pediu oração pelo amigo Tiago, tá com câncer no pulmão. A Elis disse assim, graça, já tô ligadinha aqui com vocês, já tava esperando o programa Um Tempo com Deus, tá com feriado.

0: Mas eu tô trabalhando na minha casa.
1: É, isso, né?
0: É, o Roberto diz que linda reflexão, digna de emoldurar e colocar à vista de todos os casais. Que fofo. E o Roberto escreve muito bem, então sabe apreciar quem escreve também. Tem vários livros publicados. Bebel, querida, obrigada também pela tua companhia. O Márcio, a Márcia também com a gente, seu Antonilson também. Obrigada. E eu vi que tem alguns pedidos de oração aqui pra gente, né? E algumas pessoas também respondendo a pergunta. Pergunta, ó, o Ivo falou que tá lá tomando café com a esposa, a Leidiane, e ouvindo a melhor rádio do Brasil. Que legal, que bom. Então a mensagem já vale pra vocês dois, hein?
1: É, que bonitinho.
0: Seu José também com a gente, obrigada, queridos. Nesses minutos finais, então a gente ora por todos vocês, por todos os casais,
1: sim,
0: né?
1: Sim, sim, sim.
0: E teve ouvinte aqui pedindo pela conversão dos filhos, e eu sei que essa, na verdade, é a...
1: Ah, pedido geral, né?
0: Sim.
1: Não só de, não só de hoje, mas todos os dias a gente ora,
0: sim,
1: até que isso aconteça.
0: É.
1: Eu acho que, assim, eu tava até falando com você, né, Renata? Não sei se foi no filme ou numa série, mas é, enxergar as pessoas, né, como... a frase era a seguinte, né? Nós devemos ser o visível de um Deus invisível, a parte visível de um Deus invisível. E, para além dos Dias Namorados, né, acho que é isso, é demonstrar amor para com todos, né? Seja amigos, familiares, pais, filhos... Porque a vida, ela passa muito rápido, né? Assim, a gente piscou e os anos se passam. Então, eu vejo, assim, uma necessidade de restauração das famílias. Sim. Mesmo, né? Uma palavra que a gente tem tido para que todos se convertam. Porque como ela não é convidada, quando a morte chega, a gente quer acreditar que todos eles estarão na eternidade com Deus.
0: Foi isso muito
1: então,
0: que a gente
1: é um
0: falou ontem
1: no
0: Pipoca,
1: né?
0: De Graça. Foi exatamente isso.
1: Então, gente,
0: a eternidade,
1: vocês não ouviram, ouçam.
0: A eternidade só faz sentido se for com Cristo e com aqueles que a gente ama. Então, a urgência, né? De falar e que ele já...
1: Falar e demonstrar,
0: sim,
1: né?
0: Sim, experimentem. E uma das formas de mostrar também esse amor em ação é orando, né? E a Rose disse assim, hoje eu peço oração por uma amiga que tá com meningite, tá em coma no hospital. Vocês podem orar por ela? O nome é Marisa. Vamos orar, sim.
1: Senhor, nós cremos que tu és amor, Deus. E em amor nós clamamos por cada nome aqui citado, por cada situação que hoje passa na nossa mente, por cada pessoa, Deus, que está enfrentando aí o câncer, que está enfrentando doenças aí, que sim, conduzem, né, para uma terminalidade aqui nesse tempo de vida que nós temos. Mas nós pedimos para que o Senhor seja, Pai, o Deus que cuida, o Deus que cura, o Deus que derrama graça, o Deus que sustenta todos aqueles que estão envolvidos nessas situações. Porque quando um está doente, toda a família é afetada. E nós vivemos um tempo aí de parada e de reflexão. Porque toda doença nos traz esse ambiente de refletirmos sobre como temos levado a vida, Deus. E sim, tem coisas que jamais seria pedido para nós, para nossos familiares, mas tem coisas que acontecem. E quando acontecem, na nossa humanidade, como vasos de barro, há sofrimento, há dor, há quebrantamento. Mas que tudo isso seja uma área, um terreno preparado para que o Senhor fale, para que o Senhor sustente, para que o Senhor nos encaminhe e nos direcione a pessoas que são a parte visível daquele Deus que nós não vemos, mas que fala ao nosso coração e tem nos apresentado anjos em formato aí de médicos, de familiares, de filhos, que tem cuidado, Deus. Nós sabemos que o Senhor cuida e levanta pessoas para estarem e caminharem em nosso favor. Por isso, seja sobre cada situação, Deus, sobre pessoas que a gente tem orado, Deus, como a Benê também, que tem enfrentado aí um câncer, e tantos outros nomes, Deus, tantas famílias que estão destroçadas nesse tratamento, que cura, mas também que vai debilitando fortemente a autoestima de muitas mulheres, a saúde e a alegria de várias famílias. Por isso seja, Pai, sobre cada uma dessas situações. Mas também te apresentamos, Deus, como a Elis tem pedido pela irmã, Deus. São tantas as situações, Pai, de pessoas que estão enfrentando familiares que fazem uso de drogas, familiares que não têm forças mais e nem a família sabe mais como enfrentar. Por isso, seja sobre essas famílias também, Deus, e não muito distante de nós, que o Senhor nos apresente formas, casos de recuperação, estratégias, Deus, para continuar acreditando, Deus, que não há impossíveis para Ti. Mas também clamamos, Deus, aquilo que não parece tão gritante, como casamentos que precisam ser restaurados, filhos que precisam viver a conversão, Deus, filhos que foram ensinados a andar no caminho, mas se desviaram. E a tua palavra diz, Deus, que mesmo desviados, aqueles que foram ensinados hão de voltar. Mas às vezes parece que esse dia está muito distante. Por isso nós clamamos, Deus, por cada pai, por cada mãe, por cada família que tem os seus distante da tua vontade, distante da comunhão. E Deus, só aqueles que estão na comunhão da tua casa sabem o quão é precioso caminhar junto, aprender. E sim, às vezes passar alguns estresses porque faz parte da convivência humana. Mas como é bom caminhar como igreja, Deus. Por isso os traga de volta, Senhor, e dê estratégia a essas famílias para que eles voltem a andar nos teus caminhos. Ensina-nos, Senhor, a confiar em ti. Ensina-nos a confiar e não somente confiar, mas contar os nossos dias de forma que alcancemos sabedoria. Mas também, Deus, que ao olharmos para a tua palavra, te enxerguemos como se Deus que é amor. E Deus, se o Senhor é paciente, se o Senhor é bondoso, se o Senhor não se vangloria, nos ensina a ser assim também. Porque se temos que ser parecidos com Jesus, que lindo era Jesus. E que lindo é Jesus agindo em nós através do Espírito Santo. Por isso que nós, ao olharmos para o primeiro capítulo de capítulo 13, do primeiro capítulo de Paulo aos Coríntios, nós possamos enxergar como aqueles que, sim, muitas coisas vão passar. Mas a paciência, a bondade, são coisas que estão além de nós, que vão permanecer, mesmo quando nós não estivermos mais aqui. Por isso fala o nosso coração e nos ensina a agir como o Senhor agiria. Fala conosco, derrama teu amor e tua graça sobre cada lá que está conosco. Nós oramos e te agradecemos porque o Senhor é maravilhoso. E são dias bons, Deus, são dias bons. Apesar de muita coisa que nos desestabiliza, o Senhor é a rocha que tem nos sustentado todos os dias. Por isso fala conosco, Deus, e acolhe cada pedido de oração. Nós oramos, te agradecemos e o fazemos em nome de Jesus. Amém.
0: Amém e amém. E um lindo dia dos namorados para vocês. Mas, como disse a pastora Ivana, nem espere chegar essa data, já comemore hoje mesmo.
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0: E hoje ouvimos o pedido musical feito pelo nosso querido Alexandre de Paraúna, Goiás. Abraço, meu querido. Tá aqui sua canção com Ademar de Campos. E agora eu vou atender a Bebel. Ela pediu o som do Fernandinho, Uma Nova História. Bom feriado, minha querida.
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1: Hoje é 4 de junho. O tema de hoje é Semeie a Semente. Como seguidores de Cristo, é nosso dever semear a semente. Depois, o nosso Senhor é responsável pela colheita. Agradeça a Ele hoje pela oportunidade de trabalhar ao lado do Criador dos céus e da terra. Ouçam, o semeador saiu a semear. Marcos 4, 2:8. Eu sou o Thiago Liza e é um privilégio orar com você.
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1: É a sua RTM Brasil. E você estava aqui acompanhando o programa Um Tempo com Deus? Espero que sim. Que reflexão maravilhosa sobre o amor ser demonstrado. E aí, por esse livro tão conhecido do Gary Chappell, falando sobre as cinco linguagens do amor, dá pra gente mostrar com um abraço, com tempo junto, com presente, com palavra de afirmação. O que não falta é jeito de demonstrar com serviço, né? Fazendo algo de útil pra pessoa que a gente ama. Então não espere nem chegar o dia 12 de junho, já comemore o amor, a bondade de Deus agora. E meus queridos, já tá na hora do nosso Entendendo a Bíblia, de segunda a sexta. Tem episódio aqui graças à pergunta que vocês mandam. E a Gabi acabou de me mandar um videozinho do Entendendo a Bíblia chamando vocês para uma nova temporada. Tá lá no Instagram da rádio, @RTMBrasil. Confere lá, o Itamir fazendo convite, o André Castilho brincando, a gente chamando vocês para participarem. Agora 11:01, seguimos juntos com o nosso estudo.
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1: Olá, seja muito bem-vindo e bem-vinda ao Entendendo a Bíblia, o programa que é feito para você e com você, que nos ajuda a produzir o conteúdo a partir da sua pergunta. Eu sou Renata Burjato e ao meu lado...
10: André Castilho, é uma alegria poder conversar com você e junto com você entender a Bíblia também com ele.
11: Itamir Neves. Nós queremos entender a Bíblia a partir da sua pergunta. Vamos procurar responder a partir da palavra de Deus.
1: Agora o Juan Dias quer saber, por que os cristãos têm variações em suas saudações? E de onde vem esse costume? Isso está na Bíblia?
12: A resposta é sim, está na Bíblia. Boa, mas é bom a gente dar uma olhada. Nós temos vários textos bíblicos que mostram exatamente essa variação, né? Porque a ideia aqui é muito gostosa. A saudação significa aquele abraço primeiro, a comunhão que temos entre irmãos. E nós somos diferentes um do outro. E nós desejamos a bênção, as melhores coisas para a pessoa que nós estamos cumprimentando. Então, não tem problema de um falar de uma maneira, outro falar de outra maneira. E aí eu acho que nós temos vários textos que vão mostrar essas diferenças, né?
10: Exatamente. Eu lembrei aqui de tem algum texto lá no Antigo Testamento que eles falam, né, alguma coisa assim, na verdade era um costume eles saudarem o rei com a seguinte expressão, que o rei viva para sempre.
12: Sim.
10: Isso está no Antigo Testamento, um texto bem específico disso, é Daniel 2:4.
12: Isso, boa.
10: Mas eu tenho alguma lembrança, depois eu tenho que olhar, que alguém fala que há alguma saudação lá nos livros históricos de que o Senhor viva para sempre, que Yahvé, né? Que o Eterno viva para sempre, alguma saudação nesse sentido. Nós temos a bênção, né, a bênção sacerdotal lá em
12: Números.
10: Que fala, né, que o Senhor te abençoe e te guarde, que o Senhor faça resplandecer o teu rosto sobre ti, que...
12: O Senhor te dê a paz.
10: E te dê a paz,
12: exatamente,
10: né? E aí, essa palavra, a paz, que o Senhor te dê a paz, que é a shalom...
12: Shalom do hebraico.
10: Adonai.
12: Certo.
10: Então, esse
12: que é
10: shalom.
12: A paz do Senhor.
10: A paz do Senhor. Shalom Adonai. E depois, na religião islâmica, o pessoal trouxe para Salam Aleichum.
12: Uhum.
10: Aí, essa Shalom Adonai, ou Salam Aleichum, significa literalmente a paz do Senhor. E a paz do Senhor aparece, ela não aparece exatamente a paz, ela fala assim, que a paz de Deus, né, que excede todo entendimento, guarde o coração de vocês em Cristo Jesus. Lá em Filipenses 4:6-7. Aí a gente tem, em alguns momentos, né, falando sobre a paz de Deus, a paz do Senhor, e com isso, algumas tradições evangélicas, principalmente protestantes, pegaram a paz do Senhor, trazendo diretamente aí do Shalom, né, essa tradução, a paz do Senhor, ou a paz de Deus.
12: Isso.
10: A paz do Senhor ficou muito característico do pessoal da Assembleia de Deus, os irmãos da Assembleia de Deus, que usam a paz do Senhor com muita frequência. Os irmãos também existem outras tradições, tem o pessoal da Congregação Cristã do Brasil que usa a paz de Deus.
13: Isso.
10: Eles até têm, inclusive eu lembro quando eu teclava nos chats cristãos da vida, e aí eu vi assim o pessoal se comentando APPD. APDD, que era a paz de Deus, né? E aí você já identificava era alguém, algum irmão da Congregação Cristã do Brasil. No meu contexto, né, eu sou batista, a gente se cumprimenta com a graça e a paz. E é muito comum, até em pregações, alguns falarem que a graça e a paz do Senhor Jesus sejam multiplicadas. Isso. Da onde é que vem isso? Primeiro aos Coríntios 1:3. Versículo 3.
1: Enquanto eu vou abrindo, eu achei aqui o seu de Daniel.
10: Ah, obrigado. Então é Daniel 6, 21 a 23. Que o rei viva eternamente, ou que rei viva para sempre.
1: 1 Coríntios 1:3. Que todos os dons e benefícios que vêm de Deus, o nosso Pai, do nosso Senhor Jesus Cristo, sejam com vocês. Não tá como a gente conhece.
10: O nosso querido Eugene Peterson. Não, mas assim, ele traduziu, né, porque graça, né, rares, que tem a ver com presente, tem a ver com dom. Mas literalmente vem a graça e paz da parte de Deus, nosso Pai, e do Senhor Jesus Cristo. Tá lá em 1 Coríntios 1. Versículo 3. Essa mesma saudação vai aparecer em Romanos, vai aparecer em Colossenses, vai aparecer em Gálatas, vai aparecer... Quer dizer, Gálatas, Paulo parece estar tão bravo com os
13: não,
10: Gálatas.
13: Ele não fala
10: graça e paz, não.
13: Ele já é pegando o pé do pessoal.
10: Graça e paz, ele fala. Ele tá tão bem, mas ele ainda assim manda graça e paz. Então, Paulo normalmente saudava desejando Haris Kai Eirene. A graça e a paz. Agora, quer dizer então que todo crente que quer seguir a Bíblia deve cumprimentar com a graça e a paz? Não necessariamente. Não. Você, principalmente se isso não for do coração. A paz do Senhor é uma saudação lindíssima, né? E eu tô em conexão até com essa tradição do Antigo Testamento, Shalom Adonai, né? Alguns irmãos também cumprimentam com Shalom, que sim, é essa tradução, sim, que é a palavra diretamente do hebraico, né? Shalom, que é paz, mas a paz também não só ausência de guerra, né,
13: exatamente,
10: professor?
13: Exatamente, exatamente. Essa ideia de Shalom tem a ideia de que você está desejando a bênção de Deus, a prosperidade, os bons negócios, tudo aquilo que você estiver fazendo, que você seja bem abençoado. Então é a paz de Deus. A paz não é só livrar da culpa, mas também ser abençoado. Agora, André.
10: Sim.
13: Um outro texto importante também é 2 Tessalonicenses, que é de Paulo também.
10: É verdade.
13: Capítulo 3, versículo 16.
10: Sim.
13: Que é um texto muito interessante.
10: Sim.
13: Lê primeiro na NVI, a Renata lê na mensagem.
10: Aí a Renata lê no Eugene Peterson.
13: Certo.
10: Então vamos
13: segunda
10: lá.
13: 2 Tessalonicenses 3, 16.
10: Eu fui para a primeira Timóteo.
1: Então eu vou ler aqui.
10: Não. Por favor.
1: Que o Senhor da paz dê a vocês o dom de caminhar uns com os outros em todo tempo. Que o Senhor verdadeiramente esteja com vocês.
13: Olha só, essa ideia aqui que ele traduziu é muito boa. A paz não é só ficar tranquilo, mas que você possa ter comunhão para andar com outras pessoas, né? Interessante isso daí.
10: Conceito muito mais amplo, né? Que envolve a prosperidade de acordo com a vontade de Deus.
13: Exatamente.
10: Ou até melhor dizendo, né? Prosperidade, o pessoal não entende às vezes o que é. Na verdade, é a satisfação completa, né?
13: Sim.
10: Contentamento.
1: Né?
10: Obrigado.
13: Isso,
10: contentamento.
13: Exatamente.
10: Então, o próprio Senhor da paz lhes dê a paz em todo o tempo e de todas as formas. O Senhor seja com todos vocês. Jesus fala, né? Paz seja convosco.
13: Eu deixo-vos a minha paz, a minha paz vos dou, não vou lá dou como dá o mundo.
10: Isso.
13: Então é uma paz totalmente diferente.
10: Isso.
13: Então por isso, André, nós temos várias citações aí de cumprimentos diferentes.
10: Exatamente.
13: Graça e paz, a paz do Senhor, a paz de Deus e assim por diante.
10: Hebreus,
13: né?
10: 13, versículo 20. O Deus da paz, que pelo sangue da aliança eterna trouxe de volta dentre os mortos o nosso Senhor Jesus, o grande pastor das ovelhas, os aperfeiçoe em todo bem para fazerem a vontade dele e operem em nós o que lhe é agradável mediante Jesus Cristo, a quem seja glória para todos sempre, amém. E termina com a graça seja com todos vocês. Então normalmente tem a graça e a paz.
13: Exatamente.
10: Né? O dom, isso. A dádiva de Deus e o shalom, né?
13: Exatamente.
10: A prosperidade, a bênção do Senhor aí para as pessoas. Essas divisões aconteceram porque as pessoas de tradições diferentes vão tendo costumes diferentes.
13: Sim,
10: então,
13: sim.
10: O pessoal, eu não vou saber exatamente a origem, mas o pessoal da Assembleia de Deus, eles pegaram aí esse Shalom Adonai, a paz do Senhor. Alguns mantiveram o Shalom, normalmente identificados ou com os neopentecostais,
13: uhum.
10: ou com, tem alguns outros irmãos pentecostais que também usam muito o Shalom, e pentecostais independentes, comunidades. Batista tem mais o costume de usar a graça e a paz, assim como irmãos aí mais tradicionais, congregacional, cristã evangélica, metodista, acho que usa também muito graça e a paz, e outros simplesmente falam boa tarde, bom dia, olá, tudo bem. E aí depende muito, mas aí tem isso. Eu acho que o mais importante, e aí independente qual que é o melhor, são todos maravilhosos se você fizer com todo o coração, né, professor?
13: Sim, sim.
10: Porque uma coisa ruim é alguém fazer a coisa por simples formalidade. Encontrei um irmão, graça e a paz, meu irmão.
13: Não.
10: Mas o que você está de verdade desejando
13: para a pessoa,
10: né?
13: Exatamente. E aí eu queria só, para terminar, pensar em Apocalipse capítulo 1, versículo 3. E essa realmente é uma bênção, né? Uma saudação bem diferente. Diz assim, bem-aventurados. Bem-aventurados aqueles que leem e aqueles que ouvem as palavras dessa profecia. Então, a ideia de felicidade, porque Makarios em grego é exatamente isso, uma profunda felicidade que vem do céu, que é a bem-aventurança. Então, a ideia não é somente aquela situação tranquila, mas é uma felicidade mesmo que vem do céu. Aquilo que você acabou de dizer ali é bem interessante.
10: Ou seja, acho que quando a gente vai saudar, o que é principal, claro, se a gente tem uma tradição, alguém é da Assembleia de Deus, deseje de todo o seu coração a paz que vem do Senhor,
13: sim,
10: na vida do seu irmão, na vida da,
13: sim,
10: pessoa.
13: Sim.
10: Deseje realmente com alegria, pensando e pedindo a Deus isso, né? Se você é de outra tradição, shalom, né? Saiba que shalom significa esse conceito de paz,
13: exatamente,
10: prosperidade, né? De uma vida com contentamento de acordo com a vontade de Deus, né? Próspera, inclusive na missão, em cumprir aquilo que Deus quer. A graça e a paz, eu estou desejando que Deus derrame dele o favor imerecido, que Deus derrame a graça e derrame também a paz que dê para aquela pessoa. A paz de Deus, né? Que Deus, o Senhor,
13: exatamente,
10: nosso Deus, derrame a paz sobre a vida daquele irmão. O importante é a gente realmente de coração desejar...
13: Fazer com sinceridade, né?
10: Exato, porque quando os apóstolos escreviam, e quando o apóstolo João escreveu o Apocalipse, ele desejava que realmente, olha, que seja bem-aventurado aquele que vai ouvir e guardar as palavras desse livro. Porque o mais importante, né, professor Tamir, é o caminhar correto diante de Deus.
13: Com certeza, com certeza.
1: E eu lembro que a gente usa expressões diferentes, mas para falar a mesma coisa, né? O Itamir sempre fala, né? Aquela vida bonita diante de Deus. Quando eu leio lá Deuteronômio, aqui na versão da Bíblia, a mensagem diz aquela vida agradável, né? Alguns usam aquela vida gostosa com Deus, mas que a gente quer dizer o mesmo, né? Aquela vida na dependência de Deus e que tenta amá-lo de todo o coração,
13: sim,
1: com todas as,
13: sim,
1: forças, né? Então, aquela vida que se entrega para Deus, não importa o nome ou expressão que a gente use, a gente tá falando a mesma coisa. E aí, quando a gente olha para a Bíblia essas saudações, não importa se diferentes, mas todos desejavam o melhor de Deus,
10: isso,
1: aquela vida,
13: exatamente,
1: abençoada,
13: exatamente,
1: né? Como a gente vê nos,
10: isso,
1: Salmos, abençoado é você, né?
10: É
1: que faz isso, que faz aquilo. Então, que isso possa correr, né, da nossa boca e ser uma verdade na vida do nosso ouvinte também.
13: Joia.
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1: Ai, que delícia nosso Entendendo a Bíblia. Como é bom receber as perguntas que vocês mandam. Obrigado de todo o coração. Continuem mandando e a gente vai precisar mais do que nunca aí para essa quarta temporada. Tem pergunta da Laura, tem pergunta da Cris, tem pergunta do Héctor e tem um monte de pergunta legal que a gente já foi respondendo e umas baita difíceis também. Ainda bem que quem responde é o Itamir, sempre pautado na palavra. Então, a gente passa o problema para quem sabe, para quem tem experiência. E quem não assistiu, vai lá em @RTMBrasil no canal do YouTube e também em @RTMBrasil no Instagram. Lá tem um vídeo convidando vocês. O próprio Itamir faz o convite, ainda de braço quebrado, a blusa lá por cima, mas convidando vocês pra nova temporada que tá chegando aí. Então fiquem atentos. E agora tá na hora de eu pagar a canção. Meu querido pastor Marcos Garcia, lá de Ribeirão Preto, esposo da Vanessa, o tio da Helena, pediu música do Rebanhão. Essa é das antigas. Bora voltar no tempo com a gente?

0: A Bíblia, muitíssimo obrigada. Traga mesmo, a gente adora poder receber. Tem alguns áudios que eu ainda não coloquei no ar, mas eu quero fazer isso já. Cris Feijó, minha linda, vem pra cá.
1: Bom dia, Rê. Você pode mandar um abraço pro André Castilho? Eu gosto muito dele. Eu não o conheço muito, mas pelo que eu conheço dele, eu tenho em afeição e respeito, porque ele respeita o ouvinte e gosto muito do trabalho que ele desenvolve na rádio. Então, um abraço para ele, para todos os colaboradores da RTM e para os ouvintes também. Um beijo especial para você, Rezinha. Tchau.
0: Linda, Cris, eu vou mandar esse beijo e hoje tá muito fácil, sabe por quê? Ele tá aqui também. Ele e uma turma estão indo lá para um evento do Palavra da Vida, vão trazer esses detalhes para vocês aqui na programação, viu? Então eu vou lá daqui a pouco pegar um café e mandar esse beijo para ele, tá bom? Dona Rita de Cássia em Paraguaçu tá aqui com a gente, um beijo também. Bebel, atendi teu pedido com Fernandinho e agora eu vou oferecer uma música para o Roberto César, que estava acompanhando a gente num tempo com Deus. E já ofereço para minha amada Márcia Nascimento, lá no Amazonas, também sintonizada com a gente. Aumentem o som.
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0: A sua RTM Brasil. Essa canção chama Não É Mais Segredo. Ontem foi aniversário dele, nosso querido Mauro Sodré. Eu sei que ele gosta dessa canção.

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0: Olá, aqui é a Dorothy. Nos últimos dias, temos estudado algumas partes do livro do profeta Daniel. Estudando esse livro, no capítulo 2, você deve se lembrar que falamos sobre a imagem que Nabucodonosor viu em seu sonho. Essa imagem representava quatro reinos que estariam no mundo. O último deles, quatro reinos, foi o Império Romano, o Reino Romano. Mas sabe, fragmentos do antigo Império Romano nunca deixaram de existir como reinos separados. É a forma de governo imperial descrita em Apocalipse 13, onde diz: também vi uma de suas cabeças, como se estivesse ferida de morte, mas sua ferida mortal foi curada. Então toda a terra se maravilhou e seguiu a besta. Em outras palavras, parecia que Roma tinha morrido, mas não morreu. Aqui está. Está representado em Satanás, o anticristo. E todos adoraram o dragão. Esse é Satanás, pois concedeu sua autoridade à besta e adoraram a besta, dizendo: quem é semelhante à besta? Quem poderá lutar contra ela? Foi-lhe dada uma boca, que proferia coisas arrogantes e blasfêmias, e foi-lhe dada autoridade para agir durante 42 meses. Ela abriu a boca para blasfemar contra Deus e difamar seu nome, seu tabernáculo e os que habitam no céu. Esse é um texto da palavra. Está ali. Você pode ler em Apocalipse 13. Veja, era o Império Romano que estava no poder quando nosso Senhor foi crucificado. Em Daniel 9:25, nós lemos que o anjo Gabriel disse a Daniel: sabe e entende, desde a saída da ordem para restaurar e para edificar Jerusalém até o Messias, o príncipe, haverá 7 semanas e 72 semanas. Isso corresponde a 483 anos. Estamos de volta a este fato. Há mais 7 anos a serem adicionados para completar 490. Ela será reedificada com praças e ruas, mas em tempos difíceis. Neemias 2. A linha do tempo começou com a ordem de Artaxerxes para restaurar e construir Jerusalém. Isso foi no período de março-abril de 445 anos antes de Cristo. Até hoje, Deus tem tudo isso calculado. Assim, Gabriel disse que a partir da emissão do decreto até o Messias, o príncipe, seriam 483 anos. A partir de março-abril de 445 anos antes de Cristo. Esse é o período exato quando o Messias estaria presente no mundo. Com cada ano tendo apenas 360 dias, você se lembra que esse é o calendário da Bíblia. Seria o tempo designado para a chegada do Messias, o príncipe, como mencionado em Daniel 9:25. A chegada do rei designado, o escolhido e indicado por Deus para governar seu povo, Israel. E o tempo designado que foi dado para essa vinda do Messias foi o tempo de 483 anos. Em Daniel 9, versículos 26 e 27, estamos lendo agora sobre esse período de 7 anos. Estamos lendo sobre o anticristo entrando em cena. E o povo do príncipe que virá destruirá a cidade e o santuário, e o seu fim será como uma inundação. Isso significa com exércitos. E até o fim haverá guerra, assolações estão determinadas. O príncipe e o povo do príncipe que virá, aqui está falando do anticristo, que é um imitador, que finge ser Deus, mas não é, destruirá a cidade e o santuário, e o seu fim será como uma inundação, com exércitos. E até o fim haverá guerra, assolações estão determinadas. E ele, esse é o anticristo, fará uma firme aliança. Em outras palavras, haverá um maravilhoso tratado de paz. Todos estão aguardando por este maravilhoso tratado de paz. Paz, paz, mas não haverá paz. E o anticristo, que foi anteriormente apresentado em Daniel 7, fará uma aliança com muitos do povo judeu. Muitos serão enganados por ele no início do período da tribulação. Querida amiga, querido ouvinte, perceba que tal acontecimento está às portas. Qualquer uma dessas coisas pode acontecer a qualquer momento. Mas olhe para cima. Deus está nos chamando para conhecer seu filho, para que não estejamos naqueles dias terríveis desse período da tribulação, para que possamos estar para sempre com o Senhor. Deus tomou sobre si a ira de Deus. Ele se tornou pecado por nós. para que você e eu pudéssemos conhecer a justiça de Deus, para que pudéssemos saber nele o que é estar livre desse julgamento. Somos julgadas neste mundo e perseguidas de muitas maneiras terríveis, mas que tal ser livre em Jesus? Certamente esta é a última hora. Diga sim para ele. 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Queremos ajudá-la espiritualmente. Estamos bastante preocupados com você. Nós amamos você. No precioso nome de Jesus, amém.
1: 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O programa tem feito diferença na tua caminhada? 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Então conte aqui pra gente.
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1: Como a Elis. A Elis Regina Oliveira tem estudado o livro de Malaquias e ela sempre comenta com a gente que tá aqui ouvindo. Ela falou: Rê, bom dia, graça e paz. Já tô por aqui, aprendi sobre Malaquias. Depois ouvi o programa Um Tempo com Deus e por mais que seja feriado, estou trabalhando em casa. Um beijo. Olha, gente, hoje eu recebi o pastor Reginaldo. A mesa tava farta com tanta coisa gostosa e ele tá junto com o amor dele, a Lídia. Oh, um beijo, Lídia. Lídia e Reginaldo, meu abraço, meu carinho pra vocês, viu? Gostei. São mineiros, não podia faltar pão de queijo nessa mesa mesmo. E eu vou colocar uma canção com banda Purples pra poder oferecer.

0: Ouvimos Baruque com Viver em Comunhão. Que legal receber o Reginaldo com a esposa Lídia ouvindo a rádio com aquele café da manhã sem tanto horário para acabar, até porque é feriado. Aí tem café, tem pão de queijo, tem Bíblia aberta, tem estudo junto com a rádio. Quanta coisa boa, né? E agradecendo muito, a Elis Regina comentou sobre o Dorothy, esses retornos de vocês, como a gente comenta, sempre nos ajudam a manter os conteúdos aqui disponíveis e gratuitos para vocês. E ela falou: Rê, tudo bom? Eu cumprimento vocês com a graça e com a paz. E eu gosto de todo o ensino da rádio, do devocional Dorothy, aprendi a refletir, como o de hoje, por exemplo, também com os textos. Então, muito obrigada, minha querida Elis. E o Newton disse: Rê, tô aqui, ó, com esse som maneiro, tô quase dançando ouvindo a rádio. E o meu pé que não para, turma. Tô sempre aqui ouvindo as canções e o pé a todo instante. O problema é que nas lives eu também fico conversando com o pé incessante, né? Depois eu assisto e penso: oh, meu Deus, para, pezinho. Mas é um pé de corredora, né? E aí, por falar em corredora, hoje é dia nosso, dia dos corredores. Dona Edivânia, beijo pra senhora. Pro maridão também e pra todos aqueles que correm. Eu sei que o Trinquinato, além de ciclista, é corredor também. Então, parabéns nesse dia 4 de junho, é nosso dia. Fora os aniversários, né? Eu já comemorei aqui o da Aninha, mas com certeza tem mais gente hoje completando mais um ano de vida. E é só passar aqui pra contar pra gente. Tô recebendo a Alice no Rio de Janeiro, mandando um bom dia e um abraço a todos nós. Falou que Deus abençoe vocês grandemente. Obrigada. E o querido Vasile, sempre ouvindo. Bora com a canção que ele mais gosta?
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Vasile, Elis, Alice, Newton, querido Mauro Sodré, aniversariante de ontem, Dona Genilda, que saudade da senhora, querida Claudete, Cris Feijó, Osvaldo em Araçatuba, Lu e toda a turma, som do Magnani pra vocês.

0: Alexandre Magnani, até que ele venha. Basile, querido, Ana, nos Estados Unidos, que saudade. Ela disse, eu amo estar com vocês. Olha, eu tenho recebido tua filha, tenho recebido teu genro, teus netos, mas tava com saudade de você, Aninha. Que bom tê-la aqui com a gente. E obrigada, Cris, ela disse, eu também dancei com o Baruque. Obrigada a todos. O Mauro Sodré ouviu a canção e ele disse, essa música nos faz lembrar que ele cuida dos seus. Se é tão longe, não precisa pressa, o vento é quem leva, e uma voz que soa dentro do peito e diz que o amor lança fora o medo, me refaz e me faz sonhar de novo. Minha paz não é mais segredo, invadiu os meus dias mais sombrios, fez morada em mim. Que assim seja, que nos apeguemos fortemente à esperança que professamos, porque aquele que prometeu é fiel para cumprir.
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0: E vamos de música antes do intervalo e logo depois ao meio-dia em ponto. Nós vamos com o Pop Talk. Esse é para você ouvir e ver também. Tanto aqui quanto no canal do YouTube da Juventude, o Na Contramão Oficial, sim. Então pode assistir pelo nosso site, RTM Brasil, começa já ao meio-dia, só que lembrando que tem o Viajando por Terras Distantes, também disponível com mais tempo de duração, e para você chamar a turma da igreja, os jovens, o pessoal, para acompanhar o conteúdo.

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0: E estamos aqui para conversar a respeito de cultura, a respeito de nerdice, a respeito de exploração e a respeito de fé. Eu sou André Castilho e junto comigo, ele da LionEditora.com.br, que você encontra descontos 20% off com o cupom RTM ou cupom PopTalk. 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
1: Yes, compre na Lion, me mande um abraço. É muito bom, né, estar aqui com vocês de novo, voltar para a terra, essa terra querida, amada, né, RTM, meus caros amigos do Pop Talk, abração André, abração Felipão, abração Carlos, e vamos que vamos para alto e avante.
0: E perto dos Incas está Carlos Pelerran.
1: Direto de Machu Picchu, né, Carlos?
2: Olá, que tal, irmão? Mas assim, eu não zoaria de um cara que vem de Osasco e outro do ABC, né? Muito distante. Mas um prazer estar aqui novamente.
0: Ah, muito bom. E aí, lá já mais pertinho do mar, não nas montanhas, mais pertinho da praia, com sua aguinha de coco, Felipe Vieira,
3: água de fogo. Mar morto, mas...
4: Solzinho, a cor, chega a tá, né, ó. Preto do solzinho, cor linda, maravilhosa.
0: O Felipe
2: Vieira, estamos... Trabalhar que é bom, né?
4: Peraí, cara. Já dizia o filósofo, meu escritório é na praia, né?
1: Tá certo, a terra dos Felipe, irmãos Gomes, né?
0: Abrir o ar-condicionado aqui de São Paulo, ligar o ar no 10... E não querem não. Tirar, irmão. Você ia curtir.
1: Não, não, não. Resgata nós,
4: que eu tô aí. Meu Deus, cara. Jesus.
0: Beleza. Vamos em frente.
2: Felipe com 20 graus. Ele já meia, pô.
0: Giro Pop. Sim, Val, filho. Nós vamos falar sobre exploração espacial neste mês. E aí, você me traz uma notícia... Daquela grande série.
2: Oração o quê?
0: Exploração espacial.
1: Oração espacial, já.
0: Não, oração não, exploração espacial. E nós vamos falar de Star Trek.
2: Soltou exploração espacial aí?
0: Não. Espacial.
1: Eu vou soltar uma oração espacial pra vocês.
0: Para onde nenhum homem jamais esteve.
1: Isso mesmo. Salmo 147:4.
2: Ô, glória. Opa.
1: Ele determina o número das estrelas e as chama todas pelo seu nome. A oração espacial, toma essa. Agora é o seguinte, falando de notícia. Essa é nova pra você, né? Esse não teve círculo de oração que você viu essa.
2: Agora, mas
1: nunca desse jeito. O seguinte, Star Trek é um universo infindável, né? Falávamos que a Paramount, ela resgatou Star Trek, fez várias séries recentes e vai estrear agora em julho, mês que vem, haja coração, a nova temporada, a quarta temporada de Strange New Worlds e vai ter ali, claro, né, as versões jovens de Sulu, de Bones, enfim, vai ter uma continuidade. Eu acho assim, né, que as novas séries de Star Trek estão muito boas. Então, e além dessa renovação, agora há pouco tempo a Paramount confirmou, também já é uma notícia dupla aí, toma essa, você que é tracker, o novo filme da saga, né, lembrando que foi feito um reboot ali, né, um reboot, né, mas é, de certa forma assim, lá com aquele ator Chris Pine, se eu não me engano, né, foi feito 3 filmes aí do Star Trek mais recentes, os anos 2000, e depois sumiu, né, não teve mais filmes, e agora parece que vai ser um novo reset, que a ideia é colocar mostrar o primeiro contato dos humanos com os vulcanos. Então, ou seja, um prequel, né, da série clássica, do começo. Então, é isso, gente. Vamos aguardar Star Trek. As fronteiras ainda não foram todas exploradas.
0: Ah, muito bom. Carlos.
2: Isso, tudo perto, hein?
0: Carlos, tem dois joguinhos. Oi. Aí. Dois joguinhos de videogame. Joguinhos. Que são muito famosos, muito conhecidos. Tá, e o pessoal vai... Misturar?
2: A Kirby quer chamar. Isso, a gente tem o jogo mais jogado aí. Não pra minha alegria, mas é. Fortnite. Vai passar com Overwatch. Teste. Então.
0: Perdemos o Carlos Pelerran, mas vamos seguir aqui. Coisas da internet boliviana. Mas faz parte. O. Felipe, há dois jogos grandes estão fazendo uma mistureba aí, rapaz.
4: Então, já na novidade aí, né, que o queridinho Fortnite, na verdade o Fortnite e Frifas, né, são um dos jogos mais badalados aí, seja mobile ou PC, estão fazendo os crossover, né, então nessa moda o Fortnite, além de, se não me engano, Cristiano Ronaldo, que já teve um passe lá no Fortnite, abraçou aí o Overwatch, né, que é um jogo da Blizzard, um jogo de FPS também, alguns personagens do Overwatch estão agora também no Fortnite, se é como skin... ou se mudou alguma coisa na gameplay, eu não sei, não jogo tanto, né? Nosso porta-voz não está aqui, Carlos, mas eu sei que ele já jogou Fortnite, inclusive ele me chamou pra jogar. Mas vocês vão crucificar ele depois, né?
0: E continuando com você, Felipe, fala pra gente aí a respeito desse anime do Star Fox, jogo da Nintendo, que saiu no YouTube.
4: Então, Shigeru Miyamoto, né, o diretor de jogos aí da Nintendo, já tinha comentado que tá querendo abraçar, a Nintendo vai abraçar mais coisas dentro do cinema. Então, no filme do Super Mario Galaxy aí, teve o Fox, né, o personagem do jogo Star Fox, apareceu lá, teve seu enredozinho lá, deixou a sementinha lá, estava animado pra ter alguma coisa, e agora no canal do YouTube do Universe of the America lá, lançaram como se fosse um prólogo, né? Óbvio que fica aí o peixe, tipo o jogo do Switch 2 que vão lançar agora, do Star Fox, mas também pra... o próximo passo, que seria um próximo filme do Star Fox, que é o que também todo mundo tá esperando. Tá no ar e aberto? Tá. Mas a gente tá aqui, né, com o coração quentinho. Doido pra receber o Star Fox também nas telinhas, além dos jogos, né? Teve esse jogo maravilhoso lançado pro Switch 2 e estamos aqui no aguardo, né? Dinheiro não tem, mas a esperança é a última que morre, né?
0: Agora você acompanha um trecho do Viajando por Terras Distantes, de número 99, no qual falamos sobre o fascínio da humanidade pelo espaço ao longo da história.
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0: O ser humano sempre foi fascinado pelas estrelas, pelo espaço. A gente tem, assim, vários relatos históricos antigos de observações planetárias por parte de diversas culturas, né? Observações aí do céu, mapas estelares. A gente vai falar um pouquinho disso. Mas eu quero começar falando sobre um livro no qual eu e os meus queridos amigos aqui acreditam também, que é a Bíblia. A gente tem pelo menos duas histórias da Bíblia, né? Duas passagens da Bíblia que vão falar, não vão falar exatamente das estrelas, né? Nem se pensava, ou na verdade, até há aqui uma cogitação, né? Uma hipótese num desses textos, mas em algum desses textos, nos dois textos, na verdade, fala-se sobre subir muito alto. O primeiro texto é o texto da Torre de Babel, que está lá no livro de Gênesis, naquilo que o pessoal chama de história primeva, no livro de Gênesis, no capítulo 11. Então eu queria que o Carlos, que é um teólogo aí grande, renomado, fale um pouquinho sobre a Torre de Babel e essa pretensão humana, Carlos, de subir o mais alto, não só o mais alto que conseguisse, mas o mais alto até alcançar o lugar onde estava Deus.
5: Era uma época onde toda a humanidade falava uma língua só. A gente tem até depois paralelo lá na frente no Pentecostes, mas falando do texto que você diz, onde todo mundo falava uma língua, você tinha líderes ali mundiais, a humanidade podia caminhar junto. E chegou à conclusão de por que não tirar Deus do seu trono, né? Para eles, Deus estava sentado ali acima das nuvens, e começaram a construir uma torre para conseguir alcançar Deus e tirar ele do poder. Lembrando, claro, que a percepção de altura deles não era muito boa. Eles achavam realmente que com aquela construção mequetrefe eles iam chegar até o céu. Mas o importante desse texto é a arrogância e a audácia do ser humano de tentar... derrubar o Criador, né? Tem até aquela velha história que o ser humano, ele é o único que, quando cresce e olha para o espaço, ele pensa que ele é o dono dele, quando todas as outras criaturas olham e sabem que tem algo maior. Então, nesse momento é quando o ser humano pensa que ele pode ser o dono de tudo, e é ali que a gente tem a divisão de línguas, né? Deus, então, divide as nações, e a gente está batendo cabeça aí até hoje, né?
0: E aí esse texto reflete algo, um tipo de construção que existia na época justamente para observar estrelas, que são os zigurates. Eram torres, né, assim, Val, meio piramidais.
1: Isso,
0: lá
1: meio
0: da Suméria.
1: Piramidais, meio
5: Azteca, assim, meio, né? Maia.
1: É meio Azteca, meio Maia, igualzinho, né? Igualzinho na Tarja. Mas é, são. A gente encontra, né, na arqueologia, vestígios desses lugares, né? Que, altos para observação. E lembrando que as civilizações antigas se guiavam muito pelo. Não tinha o calendário, os instrumentos que a gente tem hoje, então se guiavam muito pelo sol, né? Tanto que o primeiro calendário é o solar, né? E. Então é muito interessante que esse guiar-se pelas estrelas, pelo sol e pelas essas estações aí naturais. E Babel, ela representa isso, né? A nossa natureza humana buscando ocupar, digamos assim, o lugar do Criador por meio das nossas invenções, da nossa tecnologia. É, nada que acontece hoje em dia é mera semelhança, né? A gente busca sempre avanços tecnológicos que nos trazem mais conforto, mais conveniência, mas ao mesmo tempo, curiosamente, substituindo de alguma maneira o Criador, né? A dependência nossa do Criador. A gente acha, pelo menos, que essas ferramentas tecnológicas vão suprir essa lacuna que é impossível de ser preenchida pela nossa lógica e esforço humano, né?
0: E aí outro texto que vai falar, vai fazer uma menção aqui muito interessante, está lá em Obadias, no capítulo 1, eu vou ler aqui na Nova Almeida Atualizada, assim diz o Senhor a Deus a respeito de Edom, né? A visão de Obadias, assim diz o Senhor Deus a respeito de Edom, ouvimos uma notícia vinda do Senhor e um mensageiro foi enviado às nações para dizer... Preparem-se para a guerra contra Edom. Eis que fiz de você uma nação pequena entre as outras, muito desprezada. O orgulho do seu coração o enganou. Você vive nas fendas das rochas, num lugar elevado, e diz em seu íntimo, quem poderá me jogar lá para baixo? Ainda que você suba como a águia e faça o seu ninho entre as estrelas, de lá eu o derrubarei, diz o Senhor. Então, olha, já uma... Eu já ouvi alguém dizer assim que havia uma previsão aqui da chegada do homem às estrelas. Não é isso. Na verdade, ele está fazendo uma suposição, uma hipótese, né, Felipe? De que, olha, se você chegar até as estrelas, meu amigo, não adianta. Eu vou te pegar, eu vou chegar lá. Só pensando mais sobre essa questão das mitologias antigas, né? Daquilo que a Bíblia fala, que ela está dialogando também com outros pensamentos, com outras histórias da antiguidade, porque mostra essa ambição do ser humano em chegar muito alto, em ultrapassar os seus próprios limites. Não falando sobre viagem ao espaço, mas existem alguns mitos aí dos gregos, como Ícaro, o Dédalo, que buscou ir o mais alto que pudesse, criando asas para si. No caso de Ícaro, a gente conhece, né? Ícaro tentou ir tão alto, aí quando ele vai, bate as asas, só que ele ficou muito perto do sol, e o sol derrete as asas dele e ele cai. Tem até a expressão, o voo de Ícaro, né? Que é o voo de alguém muito ambicioso, mas que não consegue alcançar o seu objetivo porque deu um passo maior que a perna, isso, né? É. Foi, tentou algo muito além das suas possibilidades.
1: Na comunidade, o voo de galinha, né? Voo de galinha.
0: Olha, a gente tem vai fazer um salto grande, porque quando a gente... você vai ter diversas interpretações a respeito das estrelas, passa pela cristianização ali, principalmente da Europa. Eles continuam observando os astros, inclusive existe até muito mito a respeito de como que era o entendimento, mas havia um entendimento de que a Terra estava no centro e tudo girava em torno dela. Mas os cálculos matemáticos para poder continuar com esse modelo, eles foram ficando cada vez mais complicados. E aí, Nicolau Copérnico, então, sai do geocêntrico, que é a Terra no centro, para o heliocêntrico, que é o Sol no centro, porque ele começa a observar, olha, se em vez da gente deixando a Terra no centro, a gente vai criar muitos sistemas matemáticos complexos, parece que é mais fácil a gente colocar o Sol no centro, aí a equação funciona melhor, e aí ele... O pessoal começa a ver que realmente fazia sentido. Então, Copérnico faz isso no século XVI. Ele lá, 1540, nessa época. Depois você tem Galileu Galilei.
1: Galileu, né? Grande Galileu, né?
0: O Galileu Galilei, então...
6: Ele grande mata... música do Fernandinho.
1: Ficou um pouco queimado, né?
4: Ouve a flautinha aqui, ó.
1: Galileu. É.
0: A gente falou de ciências calibrando do...
1: É, do Fernandinho, Gospel. Cara.
0: Mas o Galileu Galilei, o cientista, né? Ele tem até a história, né, famosa, que ele teve que recusar a questão da Terra ser redonda. Tem muita polêmica, não vamos entrar nisso. O fato... é que o Galileu Galilei é responsável por diversas ferramentas que foram criadas para você fazer a observação do espaço. Então, o telescópio, por exemplo, é algo importante aí na obra de Galileu Galilei. E depois você vai para outro astrônomo importante, que é Kepler, Johannes Kepler, que vai melhorar a questão dos modelos matemáticos e fazer algo cientificamente assim mais pensado, não apenas na observação, mas trazendo a matemática. Acessível. Como é que é?
6: Acessível, né?
0: Sim, sim, exato. Então... é, Kepler também, eles trabalhando isso já a partir ali no começo do século XVII. Bom, a gente tem muita observação, desenvolvimento de telescópio, desenvolvimento das ferramentas, mas vamos chegar aí agora em como é que a gente chega lá. Não vamos ficar só observando. Vamos tentar chegar. E aí tem um físico russo, muito importante, agora não sei se é físico ou matemático, russo, que é ou até engenheiro, né? Zangief. Esses gamers aí, vou te falar, não. Viu? Vou tentar falar o nome dele aqui, Tsiolkovsky. Ele então que começa a planejar a equação dos foguetes e vai dizer: olha, para você sair da Terra, você tem que primeiro ultrapassar a força gravitacional e também ter algo que tenha força suficiente para poder levar uma grande quantidade de massa lá para a órbita, lá ultrapassando não apenas a força gravitacional, mas como também a estratosfera, todos os limites que tem, a pressão atmosférica. Então ele começa a fazer diversos cálculos matemáticos e ele vai dizer: olha, a coisa mais importante do foguete vai ser o combustível. Então a maior parte do foguete... É pra explodir.
1: Pega essa, Trump.
6: É porque ele não conhece o Uno com escada, né?
0: Como é que é?
6: Se tivesse um Uno com escada, não precisava de foguete.
0: Né? Uno com escada, ele chegava lá. Então, ele vai... A questão toda aqui, ela vai sair simplesmente de um negócio fantasioso, porque você teve, a gente até vai falar aqui, né, teve uma ideia na ficção a respeito disso, mas o Tsiolkovsky, ele vai partir de um pressuposto, ó, você tem que lançar uma coisa para lá e vai ter que explodir de baixo para cima, para poder lançar esse negócio, e ele vai fazer equações matemáticas, e aí ele vai dar essa ideia mais pé no chão pra ficção poder sair do fantasioso.
1: Do papel, que já, né? Sair do papel de literalmente lançar ao espaço.
0: E aí,
1: né?
0: Ele vai trazer os problemas práticos, porque, como a gente já disse, a gente vai falar aqui de ficções que são um pouco mais realistas, que vão trabalhar problemas realistas. Porque a partir aí do século XX, o homem realmente vai começar a chegar no espaço. 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
0: Felipe, você terminou o anime e você quer falar sobre ele?
4: Exatamente. Citei, eu acho, alguns programas que se passaram aí. Até o Carlos comentou que não era tão assim pra criança. Então já vou deixar aqui o alerta, né? Eu não sei se é mais 16. Mas enfim, vocês dão uma olhada na Crunchyroll aí, quem é pai e mãe, pra poder o filho, né, não tá assistindo as barbaridades. Mas o enredo, né, é sobre fatídico shounen aí, né? Um jovem que perdeu o pai, perdeu a mãe, muito novo e etc e tal. Mas fato é que, pelo menos resumindo um pouco a história do nascimento aí, são dois irmãos, né? O primeiro irmão é o principal da obra e depois ele vai reconhecer seu irmão um pouco depois. Num fatídico incêndio na casa em que todo mundo morre e fica só ele vivo. Então o enredo gira em torno de equipes de bombeiros, né, que têm superpoderes, né, digamos assim. Em um determinado tempo na história, houve um cataclisma em que teve um fogo, né, na cidade como todo, assim, no mundo como todo, e algumas pessoas se desenvolveram chamas, independente de controlar chamas ou criar e controlar chamas, aí vai tendo seus níveis, né? E algumas dessas pessoas, elas também são tratadas como, não como super-heróis, mas pessoas que ajudam os outros. Então, no meio dessa catástrofe, dessa calamidade aí, começou a acontecer eventos em que pessoas aleatórias começaram a se tornar demônios aí, né? Demônios de fogo e tal. Então, tanto gira em torno da parte de bombeiro em si para defender os humanos, seja quem tem poder ou não, né? Quem tem só força bruta, digamos assim, pode se candidatar a ser um bombeiro para salvar a galera. E também existe a parte religiosa, se é que pode se dizer assim, a parte espiritual, que já é outra trama na história em que uma pessoa, depois do cataclisma, criou-se uma religião ali em que ele ajudou com os ensinos de como dominar fogo, etc, etc, etc. A ponto de cada base de bombeiros, né, ter o seu tipo, coroinha, né, digamos assim, e que eles fazem a reza para poder liberar a pessoa que vai

0: pilares são, aparecem na Terra, digamos assim, em que essas pessoas seriam sacrificadas através de alguns agentes que ela vai movimentando como marionetes, né? Digamos assim. E o personagem principal e o seu irmão estão entre os 8 pilares, que seriam para o fim do mundo, né? E resumindo mais ainda, a obra já chegando no final dos spoilers aí. Inclusive, não é tão recente, mas de certa forma é prólogo de outro anime que se chama Soul Eater, né? Então eles vão descobrir no decorrer dessa trama inteira que existe essa entidade aí que tá querendo acabar com todos os humanos. Então tem toda aquela trama entre religião, o que é certo, o que é errado, uma religião que foi criada para poder fazer todo esse segundo cataclisma e os seres humanos lutando contra um embate que, a priori, é algo mínimo, se torna algo macro, mas sempre pensando na esperança do personagem principal e a maldade pura na entidade macro ali, né? Então no final ele consegue, digamos que, derrotar, né, ao encontro com a sua mãe e com seu irmão, descobrindo que eles, os três em um, né? Engraçada a referência aqui, né? Que conseguem, com a esperança, derrubar o vilão Master Blaster. Né? E ele cria-se um mundo utópico em que as pessoas não têm necessariamente o medo da morte. Então, a morte acaba sendo só caricata. E assim, nesse mundo utópico, as pessoas não têm essa maldade, né? Ele deixa meio que o livre-arbítrio para as pessoas decidirem para onde vão, como vão, e descobrirem outras coisas nesse mundo, né? Digamos assim, seja de monstros ou benfeitorias que eles vêm a fazer e tudo mais. Então é bacana pensar pelo lado irmão, a jornada do herói, etc e tal. Mas eu achei a parte primordial ali, a crítica entre a religião. Existe muito sobre algumas freiras lá que são enganadas, né, através dessa entidade aí. Elas são criadas para poder fazer essas rezas para salvar pessoas, mas no fundo não é isso, é para uma maldade bem maior. Mas isso também, a entidade, ela é intrínseca do que a maldade dos seres humanos como um todo. Então, esse paralelo eu achei bacana, não só pensando na religião e se adaptando para nossa realidade atual, mas também do mal da humanidade, que de certa forma, né, tem gente fazendo barbaridade em todo mundo. E a gente, com a cosmovisão cristã, também pensa muito em como ser alguém diferente, né, na sociedade. Então, através da figura dos personagens que vão sendo desenrolados ali, tem muita coisa muito produtiva para se tirar. Agora, óbvio, né? Para crianças aí, algumas crianças mais novas, a gente não consegue divulgar isso pra galera. Mas fica a minha indicação.
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2: Sim, Val Filho. A gente, nesse episódio aí, a gente falou sobre exploração espacial. E tem uma série muito famosa que toca nisso para você recomendar pra gente.
3: Exatamente, a série se chama Picard, que é o lendário capitão Picard, né, da série Star Trek, né, Jean-Luc Picard, francês, né, representado pelo grandíssimo ator Patrick Stewart, que fez o Professor Xavier em todos os personagens icônicos, e aqui ele é o Picard aposentado. É uma série que tá na Prime Video, ele já tá envelhecido. E é uma série meio que sobre redenção, né? É um personagem que revisita o seu passado e que tá lá postado numa vinícola francesa, por sinal, tal. E aí ele começa de novo a se reconectar com a Federação e com o espaço, né? Pra viajar. E olha, eu diria que é uma... Tem toda aquela filosofia, as reflexões de Star Trek, mas ao mesmo tempo fala sobre questões que não tinham sido exploradas antes, como envelhecimento, a maturidade, as segundas chances, quando a gente revisita o nosso passado e se depara com alguns erros e tem a possibilidade de fazer coisas diferentes no tempo presente. Então, é muito boa, né? É um ritmo diferente, né? De séries que você está acostumado, às vezes, com reviravoltas, cenas eletrizantes, etc. É um outro ritmo, mas é muito bem feito. E, claro, é Picard, é Patrick Stewart, então vale a pena.
2: Muito bom! E dessa forma nós encerramos aqui o Pop Talk. Muito obrigado pela sua audiência, pela sua companhia. Mais uma vez, Simval, muito obrigado. 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Valeu, Felipe! Um abraço gelado pra você aí. Mas se você curte o calor... Valeu, pessoal! Um abraço! Até mais!

Esse foi o Pop Talk, toda quinta-feira aqui na rádio. E amanhã também é dia de programa jovem, hein? Com Na Contramão RTM pra você conferir. A gente vai pro intervalo rapidinho, vamos voltar já já ao som da Sueli Gondim com Campos de Trigo. Daqui a pouco tem som da Dani Araújo, Mauro Henrique. Hoje é quinta.

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0: Vavá Rodrigues, Pasueli Gondim e o coral da Casa da Rocha, numa versão gravada ao vivo. Campos de Trigo. E, de fato, essa canção ficou bonita demais, né, turma? Meio-dia, 36 minutos. Daqui a pouquinho tem Jorge Cacuto na apresentação do Caráter Primeiro. E eu já convido vocês, hein? É feriado, mas os programas não param. Eu agradeço a dona Elídia. Ela desejou uma ótima quinta pra todos nós e falou: Rê, é muito bom ouvir a rádio. Ai, que bom, querida. E é muito bom receber vocês. E a Cris Feijó perguntou: Rê, como é que é o nome dessa música animada do Baruque? Chama Viver em Comunhão. Toda vez que quiser, só pedir aqui. Seu Leonildes também tá conosco. Tudo bom, meu querido? E ele fez uma pergunta pro Entendendo a Bíblia. Adoro, podem mandar. Ai, olha que surpresa das boas. Dona Genilda tá com a gente. Boa tarde.
1: Bom dia, Renatinha, ouvintes da RTM. Que playlist maravilhosa, hein? Tô todo dia aqui ligadinha na RTM. E olha, Baruque Sossegai, João Alexandre, Essência de Deus, Ademar de Campos, sou grato, Marcela Thaís, copinhos de extrato de tomate e muito mais. E tem um hino que eu amo, que diz: que delícia crer em Cristo e em seu nome confiar. Que delícia é ouvir a Rádio Transmundial e ser edificado. Tô aqui vibrando, cantando junto, fazendo meu serviço de casa e louvando e adorando ao Senhor juntamente com todos vocês aí da RTM. Obrigada, Deus, pela RTM. Oh, beijos a todos.
0: Que coisa linda, né? Essa é minha querida dona Genilda, que depois curtiu a música Foi Grande o Amor com o Grupo Elo. Dona Genilda, o que eu faço com a senhora? Quero colocar num potinho e levar pra casa. Um beijo, minha linda, e agradecendo muito. Recadinho também do Osvaldo. Seu Laesley, lá de Hidrolândia, Ceará, com a gente. E minha querida Claudete. Olha, ela até filmou a Alexia tocando a rádio hoje. Muito bom. A gente bota essas coisinhas pra trabalharem, né? Outro dia foi a Simone que falou que a filhota Zoe tava brigando com a Alexia, dizendo: toca Vitor Quevedo. Com seus 2 aninhos de idade. E aí eu vou colocar, então, Vitor Quevedo pra ela e pra vocês.
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0: Essa canção é demais, nossa riqueza!

0: Igor Quevedo com Nossa Riqueza. Agora meio-dia, 41 minutos, muito boa tarde. Boa tarde para minha querida Claudete, desde cedo ouvindo a gente. Até gravou aqui, ela que tava num tempo com Deus. Depois ouviu o Ademar de Campos, acompanhou a música também do Baruque, disse ai, canções lindas. Beijo, minha querida. E hoje agradecendo a Luciana. Ela está ouvindo a gente lá no Mato Grosso. Falou, Rê, eu acompanho essa rádio pelo aplicativo. Muito bom, minha linda. E agradecendo também o recadinho da Neide. Ela falou, Rê, eu quero o link do programa Um Tempo com Deus para mandar para minha filha. Ó, vou ver se eu encontro aqui, porque ele demora um pouquinho para subir. Caso já esteja disponível, eu te mando. E aí também encaminho para quem mais quiser. Meio-dia, 42 minutos.
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0: 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Dona Graça, Dona Rita, Dona Rose, Marília, Ruth, Elcinete, Dona Eunice, Neide, Filhota, abraço a vocês. Som do Gerson Borges, Pulso e Pulsação.

Odete, pra dona Genilda, pra Rosa Cury, pro Osvaldo, pro seu Laesley, pra Nina, pra todos aqui sintonizados. E a dona Neide Miranda ouviu hoje o programa O Tempo com Deus com a nossa querida pastora Ivane e disse: Rê, eu quero esse link, eu preciso mandar pra minha filha. E quem mais quiser, então, é só pedir, viu? O programa de hoje sobre amar não é suficiente, precisa demonstrar. E é só pedir pra gente, tá bom? Outra coisa gostosa pra se fazer neste feriado é ouvir a live com o Silvestre Kuhmann tocando e cantando aqui na rádio. Na última segunda-feira ele esteve nos Sons do Coração, cada música linda do CD Aos Filhos. Demais esse novo trabalho, ele que musicou poesias de um poeta que faz sonetos. Ele tem mais de 80 anos. E sabe aqueles encontros que só Deus para promover? E aí o Silvestre colocou letra, né? Na letra colocou a sonoridade. E aí fez a composição em cima dos sonetos. Ficou tão bonito. E aí ele conta um pouco disso na live dos Sons do Coração. Quem quiser também é só pedir o link. Lá no nosso arroba RTM Brasil no YouTube. É só procurar. Mas se quiser facilidade, pode pedir e a gente manda também. 12:49.

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0: E letra profunda nas belíssimas vozes de Daniel Araújo, Mauro Henrico, Bruno e vocal livre. Newton, também te ofereço. Ele estava ouvindo Elvio Sodré com Abacuque 3, disse: uau, que poesia! Um abraço, meu querido. Obrigada, dona Jerusa. Ela também estava ouvindo aqui falar dos links. Ela também pediu, com todo prazer eu enviei. E olha aqui, tem mais recadinho.
1: Tudo bem? De novo, aí eu aqui. Hoje tem culto. Se tiver culto, você pode colocar o nome da minha cunhada, Roseli. Ela está precisando de oração pela saúde dela. E outra coisa, a folga foi do trabalho, viu? Mas já lavei roupa. Já passei o mop na casa, mas tudo isso te ouvindo, viu? Beijo pra tu!
0: Linda! Raizinha, não! Hoje não tem culto presencial, mas em contrapartida a gente teve a última quinta-feira com culto presencial e ceia. E na próxima sexta a gente vai ter um culto com confraternização aqui, que ficou lá de dezembro e agora a gente vai desfrutar. Mas não tem problema, com certeza a gente vai orar pela Rô. E orem, ouvinte, vocês acompanharam aqui o pedido feito pela Raizinha? Orem, sim, pela familiar dela, orem pela Rô. Como é importante a gente fazer isso. O privilégio de, como irmãos, levarmos os fardos pesados uns dos outros e orarmos assim. O Leonardo tá ouvindo a gente em Belém, Pará. Deseja um bom feriado. E obrigada demais, Osvaldo Sampaio, desde cedinho com a gente. Agradeço a todos que daram os dados para receberem o mimo do nosso cenáculo. A gente pegou aqui, tudo certo, com um recado da Eunice, do Osvaldo, da Dona Rita, do Renato Mendes, do Edivaldo e todos que mandaram pra gente. Depois do intervalo, a gente volta então com canções para vocês.
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3: Sua RTM Brasil, muito boa tarde! Voltamos com a Dona Maria Angélica, ouvindo a gente desde cedo e curtindo todas as canções, a meia figurinha aqui. Olá, pastor Isaías, como ele está no sul do Brasil, já me mandou um chimarrão para aquecer. E o Jairo Pereira, desde cedo com a gente. Tocamos som do Vitor Quevedo para ele e ainda teve Baruque, um Sossegai. Seu Jota Neto, hoje na corrida, na caminhada, com muitos passos, gostei de ver. Alexandre, coloquei o som do Ademar de Campos para você hoje cedo e também para o seu Antonilson, um copinho de extrato de tomate, né? Mandei abraço, mas agora eu reforço para o seu José Carlos Borges, para minha querida Rose, lá de Blumenau, Santa Catarina. E além do pedido que a Rai mandou, a Rose também tá pedindo para a gente orar pela Marisa. Ela falou, ela precisa de um milagre, então esteja em oração. Dona Elidia, um beijo para a senhora aí em Goiás. Um beijo também para minha querida Dona Rita em Inconfidentes, Minas Gerais. Um abração para Ruth. Ela falou que o programa de hoje foi delicioso. E o seu Railson também tá conosco. A Bebel também por aqui. E a Ana Teca pediu canção. Antes de eu pôr o seu pedido musical, eu vou colocar o áudio da Mari, ó.
4: Renata, bom dia, ouvintes. Todos bem? Em nome de Jesus, que estejam todos debaixo do gracioso cuidado do Senhor, percebendo e vendo a bondade do Senhor com os olhos espirituais. Louvado seja teu nome, Senhor. Que lindo esse estudo. Que coisa maravilhosa. É tempo de arrependimento, é tempo de se prostrar diante do Senhor com o coração quebrantado e contrito, porque somos pecadores. Ah, Senhor, como Tu és maravilhoso, como Tu és poderoso. O Senhor é santo, justo. O Senhor é cheio de misericórdia, mas a Tua justiça também é santa. Te louvamos, Senhor, te agradecemos por Tua graciosidade de nos amar primeiro. É no nome de Jesus. Amém.
3: Amém. E a nossa querida Mari estava falando sobre o através da Bíblia. E eu quero deixar então para você o Salmo 30. Eu te exaltarei, Senhor, pois tu me ergueste, não deixaste que os inimigos se divertissem à minha causa. Senhor, a ti clamei por socorro e me curaste, me tiraste da sepultura. Cantem louvores ao Senhor, fiéis, louvem seu santo nome, pois sua ira dura um instante, mas o seu favor dura a vida toda. O choro pode persistir uma noite, mas de manhã irrompe a alegria. Quando me senti seguro, disse, jamais serei abalado. E o finalzinho diz, para que meu coração cante louvores a ti e não se cale, Senhor, meu Deus, eu te darei graças para sempre. Como é bom a gente estudar a palavra, perceber a misericórdia de Deus que ainda está em ação. Ele perdoa os nossos pecados, sara as nossas doenças. Não se esquece de um coração quebrantado. Mari, que bom que você estava ouvindo o estudo de Malaquias e quem não ouviu, está disponível lá no nosso site. Agora eu vou atender o pedido da Ana, que pediu uma canção bem brasileira aqui pra gente. Ana Teca, tá aqui o seu som, vai pra todo mundo.

0: seu Railson, pro Laesley, também oferecendo para o seu Leonilde, pra Pamela e Mineiros e pra Dona Rosa Cury. E vocês chegaram com umas músicas muito boas aqui, viu? Com toda a alegria eu vou colocar, mas vai ter que ser no próximo bloco. O Newton pediu a música Candeia e o Railson pediu Sossegai. Combinado. Ah, e teve pedido do seu Laesley com música do Kleber Lucas. E assim a gente já fecha o próximo bloco. Esse daqui a gente vai ter o caráter primeiro com Jorge Cacuto. Terças e quintas sempre nesse bloco. Então aumenta esse som, acompanha o episódio e eu volto pagando as canções de vocês no nosso último momento juntos. 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
1: Olá! É um prazer contar com a sua audiência, meu caro ouvinte. Hoje eu quero conversar com você acerca do tema Quando a fé vence a incredulidade. Escute com atenção a leitura do texto bíblico que se encontra na carta aos Hebreus, capítulo 11, versículos de 1 a 12. O texto sagrado nos diz o seguinte: a fé é a garantia do que se espera e a prova do que não se vê, pois por meio dela os antigos alcançaram a aprovação. Pela fé entendemos que o universo foi criado pela palavra de Deus, de modo que o visível não foi feito do que se vê. Pela fé, Abel ofereceu a Deus sacrifício superior ao de Caim, por meio do qual foi aprovado como justo, dando Deus testemunho das suas ofertas. E mesmo depois de morto, ele ainda fala por meio dela. Pela fé, Enoque foi arrebatado para não experimentar a morte, e não foi achado, pois Deus o arrebatara, visto que, antes de ser arrebatado, havia sido aprovado por agradar a Deus. Sem fé, é impossível agradar a Deus, pois é necessário que quem se aproxima de Deus creia que Ele existe e recompensa os que o buscam. Pela fé, Noé, temente a Deus, construiu uma arca para a salvação da sua família. Quando advertido sobre coisas que ainda não se viam, por meio da fé, condenou o mundo e tornou-se herdeiro da justiça segundo a fé. Pela fé, Abraão obedeceu quando foi chamado, partindo para um lugar que receberia por herança, e partiu sem saber para onde ia. Pela fé, peregrinou na terra da promessa, como se fosse terra estrangeira, habitando em tendas com Isaac e Jacó, herdeiros com ele da mesma promessa, porque ele esperava a cidade que tem fundamentos, da qual Deus é o arquiteto e construtor. Pela fé, até a própria Sara, que era estéril e de idade avançada, recebeu o poder de conceber um filho, pois considerou fiel aquele que havia feito a promessa. Portanto, também de um homem já sem vigor físico, nasceu uma descendência tão numerosa quanto as estrelas do céu e incontável como a areia na praia do mar. Que texto muito rico e muito conhecido na jornada e na fé cristã. A carta aos Hebreus, ela foi escrita para cristãos que estavam enfrentando dificuldades. Eles estavam cansados, eles eram pessoas perseguidas em sua própria terra. Eles estavam pressionados e tentados a retroceder na sua convicção de fé. Alguns estavam desanimados, é verdade. Outros também cogitavam abandonar sua confiança em Cristo e retornar à antiga segurança religiosa do judaísmo. Sim, o capítulo 11 da carta aos Hebreus, ela começa afirmando de que a fé é a certeza das coisas que se esperam e a convicção de fatos que não se veem. Veja como o autor afirma que é a confiança perseverante no caráter e nas promessas de Deus, mesmo quando as circunstâncias parecem contradizer aquilo que Deus está fazendo na nossa jornada. E esta é a diferença entre a incredulidade e a fé, meu amigo, caro ouvinte. Enquanto a incredulidade concentra os olhos no problema, a fé concentra os olhos em Deus. Enquanto a incredulidade pergunta, como é que isso pode ser possível? A fé simplesmente responde, Deus permanece fiel e Ele vai cumprir o que Ele prometeu. O que é que nós vemos nesse texto de uma forma ativa? Em primeiro lugar, é que a fé é o fundamento da vida cristã, meu caro ouvinte. Sim, o texto mostra que toda a vida cristã repousa sobre a fé, porque não existe caminhada com Deus neste mundo sem fé. Não existe salvação sem fé. Não existe perseverança sem fé. A fé é o instrumento pelo qual nos aproximamos e nos apropriamos das promessas de Deus. A fé bíblica, ela não é irracional. Ela não nasce de sentimentos vazios, mas ela se estabelece através da revelação do próprio Deus. Esta é a primeira lição que nós aprendemos em primeiro lugar. Em segundo lugar, a fé se revela na obediência. Veja como que o texto vai enumerar três nomes de pessoas antes de se falar de Abraão. Hebreus apresenta três personagens antes de chegarmos em Abraão. Quem são essas personagens? Abel, Enoque e Noé. O que é que cada um fez? Bem, Abel e a fé que adora corretamente. Vemos isso como que Abel ofereceu um sacrifício aceitável diante de Deus, porque ele confiou em Deus. Veja o contraste que o texto faz entre Abel e Caim. Caim apresentou a sua religiosidade, mas Abel apresentou a fé. Observe que diferença tão enorme é feita nesse sentido, porque a fé verdadeira, meu caro ouvinte, a fé verdadeira sempre produz adoração. O segundo homem é Enoque. E Enoque nos apresenta a fé que anda com Deus. Enoque viveu em íntima comunhão com Deus, diante de uma geração corrompida. Leia o capítulo 5 do livro de Gênesis, por exemplo, e você vai descobrir como que aquele homem fez diferença. Veja a declaração das Escrituras, que sem fé é impossível agradar a Deus, conforme nós lemos. Não é difícil agradar a Deus, não é trabalhoso agradar a Deus, mas é impossível agradar a Deus sem fé. Isso destrói toda a nossa tentativa humana de mérito próprio diante de Deus através das nossas obras. Ninguém se aproxima de Deus baseado em méritos próprios, caro ouvinte. Aproximemo-nos então de Deus, confiando na graça divina. Terceiro homem, antes de falarmos de Abraão, é Noé. Noé nos revela a fé que persevera, apesar da oposição, versículo de número 7. Noé construiu uma arca quando ele nunca havia visto chuva. Imagine a zombaria nos seus dias. Imagine os anos de espera. Mas Noé continuou obedecendo a Deus. Por quê? Porque a fé genuína não depende da aprovação das pessoas, mas depende unicamente de descansar na fidelidade de Deus. Deus prometeu, então ele vai cumprir. Terceira verdade que nós aprendemos nesse texto é que a fé vive como peregrina neste mundo. E o exemplo que nós temos é Abraão. Abraão é chamado por Deus para deixar sua terra, para deixar sua parentela, para deixar a sua segurança em Ur dos Caldeus.

aprendemos nesse texto, caro ouvinte? Talvez hoje existam áreas em sua vida dominadas pela incredulidade e você esteja dizendo: eu estou cansado de esperar, eu estou decepcionado com pessoas, eu estou ferido por injustiças, eu estou assustado com o futuro, eu estou preocupado com os meus filhos, eu estou lutando silenciosamente, eu tenho ansiedade, tenho medo. Sabe de uma coisa? Até homens de Deus enfrentaram essas batalhas. Existem momentos, sim, existem momentos em que oramos e parece que o céu está em silêncio. Momentos em que esperamos a justiça de Deus e ela parece tardar. Momentos em que a alma oscila entre confiança e medo. Mas o que nós aprendemos nesse texto é que Deus não está preocupado com pessoas perfeitas. Ele está procurando, sim, pessoas que confiam nele. Somente isso. Então a pergunta final não é: você continuará confiando mesmo sem entender tudo? Porque somente quando a fé substitui a incredulidade é que a alegria de conhecer a Deus se torna realidade. Ah, eu quero orar. E logo depois da oração, ouviremos a música com Raquel Novaes, Esta Paz que Sinto em Minha Alma. Senhor, ajude-nos a vencer a nossa incredulidade. Ensina-nos a confiar quando não conseguirmos enxergar o caminho. Pai, sustenta-nos nos momentos de espera e fortaleça-nos nas lutas e ajude-nos. Ajude-nos a viver como peregrinos neste mundo. Que nossa fé esteja firmada em Cristo unicamente, autor e consumador da nossa fé cada vez mais e mais. Hoje e sempre, em Jesus Cristo, nosso Senhor. Amém.

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3: 1:30. Muito boa tarde.
4: Boa tarde, Renata Burjato. Eu sou o Laesley, de Hidrolândia, no Ceará. Estou ouvindo a Rádio Transmundial, essa rádio que abençoa todos os cristãos do Brasil e do mundo. Eu peço uma música do Kleber Lucas, qualquer uma, e gosto demais da Transmundial.
3: Meu querido Laesley, tua canção tá aqui. Beijo pra turma no Ceará.

os nossos ouvintes no Ceará. Com Kleber Lucas, cantai ao Senhor. 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
1: Esse foi o pedido musical do Newton aqui de São Paulo. Disse, Rê, toca pra gente a música Candeia. Vamos lá, o som da Priscila Barreto. Candeia.

0: pedido do Newton aqui de São Paulo, capital, ainda mais pertinho da gente, na região de Interlagos, Zona Sul também aqui, assim como está a rádio. E ele que está lá em Ribeirão, algumas horas daqui, nosso querido pastor Marcos Garcia, disse: Rê, a gente está tão feliz, a Vanessa e eu, a gente conseguiu contribuir com a rádio, esperamos aumentar o valor. Deus é bom, sou grato pela vida de vocês, que são importantes para mim e para minha família. Amém. E a Bíblia fala muito sobre isso, né? Sobre dar com alegria. Então, ore, ouvinte, caso você não tenha como ajudar, ore para que o Senhor nos dê essa satisfação de fazer parte da obra dele, do reino. Beijo, querido Marcos. E eu tô devendo uma canção, não é mesmo? Mas calma aí, que eu vou pagar, turma. Seu Railson tá ligado na cidade de Santa Cruz, no Piauí, disse, falou: Rê, você coloca Baruque Sossegai? Coloco, e vai ser minha última canção com vocês, porque logo na sequência vai ter o Deus na Vida com Israel. Mas eu aproveito pra oferecer essa também pra Dona Rosa, pra Pamela e pras meninas, e pra Dai, ouvindo a gente. E também tem de Ourolândia, na Bahia, o ouvinte Adailton sintonizado. Então, pra todos vocês, um ótimo feriado. Ao som de Baruque com Sossegai. Aumenta o som.
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sossegar. E assim eu me despeço de vocês, pelo menos um até amanhã, sexta-feira, emenda de feriado, estaremos juntos. E o nosso querido Cacá Rodrigues já tá aqui, vai conduzir tudo brilhantemente das 2 da tarde às 7 da noite. E eu vou me despedindo e deixando vocês com Deus na Vida, na apresentação do Israel Mazzacorati. O Newton comentou, essa música que tocou Candeia, que eu pedi, é porque o André canta um trechinho no Entendendo a Bíblia. Esse trechinho era digno de um Reels, né? Mas por falar nisso, lá no Instagram tem um Reels do André Castilho, meu e do Itamir, convidando vocês para a nova temporada do Entendendo a Bíblia. Dá uma olhada por lá em @RTM Brasil. Beijo no coração de vocês e ótimo feriado!

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1: Olá, eu sou o Israel. Sente-se, pegue o seu café e vamos conversar sobre Deus e sobre a vida, sobre a fé e sobre as nossas dúvidas.
2: Graça e a paz do nosso Deus, Pai de nosso Senhor Jesus Cristo, sejam sobre a sua vida. Que bom que nós estamos juntos em mais este episódio do Deus na Vida. Em nossa conversa anterior, falamos que a pergunta pela vontade de Deus deve se concentrar no processo completo da nossa vida. Ou seja, perguntar sobre a vontade de Deus não deve ser sobre o que eu devo fazer, mas quem eu devo me tornar. A pergunta pela vontade de Deus nos dirige quanto ao ser e não quanto ao fazer ou quanto ao ter. Deus quer que sejamos a imagem do seu Filho. Isso é um dos aspectos mais claros da transformação que precisamos vivenciar, pois a nossa condição humana escravizada pelo pecado e pela morte nos formou para viver em busca do ter e não em busca do ser. Ainda conversaremos mais profundamente sobre esta questão do ter e do ser, mas por enquanto eu gostaria de visitar junto com você um testemunho pessoal do apóstolo Paulo sobre essa transformação que ele vivenciou. Ao escrever a carta aos Filipenses, Paulo se encontrava preso. Ele passou alguns anos na prisão aguardando um veredito sobre a sua situação. Ele seria condenado ou ele seria liberto? Não havia nenhuma certeza sobre essa questão. Caso ele fosse condenado, ele seria morto. Com isso, nós já podemos imaginar como você e eu nos sentiríamos em uma situação semelhante, não é mesmo? O apóstolo Paulo, por um outro lado, demonstra uma significativa serenidade ao enfrentar essa situação adversa da vida. Ele escreveu 4 cartas, ao menos 4 de que temos em nossas Bíblias, mas é possível até que ele tenha escrito outras cartas que não foram preservadas. Particularmente na carta que escreveu aos Filipenses, Paulo enfatiza um imperativo, que é alegrem-se, o que rendeu para a carta aos Filipenses o título correto de A Carta da Alegria. Como um prisioneiro vivendo na dúvida quanto à sua libertação ou morte pôde produzir uma carta tão cheia de vida e de alegria, incentivando os irmãos de comunidade de fé a se alegrarem no Senhor? É certo que a mente de Paulo interpretava aquela situação de uma maneira diferente do que a maioria de nós cristãos de hoje interpretaria. Consequentemente, Paulo reage àquela situação de modo adequado à sua interpretação. Para Paulo, a injustiça e as dúvidas que o tempo de prisão levantavam não se configuravam como uma fonte de tristeza ou de indignação. Ele conseguia enxergar possibilidades grandiosas para o Evangelho do Reino de Deus e para os irmãos mesmo em meio às expressivas adversidades. O que, então, a mentalidade de Paulo tem de diferente e que com ela podemos aprender? No capítulo 3 da carta aos Filipenses, Paulo escreve sobre a sua experiência pessoal de conversão a Cristo Jesus. Ele mostra primeiro o que ele tinha, e ele tinha razões para confiar na carne. Ele possuía razões para confiar em suas prerrogativas enquanto um judeu e um fariseu. No entanto, ao conhecer Cristo Jesus, ele afirma que perdeu todas as coisas que tinha. Ele escreveu o seguinte nos versículos 7 e 8 do capítulo 3 de Filipenses, abre aspas, "Mas o que para mim era lucro, passei a considerar como perda por causa de Cristo. Mais do que isso, considero tudo como perda comparado com a suprema grandeza do conhecimento de Cristo Jesus, meu Senhor, por quem perdi todas as coisas." Fecha aspas. Você já considerou que o perder todas as coisas é o seu caminho de libertação? Vamos conversar um pouco mais sobre isso após a vinheta.
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2: No episódio anterior, eu falei sobre o professor Robert Clinton e o seu livro Etapas na Vida de um Líder. Vamos recordar o trecho que lemos e ouvimos? Abre aspas. Deus, contudo, está tentando, em silêncio e com frequência de maneiras incomuns, levar o líder a ver que só se pode ministrar a partir do que se é. Deus se importa com o que somos. Nós queremos aprender mil coisas, porque há tanto a aprender e fazer, mas Ele quer ensinar-nos apenas uma coisa, talvez de mil maneiras diferentes. Estou formando Cristo em você. Fecha aspas. Se Deus está formando Cristo em você, será preciso que Ele desconstrua tudo o que o pecado e a morte construíram em você em primeiro lugar. Parte estruturante da vida escravizada pela lei do pecado e da morte é a necessidade de se viver para ter, para possuir. Ao longo da vida, Paulo adquiriu muitas coisas. Algumas delas ele herdou, como a tribo a que pertencia, a educação que recebeu. Outras dessas ou por escolha e esforço próprio, como tornar-se membro do partido dos fariseus e ter autoridade para fazer as coisas que fazia. Em resumo, Paulo tinha prerrogativas nas quais o seu orgulho estava baseado, até que ao conhecer a Cristo ele entendeu a essência da vida com Deus, a essência da liberdade cristã, que consiste em perder todas as coisas, consiste em deixar de ter as coisas para se tornar povo de Deus, para se tornar filho de Deus. O psicanalista e sociólogo alemão Erich Fromm captou bem a origem dessa máxima bíblica, que está ancorada na mensagem do Antigo Testamento. Ele escreveu assim, abre aspas, um dos principais temas do Antigo Testamento é deixe para trás o que você tem, liberte-se de todos os grilhões, seja, fecha aspas. O que Paulo agora em Filipenses afirma ser a sua nova maneira de viver, baseada no ser como Cristo e não mais em suas prerrogativas orgulhosas, é um retorno à experiência do seu povo no Êxodo. No Egito, os hebreus escravizados tinham alimento, água, moradia, roupas. Deus os chama para o deserto, onde não terão nada, absolutamente nada. Nada, nem o alimento diário eles tinham, pois dependiam da porção diária enviada pelo Senhor. Em Deuteronômio 8, de 1 a 5, lemos que Deus os conduziu pelo deserto nessas condições para formá-los, da mesma forma como um pai forma os seus filhos. No coração desse processo de Deus na vida do seu povo está o ensinar a confiar na palavra que procede da boca de Deus. Ao perceber a necessidade de perder todas as coisas, Paulo estava encontrando a essência da vida em um novo modo de viver, baseado no ser como Cristo. Nesse modo de vida, o que temos não possui valor algum. Em Cristo, perde-se o sentido de viver para ter, por quaisquer que sejam as justificativas que venhamos a atribuir às nossas buscas conscientes e inconscientes por ter cada vez mais e mais. Percebemos que uma vida baseada em ter é aquela descrita por Eclesiastes, uma contínua, cansativa, infindável e sem sentido busca pelo nada. Quando entendemos isso, quando entendemos que Deus não nos chama para ter, mas para nos tornarmos, para sermos como Cristo, então começamos a desfrutar a única e verdadeira liberdade. Chegamos ao fim de mais um episódio do Deus na Vida. Lembre-se e lembre-se mais uma vez. Deus está formando Cristo em você. Nesse processo será exigido de você que deixe o que você tem para que você possa se tornar. A vida de Paulo e de tantas outras pessoas que andaram com Deus são inspiradoras para nós. Por isso, que o Espírito de Cristo use estes textos e histórias para nos conduzir até o seu propósito. Que Deus te abençoe e até o nosso próximo encontro.
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5: 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O culto é o assunto da semana no programa Conversando com Luiz Saião. Afinal, quem é que manda? O Espírito ou a liturgia? É necessário ir na igreja para louvar a Deus ou posso ficar trancado no meu quarto? Essas são algumas das questões a serem tratadas dessa semana. Você não pode perder.
6: professor Geraldo da Bahia foi para uma igreja e percebeu que ela era cheia de rituais que eles chamavam de sacramentos. Leituras, orações determinadas e a ceia fazem parte de todos os seus cultos. Ele achou isso muito esquisito e quer saber se é necessário.
7: Muito bem, André. A pergunta aí do Geraldo seguramente é bastante pertinente. De fato, nós temos diversas comunidades cristãs e nelas nós temos aí liturgias variadas. Como é que nós devemos entender isso que ele apresenta? Então vamos lá. Em primeiro lugar, veja, a palavra sacramento precisa ser melhor entendida, né? A ideia técnica, assim, teológica de sacramento é que sacramento é, assim, numa expressão bem resumida, é um meio de graça. Isso significa que o sacramento é uma cerimônia ou um determinado procedimento religioso que confere graça à pessoa. E há muitas denominações, grupos evangélicos, que têm sacramentos no sentido mais de, vamos dizer, simbolizar de maneira mais concreta a ideia da transmissão da graça divina. O problema do sacramento é quando o sacramento se torna uma espécie de cerimônia mágica ou quando ele se torna uma espécie de procedimento religioso meritório. Então, nesse sentido, o sacramento como uma espécie de prática que acumula mérito em função da ação humana independente do sacrifício de Cristo, aí é problemático. Mas, deixando um pouco o sacramento de lado, como é que a gente deve encarar essa realidade? Veja, a Bíblia não apresenta um determinado padrão litúrgico de culto, conforme nós já mencionamos anteriormente. A Bíblia fala de necessidade de ordem na liturgia do culto apresentado a Deus, e a Bíblia também nos convida à espontaneidade, à expressão verdadeira de culto e de adoração. E como é que a gente mede isso? Isso varia de contexto para contexto, e varia até de percepção cultural de um lugar para outro. Então, às vezes, uma comunidade pode, assim, estar desequilibrada. Ela tem pouca expressão, vamos dizer assim, criativa, pouca espontaneidade e muita determinação, vamos assim dizer, de cima para baixo sobre o que deve ser feito. Então, quando há uma cerimônia muito longa, com muitas leituras, com orações que representam apenas repetições, muitas vezes não refletidas, e o caso até mesmo de fazer ceia em todos os cultos, isso pode de fato destoar assim da média da prática evangélica. A gente não tem autoridade na Bíblia para, vamos assim dizer, condenar isso, mas se a gente percebe que aquele tipo de liturgia não é pertinente à realidade, se a gente percebe que aquilo não consegue comunicar para a nossa realidade, então, naturalmente, nós devemos participar de um contexto onde nós tenhamos esse tipo de sintonia. O nosso conselho é que ninguém fique criando problemas, confusão ou qualquer tipo de debate desnecessário com um contexto litúrgico do qual a pessoa não consegue participar com alegria e com tranquilidade. Então, nós devemos considerar aí uma postura equilibrada. Na minha opinião, ele tem razão, acho que o Geraldo tem razão, a sua postura, especialmente no seu contexto, ela faz sentido. Uma comunidade com excesso de liturgia muito fechada, com pouca participação da espontaneidade, acaba prejudicando, vamos assim dizer, a legitimidade de um culto que vem do coração. Se ele não se sente tão à vontade assim, é bom ele considerar uma outra possibilidade e não, assim, necessariamente ter de estar aí em sintonia com algo que não há condições de fazer com que ele cultue a Deus da maneira que ele sente no seu coração.
6: livro dessa semana é Histórias para Sermões e Estudos Criativos, de João Soares da Fonseca. O autor aqui apresenta algumas histórias reais e fictícias que podem ser usadas como ilustrações para sermões. A ilustração é um recurso antigo, porém eficiente para todo aquele que ensina. Por quê? Porque ela permite ligar um conceito abstrato ao universo de quem ouve, captando a atenção e despertando interesse. Algumas parábolas do Senhor Jesus são belos exemplos de ilustrações. Esse livro é uma boa ferramenta para pastores e líderes e é publicado pela editora Agnus. O Silvio, de Londrina, no Paraná, quer saber se alguém que está em pecado pode participar normalmente dos cultos de sua igreja, professor.
7: Bom, vamos lá tentar aqui interagir com o Silvio sobre essa questão tão importante. André, em primeiro lugar, o que é importante aqui entender é o que significa estar em pecado. É claro, né? Conforme diz o livro de Tiago, a Bíblia vai dizer que todos nós tropeçamos em muitas coisas, ou seja, todos nós somos pecadores, né? Nós não temos aqui como afirmar que estamos sem pecado. Mas a Bíblia deixa uma ideia bastante clara a respeito desse assunto. Quando alguém vive de uma maneira abertamente escandalosa contra os procedimentos do Evangelho. Uma pessoa que resolve viver, por exemplo, de maneira adúltera ou ligada à prostituição ou causando qualquer tipo de escândalo na sua vida cristã, quer seja por razões relacionais ou razões financeiras ou razões ligadas à moralidade sexual ou mesmo se envolvendo com qualquer tipo de ocultismo ou procedimentos indevidos, então a pergunta, essa pessoa pode participar? Veja, a pessoa pode participar como qualquer pessoa tem a liberdade de entrar numa igreja e ali ouvir o culto. Não há como colocar alguém na porta da igreja e dizendo, olha, você aí está em pecado, você não pode entrar. Se você entrar na igreja, nós vamos pedir para você sair. É claro que isso não faz sentido. Agora, se uma pessoa vive de modo abertamente contra o Evangelho, e essa pessoa está ali dirigindo o culto, ou está participando ativamente do louvor, ou está fazendo qualquer atividade assim, dessa maneira, essa pessoa, vamos dizer, está se arriscando. A Bíblia diz que quem vive dessa maneira pode e muitas vezes se verifica, passar por uma correção da parte do próprio Deus. Portanto, não se aconselha de maneira nenhuma que uma pessoa que viva abertamente contra o ensino do Evangelho venha participar ativamente de um culto na condição de ser aí um dos seus principais ali responsáveis, ministrantes naquela ocasião. Mas essa pessoa deve, inclusive, deve ser encorajada a participar para ouvir a palavra e a partir daí mudar a sua conduta. Afinal de contas, o Evangelho não quer afastar ninguém de Deus, mas exatamente criar condições para que a pessoa enxergue a sua situação de dificuldade e mude o seu procedimento. A ideia não é não se contaminar, mas não permitir que a pessoa entre numa situação em que ele prejudique a si mesmo.
6: Professor, não é raro às vezes entrarem bêbados e pedintes no meio do culto de algumas igrejas. O que fazer com essas pessoas quando isso acontece?
7: Pois é, André, olha só, as perguntas aqui são difíceis, nem sempre são muito teológicas, também são práticas e fazem parte do dia a dia. Olha lá, é verdade, e a gente às vezes fica chateado e constrangido, mas eu vou dizer uma coisa, a gente deveria ficar até feliz. Por quê? Porque quando uma pessoa marginalizada, às vezes um mendigo, um pedinte, uma pessoa dominada pelo álcool, procura uma igreja e vai para lá, lá é que ele está percebendo que ele não tem alternativa na vida e ninguém quer lhe dar ajuda e atenção, e ele vê a igreja como a sua possível porta de esperança. Eu mesmo vi casos objetivos mesmo, tanto de pedinte como de pessoa alcoolizada, que foi a uma igreja, ali ouviu o evangelho, aceitou a Cristo, mudou a sua vida e foi recuperada pelo poder de Deus. Então, não devemos ter uma atitude de discriminação, de qualquer tipo de procedimento para prejudicar essas pessoas. O que se aconselha é que a igreja tenha pessoas preparadas, de preferência pessoas tanto do sexo masculino como do sexo feminino, que às vezes pode entrar, né, uma mulher ou um homem numa condição dessas, e essas pessoas recebam aí um treinamento específico para que, quando uma pessoa dessa entrar, essa pessoa seja cuidadosamente retirada daquele ambiente, porque se a pessoa começa a falar alto e a prejudicar os outros, nem ela é beneficiada, nem as pessoas que ali estão. E essa pessoa, então, deve ser conduzida para um lugar ali à parte e ser auxiliada na medida do possível. Às vezes, a pessoa, de fato, está numa situação muito difícil, precisa de uma ajuda financeira, ou está com fome, ou mesmo se está muito alcoolizada, precisa de um medicamento, de um encaminhamento. Às vezes é necessário uma oração a pessoas que chegam assim por estarem perturbadas espiritualmente. Então, aí um grupo de presbíteros, diáconos ou obreiros devem estar ali devidamente treinados para auxiliar essas pessoas. Se a igreja ela é exatamente aquele, né, grupo que o evangelho claramente apresenta que tem a mensagem da salvação, ela precisa ter sensibilidade para anunciar a palavra de Deus para essas pessoas também.
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0: Boa tarde para você, depois do programaço do professor Luiz Saião, conversando com o Luiz Saião, tô chegando para te fazer companhia até às 7 da noite, nesta quinta-feira, feriado, dia 4 de maio de 2026. Estamos chegando com alegria no coração para fazer aquilo que a gente ama, na rádio que a gente gosta. Seja bem-vindo, seja bem-vinda. Como é que você tá? Como é que tá sendo o seu dia de feriado? Como é que foi a sua manhã? Foi legal? Descansou bastante, colocou as pernas pro ar, ficou deitadão no sofá que até babou, é? Muito bom, estamos chegando, muito prazer para você que não me conhece, para você que tá chegando agora, eu sou o Cacá Rodrigues e até às 7 da noite eu vou estar por aqui, trazendo muita música, estudo bíblico, a palavra de Deus e claro, a sua participação através do nosso WhatsApp 11974181456. Uma ótima tarde para você que tá em casa, boa tarde para você que tá descansando depois do almoço, é hora daquele momento relax. Em alguns casos, tem alguns que até roncam, né? Você tá lá conversando com a pessoa, dá 30 segundos, a pessoa já tá. É ou não é? Você é um desses? Então vou confessar a minha culpa, eu também. Boa tarde para você que tá trabalhando assim como nós, boa tarde para você que tá me dando aquela carona, muito obrigado pela sintonia através de uma rádio afiliada, boa tarde também para você que nos acompanha através do nosso aplicativo, aplicativo que você pode baixar gratuitamente tanto para o sistema iOS quanto para o sistema Android, você só precisa acessar a sua loja virtual. Uma ótima tarde também para você que nos acompanha pelo site rtmbrasil.org.br. Uma ótima tarde para você que nos acompanha de qualquer parte do mundo. Seja bem-vindo, seja bem-vinda. Por isso, ó, não me abandone nesta tarde de quinta-feira, 4 de junho de 2026. Não me diga não, não me abandone. Eu quero você aqui comigo participando da melhor programação cristã do Brasil, porque eu prometo que até o final do horário eu vou fazer de tudo para que você não sinta o tempo passar.
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0: 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E assim nós vamos começar o nosso horário com Sola Blues aqui na RTM. Pra todo mundo ouvir.

sozinhas, que precisam de alguém para sorrir com elas. Há pessoas com medo, que precisam de alguém para lhes dizer que não é preciso temer, é apenas uma sombra. Há pessoas fortes, que precisam de alguém que as faça pensar em como usar sua sabedoria e que são sim um exemplo. Há pessoas habilidosas que precisam de alguém para dizer onde usar sua habilidade. Há pessoas que acham que não sabem fazer nada e precisam de alguém que as ajude a descobrir que sabem telefonar e abençoar alguém. Há pessoas apressadas que precisam de alguém para que lhes mostrem tudo o que o tempo pode fazer ou não. Há pessoas iradas que precisam de alguém que as ajude a não magoar os outros. Que tire de sua vida esse lado tsunami, sabe? Esse lado tsunami de ser. Há pessoas que se sentem à parte e precisam de alguém que lhes mostre o caminho de entrada. Há pessoas que estão próximas, mas que sentem-se invisíveis. Pessoas que estão quebradas, que precisam de alguém que as ajudem a recuperar, precisam de alguém que as refaçam. Há pessoas que estão morrendo de sede ao nosso lado, quando temos em nós a água da vida. Há pessoas que precisam comer o verdadeiro pão. Há diversas do seu lado, na rua, na escola, no seu prédio, no seu trabalho. Se pensar bem, até mesmo aí na sua família. Pessoas que se acham feias, gordas, inúteis, acabadas. Há pessoas que se acham maravilhosas, independentes e supridas de tudo. Mas também existem pessoas precisando de pessoas. Há pessoas precisando de Jesus, precisando de alguém que lhe fale dessa graça e de tudo que o Senhor já fez e ainda pode fazer por ela. Uma delas, com certeza, precisa de você. Quando um membro sofre, todos os outros sofrem com ele. Quando um membro é honrado, todos os outros se alegram com ele. Primeira carta aos Coríntios, capítulo 12, versículo 26.

0: mais uma linda canção do nosso querido amigo, parceiro, irmão e curador da programação musical da RTM Brasil, Vavá Rodrigues, Preciso Aprender a Amar. E tem muita gente me pedindo a mensagem, já recebi aqui algumas mensagens de amigos e amigas que solicitaram o texto que eu acabei de ler referente à mensagem de hoje, uma mensagem realmente muito linda que tem como título Alguém Precisa de Você. Caso você queira também essa mensagem, mande um e-mail, ou melhor, mande uma mensagem aqui no nosso WhatsApp, 11974181456, que eu vou encaminhar essa mensagem especialmente para você. Você gostou da mensagem de hoje? Então lembre-se, alguém precisa de você.
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9: Muito bem, estamos de volta aqui com a programação da RTM Brasil. Daqui a pouquinho nós teremos mais um episódio do programa Correndo para Vencer. Antes, deixa eu agradecer essa mensagem aqui, gente, essa mensagem que eu recebi da minha querida ouvinte Rosa Cury. Ela é de Guarulhos, está curtindo a gente. Rosa, muito obrigado pela mensagem, obrigado pela sintonia. Inclusive, a Rosa, ela mandou uma mensagem pra gente. Eu gostaria, você sabe que hoje eu estava ouvindo uma entrevista, um podcast com um colega de rádio que trabalha em uma emissora que foi até inaugurada recentemente, e ele falou algo que eu concordo plenamente e sempre falei quando dei aula no Senac, no curso de locução, e quando converso com pessoas que estão iniciando no rádio, ou até mesmo com produtores, coordenadores, que eu tenho a oportunidade de conversar de vez em quando, é que a gente precisa muito, o rádio precisa muito ouvir os ouvintes, né? O rádio precisa muito entender aquilo que o ouvinte quer, né? Precisa acompanhar o dia a dia do ouvinte, precisa se reconectar com o ouvinte, mas graças a Deus, aqui na RTM, o ouvinte, ele é valorizado. Aqui na RTM Brasil, o ouvinte, ele é respeitado, ele é ouvido. Por isso que nós temos tantas participações, não só no meu horário, mas no horário da Renata, no horário do Cláudio Ronque, do Fábio Zamana, no horário do Dinho Oliveira com Marcos Olivares. Gente, tudo isso acontece porque a RTM ouve você, né? A RTM ouve o ouvinte. Eu sempre falo também que aqui é gente falando pra gente, né? Esse é o nosso dia a dia. Gente falando pra gente. Gente conversando com gente. E eu recebi essa mensagem aqui da minha querida Rosa Cury, de Guarulhos. E eu quero compartilhar essa mensagem com você. Porque eu acabei de ler uma reflexão, né? Alguém precisa de você. Eu tô com tanto pedido aqui para enviar esse texto, mas eu quero aqui registrar, antes do Correndo para Vencer, eu quero registrar aqui e eu quero que você ouça comigo a mensagem da minha amiga Rosa Cury, de Guarulhos, porque lembre-se, alguém precisa de você. Vamos ouvir a mensagem da Rosa. Oi, Rosinha, boa tarde.
10: Cacá, oi. Boa tarde, Cacá.
9: Boa tarde.
10: Esta mensagem falou muito comigo, Cacá, porque eu, depois que perdi 3 filhos, vim morar com um parente próximo, mas eu me sinto sozinha, alienada a tudo. Ninguém fala comigo, quando fala é porque precisa de alguma coisa, mas vou vivendo porque Jesus e Nosso Senhor, o Pai misericordioso, me sustenta. E eu quero agradecer por essa mensagem que você mandou. Me fala como é que eu faço para poder mandar alguma coisa para alguém também que deve estar passando o que eu passo. Sair de uma casa para não ficar só e continuo só com uma casa que tem gente. É muito triste isso. Mas a gente vai levando porque Deus nos sustenta. Obrigada, Cacá, por esta mensagem. Meu nome é Rosa, de Guarulhos.
9: Rosa, eu que agradeço a você por essa mensagem e saiba que eu que fico grato a Deus por tê-la como ouvinte. Grato a Deus por permitir que eu entre aí na sua casa, que você me acompanhe. Não sei se você ouve através do celular ou se você me ouve através do site, através de uma rádio afiliada, mas saiba que para mim é motivo de gratidão a Deus ele permitir que eu faça parte do seu dia a dia, tá bom? E já estou enviando para você aqui pelo seu WhatsApp mesmo. Já estou enviando esse texto para você compartilhar com mais alguém. Tá bom, Rosa? Muito obrigado pelo carinho, obrigado pela audiência, pela sintonia e que Deus te abençoe grandemente. Faltando 20 minutos para as 3 da tarde.
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0: E agora está chegando mais um episódio do programa Correndo para Vencer, programa do Ministério da Igreja Mude, lá nos Estados Unidos. E o propósito do programa é ajudar você, meu amigo, ajudar você, amiga ouvinte, a encontrar e seguir o mapa de Deus que te levará a vencer na corrida da sua vida. Apresentado pelo pastor Paulo Biasi e também pelo Héctor Nóbrega, o tema de hoje, quando a resposta é negada. Quantas vezes você já passou por isso? Quantas vezes você orou e teve a impressão de que Deus falou não? Agora não. Quantas vezes você pediu a Deus acreditando que a resposta seria sim? Mas Deus, que sabe todas as coisas, o nosso Deus que é soberano, falou, olha, não é o momento. Ainda não. Se você tem alguma história, algum depoimento, algum testemunho para compartilhar com a gente, durante o programa ou depois do episódio do Correndo para Vencer, envie para a gente através do nosso WhatsApp 11 974 181 456, porque agora está chegando mais um episódio do Correndo para Vencer.
1: Corramos com perseverança a corrida marcada para nós, com os olhos fixos em Jesus, o líder e aperfeiçoador de nossa fé. Como filhos de Deus, existem momentos quando, em resposta a uma oração nossa, recebemos um claro não. E precisamos fazer uma escolha nesses momentos. Podemos nos tornar ressentidos ou podemos permitir que isso fortaleça nossa fé. Nesta mensagem, vamos refletir sobre como reagir e responder quando Deus nega um pedido que lhe fazemos. Saiba mais na sequência. 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Hoje continuamos numa série do pastor Lutzer sobre a vitória da oração não atendida. Nos acompanhe agora para ouvir esta mensagem em que o pastor Paulo Biasi fala sobre o que fazer quando a resposta é negativa.
2: Se alguém lhe perguntasse por que você não ora com seriedade ou por que a oração não ocupa um lugar importante em sua vida, acredito que você, como a maioria das pessoas, 90, 95% delas, diria que é por causa das suas orações não respondidas. Essa é a razão. E é claro que, normalmente, as nossas decepções envolvem situações muito graves e profundas. Envolvem coisas como uma mãe que morre de câncer, envolvem casos como o da Johnny Erickson Tada, que sofreu um acidente de mergulho no fim dos anos 60 e já convive com a tetraplegia por quase 60 anos em sua cadeira de rodas. É disso que estamos falando. Envolvem famílias disfuncionais, situações de abuso e tantas outras coisas. Mas, no fim das contas, muita gente acaba dizendo: por que é que eu deveria insistir em orar se Deus não responde às minhas orações? Bom, na segunda carta de Paulo aos Coríntios, vemos uma oração que é bem conhecida e muito interessante, mas que não foi respondida. O apóstolo Paulo foi arrebatado até o terceiro céu. Em outras palavras, Deus o levou até o paraíso. E ali, no paraíso, ele lhe deu revelações claras, maravilhosas e grandiosas. Inclusive, Paulo chegou a dizer: ouvi coisas que nem vou contar para vocês. Aqui, nos versículos iniciais, Paulo está falando de si mesmo, quando diz no versículo 2: conheço um homem em Cristo que há 14 anos foi arrebatado ao terceiro céu. Se do corpo ou fora do corpo, não sei, só Deus o sabe. E no versículo 4, ele afirma: tal homem foi arrebatado ao paraíso e ouviu coisas tão maravilhosas que não podem ser expressas em palavras, coisas que a nenhum homem é permitido relatar. É claro que sabemos que o apóstolo Paulo escreveu boa parte do Novo Testamento. Foram 13 ou 14 livros, porque a autoria de Hebreus é discutida. Mas Paulo diz que, por essas revelações que ele recebeu serem tão maravilhosas, se ele falasse sobre elas e as pessoas ficassem sabendo que foram dadas para ele, as pessoas iriam tratá-lo como alguém tão importante que ele seria tentado a pensar que era alguém especial. Então Deus lhe disse: Paulo, o que vou fazer para ajudá-lo a preservar a sua humildade é lhe dar um espinho na carne. Vamos voltar ao texto, versículos 7 a 10. Portanto, para evitar que eu me tornasse arrogante, foi-me dado um espinho na carne, um mensageiro de Satanás, para me atormentar e impedir qualquer arrogância. Em três ocasiões, supliquei ao Senhor que o removesse, mas ele disse: minha graça é tudo de que você precisa. Meu poder opera melhor na fraqueza. Portanto, agora fico feliz de me orgulhar de minhas fraquezas, para que o poder de Cristo opere por meu intermédio. Por isso, aceito com prazer fraquezas e insultos, privações, perseguições e aflições que sofro por Cristo, pois quando sou fraco, então é que sou forte. Depois de ler essas palavras de Paulo, a gente não fica até meio sem fôlego? Bom, então vamos começar respondendo algumas perguntas como introdução. O que é esse tal espinho na carne, afinal de contas? A palavra grega usada é skolops. E qual era o sentido dessa palavra? Bom, ela se referia a um poste pontudo, uma estaca daquelas em que pessoas eram empaladas. Essa era uma forma horrível de morrer. E por isso, muita gente pensa que esse espinho talvez fosse alguma enfermidade física, talvez um problema nos olhos. Existem indícios de que Paulo sofria com isso. John MacArthur se esforça para mostrar que, na verdade, esse espinho na carne pode ter sido um falso apóstolo, possuído por um mensageiro de Satanás, ou seja, um demônio que levantava oposição contra Paulo. Mas, então, o que podemos dizer é que esse espinho não é definido com precisão. E isso nos permite inserir o nosso próprio espinho nesse espaço. Pode ser um problema de saúde, pode ser uma pessoa, mas todos nós já tivemos, em algum momento dessa vida, alguém que parecia ser um espinho na nossa carne. Então, por não ter identificado exatamente o seu problema, Paulo nos deixa espaço para imaginarmos esse espinho de diversas maneiras. Veja novamente como ele diz no versículo 10. Portanto, aceito com prazer fraquezas e insultos, privações, perseguições e aflições que sofro por Cristo, pois quando sou fraco, então é que sou forte. Isso descreve bem o que o espinho pode representar. Quantos de vocês diriam que esse espinho de Paulo veio de Satanás? Levantem as mãos, por favor. E quantos acham que ele veio mandado por Deus? Estou vendo mais mãos levantadas. E quantos aqui não têm opinião nenhuma sobre questões teológicas? E agora vem a pergunta mais importante. Quantos de vocês levantaram a mão duas vezes, dizendo que o espinho veio tanto de Satanás quanto de Deus? Posso ver as suas mãos? Vocês são os teólogos. É claro que veio dos dois. Como o texto diz, a causa direta foi um mensageiro de Satanás. Mas debaixo da soberania de Deus, ele serviu como ferramenta em suas mãos, enviado como mensageiro para cumprir os propósitos dele. Paulo afirmou no versículo 7. Portanto, para evitar que eu me tornasse arrogante, foi-me dado um espinho na carne, um mensageiro de Satanás, para me atormentar e impedir qualquer arrogância. Se você não entende essa relação entre Deus e Satanás nesses tipos de provações, você nunca vai conseguir praticar o tipo de fé que realmente precisa e que vou descrever no final desta mensagem. E quanto a Jó? aprovação dele veio de Deus ou do diabo? Foi o diabo quem fez todas aquelas coisas terríveis contra a família de Jó. Mas o que Jó disse? O Senhor deu e o Senhor tomou. Porque a causa final é Deus. Satanás não pode se mover nem um milímetro se Deus não der permissão. Por isso, aquele espinho veio de Deus. Agora, vamos olhar a oração em si. No versículo 8, o pedido específico, Paulo diz: em três ocasiões supliquei ao Senhor que o removesse. O que podemos dizer sobre esse pedido? Primeiro, ele foi muito específico. Deus, foi o Senhor que me deu essa pessoa ou esse problema de saúde e eu lhe peço que isso me deixe para a sua glória. O Senhor receberá todo o crédito. Eu falarei do Senhor por causa disso. O Senhor será glorificado. Faça isso, Senhor. Ele foi específico. Foi persistente. Supliquei ao Senhor. É a mesma palavra que o Novo Testamento usa para descrever pessoas que vieram até Jesus pedindo cura. Elas suplicavam por isso. Paulo diz: estou suplicando a Deus que tire isso de mim. Nas primeiras duas vezes, Deus não disse nada. O céu ficou em silêncio. Mas depois da terceira oração, Deus respondeu. E na prática, a resposta foi: Paulo, a resposta é não. Deus não disse isso diretamente, mas deixou claro que Paulo continuaria com o espinho, só que esse não é o final da história. Deus nunca nos deixa desamparados. Ele nunca nos deixa sem o que precisamos para suportar uma provação. Veja o que Deus diz no versículo 9. Minha graça é tudo de que você precisa. Meu poder opera melhor na fraqueza. Deus diz: Paulo, eu tenho algo diferente para lhe dar. É a minha graça. Paulo pode ter pensado: com certeza foi um mal entendido. Senhor, eu fui bem claro. Era para o meu espinho ir embora. Mas Deus diz: fique com o espinho, mas receba graça. E graça é força celestial para o momento da sua necessidade. Graça é como um rio que corre até a alma, trazendo cura, calma, aceitação, esperança e até alegria, como Paulo disse ter depois dessa resposta. Deus realmente nos dá a sua graça. Ele diz: vou lhe dar a graça como um curativo para cobrir o seu espinho, a sua dificuldade, para você conseguir suportar. É isso que Deus vai lhe dar em troca. Então Deus diz: vou lhe dar graça e vou lhe dar minha graça. A minha graça é tudo que você precisa, porque o meu poder tem mais efeito por meio das pessoas que não se acham fortes. Por causa da sua fraqueza, ficará claro que o poder que atua é meu. Paulo, para as pessoas me honrarem e darem glória, é preciso que você sirva na fraqueza. Enviei esse espinho para que quando você estiver fraco, o meu poder fique evidente e minha força seja revelada completamente até o ponto que eu desejar. Amigo, fica muito claro nesta passagem das Escrituras que nossa força não é barreira para Deus. Ela pode ser vencida por uma medida extra da graça de Deus. Não conseguimos imaginar uma forma melhor de Deus nos comunicar a importância de confiar nele em meio à oração não respondida do que por essa experiência do apóstolo Paulo. Hoje nós estamos falando com alguém que acredita que a carga que suporta está pesada demais para continuar. O médico lhe deu uma notícia que você achava que só poderia ser verdade sobre outra pessoa. Talvez seja um relacionamento quebrado, talvez o seu cônjuge tenha falecido, talvez você tenha perdido o emprego. Estamos aqui hoje para lhe dizer que enquanto esperamos diante de Deus, a graça dele se estende até a necessidade do momento. A menos, é claro, que continuemos a abrigar o pecado em nossa vida e a viver em rebeldia. Não deixe de acompanhar o próximo programa nesta série de mensagens.
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0: Mais um lindo episódio do Correndo para Vencer na tarde de hoje. E fica essa pergunta no ar, né? Qual é a sua reação quando a resposta de Deus é negativa? Você aceita numa boa? Você questiona? Você diz, ô Senhor, por quê? Por que não? Por que não? Ou você entende que Deus sempre tem o melhor para você? Talvez não seja o momento certo, não seja a hora certa para o sim. Ou até mesmo Deus esteja te preparando com a negatividade, com a negação, com o não. Deus esteja te preparando para você poder receber o sim. Mas o que você achou do episódio de hoje do Correndo para Vencer? Participe com a gente, mande a sua mensagem. Nesse caso, mande a sua mensagem em texto, porque nós vamos encaminhá-la para o Ministério Mood lá nos Estados Unidos. Então me diga, o que você faz? Qual é a sua reação quando você tem a resposta negada? Ou o que você achou do episódio de hoje? Mande a sua mensagem através do nosso WhatsApp 11 974 181 456.
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5: Agora são 3:02, uma ótima tarde para você que acompanha a programação da RTM Brasil. Bom demais ter você com a gente. Hoje é uma quinta-feira, 4 de junho de 2026. Eu sou o Cacá Rodrigues e vamos juntos, eu, você, você e eu, até às 7 da noite. Agora está chegando o pastor, músico e compositor Nelson Bomilca. E em mais uma edição do programa Sons do Coração. E hoje o tema do programa é deserto, jardim e montanha. Então aumente o volume e venha curtir comigo o programa Sons do Coração.
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1: Olá, amigos e ouvintes de todo o Brasil, Portugal e comunidades de língua portuguesa espalhados por tantos países no mundo. Aqui é Nelson Bomilcar, apresentando o programa Sons do Coração, programa que quer convidar a você a adorar a Deus e refletir sobre música, adoração e arte cristã, reconhecendo os sons que Deus coloca no coração criativo de homens e mulheres, autores e compositores que têm feito a história da música e arte cristã.
2: No programa Sons do Coração de hoje, uma reflexão sobre o deserto, o jardim e a montanha. Participações musicais de Azaf Borba, Demar de Campos, Gerson Ortega, Carlos Sider, Coro Colina e Eli Aguiar. Primeira música do programa Sons do Coração, infinitamente mais um clássico da música cristã com Azaf Borba.

0: Ouvimos com Asaf Borba Infinitamente Mais, nos Sons do Coração.
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0: Ouviremos com Ademar de Campos e Rodrigo Campos, Bem Supremo.

0: ouvimos com Ademar de Campos e Rodrigo Campos, Bem Supremo.
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0: Ouviremos com Gerson Ortega no programa de hoje, Nada Pode Impedir.

0: Ouvimos com Gerson Ortega, Nada Pode Impedir, nos Sons do Coração de hoje.
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0: Durante 30 anos, Jesus Cristo viveu no anonimato, possivelmente ajudando o Pai na mercearia em Nazaré. Esperou pacientemente seu tempo chegar até ser batizado. Naquele momento, diante de João Batista e seus discípulos, o Deus dos céus falou de forma audível sobre sua identidade. Este é o meu Filho amado em quem me agrado. Momento misterioso do encontro trinitário, a presença do Pai, do Filho encarnado e do Espírito Santo. Maior de idade, reconhecido pelo Pai, Jesus Cristo estava pronto para iniciar o seu ministério público. Ele teria pouco tempo, somente 3 anos. E embora oprimido pela urgência e pela magnitude da sua missão, o Espírito conduziu a uma experiência de silêncio e solitude de 40 dias no deserto. No deserto não há apetites, estímulos ou alguém a quem culpar. Ficamos longe de nossas rotinas habituais de fuga. A agitação, a correria, o ativismo, a tagarelice e os muitos ruídos. Só quando adentramos o silêncio e a solitude é que Deus tem toda a nossa atenção voltada para Ele. Temos medo de estar a sós, sem nada para fazer, medo dos sentimentos de abandono e de inutilidade. Tal medo é tão grande que enchemos o tempo com atividades estéreis. A solidão é a angústia da alma, uma ferida incurável. Por causa dela, busca-se desesperadamente no outro a aceitação e o acolhimento incondicionais. Saímos muitas vezes vazios de nossas realizações e nossos relacionamentos. Solitude é diferente de solidão, é estar de forma plena, alegre e revigorante. No momento de solitude emerge outra presença. Retiramos-nos do público para entrar naquele espaço mais profundo da alma, da realidade pessoal, que também é habitado por Deus. Na solitude não há espaço para a angústia da solidão, mas para a restauração do vigor, do livramento das vozes vazias e das representações. O deserto torna a pessoa íntima de si e ela se descobre criada à imagem e semelhança de Deus, plenamente amada e reconhecida. No deserto, longe das distrações do ativismo, Jesus Cristo é tentado, significa dizer que só no silêncio e na solitude se revelam as falhas de caráter mais profundas, o pecado, a maldade, os desejos egoístas e o orgulho. O tempo no deserto quebranta, leva à confissão, conduz a uma experiência de arrependimento e fé, fazendo perceber a profundidade da graça que renova o compromisso. Tornamos-nos mais humanos, santos e nos reaproximamos por Deus. Jesus tinha 3 lugares de isolamento e quietude: o deserto, o jardim e a montanha. Para eles, o Mestre se dirigia em busca desse tempo vital, imprescindível para a restauração e nutrir a nossa espiritualidade. Veremos com Carlos Sider, Deus Lá Estará, do CD Diário de Bordo.

0: ouvimos com Carlos Sider, Deus Lá Estará.
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0: Ouviremos um clássico de Sérgio Pimenta, Aquele Que Me Ama, com o Coro Colina, nos Sons do Coração.

0: ouvimos, Coro Colina, Aquele Que Me Ama.
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0: Na saideira do Sons do Coração, Eli Aguiar, Gente Humilde.

0: grato a Pedro Campos, o seu trabalho sempre eficiente na parte técnica, grato a W4 Editora, grato ao Instituto Senadorador, grato a todos os ouvintes do Brasil, Portugal e comunidades de língua portuguesa que têm sintonizado o programa Sons do Coração. Agradecemos também a direção da Rádio Transmundial, que tem possibilitado a feitura do nosso programa. Nelson Bomilcar se despede nessa edição do programa Sons do Coração, desejando as bênçãos de Deus sobre todos os ouvintes.
1: 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Trilhas musicais Antes de Começar, de Guilherme Kerr e Jorge Camargo. 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

mande o seu recado através do nosso WhatsApp. 11 97418 1456.

0: Depois do programaço Sons do Coração com o nosso querido Nelson Bomilca, tá na hora de mandar abraços para quem participa conosco através do nosso WhatsApp. Tem muita gente. Quero aqui desde já agradecer a todos. Alô, meu amigo Genésio Rodrigues, de Itapecerica da Serra, tá na programação. Obrigado, ô Genésio. Sidney Pereira Lima, tá em Porto Franco, lá em Maranhão, acompanhando a gente. Obrigado, muito bom ter você com a gente, bom demais mesmo. O Sidney Pereira Lima, obrigado, Sidney. O Iago Belfort também participando conosco. Alô, Iago, um grande abraço, muito obrigado pela mensagem. Que mensagem linda, gente, eu recebi aqui da nossa querida Débora Coenican, lá de Den Haag, na Holanda. Ô, Débora, li a sua mensagem, gostei demais. Parabéns, viu? Que Deus abençoe, te dê sabedoria, que Deus continue cuidando do seu coração e tudo tem a hora certa de Deus. Igual a mensagem de hoje do Correndo para Vencer, né? Quando a nossa oração tem a negativa de Deus é porque ainda não é a hora certa. Então tudo tem a hora certa conforme a vontade do nosso Deus. Muito obrigado também para nossa querida Marília Lira. Ô Marília, ela até fez aqui uma doação pra gente, vou encaminhar. Ô Marília, obrigado, viu? Muito obrigado pela doação, que Deus te abençoe, que Deus continue multiplicando para você em ricas bênçãos. Obrigado, Marília Lira, Manaus, acompanhando a gente. Meu amigo Newton, ô Cacá, boa tarde, meu amigo, estamos juntos durante toda a tarde, também estou trabalhando, bom trabalho para você, Newton. E você pode participar conosco através do nosso WhatsApp 11974181456. Até às 7 da noite eu tô por aqui. E claro que com a sua participação a gente nem percebe a hora passar, né? Não é? Agora são 3:30, eu vou para um rápido intervalo. Já já tem aquele momento especial. Prepara aí o seu presente diário, prepara aí a sua Bíblia, o seu bloco de anotações, porque depois do intervalo nós vamos ouvir a voz de Deus através do nosso devocional do presente diário. Vamos lá.
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4: Hoje é dia 4 de junho e o título do Presente Diário, Meu Corpo. Leitura bíblica está no Evangelho de Lucas, capítulo 22, do versículo 8 ao versículo 20. Versículo-chave. Primeira carta aos Coríntios, capítulo 12, versículo 27. Ora, vocês são o corpo de Cristo e cada um de vocês é membro desse corpo. Naquela celebração, o ambiente não era assim tão festivo, principalmente para quem liderava a festa. Não havia quem pudesse lavar os pés dos presentes. Jesus, com o coração já angustiado e ciente do que estava por vir, deixa suas instruções finais e revela alguns fatos, inclusive que entre eles havia um traidor. Nessa última noite com seus discípulos, o Senhor também festeja sua última Páscoa. Importante festa para celebrar a extraordinária libertação do povo judeu da escravidão no Egito. É celebrada até hoje, por todas as gerações, quando são recontados os milagres que Deus operou a fim de estabelecer uma aliança com o povo, que deveria servir de exemplo para todas as nações. Havia comida e bebida, pães sem fermento e vinho. No momento de servir a refeição, Jesus ressignifica aquele momento. Levanta o pão e diz: isto é o meu corpo que é partido em favor de vocês. E sobre o vinho diz: isto É o meu sangue que é derramado em favor de vocês. E deixa ordem para que todas as vezes que seus discípulos de todos os tempos partissem o pão e o comessem, e que enchessem suas taças com a bebida feita do fruto da videira e a bebessem, fizesse isso em memória dele. Ali, o Senhor mostra que a verdadeira libertação aconteceria a partir daquela noite, não mais com a morte de um cordeiro, mas com o seu próprio sacrifício, o Cordeiro de Deus. O cativeiro do qual os discípulos são libertos é o da escravidão definitiva, que aprisiona todos em seus desejos egocêntricos e egoístas, causando assim a separação de Deus. A libertação que Jesus dá é para uma vida eterna de perdão, restauração e relacionamento com o Criador. Até hoje, as diferentes tradições cristãs celebram essa ceia relembrando o sofrimento que Jesus enfrentou por nós, lamentando a morte do Mestre, mas se alegrando, pois ele ressuscitou, vive e voltará para reinar para sempre em paz e justiça. O corpo de Cristo foi partido por nós para nos dar a verdadeira liberdade e nos abrir o caminho ao Pai no céu.
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2: Homens, como vocês lidam com suas emoções?
3: Hétori Nóbrega, locutor da Rádio Transmundial.
2: Quando criança, Bob ficou arrasado quando seu pai deixou sua mãe. Ele chorou por 3 dias. Quando o pai voltou, chamou Bob de lado e disse: "Se você quer ser homem, então pare de chorar. Homens de verdade não choram." Bob não chorou novamente por 30 anos. Em vez disso, ele buscou a pornografia para liberar suas emoções. Homens, poder chorar ou expressar emoções não é uma fraqueza. Até mesmo Jesus chorou. E o livro de Hebreus afirma: com grande clamor e lágrimas, Jesus ofereceu orações e súplicas. Emoções saudáveis aumentam sua capacidade de construir relacionamentos com sua esposa e filhos. A maioria dos homens que usa pornografia é prejudicada em sua capacidade emocional de ter relacionamentos que dão vida.
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4: Agora são 3h44, uma ótima tarde para você. Muito obrigado pelo carinho, pela audiência. E desde já, agradecendo a todos pelas mensagens, muita gente ainda pedindo a reflexão de hoje. Alguém precisa de você. Muita gente já encaminhei, né? Mas muito obrigado pelo carinho, obrigado pela atenção. Mas agora está chegando o programa Entrevista com a nossa querida Michele Gomes. Ela conversa com Carlos Pelerran. Eles falam sobre o campo missionário na Bolívia. Desde janeiro de 2026, o Carlos Pelerran e mais 5 missionários brasileiros partiram para servir na missão Rincón del Tigre, lá na Bolívia. Saiba quais são os desafios para manter essa missão em funcionamento há aproximadamente aí 80 anos. Hã? Que demais. Então confira essa reportagem, essa entrevista com a nossa querida Michele Gomes e com o nosso querido amigo, pastor e missionário Carlos Pelerran.
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5: Está começando mais um episódio do programa Entrevista. Eu sou Michele Gomes e hoje a gente continua o nosso bate-papo com o pastor Carlos Pelerran. Ele que é missionário na missão Rincón del Tigre, lá na Bolívia, faz parte da nossa equipe de produção aqui da RTM Brasil. Carlos, muito bom te receber mais uma vez. Tudo bem?
6: Tudo bem. Eu que agradeço mais uma oportunidade de estar aqui com vocês.
5: Bom, no episódio anterior, nós conhecemos um pouquinho mais da história do Carlos, né? Como que foi o conhecimento dele do Evangelho, como que impactou toda a família, depois esse chamado pastoral, esse chamado a fazer o curso de teologia para atuar de uma maneira mais intencional com o Evangelho, levando a palavra de Deus. E hoje, Carlos, a gente quer saber mais especificamente sobre o trabalho que você tem feito hoje aí na Bolívia. Então, para começar o nosso papo sobre essa missão, né? Que já é uma missão antiga, a missão Rincón del Tigre. Explica pra gente como que surgiu a oportunidade de você estar atuando aí hoje. Você conhecia essa missão já fazia um tempo? Como que foi o seu primeiro contato com a missão?
6: Então, na verdade, eu conheci, acho que como todo mundo aí na rádio, né? A gente tem um culto semanal na rádio, geralmente uma vez por mês presencial, e o Valdir, o nosso diretor financeiro, ele sempre fala dessa missão, sempre pede oração, né? Desde que eu entrei na rádio já tem uns 3 anos, ele sempre falava, orem por Rincón del Tigre. E explicava um pouco, mas acho que, como todo bom funcionário, a gente nunca foi muito atrás para saber, mas ele sempre falava isso. E, em um momento, Ele é da Igreja Batista Alemã, e a Igreja Batista Alemã ajuda aqui a missão há muitos anos já, através do pastor Wilson também. E eles estavam buscando pessoas para vir para cá. Para ser mais sincero, pessoa, né? Eles estavam com um projeto de trazer uma pessoa aqui para Rincón. E ele sugeriu o meu nome numa reunião com a liderança da rádio. E foi algo até inesperado, porque eu não esperava também que o Adir ia pensar em mim, alguma coisa assim, para esse tipo de coisa. E aí ele trouxe para o André, e o André falou primeiro com o JP, depois ele veio falar comigo, a gente teve um almoço juntos, onde ele falou sobre isso. E depois o André até comentou que o JP falou com ele em off, tipo, ah, vamos conversar, se o Carlos responder tal coisa, a gente entende que não é para enviar ele, se ele responder outra coisa, a gente entende que é. E se eu tô aqui é porque eu respondi o que ele falou que esperava, né? Sim. Mas a ideia é, a gente sempre fala muito sobre esse texto, eu gosto muito, e o JP fala bastante nos Caminhos da Fé também, sobre a conversa de Jesus com Nicodemos. Luizinho, que está na técnica aí, já deve ter ouvido também a gente falar bastante sobre. Que a ideia de quem é guiado pelo Espírito não sabe muito bem para onde vem e para onde vai, ele só segue. E quando eles vieram com essa proposta, o que eu falei para eles é o que eu vivo e é o que eu falo aqui hoje. Não estava nos meus planos se eu falar que ah, esse é o sonho do meu coração, eu sonhava com a Bolívia, eu sonhava com um povo que estava aqui, algo que eu queria. Não, mas eu entendo que se a gente vive em comunidade de fé, se a gente vive em igreja, a gente deve entender as autoridades. Eu sou contra qualquer abuso de poder ou qualquer coisa assim. Eu acho que na igreja a gente não usa poder, poder está em Jesus, mas a gente delega e a gente decide se as pessoas têm autoridade sobre a nossa vida. E eu falei pro JP, eu falei, cara, você é o meu mentor, você é o meu discipulador, a gente caminha junto há anos. Se você é o cara que é a minha referência, tá falando para mim, eu acho que seria bom você ir, já não diz muito eu falar não, não quero nem ver, porque senão não faz sentido. Eu chamo alguém de mestre que eu não sigo, e Jesus faz isso muito na Bíblia. Se você me chama de mestre e não obedece minhas palavras, não adianta de nada. E eu falei, você é o cara que é o meu mentor, o André também é uma referência para mim aí na rádio. Se vocês dois juntos estão falando, vá conhecer. Então eu fui com a Igreja Batista Alemã, uma caravana que tinha no meio do ano, mas essa conversa com o JP já foi, cara, se é uma missão antiga, que tinha muita gente, o que eu vou lá fazer sozinho? Então nessa caravana eu já levei algumas pessoas que eu achava que eram importantes para participar desse mutirão, e depois a gente estruturou um projeto para receber aqui 6 missionários. Então a gente está em 6 pessoas aqui, de brasileiros, e foram comigo nessa caravana mais 3, né? Melhor, mais 4. Então dos 6 missionários que estão aqui, 5 já estavam no meio do ano passado para conhecer, e depois chegou mais uma, e agora com uma equipe ainda que reduzida, a gente está conseguindo reativar alguns trabalhos.
5: Carlos, para uma pessoa, 6 missionários brasileiros integrando esse time, né, que já está aí há tanto tempo, que mudança! E eu fico imaginando, quando vocês chegaram aí, o desafio era grande. Fala um pouquinho sobre a missão, né? O que é o trabalho específico da missão e como vocês têm contribuído e colaborado nesse projeto.
6: Ok. A missão ela é muito antiga, ela vai fazer 80 anos esse ano, e a escola, se eu não me engano, tem 70 anos já também. E basicamente aqui chegou com um grupo de letos, né? O pessoal veio da Letônia na época da Segunda Guerra. Eles tinham uma certa condição financeira e eles queriam trabalhar com missões, então eles compraram um espaço aqui na Bolívia de 16 mil hectares e montaram essa missão. Aqui era um local muito afastado, só dava para chegar de avião ou muitos dias de barco, e era uma área de indígenas, onde vivia o povo aiureu. Então eles chegaram, começaram a trabalhar com eles, até os 2 ou 3 primeiros missionários, se eu não me engano, foram mortos pelos indígenas nesse primeiro contato, para conseguir abrir caminho. Só que depois que eles começaram a fazer... Era tudo muito afastado, então eles começaram a mudar a região. Eles abriram uma escola, eles começaram com fazenda, com gado. Isso foi capacitando e melhorando a região aqui para o pessoal. A galera que foi indígena foi podendo estudar, foi podendo ter outras competências aqui, além do só viver da terra. Com o tempo a região avançou um pouco, abriu-se estrada, dava para chegar de carro e tudo mais, o que foi bom e ruim, porque aí também perdeu bastante indígenas que acabaram saindo. E aí começa a ter mais contato com civilização, se perde com droga, bebida, prostituição infantil, todo esse tipo de coisa também foi tomado. Só que a maior crise aqui é porque a gente vem de uma época que a ideia de missões estava muito ligada a um pouco de colonização. Nem posso falar muito do povo, porque faz muito tempo eu não estava perto. Mas dá uma ideia de que não tinha muito essa questão de preparo, de capacitar a próxima geração de missionários. Então foram morrendo os missionários, uhum. E a coisa foi caindo de produção. Então hoje, chegou numa época que só tinha 4 missionários aqui, que são os 2 que estão dirigindo, que é o pastor Samuel e a Pânfila, que é a diretora do colégio, e eles seguram bem o rojão, e mais outros dois missionários brasileiros bem idosos, que é o seu Roman com 84 e a dona Velta com 90 anos, que já nem anda mais agora. Então saiu de um local de 30 missionários para 4. E aí quando a gente entendeu de vir para cá, eu acho que isso também está muito ligado à minha vocação, da galera que está aqui, eu acho que todos eles são muito mais competentes que eu para fazer o trabalho, mas eu consegui, entre aspas, unir o grupo, acho que a gente tem uma certa sinergia no trabalho, e todos são líderes também onde estavam. Então cada um tem aí a sua valência. Então tem outro pastor que está comigo, que é o pastor Vitor, ele está ajudando bem na escola e reativando algumas plantações, a esposa dele, que é a Patrícia, ela está cuidando da lavanderia, de coisas das meninas também, das plantações mesmo, porque é tudo bem separado, até porque culturalmente é bem mais separado do que no Brasil. Tem uma outra que veio com a gente, que é a Erika, que ela é enfermeira, então ela está podendo dar cuidados paliativos para missionária de 90 anos, que não teria como alguém chegar aqui, então escolhida a dedo por Deus para estar aqui, ela cuida da cozinha também. Tem uma outra missionária, que é a Esther, que está cuidando do internado das meninas. O Jefferson, que já veio aqui na rádio, cuida do internado dos meninos. E eu estou mais como um conselheiro na escola e estou cuidando de algumas coisas de louvor da igreja. Então a gente foi se encaixando em algumas coisas que tem para fazer. Porém, a missão aqui é muito grande. Então, assim, precisa de profissional de qualquer área. Então, se você trabalha com gado, se você é professor, qualquer coisa, você pode ajudar. E aí a gente já deu aula na escola, já fez de tudo que tinha para fazer. Porém, sempre tem áreas de atuações aqui muito amplas, porque a gente está falando de, pelo menos na escola, 150 alunos, onde metade vive longe dos pais, que carecem do evangelho e de alguma estrutura.
5: E esses alunos, é uma escola normal, de ensino básico, onde eles têm aula de português, matemática, é isso? É uma escola...
6: Isso. Padrão, do governo, sim. É que a escola, ela pertence à missão, então ela tem uma liberdade de ensino religioso, ela tem uma matéria de valores, onde a gente ensina o cristianismo. Porém, é uma escola comum, então eles têm aula de matemática, de linguagem, aqui tem outras matérias, né? Então eles têm psicologia, coisas da grade deles. E normal, o aluno se forma aqui, ele pode ter bolsa na faculdade, então ele funciona como isso, e é uma escola muito renomada, inclusive ano passado eles ganharam um prêmio do governo como uma escola que é relevante para a comunidade, porque já tem grandes profissionais que saíram daqui, então a gente tem desembargadores, tem donos de empresas aqui muito grandes que saíram de Rincón, então é uma escola muito respeitada.
5: Uma referência. Bom, o tempo está terminando, mas antes da gente encerrar, divulga para o nosso ouvinte, aquele que tem um chamado e acha que pode contribuir de alguma forma com a missão, seja, né, atuando com a sua vocação ou também contribuindo, orando. Quais são os caminhos, os contatos?
6: Aqui, a missão, a gente brinca, eles têm dois lemas aqui, né? Eles nunca devem nada para ninguém. E, então eles não compram nada a prazo, é tudo à vista, ou tem ou não tem. E uma outra coisa que vem desde os fundadores é que não peça nada para os homens que você não possa pedir para Deus. Então dificilmente você vai ver alguém aqui da missão pedindo alguma coisa. Mas como diz o pastor, eles compartilham as necessidades. Então se você quer saber um pouco mais, a gente tem um Instagram que a gente posta os vídeos que a gente faz aqui mensal, que é Los Bolivos, que é o nosso aqui dos missionários, então a gente posta sempre. Ou pode ir no meu Instagram mesmo pessoal, me mandar mensagem, porque a missão não tem um WhatsApp em si, alguma coisa assim. Ela tem um CNPJ próprio, mas como eles são mais antigos, eles não têm muito essa questão digital. Então acaba que a gente que veio como missionário está fazendo essa ponte para eles. Então tem o meu Instagram pessoal, que é Pelerin Carlos, a escrita. Aí depois pode estar na descrição do episódio. Pode me chamar, falar, quero entrar em contato com o pastor, quero saber o número da conta. Aí eu posso passar isso sem problema nenhum.
5: Muito bem, a rádio também apoia, a RTM Brasil apoia essa missão.
6: Isso.
5: É possível também contribuir lá na nossa plataforma do DOI, doi.rtmbrasil.org.br, e tem a página específica da missão Rincón del Tigre. Carlos, o tempo já terminou, mas eu quero te agradecer demais por esse tempo aqui com a gente, falar que a gente está com saudade, que bom que logo, logo você estará entre nós aqui para a gente, né, se ver e matar essa saudade. Pessoalmente, Deus continue abençoando vocês grandemente nesse trabalho missionário, viu?
6: Eu que agradeço a oportunidade, e como eu falo, pessoal, a gente está aqui na ponta, mas a coisa só funciona porque tem irmãos em Cristo segurando a base aí da lança para a gente estar trabalhando. A gente conta com vocês, mais do que apoio financeiro, mais em oração, em contato, estando perto, que isso é importante para quem desenvolve o trabalho também.
5: Maravilha. Hoje a gente teve a alegria de receber Carlos Pelerran, ele que é pastor, missionário na Bolívia. Até uma próxima oportunidade, Carlos.
6: Até mais.
5: O programa de hoje teve produção e apresentação de Michele Gomes e na mesa de som o nosso querido Luiz Felipe Pereira. Até a próxima entrevista.
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1: Hoje é 4 de junho. O tema de hoje é Semeie a Semente. Como seguidores de Cristo, é nosso dever semear a semente. Depois, o nosso Senhor é responsável pela colheita. Agradeça a Ele hoje pela oportunidade de trabalhar ao lado do Criador dos céus e da terra. Ouçam, o semeador saiu a semear. Marcos 4, 2:8. Eu sou o Thiago Liza e é um privilégio orar com você.
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3: Uma ótima tarde pra você. Agora são 4:02, 4 horas mais 2 minutos. Como é que você tá? Tá tudo bem? Espero que sim. Hoje é uma quinta-feira, dia 4 de junho 2026, e é uma alegria muito grande ter você aqui com a gente. Ó, lembrando que daqui a pouquinho nós teremos mais um episódio do programa Nos Caminhos da Fé. Hoje nós vamos atrasar só um pouquinho, mas daqui a pouco. Já vai se preparando aí, ó. Já vai se acomodando, preparando aquele cafezinho gostoso, aquele chazinho, nesse friozinho, aquele chocolate quente, é ou não é? Ó, daqui a pouquinho, João Paulo Gouveia, Michele Gomes e eu estaremos trazendo mais um episódio do programa Nos Caminhos da Fé. E claro que vou querer contar com a sua participação através do nosso WhatsApp 11 974 181 456. Hoje, gente, hoje nós vamos estudar os primeiros capítulos da carta aos Hebreus, capítulos 1 e 2. Então, capítulo 1, capítulo 2, iremos estudar na tarde de hoje. E você, claro, pode fazer pergunta, você pode comentar com a gente, interagir através do nosso WhatsApp 11 974 181 456. Também você pode participar através do nosso canal do YouTube, tem um chat do YouTube, youtube.com/@RTM Brasil. Aí você também pode participar por lá, trazendo a sua mensagem e fazendo a sua pergunta. Por falar nisso, você já fez a lição de casa hoje? Você já leu os capítulos 1 e 2 da carta aos Hebreus? Ainda não? Ah, não acredito. Então faz o seguinte, aproveita esse momento, vai lá, pegue a sua Bíblia, capítulos 1 e 2 de Hebreus. Dá uma lidinha para você participar conosco daqui a pouquinho da programação da RTM Brasil. Falando em programação da RTM Brasil, sabe quem está participando conosco? Hã? Ah, mandou mensagem aqui pelo nosso WhatsApp. Deixa eu ver quem tá aqui com a gente, ó. A Vilma Oliveira tá em Vargem Grande Paulista, acompanhando a gente. Ô, Cacá, uma ótima tarde pra você. A Vilma também foi uma das que me pediu a reflexão de hoje. Alguém precisa de você, né, Vilminha? A Salvina em Anicuns também participando conosco lá em Goiás. A nossa querida Mariana Velasco, em Cuiabá, Mato Grosso, também pediu a reflexão. Obrigado pelo carinho, Mariana Velasco, Cuiabá, Mato Grosso. A nossa querida Lourdes está em Aracruz. Sabe onde? Lá no Espírito Santo, Aracruz no Espírito Santo. Alô, Fabinho, também acompanhando a gente na programação da RTM Brasil. Obrigado, Fabinho. Bom demais ter você com a gente. Continue divulgando a RTM Brasil para todo mundo, Fabinho. A minha querida Rosa Cury, em Guarulhos, também participando com a gente. Alô, Rosinha. A Genilda também está conosco. Ela escreveu aqui: Cacá, essa rádio faz toda a diferença na minha vida. E contribuir com ela financeiramente é uma alegria para o meu coração. Ô, Genilda, se você me alegra, desse jeito eu não vou caber dentro de eu, como diria um amigo meu. Obrigado a você pelo carinho. Já já tem mais recados. Se você não me mandou a sua mensagem ainda, ah, não acredito não, hein? 0 operadora 11 974-181-456.
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som e louvor. 4:06, daqui a pouquinho nós teremos mais um episódio do programa Nos Caminhos da Fé. Já vai se preparando, hein?

0: 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Ó, daqui a pouquinho nós teremos o programa Nos Caminhos da Fé. Hoje iremos estudar os capítulos 1 e 2 da Carta aos Hebreus. Já tá com a sua Bíblia preparada aí? Já tá com ela nas mãos? Porque, ó, daqui a pouquinho a gente começa o nosso estudo. João Paulo Gouveia já tá por aqui, Michele Gomes também. Então prepare-se para que a gente possa estudar hoje os capítulos 1 e 2 do livro de Hebreus. Já já, Nos Caminhos da Fé. Agora tem Gerson Rufino, aqui na programação da RTM Brasil. O Senhor do Tempo, 4:10. Uma ótima tarde para você. Sabia que é bom demais ter você aqui com a gente, participando? Mandando aquela mensagem com todo carinho. Mandando aquele abraço para quem você gosta, aquele beijo, aquele abraço assim, ó, bem apertado. É bom demais, né?
1: Dói.

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2: Olá, uma ótima tarde para você que acompanha a programação da RTM Brasil. Estamos chegando para mais um programa Nos Caminhos da Fé. E aí, tá preparado para caminhar com a gente? Hoje nós vamos falar sobre o tema Supremacia de Cristo. Iremos estudar os capítulos 1 e 2 da carta aos Hebreus. E eu quero te convidar para você participar com a gente através do nosso WhatsApp 11974-181-456, também através do nosso canal do YouTube. Você pode escrever no nosso chat youtube.com/RTM Brasil. Muito obrigado a você pelo carinho, pela audiência, você que está conectado conosco através do aplicativo, você que nos acompanha pelo site, também tem imagem, tanto no aplicativo quanto no site, você também pode acompanhar com as câmeras ligadas diretamente do estúdio aqui da RTM Brasil em São Paulo. Muito obrigado para você que está conectado em qualquer parte do mundo. Hoje, todo mundo a postos, feriado, todo mundo trabalhando para que você possa aprender um pouco mais. Então, prepare-se, porque a caminhada começa a partir de agora. Boa tarde, João Paulo Gouveia.
3: Muito bom poder estar aqui. Eu tô no meio da mudança lá e aí eu atrasei.
4: Perguntaram aqui. Atrasou?
3: Atrasei.
2: Atrasou.
3: Atrasei. Muito. Né? Quando eu vi, tinha uma mensagem da Michelle: tá chegando. Saiu: meu Deus, Marjorie, eu tenho que ir embora. Troca de roupa. Não, vai com essa roupa mesmo da mudança.
2: Não deu nem pra trocar a camiseta, né, pastor?
3: Nada, ainda bem que eu moro perto.
2: Ainda bem que você mora perto.
4: Essa é a vantagem, tá pertinho, né?
2: Tudo bom, Minha?
4: Boa tarde, Cacá. Olha, apesar de toda a correria, estamos aqui para aprender mais um pouco dessa carta de Hebreus, capítulos 1 e 2. Muitas pessoas já mandando mensagem no chat. É isso mesmo, a gente conta aí com a sua participação. Você que, como o Cacá sempre comenta, se você fez a lição de casa, estudou capítulo 1 e 2, é a oportunidade de tirar as dúvidas. Então, não deixe para depois. Mande aí pro nosso WhatsApp também. O número é fácil, 11, que é o DDD aqui de São Paulo, 974-181-456. Tá aí na tela para quem nos acompanha no YouTube. E faço convite, se inscreva no nosso canal, compartilhe esse link. Estamos no início desse estudo para a turma estar com a gente, aprender, né? Aprendermos juntos sobre essa carta que traz tantos ensinamentos, tantas coisas importantes para a gente fortalecer aí a nossa fé. Então, fica a dica. Pega o link, curte, manda uma mensagem lá no nosso chat, porque isso mostra que esse conteúdo é relevante, vai alcançar mais pessoas. E faz a divulgação para a turma se inscrever no canal também. Falta pouco para a gente alcançar a nossa meta de 100 mil inscritos. E você é peça fundamental para a gente alcançar essa marca tão importante. 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
2: 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Hoje vamos estudar os capítulos 1 e 2 da carta aos Hebreus. Pastor JP, vamos falar sobre a supremacia de Cristo.
3: É, a superioridade dele, a supremacia, como você vê, como ele é superior a tudo que a gente acredita, todo tipo de sincretismo, né? Vamos entender que no Antigo Testamento, e principalmente agora no primeiro capítulo, ele vai falar que Jesus é superior aos anjos. Por quê? Porque no pensamento judaico, na cultura dessa época, os anjos eram aqueles que eram mediadores da lei de Deus.
2: Não só mensageiros.
3: era o mensageiro, eles que traziam a lei de Deus, a mensagem. Então eles eram os mediadores, né, entre nós e Deus. Eram eles que traziam as mensagens, como as mensagens postas no Sinai lá, certo, com Moisés, né? E ele vai começar logo de cara, no primeiro versículo, ele vai já fazer uma separação e mostrando a fragmentação no Antigo Testamento e apontando para uma revelação progressiva. É isso que a gente chama, de que tudo que tinha no Antigo Testamento estava progredindo para apontar o fim, né, de todas as coisas, a plena revelação que está em Cristo Jesus, tudo bem? Então, tudo o que acontece lá no Antigo. Lembra quando a gente falou sobre Abraão indo para o sacrifício, levando o filho, né? E o Isaac perguntava para ele, e aí, pai, cadê o... né? Tô aqui carregando a lenha, tô não sei o que lá, cadê o cordeiro? Né? E ele falava assim, o Senhor proverá. E a gente até disse aqui que ele é um rapazote aí, deve ter os seus 12 até 16 anos, mais ou menos por aí. Sim. Até forte, ele sabe o que está acontecendo e voluntariamente, silenciosamente, como todos os cordeiros vão para o abate, uhum, né? Como Jesus. Então, aquele sacrifício que está sendo apontado lá em Gênesis com Abraão e o filho Isaac, ele aponta para Jesus e o seu sacrifício. Lembra quando Moisés, então, tira o povo do Egito, atravessa o Mar Vermelho, faz a passagem, não é, do mar para uma nova vida, agora lá no deserto. Ele também é um tipo de... Então, a Páscoa que aparece lá porque eles saíram, agora em Cristo Jesus também é esta passagem. Então, tudo no Antigo Testamento aponta para Jesus, que é a revelação completa de Deus. Então, e a gente vai lembrar que eles falam assim, então mostra-me o Pai, uhum, né? Mostra-me Deus, e ele fala assim, opa, quem vê a mim,
4: vê o Pai.
3: Por quê? Porque ele é a revelação completa de Deus. Então ele já aponta o autor de Hebreus. Lembra que a gente falou que a gente não sabe muito bem quem é.
4: Exato.
3: Tá todo mundo aí. A gente não sabe nada, né? Não é nem muito bem. Concordo com os que dizem, a gente só vai saber no céu. Só Deus sabe quem escreveu e ponto final, né? Mas ele começa assim, no passado, por meio dos profetas, Deus falou aos pais muitas vezes e de muitas maneiras. Bom, ele já apontou assim de que há uma diversidade, né? De uma comunicação múltipla. Ele criativamente falou muitas coisas e falou de maneiras diferentes. Seja ele com Isaac apontando para o sacrifício, seja com Moisés apontando para um tipo de Cristo que vai fazer a passagem, seja por todos os que passaram por lá, seja por Jonas, que a gente também, ó, aqui tá alguém que é superior a Jonas, entendeu? Sim. E ele também vai trabalhar isso. Então, ele tá trabalhando com os anjos. Então, no primeiro versículo ele já fala, olha, ele falou muitas vezes que isso ia acontecer. E tudo o que ele falava, das maneiras mais criativas possíveis, ele disse isso em alto e bom tom, tá? Para todo mundo ouvir, parece a RTM. Ele disse tudo isso e agora chegou o momento da revelação plena, que está em Cristo Jesus. Tá? Isso logo no primeiro versículo. Então ele falou de muitas maneiras, ele falou muitas coisas, e sempre elas progressivamente foram para chegar em Jesus. Aí no segundo versículo, olha como ele diz, porém nestes últimos dias, ou nestes últimos dias, porém, ele nos falou pelo Filho. Ou seja, a revelação plena. Se lá ele usou muitos profetas, se ele usou os anjos, se ele usou... tudo o que ele usou no Antigo Testamento foi para que este momento agora a gente ouvisse diretamente da boca daquele que é a revelação plena de Deus. Se quer conhecer a Deus, olha para o Cristo. Agora, como é que eu caminho para conhecer o Cristo? Eu também preciso conhecer o que ele apontou no Antigo Testamento até chegar no Cristo, que isso vai mostrando a revelação plena e completa no processo todo dele.
2: Ou seja, uma revelação progressiva, né?
3: sempre progressivo. Então é dar um elemento aqui que se soma com aquele próximo elemento, que se soma com o próximo. Tudo que estava lá no passado era uma sombra das coisas que viriam. A lei no Antigo Testamento era uma sombra da graça que viria, do processo de Jesus, do sacrifício dele, da entrega dele, de todos os processos que estão ligados aí. Sempre o Antigo Testamento. Tem um livro do Carlos Oswaldo Pinto, do pastor Carlos Oswaldo Pinto, que já faleceu há alguns anos. E ele foi professor da Palavra da Vida lá em Atibaia. E também, assim, um crânio, né? Ah, os que já fizeram Palavra

0: tão barato, nem tão fácil de ler, sim, mas é um livro muito bom para a gente ter como pesquisa e ajudar nesse processo de quem gostaria talvez de observar isso. Então ele diz assim, oh, agora ele falou por meio dos filhos, do filho dele, tudo bem? Então antes ele falava por meio dos profetas, de maneira muito criativa, usava mil coisas para falar, mil maneiras de dizer, mas agora, nesses últimos dias, ele já fala por intermédio do filho, que é a revelação plena. Então ela já não é mais progressiva, agora ela vai ser plena. Inclusive, a gente chama essa revelação em Cristo Jesus de revelação plenária, quer dizer, completa agora nele. Se antes a gente tinha uma revelação que a gente chamava de revelação geral, que é por meio da natureza. Então, Salmo 19, fala sobre a natureza e tal, a gente pode ver a glória de Deus na natureza e tal. Paulo depois vai dizer, eles são indesculpáveis, você entendeu? Porque eles mudaram, né, a natureza de Deus para coisas incorruptíveis para coisas corruptíveis, né? Então, essa revelação está para todos, né? Já tinha um jingle no passado de um político, é o sol nasceu para todos e não só para você, né? Vote! Vote Quércia, PMDB. Você lembra desse jingle? É antigo, né? Mas é essa coisa assim, o sol nasceu para todo mundo. E ele, todo mundo vai observar. Mas o que, que é isso? Revelação geral. Aí a gente tem um que a gente chama de revelação especial, que é uma revelação específica, tá? Ela é especial. Primeira delas está dividida em duas partes. A primeira delas é o texto bíblico. O texto bíblico inerrante, o texto bíblico infalível, o texto bíblico inspirado pelo Espírito Santo de Deus, tá? Okay. Ela contém todas as coisas sobre Deus? Não. Ela contém tudo que você precisa saber sobre Ele. Ponto. Ok? Porque não dá para conhecer Deus em toda a sua profundidade, em toda a sua altura, em toda a sua largura, em toda a sua extensão. É impossível conhecer Deus.
1: Né?
0: Completamente. Então, essa revelação especial, que a gente chama do texto bíblico, ela contém tudo sobre Jesus, não, contém tudo o que eu preciso saber, que a humanidade precisa saber para conhecê-lo, tá? E aí você tem um segundo item, que é a revelação especial, agora parte 2, né? Que a gente chama de revelação plenária, que está em Cristo Jesus. Em Cristo, sim, você pode conhecer plenamente Deus, tá? Se você não pode aqui, no texto, nem na revelação geral na natureza, em Cristo Jesus, sim. Mostra-me o Pai, e ele diz assim, quem vê a mim, vê o Pai. Eu sou a revelação plena dele. Inclusive, eu sou ele, entendeu? Esse é o processo todo. Então, em Cristo Jesus, tudo o que se precisa saber sobre Deus está lá. Ele é a plena revelação de Deus, tá bom? E ele vai usar aí, no segundo versículo, sete sinais de que Jesus realmente é o Filho de Deus, tá? De que ele é superior aos anjos, superior aos profetas e tudo mais. São sete, e estão colocadas aí no versículo 2 e 3. Olha lá, primeiro é, porém ele nos falou pelo Filho, sim, a quem o designou como?
2: Herdeiro.
0: Herdeiro. Então ele é herdeiro. Os anjos não são herdeiros, são criaturas de Deus.
2: A serviço de Deus.
0: Muito bem. Então, se os anjos são criaturas e ele é herdeiro, ele é muito superior aos anjos. Tá? Ele é muito superior. É isso que ele está apontando. Então, o primeiro argumento que ele usa para dizer ele é superior aos anjos é: ele não é criatura de Deus. Ele é o herdeiro de Deus. Deus os designou como herdeiro. Então, o primeiro argumento que aparece, que ele é superior, ele é herdeiro. Olha só o segundo. É herdeiro de todas as coisas, por meio de quem também fez o universo. Quer dizer, Deus fez o universo junto com Jesus.
2: Ou seja, ele também é um agente de criação.
0: Claro, ele faz parte do que a gente chama de monoteísmo pluralista. Lembra lá no Antigo Testamento? Façamos o homem, nossa imagem, nossa semelhança. Quer dizer, ou é um esquizofrênico que está trocando ideia, entendeu? Ou

0: realmente existe pluralidade de pessoas dentro da Trindade.
1: Sim.
0: Que é isso que acontece. Mesma essência, um Deus só.
1: Uhum.
0: Você entendeu? Três pessoas. Ah, e eles estão conversando? Então, como é que é visto isso no Antigo Testamento? Monoteísmo pluralista. Por isso que o termo, o título que é usado no Antigo Testamento, porque tem um nome de Deus e um título que é usado, um subtítulo, um apelido, qualquer coisa. O nome de Deus é o Yahvé, né? É o tetragrama, YHWH, tá? Não tem muito assim a questão da vocalização, mas a gente sabe que é o Yahvé. Mas tem um nome que se usa para Deus para falar de maneira geral, e ele é um nome plural, que é o Elohim. Ok? Uhum. E a terminação dele é plural. Então é deuses. Ele não é deuses no sentido de pluralidade de essência. Entende? Mas ele pode ser plural em pessoas, com a mesma essência. Um Deus só. Três pessoas diferentes, o que a gente chama agora nos estudos recentes de Trindade.
1: Trindade.
0: Tá? Ele é a Trindade, ela é a evolução natural do pensamento monoteísta pluralista. Tudo bem? Então ele está dizendo assim, que foi ele que criou todas as coisas. O primeiro argumento, ele é herdeiro. E o segundo, ele é criador de todas as coisas.
1: Uhum.
0: Compreende? Uhum. Ele é herdeiro e ele é o criador. Peraí. Se ele é o criador, os anjos são criatura, foi ele que criou os anjos. Então ele é superior ou não é?
2: Com certeza.
0: Ele é muito superior aos anjos, tá? E olha lá o que ele diz então, versículo 3. Ele é o resplendor da glória de Deus, quer dizer, ele é o que se brilha na glória de Deus. Quando se fala da glória de Deus e do brilho todo, e da exposição da glória de Deus, estamos falando do Cristo. Ele não é uma mera criatura, ele é o esplendor, ele é o resplandecer da glória de Deus, ele é a própria essência da glória de Deus que aparece agora para todos os homens, você entendeu? E para toda a sua criação. Primeiro argumento, ele é herdeiro. Segundo argumento, ele é
2: criador.
0: O criador. E o terceiro argumento,
2: ele é a glória de Deus.
0: Ele é o resplendor da glória de Deus. Percebe? É muito forte o que ele está usando. E é logo no começo, né? O cara já pá, já dá uma chacoalhada no judaísmo, já mandando bala. Lembra? Ele está mandando para os judeus, está mandando para os hebreus, está mandando para os descendentes lá dos patriarcas.
1: Sim.
0: Você entendeu? Nosso pai Abraão, ele está mandando para esses caras. E ele está dizendo assim, então vocês estão pensando que os anjos... Ixi... Jesus deixou eles no chinelo faz tempo, estão comendo poeira eles, porque ele é muito mais veloz, né?
1: Porque naquela época eles tinham uma adoração muito grande aos anjos, existia essa coisa?
0: Existia bastante, assim, dessa... porque eles acreditavam que os anjos eram os mediadores, então eles eram superiores a todas as criaturas. Se você for ver, ele fala, então, quais são os seres humanos? Os seres humanos foram feitos seres um pouco menores que os anjos, tá? Então, o que se entende é que eles eram, tipo, não como Deus, nem perto de Deus, também criatura de Deus, mas eles eram uma criação especial, assim, uma coisa poderosa. Então, eles... Tanto que quando vinham os anjos, eles tentavam se ajoelhar, e os anjos falavam para ele, não me ajoelha não, que eu não sou Deus, entendeu? Os anjos que quiseram adoração, que aceitaram esse tipo de adoração, são demônios. Você entendeu? São anjos caídos.
1: Caídos,
0: tá?
1: Né? Foram expulsos.
0: Então, nesse lugar aí, a gente tem um problemão. Então, primeira coisa, ele é herdeiro. Segunda coisa, ele é o criador. Terceiro argumento, ele é o resplendor da glória de Deus. É a representação exata do seu ser. Do ser de Deus. Quer dizer, é a representação exata. Você olha para ele e você fala, é o próprio Deus. Peraí. Então ele é superior aos anjos?
1: Com certeza.
0: Porque ele é herdeiro, ele é o criador, ele é a expressão da sua glória, né? O resplendor da sua glória, e ele é o próprio Deus. Então ele é muito superior. Mas peraí, são só quatro por enquanto. Ainda faltam três. E ele continua e diz assim, sustentando todas as coisas pela palavra do seu poder. Ele é o sustentador de todas as coisas. Como é que o universo permanecem em toda a sua estrutura e como ele se sustenta no processo inteiro. Sim. Por causa do Cristo.
2: Tudo que existe se mantenha por causa dele.
0: Por causa do
2: Tem
0: Cristo.
2: Tem a passagem da Bíblia que fala isso. Sim. Tudo é feito por ele, para ele.
0: Sim, sim. Uhum. Exato, até música, até, né?
2: É, tem até música, tem até música que pega esse trecho aí e fala.
0: Exatamente. Você pega o começo do Evangelho de João, e ele tá, a estrutura é muito próxima de Gênesis, do capítulo 1. Então ele pega a estrutura do capítulo 1 e joga lá. Mas ele joga já colocando que Deus estava lá, que Jesus estava lá no começo. Ele era o Verbo, ele era Deus.
2: O
0: né?
2: Verbo se fez carne.
0: O Verbo se fez carne, mas ele estava com Deus, e a partir dele que todas as coisas foram criadas. Ou seja, Jesus estava lá no Gênesis.
1: Sim.
0: Você entendeu? Então, assim, quando ele diz, ele está sustentando todas as coisas, ele sabe onde ele colocou cada coisa e como essa coisa vai ficar ali, se movimentando para sustentar todos os processos. Ele conhece todas as engrenagens e ele sustenta essa engrenagem funcionando bem como ela funciona. Tá? Ele é faz essa manutenção bem, sustenta a coisa com seu poder, o poder da sua palavra, que ele continua ali mantendo todas as coisas acontecendo. Então, vamos retroceder de novo. Então, ele é herdeiro, ele é o Criador, ele é o resplendor da glória, ele é a representação exata, ele é o próprio Deus e ele sustenta todas as coisas. Ele é o sustentador de todas as coisas, tendo feito a purificação do pecado. Então ele traz todo o movimento já da própria pessoa de Jesus como divino e agora ele joga e ele é o cara que purificou o pecado. Você entendeu? Quer dizer, sim, que agora, por causa dele, por causa do derramar do seu sangue, nós somos purificados do pecado. Nenhum anjo fez isso. E nenhum anjo tem autoridade, nem poder para fazer esse tipo de coisa. Mas Jesus fez. Jesus, sim. Ele fez todas as coisas. Herdeiro, Criador, resplendor da sua glória, ele é o próprio Deus, ele é a expressão exata do seu ser, ele sustenta todas as coisas e ele purifica os pecados. 6. E o 7º está lá no finalzinho do capítulo 3. E ele então assentou-se à direita da majestade nas alturas.
2: Ou seja, é uma pessoa que tem a honra de sentar ao lado direito de Deus. Ou seja, reconhecido como Deus, porque está ali ao lado.
0: Ele é braço forte. Então, esse negócio da direita, né? Os canhotos agora vão ficar chateados, mas a direita é o braço da força, do poder, né? Mas você sabe que a esquerda, como é que a gente segura, filho? Que braço?
1: Ai, meu Deus, eu não lembro mais, mas acho que é com o direito, né?
0: O direito é o braço do torque. O esquerdo é o lado da sustentação.
1: Ah, você entendeu? Segura aqui.
0: Você faz segura assim. E você faz as coisas com o braço direito. Para quem é coisa. Então você segura o filho sempre no braço esquerdo. Você aguenta segurar no braço esquerdo. Se você põe no braço direito, logo cansa. Por quê? Porque o braço direito é o do torque, é o da força, é o do. Entendeu? Para dar aquele. Mas ele não tá ali. Você entendeu? Para nós, né? Mas quando. No pensamento mais espiritual, se a gente fosse colocar dessa maneira, o braço direito é o braço da força. Ele é a força de Deus, ele é a própria força de Deus, ele é o Deus vivo, encarnado, entendeu? Que morreu pelos pecados. Então, 7 argumentos de que ele é maior do que os anjos. Ele é herdeiro, ele criou todas as coisas, ele é o resplendor da sua glória, ele é a representação exata de Deus, ele sustenta todas as coisas pelo seu poder, ele tem purificado os nossos pecados, tem purificado a gente dos pecados, e ele está assentado à direita de Deus Pai, em toda a majestade que lhe cabe.
2: Gente, estamos estudando hoje... Por enquanto estamos ainda no primeiro capítulo da carta aos Hebreus e você pode participar conosco através do nosso WhatsApp 11974181456 ou então mandar a mensagem através do nosso chat no canal do YouTube youtube.com/@rtmbrasil. A gente vai agora para um rápido intervalo e na sequência a gente continua com esse bate-papo aprendendo mais sobre o livro de Hebreus capítulos 1 e 2 aqui na programação da RTM Brasil. A gente vai para um rápido intervalo e voltamos já já.
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0: Muito bem, estamos de volta com a programação da RTM Brasil, agradecendo a todos pelo carinho, pelas mensagens. Michele Gomes, quem está participando com a gente aí no chat?
1: Vamos lá, quero agradecer as participações dos nossos ouvintes que, olha, ficam ansiosos aguardando começar. Então, um abraço para Márcia, que perguntou se a gente estava atrasado ou não, pastor. A Sol, que está sempre com a gente também. A Arley também acompanhando. É, quem mais está por aqui? Judinei Bezerra. Boa tarde, pessoas especiais da RTM. Vocês que são especiais. É, tudo isso é para que a gente cresça junto e aprenda junto, né? A palavra de Deus. A Cristina Feijó está com a gente também. O Rafão também falou: JP está perdoado pelo atraso, mas não faça mais isso, risos. Rafão está aqui, ó, assiduamente, acompanhando. A gente tenta, né? Que a gente nunca sabe, né? O amanhã. Mas olha, estamos aqui com vocês e que tempo bom. Esse primeiro capítulo, quanta coisa boa, quanta informação importante. E tem mais gente no nosso WhatsApp, não tem, Cacá?
0: Tem muitas participações, agradecendo aqui ao Gumercindo de Penápolis. Até foto ele mandou nossa aqui, ó. Tá acompanhando, né? O trio Parada Dura, né? Aqui, obrigado pela foto, Gumercindo. A Cláudia Lins está lá em Santarém, no Pará, dizendo: Cacá, boa tarde, essa rádio é uma bênção. Estou aqui fazendo crochê e ouvindo a programação. Que Deus abençoe todos. Ela gosta demais do programa Nos Caminhos da Fé, viu, pastor? A nossa querida Mariana Velasco também falou: já cheguei aqui, já estou acompanhando, né? Já estou pronta para mais uma aula rica de detalhes que me encanta. Seja bem-vindo, pastor João Paulo Gouveia, Michele. E eu brinquei, falei, gente, depois do almoço, né? Com o tempo que tá fazendo, nada melhor do que dar uma cochiladinha aí, né? Você cochila e instante você tá, ó. Pois é, mas ela falou o seguinte: Cacá, cheguei, dei aquele cochilo sem ronco, então tá certo. Pastor Haroldo conosco também, lá em Tonantins, no Amazonas.
1: Olha só, Tonantins.
0: O Jandir Tavares, de Campina Grande, pastor João Paulo Gouveia, diz o seguinte: o livro de Hebreus é muito importante, sempre tenho acompanhado várias interpretações deste livro. O professor João Paulo Gouveia, tem alguma ideia de quem o escreveu? Jandir Tavares de Oliveira, Campina Grande, Paraíba.
2: Esse é um dos temas que a gente abordou no episódio passado.
1: Oi.
2: É, porque, para mim, João Paulo, né, falando, mas existe também vários movimentos mais difíceis de você entender. Eu até sou simpático à autoria paulina, entendeu? Mas eu acho que realmente a gente tem grandes desafios para colocar isso. Alguns vão dizer que foi Apolo, outros vão dizer que foi Priscila, até alguns vão abordar Barnabé. Alguns vão dizer que, por causa do tipo de grego que está colocado no livro de Hebreus, pode ter sido Lucas. Apesar de que a teologia de Hebreus é muito perto do processo paulino, do mesmo pensamento de Paulo, e a teologia é muito robusta, não se pode afirmar, né? Aquilo que eu disse lá na...
1: Bater
2: na o que eu disse no episódio passado foi exatamente isso, de que quem sabe é Deus, né?
1: Talvez na eternidade vai saber. A gente descubra.
2: Eu vou chegar lá e vou perguntar.
0: Eu tô rindo aqui porque a Bruna Oliveira, ela tá lá em Fortaleza, no Ceará, né? Lá na capital do sol, ela tá
2: rachando o bico.
0: Eu tô rindo porque ela falou o seguinte: JP, só pelo atraso hoje, o programa deveria ir até às 18 horas.
1: Vai ter um chorinho, Cacá. Vamos
2: falar
1: um chorinho.
2: Se falar com o chefe, eu vou até mais.
1: Até às 18 eu não digo, mas a gente vai fazer um chorinho.
0: Não, a gente vai fazer um pouquinho
1: aí,
0: a mais. Já acertamos aqui a programação, já acertei os detalhes com o nosso coordenador de programação, Ricardo Santos, então tá tudo certo.
1: Chorinho, eu não sei se todo mundo entende esse termo, mas aqui em São Paulo, quando a gente vai à feira e vai tomar caldo de cana, pede um chorinho. Chorinho
2: um pouquinho a mais.
1: Daí, na feira, a gente vai lá, coloca
2: quando
1: um.
2: Quando o cara faz o suco na padaria, sempre sobe um pouquinho no liquidificador, ele dá aquele que é seu, depois tem aquele pouquinho que ele põe no outro copo.
1: Então
2: tiver,
1: um chorinho é esse pouquinho
2: a
1: mais.
2: É um chorinho, dá um chorinho.
0: Então a gente vai ter um chorinho um pouquinho a mais.
2: Já que chorou, chorou. Vamos chorar junto, então. Você sabe que eu sou um dos últimos professores a sair das classes, né? Então fica lá, eu saio. Todo mundo já apagou a luz, fechou tudo, aí eu tô lá. Pastor Júnior fica lá.
1: Fecha a escola, né?
2: É, porque fica lá, não, mas então, mas isso aqui, aquele negócio lá. E muitas vezes eu acho que as pessoas são tão carentes não queria falar assim, vai parecer arrogante, de boa teologia. Essa é real, assim. As igrejas estão muito carentes, as pessoas estão muito. Então, quando eles pegam assim, essas coisas, é tão forte esse processo que eles falam, não, deixa pra lá. Várias vezes assim, nem desceram pro intervalo. Sim. Não, vamos continuar, professor, vamos continuar.
1: Que gostoso,
2: vamos. E a aula termina 10h30, vai até 10h45, pros caras batendo na janela, tipo, então, né?
1: Do horário.
2: Tem que trancar, é a igreja lá, né? Tem que trancar a igreja.
0: E ali na Vila das Belezas.
2: Na Vila,
0: né?
2: Das Belezas, uhum. O MISPA. Mas isso funciona também, eu dou aula no Seminário Batista Livre, mesma coisa. Acaba 10h30. Não, professor, mais um pouquinho, só mais um pouquinho. E vai. E geralmente é perto onde eu dou aula. Guarulhos, Itapevi. Uhum.
0: Pertinho do lado.
1: Ali do lado.
0: Do lado,
1: tipo,
0: de, do lado de Interlagos, aqui pertinho. Mas você sabe, o que é legal, que pelo o que a gente ouve e lê das mensagens dos ouvintes, aquilo que o senhor falou, eles estão carentes de aprender. E o Nos Caminhos da Fé está trazendo essa oportunidade para que as pessoas aprendam. Nós fizemos aquela série da oração do Pai Nosso, que teve de gente que comentou que agora faz a oração do Pai Nosso de uma outra maneira.
1: Sim.
0: Porque aprenderam aqui no programa Nos Caminhos da Fé, foi muito legal. E a mesma coisa, nós tivemos uma aula maravilhosa introdutória à Carta aos Hebreus, e hoje primeiro capítulo e o segundo capítulo.
1: E esse retorno é tão gratificante, porque a gente vê, né, como que Deus, ele vai agindo e vai tocando corações. Quando o senhor compartilhou com a gente sobre o retorno de um ouvinte da série Depressão e Graça,
2: sim.
1: Num momento tão difícil da vida dela.
2: Deve estar ouvindo a gente. Ela falou comigo lá da Igreja Ágape.
1: Meu Deus, aquilo assim, a gente vê como que Deus é tremendo. A gente só é instrumento, só é canal, que a gente nem sabe, mas... É. Ele sabe a necessidade de cada um e como essa mensagem, afirmando todas as características dele, que a gente está falando aqui da identidade de Cristo, né? Quando a gente traz esses elementos, está mostrando, ó, quem é esse Jesus? O que ele representa? Porque às vezes a gente ouve de outros grupos, de outras pessoas, colocam Jesus num patamar que não é dele. Muito menor, e está mostrando como que ele é
2: superior a tudo isso.
1: Superior.
2: Porque a gente tem outras crendices, né? Que a gente vai colocando acima da própria pessoa de Jesus.
1: Exato.
2: E ele vai mostrando o quanto ele é superior, né? É, o nosso programa aqui, o Nos Caminhos da Fé, ele é idealizado no sentido de fazer assim uma ponte entre o Entendendo a Bíblia e o Rota 66, né?
1: É, porque é ao vivo, né?
2: Exato. Exatamente por isso. Eles são gravados, tem perguntas e respostas, tem o estudo teológico e tudo. Mas a ideia de fazer ao vivo é que possibilitasse que os ouvintes
0: interagissem com a gente.
2: Então, quanto mais mensagens chegam, quanto mais perguntas, isso fica muito rico, muito o estudo. Né?
0: Mas tem coisa que não é legal, não. A nossa Iracema Pederiva, lá de Barra do Bugres, em Mato Grosso, ela falou assim, boa tarde, da Barra aqui de Bugres, Mato Grosso, aqui, ouvindo o programa Nos Caminhos da Fé e cozinhando um curau.
2: Muito chato falar
0: só pra deixar nós com vontade, né?
2: Até água na boca. Nossa, fez inveja.
1: E no tempinho que tá hoje, uma delícia um curauzinho, né?
2: Ia ser bom mesmo. Bom, manda pra nós aí.
0: Manda. Via Sedex.
2: Então, assim, a ideia é sempre de fazer essa ponte. Você tem grandes teólogos aqui, como Itamir Neves e como pastor Luiz Saião.
0: Como João Paulo Gouveia também.
2: Então, mas eu fui aluno deles.
1: É
2: uma outra geração.
1: Mas assim, legado.
2: E fazer alguma coisa que seja mais ou menos. Você tem lá o estudo do Rota 66, pastor Alberto Veríssimo fazendo perguntas, né? Gravado. Beleza. Pastor Itamir Idem, vai lá, dá o estudo do Entendendo a Bíblia, falando do texto e tal, tudo mais. Mas um programa onde a gente fala de teologia, onde a gente fala de vários assuntos que são importantes para a vida cotidiana, onde tem participação, a gente ainda não tinha.
0: Assim. E a gente fala de uma maneira leve, né?
2: E é bom.
0: Na linguagem nossa, de dois leigos que sentam aqui.
2: Três leigos
0: que querem aprender. Aqui,
1: a gente tem ainda o capítulo 2, né? Antes de falar do capítulo 2, só vou mandar um abraço rapidinho aqui pro Kleber Vitória. Ele que é de Kleber Pessoa, de Taubaté, que tá com a gente. Um abraço também pro José Carlos Borges. Um abração pro José. Ah, esses ouvintes, eles não esquecem os apelidos que dão pra gente, mas deixa quieto. A Judineide Bezerra também tá aqui acompanhando. E é
2: muito
1: isso. Bom, citei o nome de todos agora.
2: Muito bem. Então, a gente já vai para o capítulo 2 para poder entender uma coisa muito simples. No primeiro capítulo, ele está falando sobre defendendo Jesus como Deus e como superior aos anjos. Então, exato. Ele está falando assim, ele é Deus. Você entendeu? Não adianta você achar que não é. Ele é Deus e ele é superior aos anjos, e ponto final. Mas era necessário que ele fosse humano ao mesmo tempo. Uhum. Tá? Então vamos lá falar sobre a Trindade. Então você tem a essência divina nas três pessoas da Trindade, tudo bem? Okay. Deus Pai, ele é Deus. Deus Filho, ele é Deus. Deus Espírito Santo é Deus. Eles são Deus. Então eles têm a natureza divina. Mas um desses três tem duas naturezas, a divina e a humana. Esse é o Cristo.
1: É Jesus.
2: Exatamente. Então, quando a gente fala assim, o pecado traz uma ruptura, tá? Uhum. Entre Deus e os homens, tá? Então, a gente já não é mais parceiro, porque o pecado separou a gente, tá? A gente tem uma ruptura, a gente chama isso de ruptura teológica, que é a separação entre nós e Deus. Existe a ruptura psicológica entre nós e o outro, tá? Igual a nós, tá? A ruptura psicológica, que é de mim mesmo. Eu mesmo me perdi de mim, já não sei qual é o sentido da vida, qual é o propósito. Porque quando eu rompo a minha relação com Deus, todos os propósitos, toda a espinha dorsal da minha vida, ela se desmorona.
0: É por isso que no momento da crucificação, Cristo fala para Deus, Pai, por que me abandonaste?
2: Naquele momento,
0: exato, que ele está separado, que está carregando os nossos pecados como Deus.
2: Ele está recitando um salmo, uhum, tá? Nesse. Ele está recitando um salmo que é messiânico. E ele está recitando o salmo falando Eli, Eli, lama sabachthani. Ele está exatamente recitando esse salmo dizendo assim, ué, por que você me abandonou? Porque está lá no salmo e mostra toda a pessoa de Jesus no salmo. Ah, e é muito interessante, depois a gente passa para falar sobre isso. Salmo, tá. Mas ele está apontando para o salmo, quer dizer, está vendo que eles falaram que eu ia passar isso e eu estou... Ah, mas o que ele está falando lá? Os caras não entendem muito bem o que ele está falando, mas ele está recitando o salmo, tá? Lembra das recitações que a gente falou?
1: Sim.
2: Ele está recitando o salmo lá para trás e apontando que aquele salmo falava dele naquele momento da morte dele. A gente confunde isso como se Jesus tivesse assim, nossa, o que está acontecendo? Não sei o que está acontecendo.
0: Foi abandonado.
2: Nada,
0: senhor.
2: Ele sabe o que está acontecendo e ele sabe que aquele peso do pecado sobre os seus ombros vai trazer uma ruptura que ele nunca teve, porque como ele não tinha pecado, ele era pleno com Deus.
1: Sim.
2: Tá?
1: Meu Deus.
2: Mesmo como homem, mas por causa do seu pecado e do meu, ele vai sentir uma dor que ele nunca sentiu e que a gente hoje acha banal. E o capítulo 2 também vai falar da gente negligente com a salvação e com o processo de salvação que Jesus fez por nós.
1: Sim.
2: Quando somos negligentes a isso, a penalidade é realmente ficar separado de Deus o tempo todo. Então, no capítulo 1, apresenta ele superior aos anjos, apresenta ele como Deus, e no segundo, era importante que ele viesse como homem, tá? Os anjos não podem pagar o preço dos pecados, os profetas não conseguiam, a lei não alcançava o processo inteiro, então este Deus, que é superior aos homens, que se fez carne, ou seja, se os anjos são criados um pouco superiores aos homens, Jesus então, que é o próprio Deus, se faz temporariamente menor do que os anjos. Olha só o versículo 6 e o versículo 6, 7 e 8. Ele diz assim...
1: Do capítulo 1 ou 2?
2: Do capítulo 2.
1: 2, agora. Tá? Hebreus 2,
2: exato.
1: 6, 7 e 8.
2: 6, 7 e 8. Ele diz... Mas em certo lugar, alguém testemunhou dizendo que é o homem para que lembres dele. Tá? É um salmo. Lembra disso? Que é o homem para que se lembre dele e tal. Ou o filho do homem para quem se interesse por ele... Tu o fizeste um pouco menor que os anjos e o coroaste de glória e honra. Verso 8. Todas as coisas lhe sujeitaste debaixo dos pés, e ao sujeitar-lhe todas as coisas, nada deixou que não lhe fosse sujeito. Então ele está dizendo assim, que Jesus agora, então, como ser humano, com natureza humana, ele parece ter se colocado temporariamente inferior aos anjos. Mas Deus... colocou ele numa posição que os anjos estão debaixo, sujeitados aos seus pés.
1: Sim.
2: É uma... é um paralelismo que ele faz em cruz, tá? Em X. Ele está dizendo, ele é superior aos anjos, mas ele se colocou inferior. Mas Deus então... o colocou de novo superior por todas as coisas embaixo dele, okay. Tá? Ele continua superior, mas era necessário que ele fosse humano para pagar o preço que os seres humanos precisavam pagar por causa dos seus pecados. Tudo bem? Tudo e ele bem. Continua. Então ele diz assim, contudo, agora não vemos todas as coisas sujeitas a ele. Agora ainda não vemos. Vemos, porém, Jesus, que foi feito um pouco menor que os anjos, coroado de glória e honrado por causa do sofrimento da morte, para que, pela graça de Deus, confesse... ou sofresse a morte em favor de todos. Ou seja, o que ele faz é um sacrifício de se tornar, se colocar numa posição de sujeição para sofrer os nossos pecados, para sofrer o que nós deveríamos sofrer, o que a gente chama de morte substitutiva. Ele, como sacrifício, morre em nosso lugar. Não era só ele pagou o preço. Seria injusto o processo. Então imagina, eu fui lá, peguei uma grana emprestada com o Cacá. Não paguei ele, certo? Uhum. O Cacá, pô, o cara não me pagou. Eu fiz injustiça para com o Cacá.
1: Sim.
2: Aí vem Jesus e vira para mim e fala assim, não, tá perdoado seus pecados. Beleza? Eu vou falar, beleza, tá perdoando meus pecados, sou grato a ele, maravilhoso. Mas e o Cacá, continua injustiçado?
1: Uhum.
2: Então o que que ele faz?
1: Paga.
2: Ele vai lá e paga a dívida pro Cacá e faz justiça para o Cacá, derramando graça sobre mim.
1: Certo.
2: Percebe? Ele não deixou a ponta solta.
0: Ele não viu apenas um lado.
2: Ele fez justiça. Derramando graça e misericórdia sobre nós.
0: Ou seja, a balança da justiça.
1: Era uma regra, né, nessa lei, a questão do pecado.
2: É porque muitas vezes a coisa é assim, né? Ó, ah, Deus me perdoou. Não, não. Não é só te perdoou.
1: Ele
2: perdoou você. Mas ele foi lá e pagou a sua injustiça. A sua penalidade pela injustiça que você cometeu, ele pagou.
1: Alguém tem que pagar.
2: Era o seu sangue que deveria ter sido derramado, mas foi o dele.
1: Sim.
2: Percebe? É essa relação onde a justiça e a misericórdia caminham juntas o tempo inteiro.
1: Sim.
2: Ele não pode só exercer misericórdia para comigo sem fazer justiça para quem eu fui injusto.
1: É.
2: Percebe?
1: Uhum.
2: Por isso que a gente precisa começar a entender assim, Deus me perdoou, perdoou é verdade. Lembra o testemunho do pastor Augusto Nicodemos, que ele falou que ele, junto com os amigos, tal, jovem, ele assaltou...
0: Ele roubou um carro, né?
2: Roubou, acho que um posto de gasolina.
0: Um posto de gasolina,
2: uma coisa
0: um carro,
2: assim, não me lembro bem o que, uhum, que era. Ele pegou e vendeu o carro para pagar o dinheiro que ele tinha roubado.
0: E foi
2: ele
0: lá...
2: chegou lá no cara e falou, olha, eu sou um daqueles que tava lá e tal, não sei o que lá, eu tô aqui para devolver esse dinheiro, vendi meu carro aqui, tô dando para você o dinheiro, te pedi perdão e que tô aqui à sua disposição se você quiser abrir lá um boletim de ocorrência na delegacia e vamos. O cara falou, não, tudo bem, você já me restituiu o que você me devia, pode ir embora, né? Mas ele foi lá e se colocou, quer dizer, não foi só a misericórdia, foi a justiça que também estava colocada.
1: Sim.
2: Você entendeu? Eu talvez não saiba todos os elementos da história, mas era mais ou menos essa coisa. Ele se converte e aí ele vai lá, paga a dívida do roubo que ele fez, você entendeu? E se põe à disposição para ser denunciado na delegacia. E o cara fala, não, tudo bem, já cumpriu o que precisava e pode ir embora, entendeu? Mas o cara foi lá e pagou. Alguém tinha que pagar pela injustiça. Se não sou eu, porque eu não tenho condição de fazer isso, né? Alguém vai ter que pagar. Lembra lá daquela questão do... tinha o cara tinha um credor que tinha duas pessoas que deviam, e como eles não tinham como pagar, um devia 500, outro 50, como eles não tinham como pagar, eles o perdoou. E Jesus diz assim, a quem vai amar mais aquele que perdoa, aquele que devia mais. O cara, nossa, verdade. Pensou direitinho, hein? Mas pensou como humano. Você entendeu? Porque o problema não está na quantidade dos pecados.
1: É reconhecer, né?
2: O problema está no reconhecimento, não dos pecados. Que não, reconhecer o quê?
1: Que não consegue.
2: Não, eu não tenho como pagar.
1: Não tem como.
2: Se eu não tenho como pagar, pode ser um ou pode mil.
1: É.
2: Pode ser um pecado só, pode ser mil pecados. Não importa, eu não tenho como pagar, vou pro inferno igual. Você entendeu? Quando eu reconheço que eu não tenho como pagar, porque se eu não tenho como pagar, eu devo muito. Podia ser um real, mas eu não tenho como pagar, então é muito para mim, porque eu não tenho como pagar. Uhum. O que Jesus pergunta para ele? Quem é mais? O que devia muito? Mas o de 50 também devia muito, porque ele não tinha como pagar. E ele diz, está perdoado seus pecados. Porque ela reconheceu que quando ele perdoa os pecados dela, e ela não tinha como pagar, a gente vai ser muito grato o tempo todo por isso.
1: Sim.
2: Ele tinha que vir como homem. Ele tinha que sofrer pelos pecados cometidos pela humanidade, para que a humanidade pudesse ser livre outra vez e poder ter um relacionamento verdadeiro, pleno e sincero com o Senhor. Olha só o verso 10. Porque era preciso que aquele para quem são todas as coisas e por meio de quem tudo existe, ao trazer muitos filhos à glória, aperfeiçoasse por meio do sofrimento o autor da salvação deles. Que ele está dizendo que a morte dele fez com que muitos agora se tornassem filhos. Que o sofrimento dele, causada por estes pecadores,
1: sim,
2: era para que estes pecadores fossem remidos dos seus pecados e tivessem agora plena comunhão com Deus. Então ele começa o primeiro capítulo dizendo assim, olha, ele é superior aos anjos. Vocês estão achando que eles são espiritualmente os top de linha? Não, Jesus é muito superior a eles. Jesus é o próprio Deus, ele é o esplendor da glória de Deus. Ele é o Criador, ele que sustenta todas as coisas, ele é o herdeiro de Deus, né? Com todos aqueles sete argumentos que nós boçamos aqui no primeiro, na primeira parte do estudo. E agora, no segundo, ele está dizendo assim, e era importante que esse camarada, que é supremo, que tem a sua supremacia, sua superioridade acima de tudo o que existe, ele deveria ter vindo como homem. Ele veio como homem para poder resgatar muitos, para que todos nós de novo tivéssemos relacionamento com Deus, agora não como servos, mas agora ele nos chama de amigos, e não apenas como criaturas, mas agora como filhos de Deus.
0: Você está contando essa história aí, né? Explicando toda a situação. É, recentemente, um desses podcasts que eu costumo ouvir, o cara deu um exemplo da seguinte maneira. Falou, quando você tem um aquário e tem os peixes, o que acontece quando você coloca o seu rosto perto do aquário? Os peixes tudo se afastam. E ele falou que Jesus era a mesma coisa. Se Jesus viesse na grandeza dele, as pessoas iam ficar com medo.
2: A gente não ia suportar.
0: A gente não ia suportar, porque o resplendor de Cristo é tão grande que nós não teríamos condições. Então, para conviver com a gente, para não nos assustar, como os peixes se assustam quando o dono chega perto, ele veio em forma de homem.
2: Ele veio de uma maneira que a gente pudesse entender o processo inteiro, né? Uhum. Por isso Paulo fala assim, olha, eu vi coisas lá no terceiro céu, lembra? Uhum. E ele fala, mas eu não posso dizer, vocês não vão aguentar o que eu tenho para dizer. Quase eu não aguento, entendeu? E vocês não vão entender o processo inteiro, porque é muito absurdo o tamanho de Deus, é muito absurdo o poder dele, a sua glória, o seu resplendor. E ele tem que se mostrar para a gente de uma maneira que a gente consiga entender dentro das nossas limitações. Por isso que ele é o Deus que se fez homem. Porque se ele viesse como Deus em toda a sua plenitude, a gente não ia conseguir compreender. Ia ter medo, como você está falando, ia ter pavor. Você entendeu? E o texto muitas vezes fala isso, do pavor, né, de ver o próprio Deus e tudo mais.
1: Esse,
2: né?
1: Temor, né?
2: É, mas essa e é pavor mesmo a coisa, né? É coisa de pânico, de alguém que está, entendeu? Com muito medo, essa coisa do processo. Mas assim, e a gente fica nessa questão. Então ele veio como homem. Ele veio de uma maneira que a gente pudesse entendê-lo de alguma maneira. Olhar e falar, Ah, beleza. O problema é que quando ele se faz homem, alguns de coração duro dizem ele não é Deus. Aí, pronto. Aí a coisa complicou muito mais.
0: E sabe que no capítulo 2, eu risquei aqui, eu marquei, o que me chamou muita atenção é o versículo 2, JP, versículo 2 e versículo 3, que fala assim, na minha versão, que é a NAA, fala o seguinte, se pois se tornou firme a palavra falada por meio de anjos, e toda transgressão ou desobediência recebeu justo castigo, como escaparemos nós se negligenciarmos tão grande salvação?
2: Por isso, esse é um dos... São cinco alertas que a gente vai ver ao longo da carta de Hebreus. Esse é o primeiro alerta, é a questão da negligência. Se ele coloca tão grande salvação diante de nós, como pode a gente ignorar isso?
1: Rejeitar.
2: Como a gente pode ser negligente a esse tipo de processo? Como a gente pode simplesmente falar, não quero esse tipo de boagem, isso aí. Como que a gente pode fazer esse tipo de coisa? Esse é um dos primeiros perigos que ele traz como um alerta.
1: Esse é assunto para o próximo episódio. Porque na terça-feira...
2: Porque o chorinho já foi.
1: Dia 9, o tema será o perigo da incredulidade. Muito Tem bem. A ver com o que a gente está
2: claro
1: falando?
2: Claro que sim, porque o primeiro perigo que ele coloca é negligência. São cinco no total. E aí o próximo já vai ser esse.
1: Então
2: aí.
1: É o perigo da incredulidade. Giovanni, é o seguinte, a gente tem um livro... Que as pessoas podem também adquirir, que traz todos os detalhes desta carta de Hebreus, que está disponível lá na nossa loja. Loja.rtv Brasil. Ó, tá na tela.
0: Tá na tela para quem está acompanhando.
1: Tá atento com as nossas conversas no WhatsApp. Então, essa é a capa do livro, Comentário Bíblico Hebreus, a Carta da Perseverança. Depois a gente pode comentar sobre esse termo.
2: É do Keco Brown.
1: É capa Brown. Feita pelo nosso querido Keco. Então, loja.rtmbrasil.org.br. Vale muito a pena essa série, gente. Dos comentários bíblicos que fazem parte do programa Através da Bíblia, né? Esses livros todos foram escritos muito inspirados no programa. Excelente. Então, você que é estudioso, gosta de ver detalhes, esse livro vai contribuir bastante. E, Cacau, o tempo passou,
0: O tempo passou rápido,
1: um chorinho,
0: o tempo passa, o tempo voa, e a poupança Bamirindos continua numa boa.
1: Mas antes de encerrar, gente, eu recebi declarações aqui da minha querida ouvinte, Rai. Te amo, Rai. Ela comentou que Cristo continue iluminando sua igreja. Saudades do dia em que estive com vocês. Um abraço, dona da mansão. Te amo, Rai. Que bom que você está aqui acompanhando hoje. Hoje é feriado, né? Normalmente ela não consegue acompanhar a programação no período da tarde, porque é o horário de trabalho, mas... No feriadão, a turma pode, né, ter mais tempo, estudar com calma. A gente agradece demais a participação de cada um de vocês. Terça-feira estamos de volta para continuar essa série, o mês de junho todinho, dedicado a aprender o livro de Hebreus, a carta de Hebreus.
0: Muito bom. Antes da gente ir embora, deixa eu agradecer aqui a Valmira Faustino. Ela é de Aparecida de Goiânia e ela escreve o seguinte: boa tarde, na graça e paz da parte de Cristo Jesus, assistindo Caminhos da Fé, aprendendo muito sobre Hebreus e fazendo pé de moleque.
1: Mais uma provocação. O que você acha disso? O que você acha? Olha
2: só. Pamonha, pé de moleque, curará.
1: Valmira. Nome anotado, hein? Aqui, ó. Aparecida de Goiânia. A gente vai receber tudo isso. Foi a Iracema que estava fazendo o curau?
0: Iracema, né?
2: Faz inveja, depois pede.
1: Vocês estão falando, eu não sei se tá bom, não. A gente só vai saber se essa mulherada aí sabe cozinhar direito e se mandar pra cá, né, Cacá?
0: Verdade.
1: Estão falando de fazer curau, pede moleque, não sei se é bom, não. A gente só vai poder falar assim, parabéns, é gostoso se a gente provar, você não acha?
0: Exatamente.
1: Brincadeiras à parte, obrigada, gente, por vocês estarem, né, nessa audiência, nessa sintonia. Que bom que nesse dia a dia a turma fazendo coisa gostosa. Estão aprendendo a palavra de Deus, ou coisa boa. Teve gente até que estava fazendo crochê, eu acho que uma das ouvintes
0: estava fazendo crochê.
1: Fazendo crochê. Aqui em São Paulo tá frio, é essa época que a gente pega, né, os cachecóis. Hoje tirei até uma blusa que fazia tempo que eu não usava, tava até com aquele cheirinho de coitado.
2: Eu não consigo nem usar.
1: Aí eu tirei assim. Meu Deus, agora você tá na fase da mudança, né? Arrumando as coisas. Mas é isso, gente. Um beijo, semana que vem a gente tá de volta.
0: Muito obrigado a você pelo carinho, obrigado a você que acompanhou um pedacinho do nosso programa Nos Caminhos da Fé. JP, eu sei que você precisa ir correndo porque tá escurecendo, tem que acabar a mudança.
2: Não, já acabou.
0: Ah, já acabou?
2: Já estamos em casa já.
0: Então,
2: tá agora precisa arrumar pra organizar. Dormir. Senão não vai aguentar, não vai dar pra
0: coloca
2: dormir.
0: O colchão no chão e tá tudo certo.
2: Mas pode crer que eu vou chegar lá e elas já andaram bastante.
0: Já adiantaram bastante. Mais uma vez, que aula. Obrigado, JP.
2: Valeu, meu filho.
0: Michele, obrigado.
1: Obrigada, Cacá.
0: Tchau, gente. Até terça-feira, se Deus quiser, em mais uma edição do meu, do seu, do nosso programa.
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11: Que tarde gostosa, que tarde maravilhosa, principalmente porque nós temos você aí do outro lado do rádio, você que nos acompanha através do aplicativo, através do site. Que aula nós tivemos com o professor João Paulo Gouveia no programa Nos Caminhos da Fé. Hoje foi o segundo episódio, estamos estudando o livro de Hebreus, Carta aos Hebreus. Já está disponível no site o primeiro episódio. Programa que nós fizemos a introdução, falamos bastante sobre contexto, quem escreveu, probabilidades, enfim. Primeiro programa tá super legal. E daqui a pouquinho, às 18h, o programa já estará disponível no site também, o segundo episódio do programa Nos Caminhos da Fé. Muito obrigado a você pelo carinho, pela audiência. Vamos juntos até às 19h. Afinal de contas, eu quero que você participe, não me abandone, não me diga não, neste feriadaço, 4 de junho de 2026. Eu tô aqui, ó, feliz da vida, fazendo aquilo que eu amo, na rádio que eu gosto. Ah, pra você que não me conhece, vem cá, prazerzão, ó. Seja bem-vindo, seja bem-vinda, eu sou o Cacá Rodrigues e até às 19h eu prometo que eu vou fazer de tudo para que você não sinta o tempo passar.
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11: Agora está chegando o calendário de oração do Ministério Mulheres de Esperança.
12: Momento de oração Mulheres de Esperança RTM, por restauração e cura para as mulheres ao redor do mundo.
13: Santo Deus, hoje colocamos diante de Ti as famílias paraguaias. Oramos para que sejam fortalecidas pela Tua presença e conduzidas pela verdade bíblica. Intercedemos para que nos lares haja amor, respeito e temor ao Eterno. Que homens e mulheres do país declarem: eu e minha casa serviremos ao Senhor. Pai, edifique os lares sobre fundamentos firmes, cure relacionamentos feridos, restaure a esperança e transforme as mentes pelo poder do Teu Espírito. Que os membros dos núcleos familiares encontrem em Ti sabedoria, direção e paz. Afaste ainda toda a divisão e faça florescer a fé nos corações. Que o Paraguai veja famílias renovadas, comprometidas contigo e cheias da tua maravilhosa graça. É no nome precioso de Jesus que nós oramos. Eu, Walter Fernandes, me sinto privilegiado por poder orar com você. Muito obrigado.
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0: 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Essa foi a Raquel Novaes, O Canto das Igrejas. E Deus tem o melhor para mim. Agora são 5h25. Uma ótima tarde para você.
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Bem-vindo à RTM Brasil. Louva a Deus por tudo isso. Muito obrigado, Vilma. Bom demais ter você aqui com a gente. Bruna Oliveira também participando conosco, diretamente de Fortaleza. Obrigado, Bruna. Um abraço carinhoso aí para todo o pessoal de Fortaleza. Leve um abraço carinhoso aí pro pessoal aí da Praia do Futuro, aí no Dragão do Mar, tá bom? Um abraço. Obrigado, Bruninha. Vânia tá curtindo a gente diretamente de Lages, em Santa Catarina. A nossa querida ouvinte, a Railuz, em Salvador, na Bahia. Cacá, João Paulo, estamos ouvindo vocês. Que Cristo continue iluminando sua igreja. Saudades do dia em que estive com vocês. Tem que voltar mais vezes, viu? Ô, Rai, tem que vir diretamente, ponte aérea, Salvador, São Paulo, São Paulo, Salvador. Um grande abraço para você. Obrigado por tudo, muito obrigado pelo carinho. Muito bom ter você na programação da Rádio Transmundial, na programação da RTM Brasil. Agora tem a música Graças Dou, com o grupo Novo Canto. Graças.

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2: Estamos de volta aqui com a programação da RTM Brasil, para todo mundo ouvir. Muito bom ter você aqui com a gente, viu? Bom demais. A gente recebe tanta mensagem, tanto carinho. Como eu disse no início do meu horário hoje, aqui o ouvinte, ele, além de ser respeitado e ouvido, eu falo que são os melhores ouvintes, tão carinhosos com a gente. E às vezes a gente fica se perguntando, né? Não só eu, mas acho que toda a equipe também. Será que a gente merece tanto, né? Mas obrigado, gente, obrigado. E eu quero aproveitar esse momento para fazer um convite. A gente está falando muito de doações, né? Mas você pode colaborar conosco, sabe como? Quando você manda uma mensagem, quando você se manifesta após ouvir um programa, a gente encaminha essas mensagens para os produtores responsáveis, principalmente quando a produção é internacional. É o caso, por exemplo, do programa Questões sobre a Vida. O Questões sobre a Vida é um programa que trata de perguntas sobre Deus. Ele foi desenvolvido com a finalidade de ajudar você, meu amigo, ajudar você, minha amiga, a compreender mais sobre Deus e sobre os seus atributos. E esse programa, a produção dele é americana, né? O Brasil fez a tradução, mas é uma produção americana. E toda vez que você manda a sua mensagem falando do programa, você garante que o programa continue na nossa grade. Você garante com que os produtores americanos vejam da importância da RTM para que eles mantenham o programa no ar. Por isso, hoje, em especial neste feriado, dia 4 de junho, eu vou apresentar o programa Questões sobre a Vida. A gente vai falar hoje sobre preparação para o casamento. Atenção, noivos. Ei, atenção, hein? Preparação para o casamento. E eu quero muito, de coração, que hoje você mande a sua mensagem durante o programa ou depois do programa. Você vai mandar uma mensagem em texto falando sobre o que você achou do episódio de hoje. Eu posso contar com a sua participação? Você vai me ajudar na tarde de hoje? Diz que sim, sim. Hã? Vai? Me lembrei do Chaves agora, né? Diz que sim, sim. Então tá bom. Ó, então a gente vai apresentar agora o programa Questões sobre a Vida. Durante o programa você envia mensagem. Nesse caso, apenas mensagem em texto, falando o que você achou do programa, ou o que você acha da série sobre casamento, né? Ou então sobre um programa como um todo. Enfim, o importante, gente, de verdade verdadeira, é que você se manifeste, que você mande uma mensagem pra gente no WhatsApp 11974181456 e me diga o que você achou sobre o programa de hoje, Questões sobre a Vida, que vai falar sobre preparação para o casamento. Então, eu conto com a sua participação.
3: Olá e bem-vindo a Questões sobre a Vida, trazido a você pela CTTW e RTM Brasil. Eu sou sua apresentadora, meu nome é Fernanda Lima. Nossos programas estão em formato de perguntas e respostas e consistem em questões típicas que ouvintes como você pode ter sobre diferentes assuntos importantes. Abordamos questões sobre a vida, como a solidão, o luto, a depressão, família, propósito e morte. E também abordamos questões sobre Deus, Jesus, céu e oração. E nenhuma pergunta está fora dos limites. Meu convidado de hoje é o Marcos Olivares.
4: Olá, Fernanda Lima. E olá também a todos que nos assistem, né? Uma alegria sempre estar aqui no programa Questões sobre a Vida. Estou muito feliz por estar aqui hoje mais uma vez.
3: Que ótimo! E o nosso programa de hoje vai tratar de questões sobre a preparação para o casamento e a abordagem sobre sentimentos e comportamentos sobre essa preparação e de como lidar com eles à luz do plano de Deus para as nossas vidas. Então a gente começa nesse exato momento pedindo a Deus que nos ajude em oração. Querido Deus, por favor, ajude-nos ao considerarmos a importante questão da preparação para o casamento. Em nome de Jesus. Amém. Bom, eu vou fazer as perguntas e meu convidado, Marcos Olivares, vai responder cada uma delas. Então a gente começa agora, Marcos, com a nossa primeira pergunta, que diz o seguinte. Nós temos um tema aqui muito interessante que, claro, pessoas no mundo todo têm interesse. E provavelmente em algum momento de suas vidas elas vão falar sobre isso, que é o casamento e a preparação para se casar. Então a gente começa com uma definição de casamento. Como que você fala sobre isso nos dias de hoje?
4: Sim, olha, nesse programa nós vamos definir, né, o casamento como a união entre um homem e uma mulher em uma relação jurídica que inclui a união do corpo, mente, alma e espírito. Esse vínculo conjugal e compromisso são para toda a vida, quebrados apenas pela morte de um dos parceiros.
3: Obrigada. Bom, então vamos aqui mencionar outras interpretações que existem hoje sobre a questão do casamento.
4: Muito bem. Olha, no nosso mundo está expandindo, né, a sua percepção a respeito do casamento. Existe a poligamia, que é um modelo do ato de se casar com mais de uma pessoa ao mesmo tempo. Existe o casamento homossexual, que é o casamento entre duas pessoas do mesmo sexo. Existe também o casamento aberto, no qual um casal compartilha seus cônjuges com outros casais. Essas são visões do casamento que não abordaremos hoje.
3: Obrigada, Marcos. E por que que temos um programa que trata da preparação para o casamento? Ou seja, por que que esse tema é muito importante ser discutido?
4: Olha, eu fico feliz que você tenha perguntado isso, viu, Fernanda? Porque essa questão realmente ela é importante. A razão pela qual a preparação para o casamento ser importante é porque a nossa compreensão do que é o casamento afeta e influencia a maneira como nos preparamos para o casamento. Pense dessa forma. Se você estiver fazendo uma curta caminhada no parque, você se prepara de maneira muito diferente de como fazer uma viagem ao redor do mundo. Da mesma forma, o que pensamos sobre o casamento e em como entendemos o casamento influencia a nossa preparação para ele.
3: Bom, essa é uma comparação bem interessante. E você pode explicar um pouco mais sobre ela?
4: Claro, veja bem, Fernanda. Deixa eu tentar mostrar assim. Se eu pretendo dar uma caminhada no parque, não há muita preparação ou planejamento necessário para isso, né? Coloco meus sapatos de caminhada, meu tênis, pego lá aquela garrafinha de água e simplesmente saio. Quando eu me canso, o que eu faço? Dou meia volta e vou embora. No entanto, se eu for fazer uma viagem ao redor do mundo, eu preciso planejar muitos detalhes. Eu tenho que pensar na rota, no transporte, nos recursos, nas roupas e muitas coisas mais. Uma viagem ao redor do mundo é uma longa jornada. Se eu estiver comprometido com isso e devidamente preparado, não posso simplesmente parar no meio, dar meia volta, desistir. Não terminar resultaria em muitas perdas, talvez até mesmo a perda da própria vida. Da mesma forma, se o casamento é apenas algo temporário, decidido e definido conforme as pessoas se encontram, então o casamento pode mudar ou utilizar quaisquer padrões humanos. Esse tipo de casamento não requer muita reflexão, muita consideração ou mesmo compromisso. Pode terminar com relativa facilidade, da mesma forma que um passeio no parque. Todavia, os parceiros nesse tipo de casamento sofrem com mágoa e dor por anos, viu? Porque eles não estavam preparados para enfrentar os desafios que surgem no casamento. Considerando que o casamento é um relacionamento comprometido, vitalício e criado por Deus, Então o casamento é uma jornada para toda a vida. Ele possui altos valores e merece uma grande dedicação e investimento de nossa devoção pelo tempo, energia e preparação. Preparação para um casamento comprometido envolve apreciar a santidade do casamento, seus valores eternos e seus altos padrões. Quanto mais um casal entende o que é o casamento e quem o criou, mais o casal vai querer se preparar bem e entender os desafios que vêm com o casamento.
3: Ah, isso faz muito sentido. Agora, vamos ver como devemos nos preparar para o casamento. E qual é o primeiro passo nesse caso, Marcos?
4: Muito bem. Primeiro, faça do casamento uma prioridade. Há uma diferença entre uma cerimônia de casamento e um casamento. Muitos casais gastam tempo e recursos significativos planejando uma festa de casamento bonita e significativa. Eu encorajo os casais a investir tempo e recursos significativos na preparação para um casamento real. Faça disso uma prioridade. Reserve um tempo para aprender o máximo possível sobre o que é um casamento. Invista em alguns recursos, encontre um pastor ou conselheiro que possa te liderar o casal e guiar esse casal no caminho do casamento.
3: Certo. E onde um casal pode encontrar recursos para ajudá-los a se preparar para o casamento?
4: Bom, Fernanda, o melhor lugar para começar isso é por meio da igreja, né, que o casal frequenta. Peça à igreja que forneça aconselhamento ou um curso pré-matrimonial para vocês dois. Isso não é pedir a um pastor para realizar uma cerimônia. Vocês pedirão educação para se preparar para um relacionamento matrimonial.
3: Certo, mas e se o casal não frequentar a igreja ou não tiver, por exemplo, conexões com um pastor ou um ministro?
4: Bom, nesse caso, eles podem perguntar a qualquer boa igreja, né, perto de onde eles residem. Alguns pastores e igrejas oferecem cursos pré-matrimoniais ou mesmo, né, de aconselhamento para casais que solicitam e que desejam priorizar isso antes de se casar. Talvez eles possam encontrar ajuda de outra maneira. Se um casal não conseguir encontrar um pastor próximo, eles podem pesquisar online os recursos oferecidos por conselheiros ou mesmo por treinadores.
3: Certo. E você pode, por exemplo, focar em algumas áreas básicas que os casais devem abordar, em como se preparar para essas áreas?
4: Sim, claro. Olha, eu gostaria até de abordar duas áreas que são significativas em relacionamentos sensatos e que afetam todas as outras áreas. A primeira é a comunicação. Comunicação saudável no casamento. A comunicação pode ser aprendida. Existem três habilidades básicas que são importantes para uma comunicação saudável. 1. Escuta ativa. 2. Espelhamento ou reflexão. E 3. Solicitações assertivas. Ajuda muito ter um conselheiro ou um treinador orientando um casal no aprendizado dessas habilidades. Essas habilidades também podem ser pesquisadas online. Pode haver livros em uma biblioteca local que também ajudem nessas três áreas de comunicação.
3: Nossa, Marcos, isso é muito útil. Comunicação saudável. E qual é a segunda área significativa em relacionamentos sensatos?
4: Bom, Fernanda, a segunda área, ela tem a ver com a resolução de conflitos, né? Deixa eu explicar dessa maneira, olha só. É normal termos na vida ideias, pontos de vista e opiniões diferentes. Isso é esperado em todas as relações humanas, né? O casamento, claro, não é exceção. Na verdade, como o casamento é tão íntimo e porque há tanta profundidade emocional em um relacionamento conjugal, o conflito tem o potencial de causar maior mágoa ou maior proximidade e conexão. Um conflito não é o problema. Conflito é esperado. A questão é como o conflito é gerenciado. Habilidades de comunicação boas e saudáveis são básicas para resolver conflitos.
3: Nossa, isso é muito interessante. Mas o que um casal deve fazer nesse caso, então?
4: Olha, existem maneiras, né, pelas quais um casal pode chegar a um acordo e seguir em frente, né? Vamos dizer assim, mesmo quando enxerga as coisas de maneira diferente. Conflito envolve emoções. Então pode haver momentos em que um casal precise respirar, fazer uma pausa, se acalmar. Isso parece simples, né, aqui na nossa conversa, mas quando surgem os conflitos, as emoções aumentam e um casal precisa se acalmar. Talvez seja necessário perdoar ou procurar a ajuda de um mediador ou de um conselheiro. Conflito não precisa ser destrutivo ou divisionista, vamos dizer assim, né? Pode levar a melhores decisões, maior intimidade e bem-estar em um casamento.
3: Muito bem. E depois de uma comunicação saudável e uma boa resolução de conflitos, o que mais é tão importante na preparação para um casamento?
4: Olha, uma área assim que comumente, né, traz estresse, possivelmente até leve a separação dentro de um casamento, tem a ver com as finanças. As pressões financeiras são comuns, mas podem ser especialmente desafiadoras para um casal que no casamento tem expectativas diferentes. Uma boa educação financeira pode ajudar um casal a economizar, doar, gastar, investir juntos. Isso então ajuda o casal a permanecer unido quando enfrentam tempos financeiros estressantes.
3: Entendi. Bom, alguma ideia adicional sobre finanças no casamento, então?
4: Olha, Fernanda, existem recursos online, né, que um casal pode achar úteis. Pode haver treinadores, consultores financeiros nesse campo. A grande área a ser abordada na preparação para o bem-estar financeiro é liquidar o máximo possível de dívidas antes mesmo de se casar. Conversem juntos, né? Cheguem a acordos nas áreas de gastos, poupança, doações, investimentos. Casamento é tornar-se um em todas as áreas da vida, incluindo decisões financeiras e gestão.
3: E sim, isso faz muito sentido. Bom, vamos continuar também com alguns dos itens da sua lista básica. Por exemplo, como que um casal se prepara para a intimidade sexual no casamento?
4: Olha, Fernanda, a intimidade sexual saudável, ela começa muito antes do ato sexual. Bom, na minha opinião, começa antes mesmo do casamento. Considero que a Bíblia oferece diretrizes em todas as áreas da vida, incluindo a intimidade sexual. A Bíblia declara princípios que podem ser diferentes da cultura atual de alguém. Por exemplo, existem culturas que acreditam que a liberdade sexual antes ou fora do casamento leva a uma maior realização sexual. No entanto, o desígnio de Deus é para a intimidade sexual entre um homem e uma mulher dentro da união do casamento. Estudos têm sido realizados e indicam que os casais que têm a maior satisfação sexual são aqueles que seguem o desígnio de Deus nesta área de suas vidas.
3: E conversamos então sobre várias áreas de preparação hoje, incluindo comunicação saudável, resolução de conflitos, finanças e intimidade. Qual outra área, Marcos, para a qual um casal também deve se preparar?
4: Olha, Fernanda, uma outra área assim, considerada básica tem a ver com a família e amigos e como o casal se relaciona com a família um do outro. Essa é uma área que pode causar conflitos significativos num casamento, viu? O casal precisa estabelecer que sua primeira prioridade relacional, além de Deus, é um com o outro e não com suas famílias de origem. A Bíblia ensina que o homem deixará pai e mãe e se unirá à sua mulher. Está lá em Gênesis 2:24. No casamento, a primeira responsabilidade da esposa é para com o marido. E a primeira responsabilidade do marido é para com a esposa. Não para com os amigos ou familiares. Claro, isso não significa que um casal deva cortar os laços com a família ou amigos, não é isso. Mas que eles priorizem um ao outro primeiro, depois a família e os amigos um do outro.
3: Certo. E quais são algumas lutas comuns que os casais enfrentam na área de família e amigos?
4: Muito bem. Existem várias áreas, né? Por vezes, um pai ou uma mãe pode envolver-se demasiado com o filho ou a filha depois de casados, né? Tentando mesmo controlá-los, né? O casamento é o momento em que os laços com os pais são cortados. Os pais só devem oferecer conselhos ou ajuda quando esta for solicitada. Às vezes, o novo marido ou a esposa precisa estabelecer limites ou barreiras com um dos pais que interfere no casamento do novo casal em áreas como finanças, tempo ou criação dos filhos. Estabelecer esses limites precisa ser feito com amor, mas com firmeza. Existem outras ocasiões em que o novo marido ou a esposa estão emocionalmente muito ligados, né, a uma mãe ou a um pai. Isso então impede que o novo marido e a nova esposa desenvolvam a sua própria intimidade emocional. Mais uma vez, é necessário definir um limite. Depois, também há momentos em que as celebrações de alguns feriados com a família se tornam uma fonte de conflito. Um casal precisa discutir como equilibrar o seu tempo entre cada família, vamos dizer assim, né, para as festas de fim de ano, férias, e em seguida comunicar claramente o seu acordo para cada uma das famílias.
3: Bom, então está claro que um bom planejamento e também uma comunicação saudável podem ajudar um casal a reduzir o estresse e também o conflito com os membros da família. Marcos, e qual é a outra área que também pode levar a um conflito potencial se não estiver bem preparado?
4: Olha, Fernanda, os papéis, né, e as responsabilidades de um casal podem ter um potencial para o conflito se não forem abordados e aprovados, né, antes do casamento. Existem papéis e responsabilidades tradicionais em cada cultura? Isso é claro, a gente sabe. Gosto do ensino bíblico de que o marido é o líder, mas não um ditador. Ele fornece liderança, ele ama a sua esposa como Jesus ama a igreja. O casal deve discutir e concordar sobre quem será o chefe do casamento e como eles determinarão os papéis e as responsabilidades.
3: Certo. E alguma sugestão mais?
4: Bom, Fernanda, gostaria de dar uma sugestão, sim. Olha, que o marido e a esposa façam cada um, né? Olha só, interessante, uma lista de responsabilidades que são importantes em sua casa. E listem depois o que cada pessoa deve ou gostaria de fazer. Uma lista deve incluir cozinhar, limpar, lavar, pagar as contas, a manutenção do automóvel, cuidar do quintal, do jardim e outras coisas mais. Depois que o marido e a esposa fizerem as suas próprias listas, eles devem comparar as listas para ver onde há coincidências, o que está faltando e onde há diferenças, claro. Em seguida, eles podem discutir e chegar a um acordo sobre as responsabilidades que cada um vai assumir e quais eles vão partilhar. Dessa maneira, reduzem-se as decepções, as expectativas e, claro, os conflitos.
3: Muito bem. E sim, esse também é um conselho prático para as pessoas que estão se preparando para o casamento. Tem alguma outra área também?
4: Tem, e é muito importante. Vamos falar sobre crianças e paternidade. Essa é uma área que traz grande alegria a um casamento ou se torna uma fonte de estresse e conflito. Os casais devem discutir se e quando gostariam de ter filhos, quantos filhos desejam e o que fazer se houver uma gravidez inesperada antes de terem planejado ter filhos. Como é que eles vão lidar com isso, né? E se eles não puderem ter filhos? Eles considerarão tratamentos de fertilidade ou mesmo uma possível adoção? Então, quando os filhos vêm, qual é o papel da mãe, do pai? Como será tratada a disciplina dos filhos? Ou seja, haverá punição corporal, vergonha, retirada de privilégios ou outros métodos? Que valores os pais querem incutir, né, vamos dizer assim, em seus filhos? Falar sobre esses assuntos e concordar desde cedo com o maior número possível nessas áreas vai ajudar o casal a se preparar para os filhos e para a forma como eles compartilharão bênçãos e, claro, responsabilidades.
3: Muito bem. Falamos sobre várias áreas que um casal deve preparar-se antes do casamento. Planejar e se preparar antes do casamento permite um casamento muito mais saudável e gratificante desde o início. Agora, existem outras discussões que um casal precisa realizar?
4: Sim, Fernanda, existem. Olha, há muitas áreas, né, que podem ser discutidas enquanto um casal se prepara para o casamento. Algumas áreas são exclusivas de certos casais, como atividades de lazer, trabalho fora de casa, hábitos, expectativas. É importante que o casal compartilhe as suas expectativas em cada área. O casal deve conversar sobre seus planos antes de se casar. Isso vai ajudar a lidar com áreas cotidianas e com conflitos quando, de fato, se casarem.
3: Certo. Existe algum pensamento importante que você possa deixar com os nossos ouvintes hoje?
4: Sim, todas as áreas que discutimos são importantes para casamentos saudáveis e gratificantes. Tem uma área que não discutimos, uma área que é fundamental para todas as outras áreas. Essa é a área da intimidade espiritual. A intimidade espiritual tem a ver com a forma como um casal se relaciona com Deus e um com o outro. ela é fundamental para todas as outras áreas de unidade, né, do casamento. A intimidade espiritual, acredite ou não, contribui para a intimidade emocional e sexual. Se o marido ou esposa não tem um relacionamento íntimo com Deus, eles não terão intimidade espiritual, infelizmente. Existem relacionamentos em que o marido ou a esposa não estão ligados a Deus, né? Na Bíblia isso é chamado de estar em jugo desigual, está lá em 2 Coríntios, no capítulo 6, versículo 14. Se um casal não estiver de acordo espiritualmente antes do casamento, é sábio esperar para decidir se é apropriado prosseguir, até que cada um tenha um relacionamento vivo e vital com Deus por meio de Jesus.
3: Bom, Marcos, hoje você mencionou algumas vezes a Bíblia. Podemos falar sobre a própria Bíblia e o que ela é. E ainda, a Bíblia tem algo a ver com o casamento?
4: Sim, sem dúvida. Olha, vamos abordar esses assuntos também. A Bíblia tem muito a ver com o casamento. Olha só, primeiro, sobre a própria Bíblia, né? A Bíblia é um livro composto de duas partes, chamadas de Antigo Testamento e de Novo Testamento. A primeira parte da Bíblia, ou seja, o Antigo Testamento, revela Deus e seus planos para a criação, a humanidade e o mundo antes da vinda e do nascimento de Jesus. Já a segunda parte da Bíblia, que é o Novo Testamento, fala sobre a vinda de Jesus Cristo e o cumprimento dos planos de Deus para a criação, a humanidade, a igreja e o mundo também, depois de Jesus. Bom, curiosamente, o casamento foi criado e instituído por Deus no início da criação. O primeiro livro do Antigo Testamento é intitulado Gênesis, que significa começos. O casamento é introduzido no segundo capítulo desse primeiro livro de começos. O primeiro capítulo descreve a criação, que inclui luz e escuridão, água e terra, vida vegetal e animal, e a criação de humanos, como homem e mulher. O escritor de Gênesis termina o primeiro capítulo com as palavras: Deus viu tudo o que havia feito e tudo havia ficado muito bom. Gênesis 1:31. Então, no segundo capítulo, o autor registra algo que não era bom. Na primeira vez, algo não era bom. Diz assim: o Senhor Deus declarou: não é bom que o homem esteja só. Farei para ele alguém que o auxilie e lhe corresponda. Gênesis 2:18. Gênesis ainda conta como Deus criou todas as criaturas viventes e as trouxe ao homem para lhes dar nomes. O homem chamado Adão deu nomes a todas as criaturas, mas não havia nenhuma criatura adequada para ser ajudadora de Adão. Então Deus colocou Adão para dormir, tirou-lhe uma costela, formou uma mulher e a apresentou a Adão. Quando Adão acordou, ele respondeu: esta sim é osso dos meus ossos, carne da minha carne, ela será chamada mulher, porque do homem foi tirada. Está lá em Gênesis 2:23. Agora, respondendo a sua segunda pergunta, Deus realizou o primeiro casamento e ele instituiu o casamento, porque a Bíblia afirma: por essa razão o homem deixará pai e mãe e se unirá à sua mulher, e eles se tornarão uma só carne. O homem e sua esposa viviam nus e não sentiam vergonha. Está lá em Gênesis 2:24 e 25. Esta é a definição mais antiga e simples de casamento na Bíblia.
3: Olha, muito interessante. Alguns ouvintes talvez fiquem surpresos ao saber que há informações sobre casamento na Bíblia. Qual é o seu conselho, Marcos, para os nossos ouvintes sobre como eles devem se conectar com a Bíblia?
4: A Bíblia apresenta princípios sólidos, né, a serem seguidos para todas as áreas da vida. É bom se familiarizar com os eventos e ensinamentos da Bíblia. Quanto mais lemos a Bíblia, mais descobrimos que somos realmente como as pessoas na Bíblia. Temos emoções semelhantes, cometemos erros semelhantes e podemos experimentar consequências semelhantes. Para mim, descobri que preciso me familiarizar com os ensinamentos e eventos da Bíblia para evitar os mesmos perigos ou os mesmos resultados. Olha só. Ler a Bíblia e conhecer os seus ensinamentos me ajuda em todas as áreas da minha vida, viu? Seja no casamento, relações familiares, tomada de decisões, transgressões, tudo o que diz respeito a uma boa vida.
3: Bom, e haveria muito mais para falar, claro. Mas chegamos ao fim do nosso programa de hoje. Esperamos que os nossos ouvintes tenham aprendido um pouco mais com o nosso programa de hoje, que tratou sobre o tema preparação para o casamento. E você pode ainda nos dar um rápido resumo, Marcos, dos principais pontos que tratamos hoje?
4: Ah, claro, sem dúvida. Olha só, nós falamos sobre como um casal, né, pode se preparar para um casamento duradouro por meio de boas habilidades de comunicação e resolução de conflitos. Também conversamos sobre como um casal pode lidar com as finanças, com os relacionamentos, com suas próprias famílias, intimidade, papéis em um casamento e a questão de ter filhos. Conversamos sobre a Bíblia e como é importante se familiarizar com os seus ensinamentos.
3: Muito bem. Obrigada, Marcos, mais uma vez por estar conosco hoje e também por suas ideias e informações sobre a preparação para o casamento. Aos nossos ouvintes, muito obrigado por ouvir. Aproveito e encorajo você a ouvir mais perguntas sobre questões sobre a vida trazidas a você pela CTTW e RTM Brasil. Mais uma vez, obrigado pela companhia e nos vemos no nosso próximo programa. Até lá!
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4: Uma ótima tarde para você, melhor noite, né? São 6 horas e 4 minutos. Boa noite para você que tá curtindo a gente, para você que tá em casa, para você que tá trabalhando neste feriadão. Um grande abraço, obrigado aí pela audiência, obrigado pela sintonia, pela conectividade. Agora tá chegando o programa Através da Bíblia. A Bíblia estudada capítulo por capítulo com o professor Itamir Neves. E o episódio de hoje traz como tema Desprezo ao Senhor. Texto bíblico como referência, Malaquias capítulo 1, versículos de 6 a 9. Neste episódio, nós iremos refletir sobre um tema dos mais importantes, pois todos corremos o risco que o povo de Deus corria nos dias de Malaquias. Está preparado? 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
1: Querido amigo, hoje o nosso objetivo é estudarmos, é refletirmos sobre mais um texto importante desse primeiro capítulo de Malaquias. Vamos estudar Malaquias 1, 6 a 9. Nesse texto, refletiremos sobre um tema dos mais importantes, pois todos corremos o risco que o povo de Deus corria nos dias de Malaquias. Deus, através do seu profeta, chamou a atenção do povo para mostrar-lhes como avaliava a conduta dos israelitas quando o cultuavam, quando se reuniam para celebrar e agradecê-lo pelos seus benefícios. Deus, através de Malaquias, diz claramente que se sentia desonrado, desrespeitado e desacatado. Em resumo, Deus se sentia desprezado. O povo de Deus estava desprezando o Senhor. Parece incrível, mas não é, porque até nós, inclusive nós, também podemos desprezar o Senhor através das nossas atitudes e das nossas motivações. Normalmente, falamos muito e agradecemos muito a misericórdia de Deus, mas, por outro lado, nós não gostamos de ouvir sobre a sua justiça, sobre a justiça divina. Entretanto, temos que lembrar que Deus é amor e é justiça ao mesmo tempo. Abusa-se da misericórdia divina para assim se continuar numa vida pecaminosa. O que muitos pensam é que sempre haverá um tempo para o arrependimento. Muitos dizem: ah, mas lá para o fim da vida eu farei uma confissão a Deus e Ele vai me perdoar. Mas, querido amigo, esses que pensam assim se esquecem. E se o fim da vida for amanhã? O inferno estará cheio de gente com bons propósitos. É o próprio demônio que nos engana, incutindo-nos uma falsa ideia de misericórdia para ofendermos, para desprezarmos ainda mais a Deus e tornarmos-nos indignos de um relacionamento mais profundo com Ele mesmo. Temos que nos manter advertidos a respeito desse grande perigo para a nossa vida espiritual, pois abusar da misericórdia de Deus é desprezar a sua bondade. Ouça bem, ouça muito bem. Quem vive assim, certamente está abusando da misericórdia divina. Pois que, com que propósito Deus ainda permitiria que esse pecador vivesse, se não para que ele se convertesse e, por consequência, escapasse da desgraça de perder a sua alma? Deus é grandioso em amor. Portanto, não podemos desprezar a sua vontade. Qualquer pessoa que não valorize o que Deus tem feito por nós merece as severas censuras que o apóstolo Paulo dirigiu ao povo judeu, dizendo: ou desprezas a riqueza da sua bondade, tolerância e longanimidade, ignorando que a bondade de Deus é que te conduz ao arrependimento, mas segundo a tua dureza e coração impenitente, acumulas contra ti mesmo ira para o dia da ira e da revelação do justo juízo de Deus. Romanos 2, 4 e 5. Querido amigo, minha responsabilidade, então, é usar essas palavras de Malaquias para conscientizá-lo desse abuso, desse desprezo que pode ser fatal. Meu desejo é preservá-lo da desgraça de desprezar a Deus e cair na condenação eterna. Por isso, então, eu chamo a sua atenção para a seguinte verdade: quando uma alma abusa da misericórdia divina, a misericórdia divina está bem próxima de abandoná-la. Temos que estar atentos para não sermos enganados pelos homens, agentes de Satanás, como, por exemplo, acabamos de estudar em Judas. O demônio emprega, ora, o desespero, ora a confiança, para nos enganar e nos fazer menosprezar a bondade de Deus. Veja bem, após o pecado, o demônio nos mostra o rigor da justiça de Deus. Para quê? Para que desconfiemos de sua misericórdia. Entretanto, antes do pecado, o demônio nos coloca diante dos olhos a grande e maravilhosa misericórdia de Deus, a fim de que não temamos os castigos devidos aos pecados e nada nos impeça de satisfazer as nossas paixões. É necessário cuidado para não pensarmos que Deus é cheio de misericórdia, portanto podemos pecar e em seguida é só confessar. Eis aí a ilusão. Ou antes, eis aí a armadilha que o diabo usa para arrastar tantas almas para o inferno. Querido amigo, ao estudarmos e refletirmos sobre esse texto, vamos fazê-lo sob esse título: Desprezo ao Senhor. Eu repito, com base em Malaquias 1, 6 a 9, o título é Desprezo ao Senhor. Muito bem. Nos dias de Malaquias, nos dias em que Malaquias exerceu o seu ministério, eram dias bem complexos. Depois de quase um século da presença e do ministério de Ageu e Zacarias, Malaquias foi chamado por Deus. O templo que fora reedificado estava em pé, e a rotina dos sacrifícios já funcionava há muito tempo. Mas em Jerusalém a situação era mais grave ainda. Sérios abusos estavam ocorrendo na vida judaica. Os sacerdotes tinham se tornado descuidados e degenerados. Os sacrifícios defeituosos eram oferecidos sobre o altar do templo, e o povo se descuidava de contribuir com os dízimos. O divórcio tinha virado algo comum e a aliança com Yahvé tinha sido esquecida. Deus então convocou Malaquias para denunciar essas barbaridades, assim como Jesus denunciou-as nos seus dias quando ele disse: quem vos der ouvidos, ouve a mim, e quem vos rejeitar, a mim me rejeita. Quem, porém, me rejeitar, rejeita aquele que me enviou. Lucas 10, 16. Querido amigo, Paulo, depois de 15 a 20 anos, novamente mostrou-nos o que Deus espera de nós, que somos o seu povo. Escrevendo aos Tessalonicenses, ele disse: porquanto Deus não nos chamou para impureza, e sim para a santificação. Desarte, quem rejeita essas coisas não rejeita o homem, e sim a Deus, que também vos dá o seu Espírito Santo. 1 Tessalonicenses 4, 7 a 8. Querido amigo, o livro de Malaquias, então, caracteriza-se pelo tom polêmico com que trata os diversos temas da vida religiosa do povo de Israel após o retorno à Palestina, depois de 70 anos de exílio. O estilo do livro é de uma constante discussão entre Deus e o seu povo. As perguntas e respostas são a maneira pela qual os assuntos são abordados e tratados e a repreensão é apresentada. O estado de ânimo em que se achavam muitos israelitas, passadas muitas décadas do retorno de Jerusalém, praticamente um século, era deplorável. O tempo de espera alongava-se e a esperança de dias melhores e abençoados se esvaía. Ora, diante das dificuldades econômicas advindas da seca e da falta de produção alimentar, diante das grandes dificuldades sociais, diante dos relacionamentos problemáticos com os povos vizinhos e diante da demora da concretização das promessas feitas anteriormente, crescia entre o povo uma desesperança. Com quê? Com as práticas religiosas. O passo seguinte à desilusão, à desesperança, foi o desprezo. A falta de zelo no cumprimento dos requisitos estabelecidos para o culto a Deus foi aumentando de tal forma que os próprios responsáveis pelo culto, isto é, os sacerdotes, também se envolveram naquele ambiente de desleixo, de despreocupação, de desprezo com as coisas de Deus. Eles se tornaram, eles mesmos, o alvo das repreensões divinas. A negligência na observância dos preceitos e das práticas para o culto estabelecidas desde os primeiros dias de Israel, como povo de Deus, conforme lemos lá em Êxodo capítulo 20, e em Levítico capítulo 1 até o capítulo 7, essas exigências, esses preceitos, estavam sendo quebrados não apenas na sua exteriorização, mas principalmente na motivação daqueles que vinham até o templo para cultuar. Tal desprezo ofendia a santidade de Deus e provocou a sua repreensão. Tanto como os israelitas, podemos incorrer no perigo de cultuarmos a Deus de uma maneira ritualística, de uma maneira rotineira, de uma maneira insincera, esquecendo-nos de que Deus procura verdadeiros adoradores que o adorem em espírito e em verdade. Por isso, a síntese desse texto pode ser apresentada da seguinte maneira. Devemos estar atentos para que a nossa vida religiosa não nos leve a desprezar o Senhor. Querido amigo, esse é o desafio, esse é o princípio. Essa é a advertência que o texto de Malaquias capítulo 1, versículos 6 a 9 nos dá. Devemos estar atentos para que a nossa vida religiosa não nos leve a desprezar o Senhor. Nesse texto encontramos três manifestações do desprezo ao Senhor que devemos evitar a qualquer custo. Em primeiro lugar, o desprezo do Senhor manifesta-se através da desonra, versículo 6. Qual era a premissa geral? O filho honra o pai e o servo honra o seu senhor. Então Deus faz uma pergunta específica. Se eu sou pai, onde está a minha honra? Se eu sou senhor, onde está o respeito para comigo? E aí o Senhor aponta o problema da desonra. É o cinismo. E o cinismo se expressa através de uma pergunta que o povo fazia a Deus. Mas em que nós temos desprezado o teu nome, ó Deus? Querido amigo, Paulo demonstrou aos cristãos de Roma que ao povo de Israel foram dadas a lei, o culto, as promessas dos patriarcas e Cristo, segundo a carne. A escolha de Israel não foi para promover a salvação individual de cada homem dessa nação, ou seja, a escolha da nação de Israel não é comparável à missão da igreja. Por Deus agir de forma poderosa ao tirar o povo do Egito, conduzindo-o pelo deserto, Israel tornou-se conhecido por todos os povos. Os grandes feitos realizados por Deus em prol de Israel tornou conhecido o nome de Deus além dos limites de Israel. Esta foi a missão pela qual o povo de Deus Israel foi escolhido em meio a outras nações, isso é, para proclamar a sua bondade, para proclamar Deus às outras nações. Um homem tornou-se uma nação através do cuidado especial do seu Deus, isto é, Abraão. Israel era e continuará sendo o povo de Deus com uma missão específica, mas a escolha para a missão não proporcionou salvação automática aos israelitas. Infelizmente, eles menosprezaram a eleição de Deus. Para alcançarem a salvação de Deus, os israelitas deviam crer, deviam ter fé na mensagem apregoada pelos seus profetas. E qual era a mensagem apregoada desde Moisés? Claramente, Moisés mesmo revelou o que Israel deveria fazer para ser uma bênção nas mãos de Deus. Moisés é quem disse: circuncidai, pois, o vosso coração, e não mais endureçais a vossa cerviz. Deuteronômio 10,16. Israel poderia usufruir da bênção de Deus quando arrependido se tornasse instrumento maleável nas mãos de Deus. Israel não desprezaria o Senhor quando cultuasse, dando toda a honra e toda a glória a Deus. Em segundo lugar, o desprezo ao Senhor manifestava-se ou manifesta-se através do desrespeito. Veja o versículo 7. Aqui o Senhor aponta a profanação do culto. Ofereceis no meu altar pão imundo. E aí vem uma pergunta hipócrita da parte do povo: em que te havemos profanado? Será que o Senhor está certo? Nós temos profanado o Senhor? E em terceiro lugar, Deus responde objetivamente: nisto que pensais, sim, vocês têm profanado, nisso que pensais, a mesa do Senhor é desprezível. Querido amigo, é histórica a obstinação do povo de Israel em não atender o seu Deus. Desde que foram tirados do Egito, o povo sempre oscilou entre os caminhos perante o Senhor. Parecia um ciclo vicioso. O povo pecava, Deus os repreendia e eles se arrependiam. E aí Deus perdoava. Mas Deus disse algumas vezes: porque conheço a tua rebeldia e a tua dura cerviz. Pois se vivendo eu ainda hoje, palavras de Moisés, vocês ainda são rebeldes contra o Senhor, quanto mais vocês serão rebeldes depois da minha morte. Deuteronômio 31, 27. O peso ou a sentença de Deus para um determinado povo geralmente é proferido quando a medida da transgressão daquele povo atinge o nível máximo. O povo de Israel se arrependia quando estava em dificuldades, mas o livro de Malaquias evidencia um novo comportamento do povo frente à mensagem divina. Eles deixaram de considerar os seus pecados e passaram a questionar a mensagem entregue pelos seus profetas. O peso do Senhor, então, foi contra a condição pecaminosa que estavam e por passarem a questionar a mensagem do Senhor. Não só havia pecado, mas estavam agora duvidando da mensagem do Senhor pelos seus profetas. Ao questionarem e não aceitarmos as palavras de Deus, querido amigo, nós estamos desrespeitando o próprio Senhor. Quando os sacerdotes agiam apenas profissionalmente e não cultuavam de coração, estavam desrespeitando a Deus. Será que nós estamos isentos desse pecado? Em terceiro lugar, o desprezo ao Senhor manifesta-se através do desacato. Versículo 8. Há uma pergunta muito objetiva. Quando trazeis animal cego para o sacrificardes, não é isso mal? Pergunta o Senhor. E os sacerdotes de Judá criam que, chamando, clamando o nome de Deus, estavam honrando a Deus. Mas não se davam conta de que, com as suas ações, insultavam a Deus, a quem queriam honrar. O texto, conforme veremos mais adiante, fala da honra que as nações gentias, que os pagãos, davam ao Senhor, enquanto eles mesmos, povo de Deus, não honravam o Senhor. O que ofereciam no altar era um desacato à santidade de Deus. Mas aí, o Senhor faz uma pergunta insistente: e quando trazeis o coxo ou o enfermo, não é isso mal? Quando estudamos o texto, percebemos que esse parágrafo se desenvolve com essa dinâmica. Primeiro, quem desonra a Deus será objeto de desonra. Versículos 6 do capítulo 1 e 2 e 3 do capítulo 2. E quem despreza o Senhor será desprezado da parte de Deus. Capítulo 1, 6 a 8 e capítulo 2, versículo 9. Como dissemos anteriormente, os sacerdotes estavam e viviam descuidados para com os detalhes importantes do seu ministério. Os sacerdotes, representantes e guias, dirigentes do povo, eles não percebiam que demonstravam na prática que estavam desacatando a Deus com oferecimento de ofertas e sacrifícios inaceitáveis por Deus. Eles demonstravam não só o descuido, o desacatarem o Senhor, mas demonstravam a vileza das suas vidas. Moisés fora muito explícito em orientar os sacerdotes sobre qual procedimento que eles deveriam fazer. Qualquer que da casa de Israel ou dos estrangeiros em Israel apresentar a sua oferta, quer em cumprimento de um dos seus votos ou ofertas voluntárias, que apresentar ao Senhor em holocausto para que seja aceitável, ele deve oferecer, sabe o quê? Um animal macho, sem defeito, ou do gado, ou do rebanho, de ovelhas, ou da cabra, o cego, o aleijado, o mutilado, o ulceroso, o sarnoso ou o cheio de impinges, não os oferecereis ao Senhor. É abominação ao Senhor. Na degradação das suas ofertas, os ofertantes mostravam quão baixo tinham chegado. Eles é que eram cegos, coxos e enfermos. Não entendiam o que faziam e a miopia deles lhes impedia de ver e julgar o próprio procedimento conforme Deus os julgava e os avaliava. E aí, por fim, o Senhor, então, faz uma sugestão certamente irônica. Ora, apresenta esse animal todo defeituoso ao teu governador. Acaso ele terá agrado em ti e te será favorável, diz o

0: essa pessoa? Querido amigo, essa pergunta é desafiadora. Será que com esse tipo de vida podemos esperar a resposta de Deus às nossas orações? A resposta objetiva é: com esse tipo de vida, com essas ofertas ofensivas ao Senhor, não haverá resposta às nossas orações. Esta é uma verdade irrefutável. Por isso, então, eu oro a Deus para que o Senhor lhe dê uma vida correta diante dele, para que você possa ser aceito e para que a sua oferta expresse a adoração do seu coração. Querido amigo, faça um culto. Cultue o Senhor de uma maneira correta, honesta, transparente. Que o Senhor te abençoe. Um grande abraço e até o próximo programa.
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2: São 6:32, uma ótima noite para você, muito obrigado pelo carinho, pela audiência. Sabia que é bom demais ter você com a gente? Ó, daqui a pouquinho nós teremos uma transmissão ao vivo, direto da Conferência Missionária 2026. Então, daqui a pouquinho, gente, a partir das 7 da noite, diretamente lá do Palavra da Vida, você vai acompanhar uma conferência nota 10. Nota 10 não, nota 1000, uma conferência missionária 2026, diretamente do Palavra da Vida, a partir das 7 horas da noite. Porque agora está chegando o professor Luiz Saião em mais uma edição do Rota 66.
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4: Então, nós vemos coisas tão absurdas, tão revoltantes na sociedade, criminosos que acabam aí impunes diante de coisas horrendas, que o nosso desejo às vezes é como o do salmista.

0: Estamos de volta com muita alegria. Eu sou Beltrão e esse é o seu programa Rota 66, uma aventura emocionante nos 66 livros da Bíblia. Mais um pouco e finalizamos mais uma etapa Salmos. O professor Luiz Saião chega hoje aos Salmos 107, 108 e 109 para dizer que clamar é preciso, sofrer não é preciso. Quando você passa por um grande problema, tem costume de pedir ajuda a Deus? É, quando o desespero bate, todos clamam. Será que clamamos à pessoa certa? Sabemos que muitas dificuldades nos vêm porque não obedecemos à palavra de Deus. Então, esse é o momento. Vamos parar um pouco para ouvir essa reflexão.
1: Rota 66, já bem adiantado no estudo do livro de Salmos. Hoje nós vamos estudar os Salmos 107 a 109. O tema de nosso estudo será: clamar é preciso, sofrer não é preciso. Nós estamos agora iniciando o quinto livro de Salmos. Terminamos o quarto livro no Salmo 106 e agora temos a última parte do livro de Salmos, que começa no 107 e termina no Salmo 150. O Salmo 107 aparece como um hino feito a Deus de clamor ao Senhor por causa das dificuldades e das diferentes lutas e problemas que atingem a nossa vida. O contexto dos Salmos sugere que é um salmo escrito depois do exílio, depois do livramento que o Senhor trouxe ao seu povo, diz o verso 2 e o verso 3. Assim o digam os que o Senhor resgatou, os que livrou das mãos do adversário e reuniu de outras terras do Oriente e do Ocidente, do Norte e do Sul, uma referência ao retorno dos exilados. E o Salmo 108 é um salmo que apresenta uma coletânea de textos que vem do Salmo 57 e Salmo 60, um salmo davídico, convocando aí a todos para louvarem a Deus. Especialmente o salmista fala ao seu próprio coração para que Deus seja louvado da maneira mais bela e diversificada possível. E o Salmo 109 traz uma palavra contra o inimigo, aqueles que perseguem o justo de maneira incorreta, de maneira invejosa e perversa. Mas a nossa atenção maior no estudo de hoje vai se voltar para o Salmo 107. E aqui nós vamos ver que clamar é preciso, sofrer não é preciso. É muito interessante observar como este salmo apresenta por diversas vezes a expressão que eles clamaram ao Senhor e ele os livrou da tribulação. Observem, por exemplo, o verso 6 nos diz: na sua aflição clamaram ao Senhor e ele os livrou da tribulação em que se encontravam. Diz também verso 13 a mesma coisa: na sua aflição clamaram ao Senhor e ele os salvou. E assim o texto prossegue enfatizando esta verdade também no verso 28. Na sua aflição clamaram ao Senhor e ele os tirou da tribulação. Então, diante das dificuldades da vida, conforme nos diz o texto sagrado, não podemos nos calar. Vamos clamar ao Senhor, porque sofrer não é preciso, não é necessário continuar. O sofrer, que é tão variável e depende da nossa interpretação, do nosso momento, não é preciso nos dois sentidos. Mas clamar a Deus, sim, isto é preciso, é isso que é também nossa necessidade. E o bonito, o especial desse salmo é que Deus ouve o clamor de todo tipo de gente. Você que está aí nos acompanhando, nos ouvindo, vai ver que Deus está percebendo o seu problema, atento para a sua dificuldade e disposto a ouvir o seu clamor. E aqui nós temos diversas situações que mostram esta verdade expressa nas Escrituras. Podemos observar aí no verso de número 7 que Deus os conduziu, os que estavam famintos e sedentos, por um caminho seguro e uma cidade, a uma cidade habitada. Ele sacia o sedento e satisfaz plenamente o faminto. O texto está falando sobre aqueles que tinham voltado, né, para a terra e que agora estavam como que fossem estrangeiros e estavam sofrendo, e Deus observa e vê e sabe da situação daquele que está como que não tivesse lar, nada para ter segurança na sua vida. Olhando um pouquinho adiante, nós vamos também ver de novo no versículo 14 que Deus os tirou das trevas e da sombra mortal e quebrou as correntes que os prendiam, ou seja, os prisioneiros da Babilônia, prisioneiros de guerra, prisioneiros do inimigo. Deus ouviu o seu clamor. Quantas pessoas estão longe do seu país, quantas pessoas estão longe da sua terra, estão sofrendo de alguma forma, outros escaparam de algum tipo de cativeiro ou até mesmo aprisionados injustamente. Ele despedaçou as portas de bronze e rompeu as trancas de ferro. Deus quer ouvir o seu clamor. Clamar é preciso, sofrer não é preciso. Deus também ouve um outro tipo de clamor. Diz o texto no verso 18: sentiram repugnância por toda comida e chegaram perto das portas da morte. Na sua aflição clamaram ao Senhor e ele os salvou. Ele enviou a sua palavra e os curou e os livrou da morte. Então você pode estar doente, pode estar no leito do hospital, pode estar preocupado fazendo um exame médico, olhando a sua situação de saúde, e a grande verdade é que a bondade de Deus muitas vezes nos livra do poder da enfermidade. E aqui nós vemos que aqueles que estão doentes, assim como aqueles que estão distantes de sua terra, que estiveram aprisionados, que escaparam da guerra, também são objetos do amor e da bondade divina, portanto devem clamar ao Senhor, porque clamar é preciso. E aqueles que muitas vezes passam por situações difíceis por causa das necessidades da vida, de se distanciarem da sua casa. Versículo 23 diz: fizeram-se ao mar e navios para negócios na imensidão das águas, e viram as obras do Senhor, as suas maravilhas nas profundezas. Deus falou e provocou um vendaval que levantava as ondas. Subiam aos céus e desciam aos abismos, diante de tal perigo perderam a coragem. Na sua aflição, clamaram ao Senhor. Você que nos ouve está viajando pelas estradas perigosas do país, você que está talvez aí fazendo também viagens pelos rios e pelo mar, você que enfrenta crise aérea e toda parte de um lado para o outro, está na hora de clamar. Eles clamaram ao Senhor e ele os tirou da tribulação. Clamar é preciso. Deus também ouve aquilo que você tem a dizer. E Deus abençoa aqueles que sofrem por outras razões. O texto nos diz que ele transforma os rios em deserto, faz da terra fértil um solo estéril, por causa da maldade dos seus moradores. Isto acontece de fato. Transforma o deserto em açudes e a terra ressecada em fontes. Ali ele assenta os famintos para fundarem uma cidade habitável. E o verso 37 prossegue: semearem lavouras, plantarem vinhas e colherem uma grande safra. Sim, você que está plantando no campo, você que está olhando para a plantinha, será que este ano vai dar certo? Será que vai haver seca? Quanta confusão no clima em dias de aquecimento global. Deus é a nossa esperança, Deus é aquele a quem vamos clamar. Clamar é preciso. A previsão do tempo não é precisa. Você certamente deve clamar ao Senhor, que Ele ouvirá o seu clamor. Este mesmo Deus nos convida, como diz o verso 43, a pensar profundamente sobre isso. Reflitam nisso, sábios, e considerem a bondade do Senhor. Nesta mesma expectativa do Deus que ouve o nosso clamor, devemos louvar esse Deus. Por isso, o Salmo 108 diz: meu coração está firme, ó Deus. Cantarei e louvarei, ó glória minha, acorda em harpa e lira, despertarei a alvorada. Te darei graça, Senhor, porque Deus é fiel, seu amor leal está nos céus. E a esperança é que esse Deus vai ouvir o nosso clamor. Por isso, o salmista diz: salva-nos com a tua mão direita e responde-nos para que sejam libertos aqueles a quem amas. Certamente o salmista está confiante na intervenção divina, porque ele é exatamente aquele que vai nos atender. Diz o verso no final, verso 12, verso 13: dá-nos ajuda contra os adversários, pois é inútil o socorro do homem. Com Deus conquistaremos a vitória e Ele pisará os nossos adversários. Você que já enfrentou todo tipo de dificuldade está aprendendo que clamar é preciso. O Salmo 109 mostra como o salmista tem sofrido por causa dos relacionamentos humanos problemáticos. Talvez o seu problema não seja viagem, o seu problema não seja alguma situação de prisão, de dificuldades ou de guerra, mas um problema contra você, causado por pessoas que detestam você, odeiam você, sem razão, sem motivo, por pura maldade. Pois é, este salmo pede a justiça de Deus contra o inimigo, aquele que se volta com impiedade para destruir a vida de outra pessoa. E o salmo é forte, ele pede que Deus, de fato, traga julgamento, traga a sua mão pesada contra aquele que deseja o mal. E a sua esperança está em Deus, porque ele sabe que clamar é preciso. Diz o verso 26: socorro, Senhor, meu Deus, salva-me pelo teu amor leal. Que eles reconheçam que foi a tua mão, que foste tu, Senhor, que o fizeste. Eles podem amaldiçoar, tu, porém, me abençoas. Quando atacarem, serão humilhados, mas o teu servo se alegrará. Sejam os meus acusadores vestidos de desonra, que a vergonha os cubra como um manto. E o salmo vai terminar no verso 30 do capítulo 109, dizendo: em alta voz darei muitas graças ao Senhor, no meio da assembleia eu o levarei, pois ele se põe ao lado do pobre para salvá-lo daqueles que o condenam. Como vemos nestes três salmos, de fato é verdade que clamar é preciso. Sofrer não é preciso. E vamos concluir sabendo que depois de receber a bênção por ter clamado, que dar graças, glorificar e agradecer é também preciso. Não se esqueça disso.

0: 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Clamar é preciso, sofrer não é preciso. Salmos 107 até o 109. 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E voltamos com as perguntas e respostas. Confira.
1: Seguimos com a nossa aula, agora na aula prática. Perguntas para o professor Luiz Saião. Perguntar é preciso, professor. Por que muitas pessoas têm dificuldades para clamar, então, Saião?
2: Pois é, pastor Alberto, eu não sei se responder é preciso, mas nós precisamos fazer alguma coisa com essas questões complicadas que você levanta. De fato, nós vamos observar que isso que é tão aconselhado nos Salmos não acontece com todo mundo. Muitas pessoas têm dificuldade de clamar a Deus. Na hora do problema, da dificuldade, a maior parte das pessoas fica muito nervosa, desenvolve uma ansiedade, fica aborrecida e transborda essa preocupação e ansiedade no relacionamento com os outros. A razão principal porque a gente tem dificuldade de clamar a Deus, primeiro, é por falta de humildade. A gente prefere manter a pose e dizer, olha, eu não estou passando por nada, eu sou forte, eu seguro. A outra razão porque a gente tem dificuldade de fazer isso é por imaginar que nós estamos no controle da situação. Quando você tem um probleminha qualquer de saúde, você diz, ó, eu vou tomar aqui uma aspirina e está tudo resolvido. Quando o negócio é sério, a pessoa, não, peraí, eu preciso ir lá, tem que ir no médico essa semana, porque agora ele descobriu a sua fragilidade. Pois é, a nossa dificuldade de clamar a Deus está ligada com a ideia que nós estamos no controle da situação. E finalmente, pastor Alberto, o problema principal que nós temos, do qual devemos nos arrepender, é exatamente a autossuficiência, que é a chave do pecado. Nós não queremos depender de Deus. E isso significa arrogância e significa falta de fé em Deus. Quando a gente descobre que nós somos frágeis e que Deus é a fonte de toda bênção e que Ele está por trás do que nós estamos passando e sofrendo, a gente vai sarar desse mal e começar a clamar, porque isso é preciso.
1: É, eu vou começar a considerar essa possibilidade de ser um pouco mais fraco, mais humilde, porque parece aqui neste Salmo 107 que Deus não gosta muito dos ricos, dos poderosos, dos príncipes, dos nobres, professor. Lá no verso 40 do Salmo 107, será que Deus tem alguma coisa contra a nobreza?
2: Pois é, pastor Alberto, esta pergunta é complicada. O que a gente vai responder é sim e não. Como assim sim e não? A grande verdade é que, no final das contas, Deus não tem nada contra ninguém. Nem Deus deseja favorecer os pobres, nem os ricos. Não é essa a questão. O problema da crítica contra os poderosos e ricos que aparece no Salmo 107, em muitos outros textos, e vai aumentar no caso dos profetas, é porque a riqueza, o poder, a nobreza, permitem a ampliação da doença da autossuficiência. É o problema da ilusão que isso pode causar. Quer dizer, o problema, na verdade, não é nem a riqueza, o problema é quem tem a riqueza na mão. Quando a pessoa se sente poderosa, quando a pessoa tem recursos, se sente forte, jovem, cheia de saúde, de cultura, de poder, de dinheiro e outras coisas, mas ela cai na ilusão de achar que é dona do seu próprio nariz e que pode fazer o que bem entende e passa a oprimir e maltratar
3: Você vai transmitir, eu não sei que horas vai começar, o Kim tá lá.
2: Sim, a coisa pega.
3: É por isso. Tá o Kim no zelo, que ele tá usando o zelo.
2: Não, pelo que eles têm, mas pela maneira como eles reagem com as bênçãos de Deus dadas em sua própria vida.
1: É, isso custa caro. Agora, o Salmo 108, na sua exposição, você comentou, é uma repetição, uma montagem.
4: Foi a hora que eu mudei para o seu, que o cara falou que está vazando.
1: Por que, então, mantê-lo aqui no saltério? É para termos mais um salmo e assim fechar com 150 salmos? Por que a necessidade dele aqui neste momento?
2: Pastor Alberto, nós certamente vamos entender com facilidade que tudo que é importante precisa ser repetido. Então a grande verdade é que repetir é preciso. E diante de tal realidade, nós vamos descobrir que vários textos da Bíblia se repetem. Os próprios evangelhos têm muitos textos que se repetem e essa repetição não é em vão. Existe a importância da arte de repetir. E aqui este salmo, ele está no quinto livro, que estava separado dos outros, ele tem um novo enfoque, ele combina, né? O mix, na verdade, é uma nova criação, ele combina dois salmos diferentes, porque ele tem um objetivo e uma finalidade. Nós nem de longe podemos imaginar que qualquer um de nós teria autoridade para dizer, olha,
5: se está ouvindo novamente.
4: Eu falo, estou ouvindo vocês.
5: Ô, meu querido, você está ouvindo a gente agora?
4: E aí, está ouvindo a gente? Alô, alô, alô?
5: Eu acho que é aquele ali mesmo.
4: O que, que é esse Line Wear aí?
5: Sei lá. É porque ontem estavam. Ó.
4: Tá saindo.
5: A gente?

0: pague por esse crime hediondo, porque isso é um absurdo. Então dá para entender o sentimento dele. Agora, claro que nós, como cristãos, não podemos agir dessa forma com os nossos inimigos pessoais. Por quê? A razão hermenêutica. Jesus disse que devemos até amar os nossos inimigos, portanto, não dá para nós pensarmos nesse salmo para resolver o problema do lixo ou da água com o vizinho. Isso estaria absolutamente equivocado.
1: Obrigado, Sayão, por esse momento. Você que está aí com a gente, pensar é preciso. Fique mais um pouco ligado. Vem agora a conclusão desse estudo.
0: Hoje você acompanhou conosco Salmo 107 até o Salmo 109. Nós estamos iniciando o quinto Salmos e falamos sobre o tema clamar é preciso, sofrer não é preciso. A grande dificuldade e a grande ilusão que toma conta do coração humano certamente é a autossuficiência. Vivemos numa época que está usufruindo dos recursos da tecnologia, usufruindo de todo o progresso e desenvolvimento técnico do ser humano em diversas áreas. Daí criamos uma ilusão de que de fato nós podemos, nós temos condição de fazer aquilo que desejamos e que o poder e a força está em nossas mãos. O coração humano assustadoramente diz: eu tenho a força, mas isso é uma ilusão. Diante dos problemas e dos sofrimentos, daqui vai a grande lição. Quando a coisa estiver difícil, quando você estiver num momento complicado, não fique calado, pois Deus está ao seu lado.
2: Ponto final, era o que tínhamos para hoje no programa Rota 66, que volta nesta sintonia e horário com mais um estudo do livro de Salmos. Você é nosso convidado. E acesse o site transmundial.com.br para conhecer mais esse ministério. Deus o abençoe e até o próximo programa.
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0: estamos finalizando esse meu horário. Agradecendo a Deus por mais um programa. Obrigado a todos pelo carinho, pela audiência. Elis Regina Oliveira participando conosco. O Betão Adalberto Barbosa, lá de Ipirá, na Bahia. Obrigado, Adalberto. A Rosa Cury, em Guarulhos. A nossa querida Elcinete Coutinho, obrigado pela participação. Danusa, São Luís, Maranhão. Bom demais ter você com a gente. Alô, grande parceiro Josias, em São Paulo. Rubem e Silene, em Feira de Santana, Bahia. Gostaram demais do programa Correndo para Vencer de hoje. Obrigado. Alô, Sidney Pereira, tá em Porto Franco acompanhando a gente. Alô, Jandir Tavares, em Campina Grande, na Paraíba. O pastor Haroldo também acompanhando a gente lá no Amazonas. Mariana Velasco, em Cuiabá. Obrigado, Mariana. Muita gente participando. O pastor Teógile Pérez também conosco. Alô, José Ferreira, um grande abraço para você, meu amigo. Bom demais ter você na sintonia. E eu volto amanhã, gente, se Deus quiser, a partir das 14h. Vem aí o Dinho Oliveira para comandar a noite da programação noturna da RTM Brasil. Lembrando que daqui a pouquinho teremos uma transmissão ao vivo, diretamente do Palavra da Vida. E você tá mais do que convidado para acompanhar tudo isso e muito mais. Um grande abraço e até amanhã, se Deus quiser.
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0: Muito bem, são 7:11 no horário de Brasília. Boa noite para você que acompanha a programação da RTM Brasil. Estamos chegando por aqui, hein, para mais uma edição do Noite RTM e também do Revista RTM. Seja muito bem-vindo, muito bem-vindo. Onde quer que você esteja agora acompanhando a nossa programação, não é? Nesta noite de quinta-feira, feriado nacional, 4 de junho de 2026. Você que tem aí o aplicativo da RTM baixado, né? De repente você está viajando, está no acampamento com o pessoal da igreja, está viajando com a família, está em outro lugar que não é o seu lugar costumeiro, né? Do dia a dia, mas está ouvindo a gente porque está com o aplicativo. Ah, mas que beleza, hein? Você que está trabalhando normalmente como nós nesta quinta-feira, você que está em casa nos acompanhando, sejam todos muito bem-vindos, estão todos convidados a participarem com a gente na programação hoje. Já vamos começar com hinos que tocam, com hinos clássicos da nossa programação, participação valendo a partir de agora no 11 974 181 456. Hoje, quinta-feira, saiba que nós teremos aí uma programação mais do que especial, né? Portanto, você que está ligado com a gente, nós temos uma conferência acontecendo nessa quinta-feira, a conferência Palavra da Vida, né? E nós vamos fazer a transmissão ao vivo daqui a pouquinho, a partir das 7:30 mais ou menos, a gente já vai estar com o pessoal ali e fazendo essa transmissão para você. O nosso querido André Castilho está por lá fazendo a cobertura desse evento e nós temos o privilégio, né, de levar ao ar para você essa transmissão da conferência Palavra da Vida nessa noite de quinta-feira, tá bom? Daqui a pouquinho, a partir das 7:30 da noite, até lá a gente vai seguir com o nosso Hinos que Tocam comigo, Marcos Olivares, aqui no estúdio E da RTM Brasil, e com ele, Dinho Oliveira, que está no estúdio C da RTM em São Paulo, e apresentando junto comigo aqui o Noite RTM, e ligado em todo esse aspecto tecnológico, inclusive para esta transmissão que virá daqui a pouquinho com a nossa equipe da RTM Brasil, né? Que está por lá, e você que está ligado com a gente, não é? Vai acompanhar também, tá certo? Dinho Oliveira, como é que você está, meu jovem? Tudo bem? Tudo certo? Tudo sob controle por aí?
1: Olá, Olivares, boa noite, tô aqui, velho, passando em off aqui algumas informações, agora sim, meu jovem. voltamos aqui, estamos ao vivo. Bom, vamos ver se hoje vai ter aquele problema, parece que tava persistindo aqui aquele probleminha do estúdio ar vazando aqui na programação. Então, boa noite, Olivares. Tô agitado, né? Deixa eu desacelerar. Boa noite, Olivares, muito bom vê-lo e ouvi-lo. Boa noite, ouvinte querido. Que alegria, né? Estar aqui em mais uma missão, hoje um dia especial, né? Com eventos especiais. E claro, viu, Olivares? Vamos pedir para os nossos ouvintes aí depois informarem aí se estão ouvindo algum ruído além da programação para a gente estar tentando solucionar aqui, tá, Olivares? E no mais, estamos aqui, viu?
0: Então tá certo, meu jovem. Olha, hoje, né, como você bem perguntou, né? Já vou aqui adiantar para o nosso ouvinte, nós vamos conhecer a história aqui do nosso Hinos que Tocam, né? Do compositor do hino Louvamos-te, ó Deus. E que o hino que nós ouviremos hoje, né? Louvamos-te, ó Deus. É cantado pelo grupo Voices. Ah, meu amigo, então é esse o hino aí que você falou. Mas temos hinos que tocam hoje? Hoje tem transmissão. Transmissão às 7:30. Então, temos sim com o grupo Voices. Louvamos-te, ó Deus. Aliás, meu jovem, aperte o rec aí. Aperte o rec aí e vamos à edição de hoje do nosso Hinos que Tocam.
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0: Muito bem, nós vamos trazer hoje no Hinos que Tocam a história do compositor do hino Louvamos-te, ó Deus. William Patton MacKay nasceu na Escócia em 13 de maio de 1839. Formou-se em medicina na Universidade de Edimburgo, na capital do país, e trabalhou nesta área por alguns anos. Sentindo-se chamado para o ministério pastoral, abandonou a medicina para fazer teologia. Em 1868, tornou-se pastor de uma igreja presbiteriana. Louvamos-te, ó Deus, é o mais conhecido dos 17 hinos com que ele contribuiu para o hinário Praise Book, do ano de 1872. McKay faleceu vítima de um acidente em 22 de agosto de 1885, quando tinha apenas 46 anos. O pastor escocês compôs em 1863 o hino que destacamos hoje. Ele se baseou em dois textos para criá-lo. Primeiro, no livro de Salmos, capítulo 85, verso 6, que diz: não tornarás a vivificar-nos para que o teu povo se regozije em ti? E também no livro de Abacuque, no capítulo 3, verso 2, que diz: aviva, ó Senhor, a tua obra no meio dos anos. Vamos então ouvir Louvamos-te, ó Deus, pelo grupo Voices.

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1: Muito bem, nós ouvimos com o grupo Voices, Louvamos-te, ó Deus, o hino que nós destacamos na edição de hoje do nosso programa. Você pode participar com a gente, sugerir um belo hino através do WhatsApp 5511-974-181-456. Enquanto você participa, já vamos ouvir o próximo hino do programa de hoje. Dinho Oliveira, qual hino que vamos ouvir então agora?
2: Olivares, vamos ouvir agora o hino Vaso Novo na voz dos Vencedores por Cristo.

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1: Nós seguimos ouvindo belos hinos clássicos aqui na edição de hoje do nosso Hinos que tocam os nossos corações, né? Hinos que marcaram momentos importantes das nossas vidas. Então já vamos ouvir o próximo hino do programa de hoje. Dinho Oliveira, que hino então que vamos ouvir agora?
2: Olivares, vamos ouvir agora o hino Gloriosa Paz na voz de Vanessa Moraes.

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1: Daqui a pouquinho já vamos agradecer a você que está participando conosco no programa de hoje, não é? Antes dá tempo de ouvirmos mais um hino clássico ainda no nosso Hinos que Tocam hoje. Dinho Oliveira, que hino vamos ouvir então agora?
2: Olivares, vamos ouvir agora o hino Tocou-me, na voz de Walter Júnior.

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1: Muito bem, estamos chegando ao final da nossa edição hoje, né? Hora de agradecermos a quem está conosco fazendo a edição do Hinos que Tocam no programa de hoje. Dinho Oliveira, nosso muito obrigado, vai para quem?
2: Olivares, nosso muito obrigado, vai para o Betão, Adalberto Barbosa, ele que está na cidade de Ipirá, na Bahia, viu, Olivares? Elisa Regina também está acompanhando a programação. Deixa eu ver aqui de onde está. A Lucélia, né, de João Monlevade, Minas Gerais, também acompanhando a programação. Nosso querido Gilvan Moreira, de Tianguá, no Ceará, ouvindo a programação. A Rosa Cury, de Guarulhos. A nossa querida Ilcinete Coutinho, de São Luís, no Maranhão. E de São Luís do Maranhão também, Olivares, a participação da Danusa. Essas são as participações de hoje aqui na programação do Hinos que Tocam, viu, Olivares?
1: Muito obrigado a todos que estão conosco, nos abençoando e participando desta edição do nosso Hinos que Tocam. Amanhã tem mais, se Deus quiser, sempre a partir das 7 da noite, no horário de Brasília, não é? O Hinos que Tocam fica por aqui. O nosso Noite RTM continua e hoje com uma transmissão especial da Conferência Palavra da Vida. O André Castilho está por lá, a equipe da RTM, e você vai conferir essa transmissão dentro de alguns instantes aqui na nossa programação. Fique ligado com a gente.
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0: som. Boa noite. É com muita alegria que nós estamos aqui hoje, na nossa segunda noite de conferência missionária. Eu tenho certeza que Deus já tem falado ao seu coração. Seja com as palestras, com os workshops da tarde, seja com visitas, conversas no almoço, no café da manhã e no jantar. E hoje nós temos um recado muito importante que o André vai dar para vocês.
1: Boa noite. É muito bom nós estarmos juntos aqui. Eu sou da Rádio Transmundial RTM Brasil e eu tenho a alegria de dizer que o culto dessa noite, essa celebração maravilhosa na Conferência Missionária aqui do Palavra da Vida, está sendo transmitida pela RTM Brasil. Você pode mandar o site para os seus amigos, para o pessoal que você conhece, para a sua igreja, para todo mundo, rtmbrasil.org.br. Também o nosso aplicativo que você encontra na Apple Store, na Google Play, RTM Brasil, ou no YouTube, que está lá também em RTM Brasil, /RTM Brasil. Todos esses canais você vai assistir todo esse culto, toda essa celebração de hoje à noite aqui com os nossos queridos vencedores por Cristo, com Humberto Chagas, com todo esse conteúdo maravilhoso para levar todos nós ao processo de cumprirmos a missão de Jesus. Muito obrigado, que Deus abençoe cada um de vocês.
0: Como vocês já puderam ouvir, essa noite temos uma participação muito especial. Um grupo de fato histórico no nosso país, na nossa tradição, na música cristã. Sejam com os antológicos álbuns que o Vencedores por Cristo tem na sua história, como De Vento em Popa, Tanto Amor, Se Eu Fosse Contar, músicas que marcaram gerações, marcaram épocas, e hoje nós temos de fato esse privilégio de podermos estar com eles louvando a Deus. Que Deus abençoe a nossa noite, que possamos de fato ouvir da palavra de Deus por meio de canções e também por ela pregada.
2: Graças e paz, amém? Para nós do Ministério Vencedores por Cristo é uma alegria poder estar de volta aqui ao PB em Atibaia e poder rever alguns amigos aqui do PV, né? Aqui é a casa do Serginho, do Acir também, o nosso presidente, e poder retornar aqui a esse lugar maravilhoso e poder rever cada um de vocês, para nós é uma alegria, né? Num momento tão especial, com um tema tão especial, né? Missões tem sido o nosso chamado há 58 anos, né? A missão existe há 58 anos, mais de 600 pessoas integraram esse ministério, e hoje nós temos essa responsabilidade de dar continuidade a essa história que já existe há tantos anos. Eu queria convidar você essa noite não ser simplesmente um mero ouvinte, mas que possamos somar muito mais do que as nossas vozes, mas os nossos corações em reverência e adoração ao único que é digno de receber todo louvor e adoração, Cristo Jesus. Ele está aqui. Você pode louvar com a gente? Vamos juntos adorar a Deus? Vamos adorá-lo.

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Aleluia. Cristo Jesus é muito bem-vindo em nosso meio. E é o que diz essa linda canção do Guilherme Kerr. Vamos juntos cantar, homens e mulheres. A gente divide aqui entre eu e a Nathalie. Beleza? Mulheres com a Nathalie, homens comigo. Vamos juntos?

Amém. Essa música é um convite a adorarmos ao nosso Deus. Que possamos continuar fazendo isso com essa mesma alegria, com esse mesmo entusiasmo, apesar da noite fria que faz lá fora. É possível sentir daqui o calor de estarmos juntos aqui adorando a esse Deus maravilhoso. Somos convidados. Vamos juntos.

0: Amém. Eu costumo dizer que o evangelho que não traz transformação não é o evangelho de Cristo Jesus, né? Essa canção que a gente vai entoar agora, ela fala sobre transformação. Ah, antes de fazer a canção, eu queria passar a palavra.
1: Muito bom. Eu gostaria de dar um aviso sobre o nosso ofertório. Para você que esteve aqui ontem, você já sabe que nós temos um alvo nessa conferência: angariarmos recursos, levantarmos ofertas para a compra de um novo avião da Missão do Céu. Que há pouco, alguns meses atrás, teve um incidente e esse avião teve perda total. Uma coisa que eu quero te contar é que a gente, da conferência missionária, a gente estava pensando numa meta, num valor estipulado, mais ou menos. A gente não decidiu um valor, mas a gente estava pensando, ah, seria legal talvez colocar uma meta ali para 10 mil reais, quem sabe. Mas a gente não colocou uma meta. Mas irmãos, Deus já está nos surpreendendo. Hoje, segundo dia da conferência missionária, e nós já temos o valor de 17.300 reais. Isso é bênção de Deus. Mas continue contribuindo. Você tem essa chance aqui em cima, você está tendo o nosso QR Code. Abrindo o aplicativo do seu banco, você pode diretamente doar aquilo que você deseja, ofertar aquilo que está dentro do seu coração. Que Deus nos abençoe.

Aleluia. Quantos aqui conhecem? As palmas adoram o Senhor. Pode aplaudir, eu só queria. Amém. As palmas adoram o Senhor sempre. Louvado seja o seu nome. Quantos aqui conhecem a missão há mais de 30 anos aí, pelo menos? Algumas pessoas, né? Tem gente que não quer ver a idade aí, eu tenho certeza. Mas vamos lá, essa canção é bem antiga, ela é lá dos primórdios aí da Missão Vencedores, lá em 68, por meio do missionário Jaime Camp, né? Que veio com esse propósito no coração de ajudar a igreja brasileira, por meio do discipulado e treinamento de jovens, né? A missão se expandiu e hoje estamos aí com 58 anos de existência, né? Vamos recordar e viver por meio dessa linda canção, Deus é Real. Vamos lá.

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Deus é real em nossas vidas, amém? O Salmo 34 nos convida a louvá-lo em todo o tempo, né? E essa canção nos convida a continuar adorando a Deus em todo o tempo, com alegria. Vamos juntos adorar a Deus.

Amém. Pode sentar um pouquinho, meu querido, mas não pare de adorar a esse Deus maravilhoso. Pode sentar um pouquinho para descansar um pouquinho, se você quiser. Essa próxima canção que a gente vai fazer, ela tem um título de Você Pode Ter. É uma canção de Sérgio Pimenta, né? E ela fala de uma realidade, né? É muito comum, hoje a gente vive essa vida instagramável, né? A gente precisa ter para ser. E uma vez eu vi uma frase de caminhão, assim, de para-choque de caminhão, que dizia: por que somos tão apegados às coisas materiais? Se no final tudo não passa de coisas emprestadas, né? E que adianta a gente ganhar o mundo e perder a nossa alma? E Sérgio Pimenta foi muito feliz quando ele compôs essa canção, que nos leva a uma autorreflexão, né? Dessa geração tão consumista, né? Vamos refletir na letra dessa canção. Você pode ter, vamos lá.

Amém. Que alegria, assim vocês emocionam a gente, gente. Linda demais. Essa próxima canção que a gente vai fazer para encerrar esse primeiro bloco, ela faz parte do nosso mais novo álbum, intitulado Louvor 11, né? Uma vez me perguntaram qual que é a receita da longevidade da missão Vencedores por Cristo. E eu respondo sem titubear, que é cantar a palavra de Deus, né? Quando a gente canta a palavra de Deus, não tem como dar errado, né? E a série Louvor é uma série que marcou a igreja brasileira com cânticos bibliocêntricos, né? Extremamente inspirados na palavra de Deus. E a série Louvor 11, ela continua com essa mesma ideologia, né? Cantar a palavra de Deus acima de tudo. E essa canção, ela abre esse projeto. Ela tem o título de Glória ao Rei, inspirado em Salmo 24, que diz: levantai ó portas para que entre o Rei. Quem é o Rei da Glória? Cristo Jesus. Então a gente quer compartilhar essa música de trabalho. Está disponível em todas as plataformas digitais. Depois eu convido você a compartilhar e ouvir na sua preferência, tá bom? YouTube, Spotify, enfim. Canta com a gente, vamos lá.

Não é tão difícil assim, né? Vamos tentar cantar na segunda vez? Salmo 24, hein? Glória ao Rei.

0: apareceu uma mulher. Ela era muito, não sei, esquisita.
1: Ela era bizarra, né?
0: Ela tava vestida com
2: uma roupa
0: meio formal. E aí a gente viu um vídeo também sobre esse chamado e essas coisas aí. Mas foi bem estranho, na verdade. Muito, muito.
3: É interessante, sabe? E é bom ver esse chamado que vocês têm sentido, sabe, no coração, que Deus tem guiado vocês. Porque uma coisa é certa, é muito difícil ver jovens da idade de vocês querendo ir pro campo, sabe? Eles se esquecem principalmente dessa dependência no Senhor.
0: Ah, isso é verdade. A questão não é nem só o medo da dependência do Senhor. É muito sobre um egocentrismo, sabe, tio? Porque a gente fica tão focado em nós mesmos, nossos próprios problemas, que a gente nem olha pro tanto de coisa que tem no mundo pra gente fazer de missões.
3: Eu entendo, minha jovem. Mas pensa comigo. Você acha que nós, pioneiros das missões, somos verdadeiros heróis da fé? Não, não. Pelo contrário, o que nos ajuda e nos faz forte, na verdade, é a nossa fraqueza. É aquilo que a gente lê quando fraco sou que sou forte. Isso tudo por conta de Cristo.
4: É verdade, tio. Seja lá no que nós somos bons, que façamos isso para a glória de Deus, em algum lugar estratégico da missão dele.
0: Ai, gente, que coisa mais fofa. Vocês viram como foi lindo esse momento de comunhão entre os missionários? Eles me fizeram lembrar essa frase de Greg, que diz assim: seja lá no que você for bom, faça isso bem para a glória de Deus. E faça em um lugar estratégico para a missão. Lindo, né? Isso me deixou animada para o nosso próximo encontro. Até lá!

0: parada. Humberto Chagas, ele compõe o colegiado de liderança da primeira igreja batista no Recreio dos Bandeirantes, no Rio de Janeiro. Serviu no continente africano durante 14 anos, no Senegal, e trará a palavra a nós hoje, o desafio do Senhor. Deus abençoe.
1: Obrigado. Quem tem pequeno negócio sabe, é muita coisa para resolver. E às vezes as coisas...

aqui estar com vocês. Mas eu tinha esse compromisso e eu disse para ele, se você puder me permitir responder daqui a um mês. E ele foi muito paciente e eu fui tentar recursos para ir nesse congresso. O pé torto congênito é uma patologia de criança, por isso congênito. A cada 1000 crianças que nascem no mundo, uma criança vai nascer com pé torto congênito. E eu queria muito estar lá. Nesses últimos anos, é isso que eu tenho feito. Eu sou médico ortopedista e é o que eu mais faço nos últimos anos na África e agora, nesses quase 4 anos depois da volta aqui no Brasil. E eu tentei recursos para ir nesse simpósio, nesse congresso, e não consegui. E por outro lado, eu fiquei feliz pela possibilidade de vir aqui. Escrevi então para o João Luiz e disse, então, se você ainda não convidou ninguém, eu topo e eu fico muito feliz se eu puder estar com vocês. E aí ele disse, não, eu não convidei, eu até tentei, não consegui, mas eu reitero então o convite, você então vai ser um dos preletores da conferência missionária lá do Palavra da Vida. Eu fiquei muito feliz porque eu percebi, entendi que Deus estava fechando aquela porta desse congresso e abrindo essa porta de eu estar aqui com vocês. Eu não sei como você lida com isso. Um Deus que fecha a porta e um Deus que abre porta. Eu sei que no meu evangélico do Brasil, eu estou de volta há 4 anos, então tem muita coisa que eu ainda estou aterrizando. Os meus colegas missionários sabem, eu fiquei fora do Brasil 17 anos, 14 anos no Senegal. Então quando a gente volta, às vezes é mais complicado do que quando a gente vai. Então eu ainda estou aterrizando. Imagina que lá no Senegal nós louvávamos a Deus com 2 atabaques. 14 anos eu adorei a Deus assim. E aí eu chego na igreja do Recreio, a igreja que eu sou um dos pastores, e lá tem de tudo, até fumaça. Então para mim foi assim um choque muito grande de estar voltando, mas eu entendi isso e tenho entendido isso, que o Deus que abre portas, ele fecha portas. Mas eu sei que no nosso meio é muito comum a gente reenfatizar o Deus que abre portas, mas ele fecha também. E ele fechou essa porta lá e abriu essa porta para que eu estivesse com vocês aqui. Eu queria dizer isso, eu gastei alguns minutos falando isso para dizer uma coisa muito simples. Eu tenho certeza que eu precisava estar aqui. Eu não sei se isso tem a ver contigo, ou se tem a ver apenas comigo, ou se tem a ver contigo e comigo. Porque ontem eu já fui ministrado com o Flávio, com as canções, hoje de manhã também, com o Flávio de novo e também com as canções, e eu não sabia, até um tempinho atrás, que eu estaria hoje estando diante de um grupo musical que marcou a minha vida, que é o Vencedores por Cristo. Na minha caminhada de fé, Vencedores por Cristo foi muito, muito importante. Vencedores por Cristo e Logos, especialmente esses dois grupos, fizeram parte das minhas lágrimas, das minhas esperanças, das minhas decisões, daquilo que eu vivi e daquilo que eu ainda vivo hoje. Porque aquilo que a gente decide na adolescência, aquilo que a gente decide na juventude, nós colhemos os frutos, sejam eles bons ou maus. Aquilo que você semeia, diz Paulo aos Efésios, você vai colher. E eu tive esse privilégio, então eu queria externar a minha gratidão. Eu não sei onde eles estão.

minha amada, e desse nosso relacionamento nós tivemos 3 filhos. O Johnny é o mais velho, é o mais alto, que casou com Ali e que nos deu um netinho, nosso primeiro netinho, Mateus. A Débora, nós temos então o Johnny e 2 filhas. A Débora é a que está do lado do João, que é o meu genro. A Débora não veio e o Joãozinho está aqui, e eles que me fizeram conhecer o Palavra da Vida. Porque a Débora, assim que terminou o ensino médio, ela foi lá para a Hungria, ficou 1 ano lá, e depois veio para o Brasil, foi para o PV Norte, onde fez iniciativa e depois começou teologia, e conheceu então o João Mário, esse genro querido, e eles estão casados há 2 anos. E o Johnny, o Mateus, meu neto, ele está longe, ele está lá nos Estados Unidos. Então imagina a pressão que a gente está colocando no Joãozinho e Débora para que o bebê venha logo, né? Eles já estão 2 anos casados e a pressão está total. E a Priscila, que é a nossa filha mais nova, que saiu daqui do Brasil quando fomos para o Senegal em 2005, com 8 meses, hoje está conosco tentando medicina, já está aí na 3ª tentativa, imagina, ela sempre estudou em francês e inglês, e agora tem o desafio de fazer provas, não é? Enem, sobretudo, e a Priscila então está com a gente tentando essa caminhada. Nós estamos falando sobre esse carregamento, nós estamos pensando, ouvindo, meditando sobre a necessidade da gente ter um olhar, uma visão desse tempo presente. Esse é um desafio de todo missionário, de entender a diferença que há entre forma e conteúdo. Esse é um exercício do missionário transcultural, isso não é nada fácil. E é claro que a gente que foi evangelizado pelos americanos, sobretudo, mas também pelos europeus, a gente faz uma leitura daquilo que nós recebemos, e muitas vezes é isso que trava um pouco quando a gente vai para um outro lugar para pregar o evangelho, porque a gente não consegue muito bem fazer a diferença entre aquilo que é inegociável e o invólucro, o papel de presente, que sim, pode mudar. E a gente está pensando nisso, e nessa minha primeira fala, a gente vai pensar um pouco nesse tema sugerido, o acelerador de decisões, comunhão e ação. 2 elementos fundamentais para a gente chegar mais rápido. E eu quero, nessa noite, então, eu não teria coragem de dizer que eu vou pregar, porque eu vou mais testemunhar do que pregar, porque eu quero falar com vocês sobre chamado missionário. E eu sei que todos nós que pregamos temos sempre questões diante do Pai. A gente pergunta: Pai, o que é que eu vou falar? O que eu vou transmitir? E eu busquei ao Senhor e entendi com muita clareza que nessa noite eu precisava partilhar com você o que eu vivi, o que tenho vivido no que a gente chama de chamado missionário, pensando justamente nesses dois elementos, que de alguma forma acelera as decisões. Essa é uma expressão mais comum hoje na questão tecnológica, esse acelerador. Mas eu, quando estava aprendendo francês, pode passar ao próximo, o meu professor da Aliança Francesa lá no Senegal, ele falou isso. Ele disse: Si tu cours, tu arrives plus vite, mais si tu marches, tu iras plus loin. Se você corre, você chega muito rápido, mas se você anda, você vai muito longe. E eu acho que isso é uma coisa que a gente precisa estar sempre pensando, porque nem sempre a gente consegue chegar rápido e ir longe. E eu sei que para todos nós que vivemos esse tempo, a tecnologia nos ajudou muito a chegar rápido. Por exemplo, ontem eu estava com muito frio, imagina, eu sou do Rio, e

0: E vivi no Senegal, 14 anos, é muito quente. E aqui faz uma temperatura amena, friozinho gostoso. De manhã, então, com o sol, é maravilhoso. Mas ontem à noite, para mim, foi desafiador. E eu, com uma coberta, cheio de troço, eu olhava para aquele ar-condicionado, vi até quanto ele ia, não liguei. Estava lá, foi até 30, e eu fiquei pensando, será que se eu ligar, porque ali fora está fazendo 13, será que se eu ligar ajuda e tal? E fiquei pensando, e de repente eu pensei assim, ué, eu vou perguntar ao GPT, igual vocês fazem. E eu na hora, já estava meio querendo dormir, mas com muito frio. E aqui as acomodações são muito excelentes, e tinham vários cobertores lá olhando para mim, mas eu estava com um. E aí eu botei no GPT: o ar-condicionado, todo ar-condicionado pode ser aquecedor? Porque eu já fui em lugares que era, mas eu não sabia se esse era. E aí ele disse, não, alguns sim, mas você tem que pegar o controle e ver. E eu peguei o controle, para minha tristeza, estava escrito não. E aí eu peguei outro cobertor. Mas a rapidez que a gente encontra as respostas é o nosso tempo. É o nosso tempo. E aí, quando a gente pensa nesse ser rápido, eu preciso lembrar que na caminhada missionária, o início, o começo, as alianças, elas são fundamentais. Pode passar o próximo. Gente, essa frase eu vivi quando eu estava entrando para a faculdade. Quando eu tinha 15 anos, eu estava num acampamento. Não era do PV, mas era dos embaixadores do rei. Aqueles que são batistas devem lembrar, nem sempre ainda tem nas igrejas, pelo menos depois que eu voltei, eu vim em algumas poucas igrejas. Era um acampamento de meninos, e eu tinha 15 anos, e ali eu já era batizado, eu frequentava uma igreja batista lá no Rio de Janeiro, a primeira igreja batista de Marechal Hermes, e eu, naquele acampamento, eu percebi com muita clareza a voz de Deus para mim, me chamando para um dia ser um missionário. Eu ainda não tinha percebido a voz de Deus como naquele dia. Foi algo inesquecível para mim. Quando a gente canta com vencedores, só de ouvir tua voz, de sentir teu amor, só de pronunciar o seu nome, e a gente começa a ter processos pós escutar, entender a voz do Senhor. Como é que você lida com isso? Como você tem lidado com essa voz que se mistura com outras vozes? A voz do teu coração, a voz do tempo presente. Mas eu ouvi, não foi uma voz audível, por favor. Não foi, Humberto, um dia você será um missionário. Mas eu tive um impacto muito forte, eu chorava muito. E aquele dia, aquela tarde missionária, eu me encontrei efetivamente com Jesus. Foi ali que eu decidi, de fato, viver para Jesus. Foi um lugar, foi um momento que eu consegui, com 15 anos, entender que era isso que eu queria, tendo um impacto dentro de casa de uma mulher quase letrada, de uma mulher simples, tímida e que era piedosa. E por causa da minha mãe, eu me interessei muito de viver para Jesus, e nessa tarde, naquele acampamento, eu decidi. Mas eu tive duas certezas quando eu tomei essa decisão de seguir a Cristo e de entender esse chamado missionário. Eu tinha duas certezas naquele momento, porque eu tinha 15 anos. Primeiro, de que realmente Deus estava me chamando para essa coisa de ser missionário. E a segunda certeza é de que eu não sabia bem o que isso significava, porque eu tinha 15 anos. Mas ali, e a partir dali, eu comecei a me aproximar mais de Deus. A oração deixou de ser aquela oração repetida, deixou de ser aquela oração que a gente aprende na igreja quando a gente cresce. E eu sei que muitos dos que estão aqui, mesmo os mais jovens, muitos de vocês, como eu, crescemos ali na igreja. Eu quero pontuar isso amanhã com vocês, especialmente vocês mais jovens que, como eu, desde a tenridade, estão ali. Mas eu fui aprendendo a conversar com Deus. A oração passou a ser para mim não um fardo, mas um tempo de conversa, um tempo de escuta. Eu comecei a perceber com mais clareza, com o tempo, o que era de fato a voz de Deus. Até hoje, obviamente, eu ainda tenho dificuldades por causa da minha natureza carnal, mas como é bom quando você ouve, você percebe que é a voz de Deus. E com 17 anos, então, eu percebo de novo essa voz e falando comigo: então, filho, eu quero que você seja um médico missionário. E quando eu percebi isso, eu também já tinha aprendido a lidar com Deus de uma forma mais aberta, mais franca, e eu disse: pai, não pode ser, eu sou pobre, e o Senhor sabe. Como se ele não soubesse, eu disse: o Senhor sabe que eu nasci numa favela no Rio de Janeiro. O Senhor sabe que eu estudei em escolas públicas. O meu pai não tem condições, como técnico de raio-x, de pagar uma faculdade para mim. Então, Senhor, eu acho que eu não entendi bem. E Deus é muito paciente comigo e com você, sempre. E eu entendi que era isso que Deus queria para mim. E eu conversei com a minha família e conversei com os meus líderes. Gente, existe uma grande vantagem de viver desde a tenridade nos caminhos do Senhor. Grande vantagem. Quando você olha para trás, você percebe, como eu faço hoje, dizendo para vocês. E eles me apoiaram e eu comecei a estudar. Lembrem, eu estudava em escolas públicas, e no Rio de Janeiro tem algumas poucas que são boas. A maioria não te dá condições de competir para entrar para uma universidade pública para fazer medicina. Para mim foi uma luta enorme. E eu não conseguiria se fosse apenas com a escola. E eu falei com meu pai ainda não era convertido. Eu disse: pai, nós somos 5 irmãos, e eu, o caçula. Eu disse: pai, eu queria fazer medicina. Imagina, meu pai técnico de raio-x, lidando com médicos todos os dias, a vida inteira. E quando eu falei isso para ele, os seus olhos brilharam. E ele disse: mas o que, que eu posso fazer por você? Eu falei: pai, paga um cursinho para mim. E ele disse: eu vou pagar. E meu pai começou a pagar um cursinho para mim, e eu comecei a estudar muito. Tinha um líder na igreja que dizia sempre: Deus opera quando o homem coopera. Isso buzinava na minha cabeça. Isso não é um provérbio bíblico, não precisa nem procurar. Mas eu entendi isso, que Deus opera quando o homem coopera. Eu falei: então eu vou fazer a minha parte. E eu estudei muito, mas muito. Vocês não têm ideia. Não passei a primeira vez, o que é muito comum para quem tenta medicina para faculdade pública. E meu pai pagou de novo, e eu estudei de novo, estudei muito, a ponto dos meus pais, tanto meu pai quanto a minha mãe, apagarem a luz do meu quarto, preparado para estudar, porque eles estavam achando que eu estava...
1: Eu aqui e minha família sozinha em casa. E se alguém invadir?

ligava a luz, eu ia pra cama, ele achava que eu tava dormindo, e tava eu lá tentando memorizar fórmulas que na luz do dia eu não conseguia. Porque eu queria passar e eu entendi que Deus tinha esse caminho para mim. E veio o segundo vestibular, eu queria fazer a Unirio, que é uma universidade federal do Rio, e eu não passei a primeira vez, e na segunda vez eram 4 mil candidatos, e eu fiz um excelente vestibular, e eu fiquei em 90. E eram 50 vagas. E eu não passei. E aí, gente, eu chorei muito, e tive algumas sugestões, tipo os amigos de Jó, tu lembra? E alguns vieram assim: ah, mas você não passou para medicina, faz outra coisa, tem um monte de coisa na saúde que tu pode fazer. E eu fui para o meu quarto em lágrimas e disse: Senhor, eu não entendi isso. E aí, o que acontece contigo e comigo, no que tange a chamado pastoral, a chamado missionário, as decisões importantes da vida, e o acelerador de decisões tem a ver com isso. E algumas vezes você vai duvidar daquilo que Deus já te falou. E eu aprendi isso anos depois com um pastor muito querido que já partiu, o pastor Mauro Israel, da PIB de São Gonçalo, em Niterói. E ele dizia assim: não duvide no escuro o que Deus te revelou no claro. E ali, nas minhas lágrimas, eu falei: Senhor, eu não entendi outra coisa. E eu continuei estudando, passei até para uma faculdade particular, mas pela terceira vez, no final do ano, eu tentei novamente para a Unirio, e para a glória de Deus, eu consegui entrar. E eu fiz essa oração. Essa, é que eu estou olhando lá, vocês estão aqui. Essa oração. Eu disse: Pai, o Senhor abriu essa porta. Eu estou entrando contigo, e eu quero sair daqui há 6 anos contigo. E por que você acha que eu fiz essa oração? Eu era líder de juventude no Rio de Janeiro. Nós temos um trabalho todas as segundas-feiras na nossa igreja chamado Clube Bíblico. Quem foi do Rio, da minha geração, todos conhecem, iam para lá. E eu tenho aqui o meu amigo Evandro, que está aqui. Ele é carioca, mas casou, Raquel, Sofia, que estudou aqui, Natan, que estudou aqui também. E a turma toda ia para lá. E a gente viveu um tempo muito especial. Mas eu, como líder de juventude, eu percebi que alguns, como eu, que estavam entrando na universidade ou num curso técnico, com coração piedoso, vivendo para Deus, que começavam relacionamentos orando, vivendo na dimensão do reino de Deus, na palavra de Deus, e eu tive medo de me perder. E por isso eu fiz essa oração. Eu disse: Pai, o Senhor abriu essa porta para que eu estivesse aqui, e eu quero sair depois desses 6 anos contigo. Porque eu vi pessoas que saíram por causa de questões filosóficas, drogas, sexualidade. E no meio médico, de universidade pública, com um inseto, com um veneno, chamado orgulho, vaidade, de pessoas que ostentam. E eu tinha medo disso. E eu fiz essa oração porque eu entrei para a medicina pensando de um dia ser um médico missionário. E Deus foi muito gracioso comigo. E eu atravessei todos esses dilemas que os universitários, irmãos nossos, irmãs nossas, atravessam. E certamente alguns estão aqui. E certamente alguns que estão aqui viveram isso. E eu louvo a Deus porque a igreja foi muito importante para mim. Família foi muito importante para mim. E regar a minha comunhão com Deus.
Quando eu estava no quinto ano de medicina, até então eu pensava, eu vou fazer pediatria, eu vou fazer clínica médica, porque pensando em missões, eu pensava em favela, eu pensava em África, pensava em Ásia, eu nunca tive paixão por África, nunca pensei no sentido assim, de que Deus está me chamando para lá, não. Mas eu imaginava que eu seria um médico generalista. Pode passar o próximo. E nesse caminho missionário de Deus, às vezes a gente reduz aquilo que Deus pode e quer fazer. Essa era a minha compreensão. Se eu vou ser médico missionário, eu vou ser um generalista. E eu estava num plantão, no quinto ano de medicina, lá no Rio de Janeiro, num plantão de emergência como acadêmico, e o ortopedista me chama. Quem é o acadêmico aqui? Eu disse, eu. Você pode me ajudar? Eu falei, posso, claro. E eu fui até o setor de ortopedia, e tinha um menino, um adolescente, com o antebraço quebrado. O antebraço, nós temos dois ossos, rádio e ulna. Os dois estavam quebrados, e é uma deformidade visual, ele tinha um V. E eu perguntei, o que, que você quer que eu faça? Ele falou, não, você vai segurar o braço do menino, que eu vou colocar no lugar. Falei, tudo bem. Era a primeira vez que eu estava diante desse quadro. Ele pega um chumaço de gaze e diz para o menino, abre a boca. E aí, coloca na boca do garoto. Daqui a pouco ele fala para o gesseiro, fulano, tá pronto? Falei, gente, o que está acontecendo aqui? E aí ele disse, Humberto, você segura na axila e eu vou puxar. Mas segura firme. Gente, cena de terror, né? E eu segurei firme, e ele, tá todo mundo pronto? Todo mundo, eu quase caindo. E eu segurando o braço aqui, gente, ele puxou o braço do guri. Eu ouvi, mesmo, literalmente. Fez crack, crack. Ele puxou, e aí gritou pro gesseiro, vem com gesso. E eu lá, segurando assim, estatelado, e segurando. Aí ele colocou o gesso. A voz do menino não ecoou no hospital, entendeu por que a gaze? Eu achava que era anestesia, falei, deve ser alguma técnica que eu ainda não estudei na faculdade. Mas o moleque urrando de dor, mas o som não saía. E essa era a razão da gaze. Ele botou o gesso e falou para o menino, vai para o raio-x. E aí, o menino volta do raio-x e ele me chama. Ele diz, Humberto, olha aqui. E eu peguei o raio-x pré, olhei, e os dois ossos, como se fosse um V duplo. E quando eu vi o raio-x com o gesso retinho, gente, eu falei, é isso que eu quero. Foi o meu chamado vocacional, não estou brincando. Foi o meu chamado vocacional. Ali, naquele plantão, eu entendi que esse era o meu chamado. E eu era um dos melhores alunos de anatomia, lá atrás. Meu pai, técnico de raio-x, sempre com osso para cá, osso para lá. E aí fechou. Só que eu tinha uma questão com o meu chamado missionário. Que aí eu fui perguntar para Deus, né? Falei, Senhor, eu nunca ouvi dizer de um médico missionário ortopedista. É isso mesmo? E Deus, com graça e bondade, como Ele é sempre, vai em frente. Terminei a medicina, me meti com medicina do esporte, fui médico do Botafogo, mas eu sou vascaíno. Eu não sei o que é pior. E depois fui fazer a minha especialização em ortopedia e traumatologia. E aí eu fui estudando. Terminei a residência. Passei um aperto financeiro no Rio de Janeiro. A Elis, minha esposa, tinha feito odontologia na UF, lá em Niterói. Formou também. E eu estava num aperto financeiro. E eu perguntei para Deus o que eu precisava fazer. E eu entendi
que eu devia tentar sair do Rio de Janeiro. E assim nós fizemos. E saímos do Rio e fomos para o Espírito Santo, para uma cidade chamada Linhares. Isso foi em 98, finalzinho de 98. E lá em Linhares, tudo aconteceu no aspecto positivo da minha carreira médica. Eu cresci muito, eu tinha nome, montei uma pequena clínica com outro colega. Nos envolvemos numa igreja de bairro, a PIB de Interlagos, que foi minha igreja durante 5 anos. E lá nos envolvemos com a cidade. E eu fui crescendo, crescendo, crescendo, e sempre lembrando daquilo que Deus tinha me falado lá atrás. Não, eu não estava perdido, eu não estava pecando, não, eu estava trabalhando muito, ganhando dinheiro honestamente e servindo a Igreja de Cristo, lá em Linhares. E nós vamos então num congresso missionário, 2001. Gente, vocês não sabem o risco que vocês estão correndo, especialmente vocês mais jovens, de estar numa conferência missionária. Tem um mosquitinho missionário aí rodando e certamente ele vai picar alguns, se já não fez. Essa é uma expressão de uma missionária que eu aprendi há muito tempo atrás. E lá, nesse congresso, Deus falou comigo e falou com eles. Nesse tempo, eu estava me especializando em cirurgia de joelho. Nesse tempo, nós estávamos procurando um terreno em Linhares para construir uma casa super legal, porque eu estava muito bem. E Deus falou assim: então, agora a gente vai migrar. Como Abraão, nesse aspecto, Deus disse: vocês vão migrar, mas eu não sabia para onde. Continuei tocando a vida lá em Linhares, e por sugestão de 2 pastores amigos, um, pastor Mauro Israel, eles disseram: já que vocês têm recursos, vá ao campo missionário, pisa lá. Vai à África, vai à Europa, vai à Ásia. E assim nós fizemos em 2002 e em 2003. Em 2003, nós fomos ao Senegal, passamos por Cabo Verde e nós fomos espiar a terra. E quando eu cheguei no Senegal, irmãos, eu fiquei muito impactado com o que eu estava vendo no aspecto espiritual. No dia que eu cheguei, eu e Elis, para visitar, para passar 2 semanas, eu percebi uma nuvem espiritual. Foi muito pesado para mim. O missionário que ia nos buscar, ele não chegou, ele demorou mais ou menos 1 hora. E nós ficamos sem entender nada, as pessoas em cima da gente. Lá fala-se francês e o Olof é a língua do povo. E os primeiros dias do Senegal foram terríveis para mim. Uma penumbra, muita poeira, uma língua que eu não conhecia, uma comida num prato só. E eu falei para Deus durante 4, 5 dias: Senhor, aqui eu não aguento, aqui eu não suporto. E lá pelo 4º, 5º dia, eu percebi um movimento de Deus no meu coração, mas eu não poderia imaginar que o Senegal pudesse ser um lugar para onde Deus nos levaria. Até que eu fui no hospital da cidade, do país, o maior hospital do país, na cidade de Dakar, e fui com uma missionária, fui conhecer o hospital, e fui conversar com um ortopedista, hoje meu amigo, Dr. Charles Gemê. E na conversa com ele, ele perguntou: Humberto, o que você mais faz no Brasil de cirurgia como ortopedista? E a Vera Lúcia, que é a nossa missionária, era a nossa missionária lá, muito querida, ela ia traduzindo para mim. E eu disse: ah, eu opero tudo, opero ombro, opero mão, opero pé, opero criança. Mas hoje, eu disse para ele, isso em 2003, hoje o que eu mais faço é cirurgia de joelho. Eu faço artroscopia, uma cirurgia por vídeo. E quando a Vera traduziu para ele, ele desandou a falar. E falou, e falou, e falou. Eu falei: velhinho, o que está acontecendo? Humberto, ele disse que você seria muito útil aqui.
Porque eles ganharam um artroscópio da Alemanha e não tem nenhum ortopedista no Senegal que saiba manipular esse artroscópio. Eu não sabia se eu chorava ou se eu ria. Porque para mim, aquilo ali, eu não tive nenhuma dúvida. Era a voz de Deus dizendo: filho, entendeu? Fechou. Todo o processo, todo o caminho missionário de Deus estava se concretizando ali. A Elis teve a experiência pessoal dela no primeiro dia, e depois de 2 semanas nós fomos para o aeroporto, e eu olhei para ela e ela para mim, e eu disse: e aí? E ela disse: é aqui. E eu disse: é aqui. E nós começamos a chorar. Voltamos para Linhares e anunciamos isso. E foi aquele choque para todos. E aí comecei a vender, vendi a minha parte na clínica, vendemos carro, fomos para o Rio, para a nossa formação missionária, no Centro Integrado de Educação e Missão, da Convenção Batista Brasileira. Mas uma coisa me fez mal, me entristeceu. E eu preciso compartilhar com vocês, porque isso tem muito a ver com essa comunhão com o Deus missionário, que é o teu Deus, é o meu Deus. Quando nós decidimos sair, muita gente disse: isso é loucura. Com o que você tem hoje, e os colegas médicos, tudo que a gente sempre sonhou é de estar onde você está. E para aqueles que eram cristãos, eu dizia com todas as letras o que estava acontecendo. Mas a minha tristeza veio porque alguns pastores, não de lá necessariamente, mas alguns pastores, alguns irmãos, disseram para mim: Humberto, você tem certeza disso? Teve um que chegou e disse assim: o que deu errado em Linhares para você estar indo para o Senegal? Eu disse: não deu nada errado, eu só entendi de Deus que a gente tem que fazer esse movimento. E aí eu queria chamar a tua atenção para uma coisa simples, mas que não é rasa. Quando você se batizou, quando eu me batizei, quando nós, talvez a maioria aqui, a gente faz uma pública profissão de fé e a gente diz: eu confesso Jesus como o quê? Senhor e Salvador. Então, a matemática é a seguinte para alguns. A matemática é assim: eu oro, eu estou na pior no Rio de Janeiro, não estou bem financeiramente, médico formado, dentista formado, não estou bem, eu oro, aí Deus abre uma porta em Linhares. Aí eu vou, aí eu cresço. Quem me levou para Linhares? Deus. A quem eu perguntei? Deus. Quem é Senhor? Jesus é o meu Senhor. Por isso eu perguntei a Ele e fui para Linhares. Aí eu cresço em Linhares. Aí eu tenho recursos, eu tenho pacientes, eu tenho clínica. Aí o mesmo Deus, que é meu Senhor, que me tirou da pior e me leva, abre uma porta para eu subir, é o mesmo Deus que diz assim: filho, então agora a gente vai fazer um outro movimento. Aí eu digo: ah, não, Senhor, não, aí não. Se Ele é Senhor, Ele é Senhor. E a coisa mais importante, grava isso, a coisa mais importante da caminhada missionária é o nosso chamado para ser dele. Abre a sua Bíblia em Marcos, capítulo 3. Marcos, capítulo 3. Esse pequeno trecho das Escrituras, eu queria gastar um tempinho aqui para que você entenda o que é mais importante na caminhada missionária. E amanhã eu vou falar da vida missionária, que talvez neste